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0: Louvado seja nosso Senhor Jesus Cristo, para sempre seja louvado. Seja bem-vindo para mais um programa Jovem Coragem. Que bom poder estar com você aí, filhos e filhas de Deus, Padre Clébio Evangelista, para tudo, né, gente? Para tudo, para poder estar junto com você nesse momento de crescermos na fé, de crescermos na palavra. Você sabe que cada sexta-feira é uma pregação diferente, e o que chega aqui no site do Padre, pessoas falando sobre as pregações. Quero mandar um abraço muito especial para todos aqueles que estão nos acompanhando nesse imenso Brasil, pelo site do Padre Reginaldo Manzotti, quem acompanha o Jovem Coragem por lá. É, gente, tem muita gente aí, juntinho com a gente. Lá em Belo Horizonte, Paulo já está entrando aqui com o Padre Clébio Evangelista. Olá, Padre Clébio, a sua bênção. Ontem segui um conselho muito importante que o Senhor me deu, foi muito importante para mim. Há muitos anos não me confessava, por vergonha de falar com o padre tantas coisas ruins, mas me libertei. Graças a Deus, padre, saí leve. Ô, Paulo, Deus abençoe, viu? Maria também, da Paraíba, que está comigo. Eu tinha um desânimo profundo depois das pregações do Padre Clébio, seu evangelista, melhorei muito. Hoje sou outra pessoa. Ô, Maria, que maravilha. Vamos ver se você vai gostar hoje da pregação que o padre vai colocar para você, meu anjo. Matheus de Ouro Preto, Minas Gerais. Padre, sua bênção, tudo bem? Acabei de ver um vídeo que o senhor postou. Obrigado, padre. Amo o seu programa Jovem Coragem e acompanho todas as pregações pelo Facebook, ele coloca aqui. E também pode curtir a página lá, viu, Matheus? Que depois você vai recebendo também as pregações, se não curtiu ainda. Alice de Minas Gerais, padre Cleberson. Agradeço de coração a sua intenção. Para pedido de oração para minha filha, libertação dos vícios. Eu rezei e a graça aconteceu. Alice de Minas Gerais. Todos deixando o padre feliz lá, porque acompanha, né, gente? Porque participa. Então, todos bem acolhidos já, e tem gente já se perguntando qual é a pregação que hoje o padre vai mandar aí pra gente. Todo o programa Jovem Coragem, uma pregação diferente a gente manda aqui, tá? Vamos lá, abra os ouvidos aí para você acompanhar a pregação de hoje.
1: Meus amados, como toda missa de louvor, eu trago um tema, e nós estamos próximos do finados. Eu gostaria de trabalhar um pouco sobre a questão do luto. Como entender a morte? Uma realidade tão óbvia, algo necessário na nossa vida, mas que às vezes nós não sabemos nem entender. E por isso muitas vezes temos tanto medo da morte. Eu conheço pessoas, e confesso que era assim quando pequeno, que quando vão a um guardamento de um vizinho, um parente, às vezes não conseguem nem dormir durante a semana inteira. Fica imaginando aquela situação de tristeza, de enterro mesmo, o corpo baixando ali naquela cova. Tem gente que não pode nem passar na frente de uma funerária e ver uma urna lá dentro, um caixão, já fica todo, sabe? A morte, ela não é muito bem aceita por muitas pessoas. Isso é uma questão de fé? Isso é um problema espiritual? É uma realidade? Nós precisamos bater de frente com uma realidade pela qual nós vamos passar um dia. Nós vamos passar. Você já fez a experiência de pegar um DVD antigo? Ou talvez até aquelas fitas cassete, né? Não sei se é cassete que chama aquelas fitas que gravavam a imagem antigamente. É cassete, né? Ah, é. Cassete é pequeno. Mas as mais antigas, e de repente, há 5, 10 anos atrás, ou talvez até mais antigo, você vê a imagem e você começa a dizer: olha, essa daqui já é morta. Esse aqui faleceu. Você começa a perceber como é que nós somos vulneráveis. As pessoas vão partindo da nossa vida e a gente não vai se dando nem conta. A gente fica sabendo que fulano morreu, ciclano morreu. Agora pega uma imagem antiga para você ver a realidade de perto, para você ver se daqui quanto tempo que alguém vai assistir uma imagem tua e vai dizer a respeito de você: morreu. Hein, gente? É uma realidade que nós não podemos escapar. E eu pergunto: como é que você tem encarado a morte? O que tem de perguntas que me chegam a respeito da morte, e eu percebo às vezes até uma falta de conhecimento a respeito, né? Pessoas que perguntam: onde que estava Deus no momento daquele acidente, quando eu perdi, como dizia uma mãe que perdeu um adolescente, aonde que estava Deus, Padre? Eu que tanto rezava, participei de uma campanha, e me lembro que o Senhor, na campanha do Anjo da Guarda, o Senhor dizia: ponha pelo menos um chaveirinho do Anjo da Guarda, coloca lá uma imagem, deixa para o teu filho. Padre, a primeira coisa que eu fiz quando eu cheguei em casa foi colocar no pescoço da criança. Aonde que estava Deus quando ele morreu naquele sinaleiro? E o que que a gente diz para uma pessoa dessa? A gente precisa conhecer sobre a morte, né? Será se a hora chegou dessa pessoa? Uma criança de 7 anos, por exemplo? Algumas pessoas dizem assim: Padre, como uma mulher, eu até notei, ela diz: Padre, minha mãe faleceu ano passado e eu sinto muito a presença dela ainda. Isso é possível? É possível sentir a presença das pessoas que já partiram? E ainda mais, as pessoas podem voltar? A gente pode até ver uma pessoa que já partiu? Isso pode acontecer? Eu quero colocar aqui algumas coisas, inclusive sobre as fases que nós passamos do luto, porque talvez você esteja passando a fase do sofrimento da perda de alguém. E se não perdeu, filho, se prepare, porque provavelmente você vai ter que passar por esse sofrimento se você quer viver bastante. Quer dizer, é um sofrimento de todo jeito. Nós estamos fadados a sofrer, passar pelo sofrimento da morte, do luto. Se você quer viver bastante, se você quer viver muito, então se prepare, vai sofrer bastante, porque vai enterrar muita gente. Ah, mas eu não quero enterrar não. Então reze para morrer logo. Quer dizer, o que que é pior, Padre? Eu acho que o que é melhor é entender a morte. É entender a morte não como um fim, mas como um meio, como uma passagem. Diga comigo, antes do Padre começar a se aprofundar nesse tempo, diga comigo, feche teus olhos e diga assim: meu Senhor e meu Deus. Cada palavra que o Padre dizer agora,
2: cada palavra que o Padre dizer agora,
1: eu sei que é o Senhor falando.
2: Eu sei que é o Senhor falando.
1: Ministrando o meu coração.
2: Ministrando o meu coração.
1: Para que eu possa compreender sobre a morte.
2: Para que eu possa compreender sobre a morte.
1: Sabe que a primeira coisa que eu gostaria de colocar é Hebreus 9:27. A palavra de Deus diz assim: o homem deve morrer uma só vez. Eu sei que tem pessoas que brigam com Deus, às vezes até saem da igreja, vão para outras denominações religiosas. Cuidado com isso. Às vezes vão lá no Espiritismo, porque lá no Espiritismo alguém pega uma caneta, fecha os olhos e diz que aquela pessoa vai escrever o que a gente chama de psicografia. Cuidado com isso, que a parapsicologia explica que é um fenômeno natural. Essa leitura que se faz daquilo que você está pensando. Até o Padre Quevedo, por exemplo, desmascarou. A gente sabe quantos e quantos espíritas que diziam que tinham o dom da psicografia. Tudo besteira. A Bíblia diz, se você crer na palavra, em Hebreus 9:27, o homem deve morrer uma só vez. Para deixar claro, não existe uma reencarnação. O Catecismo diz, não existe reencarnação. 1013, o Catecismo da Igreja Católica vai falar sobre a reencarnação, deixando muito convicto para nós, respeitando até quem pensa diferente. Mas se você é católico, apostólico, romano, filho, respeite as pessoas de outras denominações, mas procure viver a sua fé, a interpretação que a Igreja faz da Sagrada Escritura. Sobre a sensação do outro, sentir a presença das pessoas, é impressionante como que as pessoas passam por isso. Mas psicologicamente falando, gente, imagine você não conviver com uma pessoa que às vezes acordava ao seu lado, aquela pessoa que todo dia dava um bom dia para você, ou volta e meia ligava para você, e isso de uma hora para outra acabou. Pense que até o teu cérebro aceitar que você vai ter que conviver sem aquela pessoa aqui, eu digo que é um próprio mecanismo de defesa que o nosso sistema psicológico cria, de fazer com que você sinta a presença das pessoas, e isso faz bem. E até vou dizer mais, Deus pode até dar a graça para você de sentir a presença da pessoa, não que ela esteja com você. Por favor, não creia nisso. Os mortos não podem voltar, a palavra de Deus é tão clara. Nós temos que aceitar a morte e depois superar todas as fases do sofrimento que o luto nos traz, mas não ficar às vezes criando elucubrações mentais de que aquela pessoa está presente e começar a conversar com aquela pessoa. Agora, sentir a presença, olha gente, o que Deus é capaz de fazer. Quem aqui já passou por isso de estar num ambiente onde você sente a presença daquela pessoa e de repente aquilo te faz bem, né? Eu até digo assim, que o que a igreja coloca os padres exorcistas como termômetro para que a gente possa perceber se é o inimigo ou o Espírito Santo que está agindo, é que quando você sente, por exemplo, a presença de uma pessoa que já partiu, e você se sente bem com aquilo, ou quando você sonha com aquela pessoa e você acordou bem, obra do Espírito Santo. Deus pode ter permitido isso para que você pudesse entender: essa pessoa está bem, ainda hoje estará comigo no paraíso. Jesus diz no capítulo 11, versículo 25: ainda hoje estará comigo no paraíso. As pessoas que morreram na fé estão no lugar de graça tão grande chamado de paraíso. Quem crê nisso, diga amém. Gente, eu não estou falando no cemitério. Não estão no cemitério, estão no paraíso. O que nós vamos visitar no dia de finados é apenas a cova. E nós sepultamos com toda dignidade a matéria, o corpo, porque o corpo é templo do Espírito Santo. Então por isso que o livro de Malaquias diz assim, que nós devemos cuidar do túmulo dos mortos. Não esquecemos do túmulo dos mortos. Por quê? Porque ali está a relíquia. Como é triste quando eu vejo um túmulo que a cruz está até meio tortinha, quase caindo. Se cair aquela cruz, não dá nem para saber que tem alguém enterrado ali.
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0: É isso aí, povo amado de Deus. Vai acompanhando essas pregações aí, vai crescendo na fé. Eu fico muito feliz de saber que posso semear a palavra e você colher também, né? Depois vai colher os frutos dessa semente que o padre está colocando no teu coração. Padre Kleber, seu evangelista com Jovem Coragem, daqui a pouquinho voltando com você. Não, sai daí que tem mais pregação para você.

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2: 21 horas e 19 minutos.
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0: É, filhos e filhas amados de Deus, eu jogo coragem para você aqui com o padre Kleber, seu evangelista. E a palavra de Deus, ela transforma, tem a capacidade de transformar a vida das pessoas. Você acredita nisso ou não? Tem muita gente aí testemunhando o que a palavra de Deus faz. Vai entrando lá no site do padre, padrekleberssonevangelista.com.br. Pode entrar no site, padrekleberssonevangelista.com.br. Você pode ali conhecer o trabalho do padre, as missões que o padre tem desenvolvido nesse Brasil todo. E também você pode curtir a página do padre para receber as pregações, tá? Vamos lá, dando continuidade à pregação, que está tocando o coração hoje no Jovem Coragem. Roda lá.
1: O que que aquela pessoa valeu em vida? O quê? Então, respeitar a matéria, a relíquia, mas entender, essas pessoas estão com Deus. Agora, cuidado, eu acompanhei em Pinhais o caso de uma mulher que ela dizia que quando ela ia, imagina, marido e mulher, eu digo assim, aqui na missa de louvor a gente não precisa ficar escolhendo as palavras, por isso eu peço para as crianças já ir para o grupinho. Quantos casais têm intimidade, por exemplo, na hora do banho? E é tão bonito, né? O casal pode ter intimidade quando quiser, e ela tinha a intimidade com o marido dela, geralmente no banho. Ela dizia, padre, quando a gente ia ter relação, geralmente acontecia ali embaixo do chuveiro, a gente ia junto. E eu sempre já ia tomar banho e deixava a porta aberta, porque às vezes ele chegava lá para me procurar. E quando ele faleceu, o costume até de deixar o banheiro aberto, porque até porque ela estava dormindo sozinha. Mas um dia, tomando banho, ela ouviu o barulho da maçaneta da porta abrindo a porta. No momento, uma angústia muito grande. É ele. E não deu outra. Quando ela puxou o box do banheiro, estava ele lá, com tudo que tinha direito, até com a barraca armada. Ela falou, padre, ele estava nu, pronto para a gente ter relação sexual. Eu cheguei a pensar em recebê-lo ali, mas padre, na hora começou a me dar um pavor. Eu fechei de novo o box e de repente desapareceu. Eu fiquei angustiada, padre, angustiada. Eu não sabia se era ele mesmo ou não. Vem me procurar. Eu dizia, filha, cuidado que a parapsicologia diz que nós podemos causar um fenômeno que a gente chama fenômeno da materialização. Alguém já viu falar disso? O que é fenômeno da materialização? Você pode materializar a pessoa. Materializar. E olha o que o padre vai dizer. Isso é comprovado cientificamente. Apareceu alguns anos atrás uma missa de sétimo dia. A filmadora estava filmando o povo dentro daquela igreja e apareceu a imagem do falecido lá atrás, passando pelas laterais. Um parapsicólogo analisando, ele diz, isso é possível, porque nós, quando aprendemos as coisas, quando nós percebemos, nós fazemos uma abstração mental. Ou seja, se eu estou enxergando aqui, por exemplo, a cadeira de rodas, eu sei, eu já tenho a imagem de uma cadeira de roda, para que serve e tudo mais. O meu cérebro faz uma abstração, é o chamado juízo de valor. A câmera fotográfica ou a filmadora, ela não faz juízo de valor, ela filma o que a gente chama de imagem pura. E o fenômeno da materialização, diz os parapsicólogos, pode ser captado por uma imagem pura. Então quer dizer, você está com muita saudade de uma pessoa que faleceu, muita mesmo. Você vai desencadear um fenômeno parapsicológico que está no inconsciente, capaz de materializar. Talvez só você vai enxergar aquela pessoa, só você. E uma filmadora, por exemplo, ou uma câmera, pode captar a imagem que você percebeu. Eu sei que tem alguns que vão dizer, padre, isso é loucura. Eu também acho. Mas é o que diz, inclusive, a ciência. Para vocês terem uma ideia, onde é que nós estamos pisando. Eu não estou dizendo que é a pessoa que está ali, porque se eu afirmar que é a pessoa que volta, então eu preciso dizer que a Bíblia está errada. Mas existem fenômenos que nós podemos causar. Agora presta atenção aqui. Eu disse para aquela mulher, filha, a próxima vez que você for para o banheiro e acontecer a mesma coisa, eu quero que você se coloque em oração e você vai começar a rezar. Dei para ela uma lista, desde o creio, a oração de Nossa Senhora e tudo mais. E ela disse que, dito e fato, outro dia quando estava no banheiro, novamente abriu a porta, e quando ela começou já

morrer uma só vez. Sabe que para a gente aceitar a morte, algo assim fantástico que nos explica a psicologia, é a gente tratar a morte com naturalidade. Vocês percebam que o povo antigamente geralmente morriam em casa. Quem é mais antigo aqui sabe, a minha avó conta que se preparava até o caixão lá no paió. A pessoa, o defunto ficava lá na sala, lá numa cama, e iam se preparar o caixão. A pessoa ficava doente, morria em casa, fazia o caixão em casa, velava-se em casa. Então a família tinha muito contato com a morte nesse sentido. Hoje, quando a pessoa morre, geralmente já morre no hospital. Quando chega, já chega dentro do caixão. Ninguém tem contato com o falecido de forma direta. E dificilmente hoje se vela em casa, até porque uma questão de saúde, né? Então a pessoa é velada numa capela mortuária. E sabe que a psicologia diz que isso nos afasta da realidade da morte. É por isso que tem gente que não pode ver uma pessoa morta, não quer chegar perto. E cuidado também, mães. Oh, mães. Diz que mãe é tudo igual, só muda o cabelo, o rosto. Sabe, essas ameaças. Às vezes ficar dizendo, olha, o fulano vai vir puxar teu pé, viu? A minha mãe dizia. Eu já morri de medo no velório, e a mãe dizia, se você não se comportar, vou falar para o fulano de tal, vir puxar teu pé. Eu não sabia onde pôr o pé à noite, gente. Porque dá a impressão que ele vinha puxar. Então, certos traumas são as mães que às vezes vão colocando no coração dos filhos. Como que o filho vai ter contato com a morte? Hein? É importante, já desde criança, fazer a criança ver a pessoa ali falecida. Deixa que veja, peça para tocar na mão. Gente, isso é uma questão de catequese. É uma questão de evangelização. Fazer as pessoas ter contato com a morte, para que a morte se torne cada vez mais natural. O que tem de gente, pessoas hoje depressivas, porque perdeu um ente querido, porque não consegue aceitar a morte. Se tornam às vezes inimigos de Deus por causa da morte, inimigos. A igreja diz que quando a gente começa a tratar com naturalidade, a gente precisa entender que nem tudo está no controle de Deus, no sentido de que é como se Deus colocasse um cabrestinho em nós. Ei, se você pegar o teu carro e ir acelerando e trocando marcha, meu amigo, passar de 150, vai para 160, 170, Deus vai respeitar a tua liberdade. É como se eu dissesse, eu sou padre, rezo tanto, que com certeza Deus vai me abençoar. Ah, eu posso até pôr o dedo na tomada ali que não vai dar choque. Vai nessa. Põe o dedo na tomada para você ver se isso não é uma lei natural. Então preste atenção no que o padre vai dizer. Debaixo dos céus existe uma ordem natural. Toda ação provoca uma reação. Então tem gente que, por exemplo, vai... morre cedo demais. Por quê? Porque não cuida da saúde, come muita gordura, não faz exercício, talvez até fuma, gosta de uma bebidinha alcoólica, gente que usa droga. Padre Léo mesmo, falecido, parecia tão novo, mas o Padre Léo dizia numa pregação, quando alguém dizia, nossa Padre Léo, o senhor é tão, um homem tão abençoado, como que Deus permitiu isso? Diz, não coloque Deus nisso, fui eu que me dei esse câncer. Até chá de fita ele tomava, uma droga que se cozinha aquelas fitas antigas, e aquilo, o câncer foi primeiro no estômago dele, meu Deus do céu. Então cuidado, tem gente que vai morrer cedo, não porque Deus quer. Eu já vi velório, aonde as pessoas chegam, a pessoa foi assassinada, brutalmente assassinada, e tem sempre um lá para dizer, a gente tem que aceitar, Deus quis assim. É por isso que está aumentando cada vez mais o número de ateus no mundo. Porque se Deus permite que uma pessoa é assaltada e morra de forma cruel, como que eu posso dobrar meu joelho diante de um Deus desse? Ei, filho, acorda. Deus nos deu a liberdade. Por isso o livro da sabedoria diz, diante de ti eu ponho a vida e ponho a morte. É você que escolhe. Deus nos deixa viver, Deus quer que a gente viva. Padre, mas aquela pessoa...

0: pessoa está com uma doença, e parece que ele não fez nada para provocar aquela doença, e às vezes está ali naquela agonia, não morre, não morre. E aí, gente, e aquela pessoa estava até com a boca aberta, porque estava vegetando. Quando eu cheguei do lado da cama, perguntei: olha, eu estou aqui, sou o padre Kleberson, gostaria de fazer uma oração para o senhor. A família estava ali.
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2: É, povo de Deus, é o programa Jovem Coragem com pregações fortes como essa, né? Que maravilha. Espero que essa pregação esteja tocando no teu coração e que ela dê frutos depois, né, gente? Porque a palavra de Deus é assim, ela não passa, ela marca a vida das pessoas. Já volto, povo de Deus!

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1: 21 horas e 34 minutos.
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1: É isso aí, povo amado de Deus. Programa Jovem Coragem, novamente aqui com você. O programa tá voando hoje, né, gente? O programa, quando é bom, passa rápido que a gente nem vê. Padre Kleber, seu evangelista. Quem quiser conhecer o meu site lá, é padreklebersouevangelista.com.br, tá? Faça como esse povo de Deus que tá pedindo oração. Aliás, tem muita gente que pede, tem muita gente que depois agradece pelas curas, pelas libertações, né? Por exemplo, aqui a Eneide de Fraiburgo, Santa Catarina. Muito linda a sua pregação. São padre, abraço, escuta o senhor. E as pregações que o padre manda aqui para o Jovem Coragem são pregações que o padre prega por aí, gente. Eu tenho certeza que vai tocando o coração de quem está aí ligadinho no Jovem Coragem, né? Vamos sem mais, sem menos, dar continuidade da nossa pregação, porque hoje essa pregação tá bombando, né, gente? Tá tocando o coração, que eu sei. Roda lá.
2: Ai, chorando, padre, reze, padre, a gente confia tanto no senhor. Vamos colocar na mão de Deus, que Deus faça a vontade dele. Se Deus quiser, eu olhava para a família, se Deus quiser dar a graça do paraíso para esse homem. A mulher já fechou a cara. Ele falou, ai, padre, desse jeito você vai matar ele. Quer dizer, a gente é tão egoísta às vezes, né, gente, que a gente só quer que volte para a gente, volte para a gente. Quantos anos será que teria que ter as pessoas que você ama, hein? Tem gente que era para estar com 340, 500 e poucos anos. A gente quer as pessoas perto da gente. Ei! Como que é a oração que Jesus nos ensinou a fazer mesmo? Seja feita a vossa vontade, não a minha. A vossa vontade, assim na terra como no céu. Pedi para a família se afastar. A família foi para a sala e eu fiquei sozinho. E ali, gente, olha o que eu fui percebendo. Ele com a boca aberta, com o olho meio parado. Até um mosquitinho que veio, eu tive que espantar. Eu disse, filho, a tua família vai ficar tão bem. Se você aceitar que Deus leve você, a tua família vai ficar tão bem. Segurei na mão dele. Olha aqui para mim. Ele olhou um pouquinho e disse, você crê que nesse momento Deus está aqui? Ele balançou a cabeça. Eu disse, olha, pode ficar tranquilo, tudo vai ficar bem aqui. Eu sei que inclusive o senhor tem uma olaria, porque ele tinha uma olaria ali, ele fazia os tijolinhos. O senhor tem uma olaria, com certeza os filhos vão cuidar. Quando eu falei isso, o velhinho, falei, agora eu matei. O miserável não morria por causa da maldita olaria. Por Deus do céu, gente. Interessante, aí fui fazendo um momento de entrega. E interessante que quando eu fiz ele aceitar que tudo ia ficar bem ali, depois descobri que até os filhos já estavam meio brigados por causa da empresa. Mas cheguei na paróquia Nossa Senhora do Amparo, onde eu era vigário, em Rio Branco do Sul. O telefone, padre, ele descansou. Interessante, né, gente? Eu nunca mais fui fazer, nunca mais fui dar a unção dos enfermos nessa família. Porque alguns acharam que eu fui terminado de matar o homem. Mas na verdade, o que que acontece? Às vezes, nós, por não entendermos a morte, nós ficamos sofrendo. Alguém aqui gostaria de ficar vegetando numa cama? Hein? E sabe as pessoas que vegetam, acreditem vocês ou não, experiência própria de padre. São as pessoas que não querem morrer, não aceitam a morte. Ou quando a família inteira fica rezando para que Deus não leve. Deus ama tanto que às vezes até fica segurando aquele moribundo ali na cama. Ô filho, entregue a Deus. Um dia Deus vai querer levar você, vai levar as pessoas que você ama. Desde já vai se preparando espiritualmente, abençoado. Aprenda a lidar com a questão da morte. Quem está entendendo a mensagem dessa noite, diga amém.
3: Amém.
2: Tratar, às vezes a gente trata até, faz até algumas piadas sobre a morte, e isso diz a psicologia que ajuda. Sabe que tem uma funerária que é uma das empresas que mais cresceu no estado de Santa Catarina, uma funerária chamada Funerária Ning. Eu estava lendo uma matéria um tempo atrás, porque eles começaram a fazer uns outdoors grandes, colocar do lado da rodovia. Por exemplo, se a sua sogra é um tesouro, nós temos a caixinha, Funerária Ning. A funerária, ela começou a fazer piadas sobre a morte. Gente, por incrível que pareça, tem... as pessoas estavam mudando o plano para essa funerária em Ning, porque dava a impressão que lá era legal morrer. É meio que inconsciente isso. Uma das empresas que mais cresceu no estado de Santa Catarina é essa funerária em Ning. interessante, né? E às vezes a gente trata a morte com uma aspereza, né? Tem uma história que diz que o compadre diz para o outro assim: você ficou sabendo do Sebastião? Não. Morreu. Nossa, morreu do quê? Catarata. Não, mas catarata não mata. É, mas diz que empurraram ele. Mata sim, né? Então, sabe que às vezes, de vez em quando, uma piadinha sobre a morte para a gente entender e aceitar a morte, né? Tem uma outra piada que eu estava vendo sobre a morte. Diz que o bêbado ia saindo do bar e ia passando um enterro na frente. E diz que colocaram a coroa em cima do caixão e levando em cima assim. E a hora que o bêbado saiu e viu aquilo, o bêbado gritou: olha a mangueira! Ah, gente. Mas diz que teve alguns parentes que ficaram tão revoltados que deram até uns cascudos nele. Você não respeita nem enterro, palhaço. Aí diz que passou uns 3, 4 metros para frente, tropeçaram numa mangueira que estava atravessada na rua, caíram com o caixão e tudo. Ele falou: eu gritei, eu avisei que era mangueira. Diga assim comigo: Senhor Jesus, a morte é mais simples do que eu imagino.
0: A morte é mais simples do que eu imagino.
2: Sabe que tem gente que vai chegar rindo já no outro dia no céu, enquanto a família que vai estar naquela frustração, você vai ter a alegria de poder sorrir ao lado do Senhor. Por isso, entender que a morte é só uma passagem. Santo Agostinho dizia assim: os que partiram não estão longe, estão apenas do outro lado do caminho. Ele até comparava: é como se você estivesse na praia vendo um navio entrando mar adentro. O navio, quando chega numa certa altura, você não consegue mais enxergar. O navio não deixa de existir, ele continua existindo, mas ele não está mais no alcance dos seus olhos. Assim são os nossos entes queridos, não estão mais no alcance dos olhos, mas estão. E olha, gente, peça para Deus o dom da sensibilidade espiritual, viu? Eu tenho visto pessoas que, quando vão chegando perto do momento da morte, vão até sentindo que vão partindo dessa vida. E a parapsicologia, que eu gosto muito, diz assim: que quando a gente vai partindo dessa vida, a gente vai meio que liberando energias do corpo. A gente tem uma necessidade, quando a gente morre, sobretudo de morte natural, de ver as pessoas que a gente ama. Se você tem algum parente que antes de morrer queria ver todo mundo, que ele estava quase se despedindo, isso é explicado, viu? São pessoas que têm sensibilidade espiritual, pessoas que não são pegas de surpresa, porque praticamente vão se despedindo. A minha avózinha, uma semana antes do falecimento dela, por Deus que está no céu, eu fui na casa da avó Terezinha, e ela fazia umas broas que era uma maravilha. Aquela minha avó, eu sou gordo por culpa dela, gente, porque aquela para cozinhar. Eu me lembro que eu elogiei o pão dela e disse: ô avó, que pão delicioso. Me lembro como se fosse hoje. A minha avó fez assim: ai, ai, aproveite, viu? Porque não sei se não é o último pão que eu vou fazer. Eu disse: credo, vó. A minha tia ficou até brava: mãe, eu não gosto que a senhora fale assim. Por que isso, mãe? Ai, filha, sei lá, eu estou tão estranha. Isso foi numa terça ou quarta-feira. Quando foi na segunda da outra semana, de fato a avó faleceu. Isso para mim é sensibilidade espiritual. Sensibilidade. Que você tenha essa alegria, filho, de ter uma boa morte, de não se surpreender. Não se surpreender. Que você tenha a alegria de poder até se despedir das pessoas quando você for partir daqui. Isso é um dom de Deus para mim. E eu encerro aqui dizendo: 5 fases natural da morte. Primeiro, negação. A pessoa nega, ela não aceita, ela acha que é mentira. Tem gente que nem chora no velório. E não se assuste com isso, não é porque não gosta, não gostava do defunto. Tem gente que não chora, sabe por quê? Por causa da negação. Ela não consegue aceitar que é verdade. Depois vai passando ali 1, 2 semanas, vai vindo o sentimento de raiva. Às vezes dela mesma, sentimento de culpa. Às vezes raiva de Deus. Por que teve que ser comigo? Por que Deus quis levar? Principalmente se a gente não tem maturidade. A gente põe tudo na culpa de Deus. Depois, a negociação. A pessoa começa quase que negociar com Deus, né? É um estágio, diz a psicologia, é quase patológico, porque a pessoa praticamente fica negociando para poder ver a pessoa, para poder partir dessa vida mais cedo, para poder sentir a presença. Cuidado. E são estágios naturais que a maioria das pessoas passam, mas nós que vamos entender sobre a morte não precisamos passar por tudo isso. Depois vem a depressão. A pessoa que não aceita a morte, mesmo depois da negação, da raiva, da negociação, chega a depressão. Por quê? Porque ela vai perceber que aquele sofrimento é inevitável, que aquela pessoa não vai voltar mais, que não tem jeito, ela vai ter que aceitar. E aí vem a depressão. E somente depois a chamada aceitação, que é a última fase do luto, né? Essa fase é quando a pessoa aceita a perda com a paz, serenidade, e muitas vezes substitui aquele sofrimento por algo que dê sentido para a sua vida, né? E preste atenção no que eu vou dizer. A maioria das pessoas que passaram pela depressão por causa da morte, elas chegam a Deus, e somente ali chegando a Deus de verdade que ela vai ter paz no coração, porque ali ela vai entender sobre a morte. Amém?
0: Amém.
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1: É isso aí, povo amado de Deus. Daqui a pouquinho o padre vai voltar com o programa Jovem Coragem para você. E volto já com os melhores momentos de cura e de libertação. Aqueles momentos fervorosos de oração que o padre sempre faz durante a Santa Missa, você vai sentir, vai se sentir tocado, tocado aí em casa, que eu sei. Daqui a pouquinho o padre está voltando e tem bênção especial. Prepara o copo com água, carteira de trabalho, chave do carro da casa. Põe aí para o padre abençoar. Faço.

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1: 21 horas e 49 minutos.
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0: Povo amado de Deus, Padre Kleberson Evangelista, com você, com Jovem Coragem, saudando todos aqueles que vão chegando. Tem várias pessoas aqui postando que estão gostando da pregação, que está ajudando, né? E no programa Jovem Coragem, o Padre sempre gosta de colocar os melhores momentos, gente, de espiritualidade das pregações que o Padre faz. Você vai ouvir aí, momento forte de cura interior dessa missa que o Padre celebrou, e eu tenho certeza que você vai ser tocado em casa. Nesse momento, a palavra vai tocar o teu coração. Aguarde e ouça com atenção, e daqui a pouquinho tem bênção.
1: Uma das canções que nós estamos cantando do novo CD do Padre tem tocado tantos corações. Se quiseres, pode tocar. E o Senhor colocava já no meu coração, enquanto eu me preparava para essa missa, o Senhor me dava uma imagem dele tocando em várias pessoas. Sabe aquele momento do Santíssimo, quando o Santíssimo vai passando e você toca em Jesus? A imagem era o contrário. Era Jesus que ia passando pelo corredor e tocando na cabeça de cada um. Filho, deixa eu perguntar para você. Você crê que basta só um toque de Jesus para mudar a sua vida nessa noite? Quem crê? Diga, eu creio, Senhor.
2: Eu creio, Senhor.
1: Por isso eu quero que você, na mais sinceridade do teu coração, que você possa pedir para que Jesus, que tem esse coração gigante, por isso nós chamamos de Sagrado Coração, que Ele possa olhar por você nessa noite e possa trazer para você a paz que você precisa, possa trazer para você o reavivamento espiritual que você precisa. Eu sinto assim pessoas que vieram a primeira vez nessa igreja e já vão sentindo uma paz muito grande, porque é uma missa de louvor, é uma missa de reavivamento espiritual. Jesus, quero me unir ao teu sagrado, ao manso e humilde coração.

0: Jesus, sei que tu és o Deus Todo-Poderoso. Faça.
1: Tu és o Deus Todo-Poderoso
0: que realiza milagres a todo aquele que crê.
1: Realiza milagres a todo aquele que crê.
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0: ficar nessa noite de sexta-feira, Senhor. Nessa noite,
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0: Quero ver só tua voz agora, se quiseres. Se quiseres hoje,
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2: Se quiseres hoje,
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0: O Senhor me coloca, me dá uma imagem de... É como se fosse várias pombas brancas sobrevoando em círculo sobre nós, mostrando a ação do Espírito Santo já nessa igreja. Você vai ouvindo os servos orando em línguas aqui à frente. A intercessão já começou. A sua vida, eu digo assim, filho, a batalha espiritual já começou. Porque desde que você entrou daquela porta para dentro, Deus está de olho em você. Deus sabe de tudo que você vem passando. Deus sabe, inclusive, da sua fé, por mais fraca que seja. Mas nesse momento é como se um carro tivesse com o pneu murcho, calibrando o pneu. Sinta que a tua alma é assim. Deus vai enchendo. Nesse momento você está sendo calibrado espiritualmente falando. Me desculpe dizer assim, mas o Espírito Santo está chegando aí. Você vai sentindo a paz. Você vai sentindo o toque de Jesus. Diga comigo, Senhor Jesus.
2: Senhor Jesus,
0: toca em mim agora.
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4: Oh, amado de Deus, tudo que é bom dura pouco, né? É, o programa Jovem Coragem tá acabando, mas o padre não sai daqui, não vou sair daqui sem poder te dar uma bênção especial. Você que acompanhou o Jovem Coragem, as pregações aqui do padre Kleberson, nesse momento vai rezar junto comigo. Momento de oração.

Senhor Deus da vida, Deus da paz, Deus da esperança. Quantos filhos nesse momento me acompanhando no Jovem Coragem e necessitando dessa bênção, Senhor? Quantas pessoas foram tocadas com essa pregação? Por isso eu quero pedir, Senhor, que tudo aquilo que não provém de Ti, que caia por terra, e que esse Teu filho, essa Tua filha, que nesse momento foi tocado com essa palavra, possa dizer o Seu sim, possa colocar agora em prática. E que no próximo programa, Jovem Coragem, ele possa estar aqui para aprender ainda mais, Senhor, o conteúdo de fé. Eu traço o sinal da cruz e abençoo. Em nome do Pai, do Filho e do Espírito Santo. Amém. Muito obrigado você que participou do programa Jovem Coragem. Um abraço do Padre Cleber, seu evangelista, e até a próxima, povo de Deus.

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2: 21 horas e 59 minutos.

0: E hoje, 5 de junho, primeira sexta-feira do mês, dia de São Bonifácio. Uma sexta-feira de paz para você. E hoje é o Dia Mundial do Meio Ambiente. E esta não é uma data qualquer. Estamos vivendo sérias consequências das mudanças climáticas provocadas pelo modo predatório com que a humanidade vem tratando a natureza e os recursos naturais. Para o segundo semestre deste ano, com a formação do fenômeno El Niño pelo aquecimento do Oceano Pacífico, a previsão é de temporais e enchentes no sul e seca severa no norte e nordeste. Um pouco por toda parte vão se sentindo os efeitos da mudança do clima. A Conferência dos Bispos alcançou em 2022 que o Congresso Nacional aprovasse uma lei criando o Junho Verde, com ações de conscientização e cobrança de medidas para enfrentar a crise climática. Todo o esforço da Igreja está embasado nas orientações da encíclica Laudato Si sobre o cuidado com a casa comum. O Dia Mundial do Meio Ambiente, celebrado no dia de hoje, está focando no combate à desertificação, à degradação da terra e à resiliência à seca. A fé cristã tem ensinado fortemente: o cuidado com o meio ambiente, a educação para novas atitudes de consumo, a salvação do planeta, é tarefa de todos, de cidadãos e governantes, de trabalhadores e empresários, de todos, especialmente de todos que creem em Deus Criador. Ficar de braços cruzados dessa hora é uma grave ofensa aos seus irmãos de humanidade e ao próprio Deus. Estamos começando o nosso tempo de paz. E para iniciar bem o nosso encontro de hoje, busquemos as luzes do alto, peçamos a bênção de Deus e lhe consagremos esta sexta-feira. Reze comigo. Eu te adoro, meu Deus, e te amo de todo o coração. Agradeço-te por me teres criado, feito cristão e conservado até hoje. Ofereço-te as ações deste dia. Faz que sejam todas segundo a tua santa vontade, para maior glória tua. Preserva-me do pecado e de todo o mal. Esteja tua graça sempre comigo e com todos os meus caros. Assim seja. A Eucaristia e o Sagrado Coração de Jesus. Mensagem do Venerável Dom Antônio Lustosa. O coração de Jesus pulsa do mais intenso amor por nós. Quanto é atraente esta manifestação oculta do coração divino. Na última ceia, o Divino Mestre falou do seu Pai aos apóstolos. Então, um dos apóstolos, Filipe, lhe diz: Senhor, mostrai-nos o Pai e será o bastante. Ficaremos contentes. Jesus respondeu: Filipe, quem me vê, vê o Pai. Jesus tornou as maravilhas paternas de tal maneira acessíveis à pobre inteligência humana que se tornou possível aos apóstolos compreendê-las. Se meditássemos, portanto, com fé as grandezas do Sagrado Coração de Jesus, conheceríamos algo dessa grandeza inefável que se encerra na essência divina, a Divina Eucaristia. Recebendo a Eucaristia, não só nos pomos em contato com o coração divino, mas somos por ele assistidos de tal modo que se torna profundamente íntima a união de nossa pobre alma com o coração riquíssimo de Jesus. Jesus instituiu a Eucaristia para viver em união conosco. E esta é a palavra que está iluminando esta sexta-feira. Como é que os mestres da lei dizem que o Messias é filho de Davi? Marcos 12, versículo 35.
1: Padre João Carlos, Sou Selma Machado, da cidade de Oliveira, em Minas Gerais. Com relação à Segunda Bíblica, é a primeira vez que participo e estou encantada. A maneira como o senhor conduz a explicação, aprofundando devagarinho o simbolismo mais complexo, é feito com muita ternura. O Apocalipse é um dos livros da Bíblia que mais merece esta atenção cuidadosa. E o senhor, independentemente do nível de letramento dos participantes, atinge a todos. Parabéns. Que o senhor tenha força e coragem para continuar na missão e que Deus lhe conceda saúde e paz. E também conceda a todos nós participantes o discernimento para a gente poder ouvir e colocar em prática a palavra. Muito obrigada.
0: Muito obrigado, Selma, por sua mensagem. E você falou uma coisa importante. Estudamos o livro da Palavra de Deus, especialmente para viver a palavra que acolhemos como mensagem para a nossa vida. 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

0: Crescer e dominar o mundo, como é dito no livro do Gênesis, não significa destruir nem depredar. É o artigo publicado no Boletim Salesiano. Educar para o cuidado com a casa comum. Hoje nos acostumamos a falar em consciência ambiental, preservação do meio ambiente, sustentabilidade. São termos presentes em debates, eventos, publicações. Precisamos mudar alguns de nossos hábitos para contribuir com a longevidade do planeta. Separar o lixo reciclado, economizar água, adotar aquecedores solares. Do ponto de vista individual, procuramos fazer a nossa parte. Porém, o grande desafio é envolver a todos nessa questão. Aos poucos, muitas vozes foram se elevando, alertando para essa situação. Uma das vozes que gritou mais alto foi a do Papa Francisco, que na sua encíclica Laudato Si tratou do cuidado para com a casa comum, da preocupação com o planeta. Nesse importante documento, o Papa explicou o conceito de ecologia integral, demonstrando que o cuidado com o meio ambiente, a defesa da vida e a justiça social são elementos interligados. Ele fez também uma dura crítica ao modelo econômico predatório e insustentável atual e convocou todos, pessoas, grupos, movimentos, instituições da sociedade civil e governamentais, convocou a todos a se unirem em torno de um objetivo comum de preservação e sustentabilidade como guardiões da criação. Em 2023, o Papa publicou uma exortação apostólica em continuidade com a Laudato Si. Esta chamou-se Laudate Deum. Nela, o Papa lembrou que os efeitos das alterações climáticas recaem sobre as pessoas mais vulneráveis e fez um apelo à corresponsabilidade diante da emergência das mudanças climáticas, porque o mundo, disse ele, está desmoronando e se aproximando de um ponto de ruptura, quando não haverá mais volta. A Igreja no Brasil tem se empenhado muito para que o mês de junho seja um mês de conscientização e de ações em prol do meio ambiente. Os atuais desastres climáticos estão aí para dizer quanto isso é importante. E olha a pergunta para a nossa conversa de hoje. Será que é possível fazermos alguma coisa em favor do meio ambiente?
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2: Padre, sua bênção. Eu me sinto lisonjeada em ouvi-lo. O Senhor passa de uma forma clara e objetiva quão grande é o nosso Deus e esse amor tão grande que Ele teve e tem por nós, enviando Seu Filho, a nossa Virgem Maria, e concedeu o nosso grande Jesus, o Salvador de nossas almas. Ouvi-lo todos os dias é uma bênção, é uma alegria. Eu é que fico lisonjeada em passar essa mensagem e ter essa satisfação em ouvir a Sua Palavra. A palavra de Deus sendo falada pelo Senhor de uma forma tão clara que a gente entende.
0: Muito obrigado, Prisci Maria de Abreu e Lima. Que Deus conserve o seu coração sempre aberto e acolhedor para a sua palavra. Se olharmos bem, em toda a nossa vida há sinais do amor de Deus. A fé. Cante comigo.

0: 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E já estamos nos preparando para receber uma nova emissora, que a partir do dia 15 de junho estreia transmitindo também o nosso programa. Rádio GEMS FM 103,5, da cidade de Reriutaba, no Ceará. E hoje, primeira sexta-feira do mês, faço show na cidade de Monte Alegre, Sergipe. A festa é do padroeiro, o Sagrado Coração de Jesus. Amanhã à noite, eu presido a Santa Missa em Camela, Pernambuco, noite da trezena de Santo Antônio. 5 de julho é a data do Passeio dos Ouvintes a Bezerros. É lá que está sendo instalada a Rádio Amanhecer FM. Na programação, visita as instalações da futura emissora, Santa Missa, Tarde de Louvor e Adoração Eucarística. Informações pelo zap 81-8239-6686. Em julho, acompanhe um grupo de jovens missionários que vai, por iniciativa dos salesianos, a uma missão de 15 dias na diocese de Macapá, no Amapá. Rezemos para que cresça em todos nós, em você também, o compromisso com a missão que Jesus nos confiou.
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0: 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A igreja no Brasil tem se empenhado muito para que o mês de junho seja um mês de conscientização e de ações em prol do meio ambiente. Os atuais desastres climáticos estão aí para dizer quanto isso é importante. E olha a pergunta para a nossa conversa de hoje. Será que é possível fazermos alguma coisa em favor do meio ambiente? Enquanto você providencia sua participação, a gente vai para um breve intervalo, mas volta já.
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13: 22 horas e 20 minutos.
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10: Estamos de volta com o programa Tempo de Paz com o Padre João Carlos.
0: E nós estamos no Junho Verde e hoje precisamente é o Dia Mundial do Meio Ambiente. Da encíclica Laudato Si do Papa Francisco, nós aprendemos que as coisas estão interligadas, que há uma união, uma integração entre uma crise climática e uma crise social, isto é, pobreza, sofrimento, miséria, migração e degradação do meio ambiente. Essas duas crises estão juntas num grande desafio socioambiental. Bom, a nossa conversa de hoje, será que é possível nós fazermos alguma coisa em favor do meio ambiente?
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0: Será que é possível fazermos alguma coisa em favor do meio ambiente? É a enquete de hoje. E a gente recebe agora Sueli Delgado, nos acompanhando de Guarulhos, São Paulo. Bem-vinda, Sueli.
15: Olá, Padre João Carlos, sua bênção.
0: Deus a abençoe.
15: Sobre essa enquete, eu tenho a dizer que nós podemos fazer sim, depende de todos nós, né? Quem pode fazer mais, faz mais. Quem pode fazer pouco, faça o pouco, para ajudar a natureza, né?
0: É como você está dizendo, Sueli, todo mundo pode fazer alguma coisa, cada um no seu nível, não é? Cada um no seu lugar. É um processo de educação e de cidadania.
15: Nós estamos aí no mês de junho, em que temos tantas festas juninas, onde inconscientemente nós mesmos acabamos jogando tantas coisas fora no lixo, que acaba indo para o bueiro e, consequentemente, poluindo os rios, né? Então, que nessas festas juninas, um exemplo, poderíamos conscientizar na própria população, a comunidade que prepara e aquele que consome também os alimentos nas festas juninas, né? Desde quem prepara o bolo com as cascas de ovos, né? A barraca do refrigerante com a latinha, né? Aquele lacre onde tantas empresas compram, né? E beneficia as entidades. O óleo que é usado na barraca do pastel, da coxinha, aquele óleo que muitas vezes é desperdiçado, né? Então, assim, nós poderíamos conscientizar com pequenos gestos, pequenas coisas, né? As comunidades terapêuticas precisam desse óleo para vender para as empresas, para poder garantir suas vagas sociais.
0: Olha aí quanta ideia interessante, já nesse mês de junho, valendo-nos das festas juninas como espaço de educação ambiental. Muito interessante isso, Sueli.
15: Pequenos gestos para o consumidor e para quem está fazendo, para quem está servindo na igreja também, né? Eu estou dando um exemplo apenas no mês de junho, mas tem muitas coisas que nós podemos fazer. Eu ouvi dizer que nada se desperdiça, né? Tudo que volta para a natureza, a gente precisa reciclar, precisa arrumar uma forma, né? Para que não prejudique, não polua ainda mais os rios, o ar, enfim, né?
0: Palavras que fazem toda a diferença nesse novo modelo, digamos assim, nesse novo modo de nós nos relacionarmos com os bens, com o consumo. Você falou de não desperdiçar, de reciclar, de não poluir, pode reaproveitar. Sueli, muito boa a sua participação. Agradecemos.
15: Tem tantas coisas que nós podemos fazer, mas eu sei que o tempo é pequeno, então fica aí a minha sugestão.
0: Boas sugestões. Muito obrigado, Sueli, por sua participação. E quem está chegando agora é Madalena, da cidade de Pau d'Alho, Pernambuco. Bem-vinda, Madalena.
16: Sua bênção, Padre João Carlos.
0: Deus abençoe. Ô, Madalena, será que é possível a gente fazer alguma coisa pelo meio ambiente?
16: Eu acredito que sim, porque o meio ambiente faz parte, né, de nós. Nós vivemos nele e cada um fazendo a sua parte, teria muita coisa a melhorar. Cada um juntando seu lixo, eu digo, né? E não jogar lixo na rua.
0: Interessante, né? Os cuidados que precisamos ter com o lixo.
16: Né? Que é o meio ambiente onde nós vivemos, né? E onde nós andamos, né? São na rua. E se nós fazemos cada um a sua parte, tem jeito sim. Nós, assim, fazemos parte da natureza, né? Aí, a cada dia as pessoas ficam derrubando as árvores, né? Desmatando. Aí cada dia vai piorando, né? E se nós, cada um fazer a nossa parte, vai melhorar. Se não fazermos a nossa parte, né? Quem que vai fazer?
0: Um chamado à responsabilidade de cada um. Muito obrigado, Madalena, por sua participação.

0: águas da chuva, economizando água. Acho que já é uma boa contribuição.
1: Com certeza, Lúcia. Você falou aí do lixo e da água, duas áreas em que podemos fazer alguma coisa e devemos. Muito obrigado pela participação.
0: Prazer falar com o senhor, Pajuca.
1: Muito obrigado. A participação agora chega da Paraíba. É a Sônia Maria, da aldeia Jacaré de César. Sônia, bem-vinda.
2: Padre João Carlos, creio que é possível fazermos alguma coisa com relação ao meio ambiente. Como sabemos, a preservação é um conjunto de ações de proteção da natureza. Ou seja, temos que ter uma forma que ela é, sabemos que ela é intocável, sem interferência humana. Sendo assim, começamos a nos reeducarmos para preservar melhor o nosso futuro. A começarmos pela preservação das árvores, reaproveitando e reciclando tudo que estiver ao nosso alcance. Fazendo isso já é um bom começo da nossa reeducação e para o futuro que virá.
1: Interessante essa perspectiva, Sônia. Reeducação, é isso que nós precisamos, não é? Como humanidade, com nossos sistemas econômicos predatórios, nós temos agredido muito a natureza, destruído, poluído, particularmente emitindo gases de efeito estufa a partir do petróleo, da industrialização, de tanta coisa mais, inclusive o desmatamento. Resultando o aquecimento global, que está trazendo sérias mudanças no clima. Sônia, muito obrigado por sua participação. Quem está chegando é Bel Canário, que é da Pastoral da Criança da cidade de Osasco, em São Paulo. Ô Bel, será que é possível nós fazermos alguma coisa em favor do meio ambiente?
3: É, com certeza, Padre João Carlos, só depende de nós. Nós somos um povo de Deus, um povo voltado para o amor, voltado para a defesa da vida. Então, nós podemos sim fazer muito pelo meio ambiente a partir deste ano, votando em prefeitos e vereadores sérios, né? Políticos sérios que realmente estão a favor da vida, em defesa do meio ambiente, em defesa da vida, em defesa do SUS.
1: Muito interessante isso que você está colocando, porque, claro, as nossas atitudes contribuem, a nossa educação ambiental é muito importante, mas é preciso que haja também decisões estratégicas, legislação, controles, não é? Do ponto de vista social, fortes, sérios, não é? Isso que você está dizendo. A escolha das lideranças, então, é muito importante. Mas com certeza, Bel, vocês aí na Pastoral da Criança têm muito a nos ensinar a respeito disso, em atitudes, do modo como a gente pode tratar as coisas, os alimentos. Me fala um pouco sobre isso.
3: Nós da Pastoral da Criança, nós dos movimentos sociais, nós procuramos ajudar o meio ambiente não usando copos descartáveis, né? Usando a canequinha nas reuniões ou levando sempre uma garrafinha para tomar água. Então, são pequenos atos que ajudam muito o meio ambiente. Também, quando a gente vai fazer determinadas compras, né? Quando vai dar aquele ticket, quando é nota fiscal, ótimo, a gente pega nota fiscal. Quando é só o ticketzinho, não, vamos reduzir o lixo, né? Temos que reduzir o lixo, temos que reduzir o consumo e assim nós vamos estar contribuindo bastante com o meio ambiente.
1: Ô Bel, vocês na Pastoral da Criança têm muitas coisas que vocês ensinam sobre aproveitamento da alimentação, sobre verduras. Isso tem tudo a ver com uma convivência mais harmoniosa com o meio ambiente.
3: Com relação à alimentação, fazer o aproveitamento das folhas, dos caules, das cascas, né? Então são menos lixo orgânico também, a não ser que a gente transforme ele em adubos, né? Então tem uma série

0: pequenos atos, pequenas atitudes que contribuem muito para o nosso meio ambiente, para o nosso planeta Terra ser mais saudável.
1: Muito boa essa contribuição sua, Bel, a partir da Pastoral da Criança, nessa semana do meio ambiente, nesse junho verde. Muito obrigado pela participação.
0: Espero ter contribuído um pouquinho com o seu programa.
1: Contribuiu muito, agradecemos.
0: Gratidão, paz e bem.
1: Muito obrigado. Hora de cantar. Cante comigo, Cores da Vida.

0: Uma canção que nos convida a sermos agradecidos por todos os bens que o Senhor nos concede. Em nosso programa Tempo de Paz, toda sexta-feira é dia de brindes e presentes para os ouvintes. 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Como é que os mestres da lei dizem que o Messias é filho de Davi? Marcos 12, versículo 35. Palavra que vamos meditar no próximo bloco. Por favor, prepare água para a bênção. A gente volta já.
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4: 22 horas e 40 minutos.
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0: Como é que os mestres da lei dizem que o Messias é filho de Davi? Vamos abrir o livro da Palavra de Deus, hoje em Marcos, capítulo 12. Naquele tempo, Jesus ensinava no templo, dizendo: como é que os mestres da lei dizem que o Messias é filho de Davi? O próprio Davi, movido pelo Espírito Santo, falou: disse o Senhor ao meu Senhor, senta-te à minha direita, até que eu ponha teus inimigos debaixo dos teus pés. Portanto, o próprio Davi chama o Messias de Senhor. Como é que ele pode, então, ser seu filho? E uma grande multidão o escutava com prazer. Como é que os mestres da lei dizem que o Messias é filho de Davi? Marcos 12, versículo 35. O povo de Deus vivia na grande expectativa da vinda do Messias. Os profetas tinham anunciado a vinda de alguém muito especial. Na cabeça das pessoas, chegaria alguém muito forte, assistido por Deus, que restauraria a nação e a levaria ao seu antigo esplendor, como no tempo de Davi ou Salomão. Para um povo que vivia sob o peso de uma dominação humilhante, como aquela dos romanos no tempo de Jesus, a expectativa do Messias era uma coisa muito forte. Quanto mais sofrimento e humilhação, mais se fortalecia a convicção da chegada do Messias a qualquer momento para resolver a situação. Quando os tempos estavam maduros, o Pai enviou seu Filho. São Paulo falou disso na carta aos Gálatas. Quando chegou a plenitude dos tempos, Deus enviou seu Filho, nascido de mulher, nascido também debaixo da autoridade da lei, para resgatar os que estavam subjugados pela lei, a fim de que recebêssemos a adoção de filhos. Mesmo Deus tendo esperado muito tempo para enviar o seu filho no momento certo, Jesus encontrou esse clima da espera de um Messias, salvador da pátria, que dificultou a acolhida de sua pessoa e de seus ensinamentos. No pensamento corrente, o Messias viria a reinar. Seria um rei. Assim, claro, teria que ser um descendente do rei Davi, a quem Deus tinha prometido que seu reinado não teria fim. O Messias seria filho de Davi, quer dizer, da família real. Aos poucos, muita gente foi identificando Jesus com o Messias aguardado. Quando Jesus foi a Jerusalém naquela peregrinação de Páscoa, a última antes de ser morto na cruz, a sua entrada na cidade foi uma festa. Os peregrinos o aclamaram rei. Hosana ao filho de Davi! Bendito que vem em nome do Senhor! Gritavam euforicamente. E, em sua pobreza, lhe deram um tratamento de rei. Forravam a estrada com ramos e com as suas capas para ele passar, montado no seu jumentinho. O que Jesus está dizendo hoje no Evangelho é para ajudar aquelas pessoas que o cercavam a entender que o Messias não seria um simples descendente do rei Davi. Como é que os mestres da lei dizem que o Messias é filho de Davi? Perguntou Jesus. O próprio Davi, movido pelo Espírito Santo, falou, ele citou o Salmo, disse o Senhor ao meu Senhor, senta-te à minha direita até que eu ponha teus inimigos debaixo dos teus pés. Escutou? Disse o Senhor ao meu Senhor. Portanto, o próprio Davi chama o Messias de Senhor. Como é que ele pode, então, ser seu filho? Pergunta de Jesus. São muitas coisas que aquela gente e nós precisamos entender. A primeira coisa é que o Messias não é um simples filho de Davi. Como diz o Salmo que Jesus citou, disse o Senhor ao meu Senhor. Quem é esse Senhor? É Deus. Deus disse ao Senhor, o meu Senhor, o Senhor de Davi, não ao filho de Davi. O Messias é o Senhor de Davi. Entendeu? O Messias tem parte com Deus. Vamos guardar a mensagem. Aos poucos, os seguidores de Jesus foram entendendo. Jesus é o Messias, o ungido de Deus. Ele não só herdou a realeza humana de Davi, mas ele é o Filho de Deus. E o seu reinado não é o governo de alguma tribo ou de alguma nação. Ele é mais rei do que isso. Ele é Senhor em todo canto. Ele não veio para restaurar o reino de Israel. Veio para restaurar o reino de Deus no mundo. Deus não é só Deus de Israel. É Deus de todos e quer o bem de todos e reina sobre todos em qualquer lugar do mundo onde aceitem o seu filho e a sua mensagem de fraternidade, de justiça, de amor e de paz. Os problemas de Israel é o seu povo que vai encontrar soluções no caminho da história. E Jesus veio para abrir um caminho de plenitude, de salvação para todos. Claro que isso tem influência na vida dos que creem e nos caminhos históricos das nações. O reino de Deus é como fermento na história, como bem Jesus explicou. Eu sou o pão vivo descido do céu. Quem comer deste pão viverá eternamente. João 6, versículo 51. Cinco segundos para você falar com Deus. Senhor Jesus, não foi só o povo do teu tempo que teve dificuldade de entender a tua presença e a tua mensagem. Nós também. Eles esperavam um Messias que resolvesse os seus problemas, ou ao menos os liderasse na vitória sobre os seus inimigos. Aos poucos, os teus seguidores compreenderam que a tua liderança era realmente real e decisiva, e se estendia a todas as pessoas e a todas as nações, como verdadeira onda de renovação do mundo na direção de Deus. Tu és o Senhor da história, nos conduzindo para a justiça e a fraternidade que nascem do encontro com o amor de Deus proclamado no teu Evangelho. Por tua morte e tua ressurreição, tu abres os selos do livro lacrado da história. Tu és o Senhor da história. E quando estiver tudo transformado, entregarás o reino como um presente ao Pai. Contigo pedimos ao Pai, venha a nós o teu reino. Seja bendito o teu santo nome, hoje e sempre. Amém. E agora, por favor, incline um pouco a sua cabeça para receber a bênção. O Senhor te abençoe e te guarde. Amém. O Senhor tenha misericórdia de ti. Amém. O Senhor te dê a saúde e a paz. Amém. E te abençoe o Deus Todo-Poderoso, Pai e Filho e Espírito Santo. Amém. Vamos viver a palavra. Abra sua Bíblia no Salmo que Jesus citou hoje, Salmo 110, ou 109 em algumas edições. É o Salmo do Sacerdócio do Messias. Agora, por favor, apresente a água para a bênção.
4: Eu te peço desta água que tu tens, és água viva, meu Senhor.
0: Senhor Pai Santo, olha benignamente para nós que fomos resgatados por teu Filho e renascemos no batismo pela água e pelo Espírito Santo. Concede que todos os que entrarem em contato com esta água sejam renovados no corpo e na alma e te sirvam de coração puro. Abençoa, Senhor, esta água. Em nome do Pai, e do Filho, e do Espírito Santo. Amém.

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4: E confira agora a lista dos ouvintes contemplados com presentes nessa semana. Ouvintes contemplados com revistas católicas. Rocilene de Alcântara, da Vila União em Fortaleza, ouvinte da FM Dom Bosco. Alcenira Ramos, dos Butrins em Olinda, ouvinte da Olinda FM. Maria de Lourdes Almeida, de Bananeiras, da Paraíba, ouvinte da Rádio Integração FM. Ana Pereira da Várzea, no Recife, ouvinte da Recife FM. E Maria Auxiliadora Santana, de Carpina, Pernambuco, ouvinte da Rádio Amanhecer. Contemplados com calendários da AMA. Marilúcia do Nascimento, de Lagoa Nova, em Natal, ouvinte da Rádio Rural FM. Mário Filho, em Salgueiro, Pernambuco, ouvinte da Rádio Asa Branca FM. Maria Rocilda Holanda, de Quixadá, no Ceará, ouvinte da Rádio Cultura FM. Maria da Glória Souza, de Fortaleza, ouvinte da FM Dom Bosco. Ana Maria Bezerra, de Olinda, ouvinte da Rádio Olinda FM. Contemplados com inscrições para o curso sobre o livro do Apocalipse. Sulema Nogueira Rodrigues, de Tupanciretã, Rio Grande do Sul, ouvinte do programa pelo Spotify. Sofia Rodrigues Barbosa, de Paraíso do Norte, Maringá, no Paraná, ouvinte pela Rádio Colmeia FM. Wagner Babler, de Amparo, em São Paulo, ouvinte do programa pelo Spotify. Adriana Carneiro, de Campinas, em São Paulo, ouvinte pelo aplicativo da Rádio 9 de Julho. Nésia Porfírio, da Penha, em São Paulo, ouvinte pela Rádio 9 de Julho. Contemplados com Bíblias Sagradas. Maria Selma Ribeiro de Barbalha, no Ceará, ouvinte da FM Padre Cícero. Carlos Alberto Costa, de Puxinanã, na Paraíba, ouvinte da Rádio Líder FM. Sofia Rodrigues Barbosa, de Água Boa, em Minas Gerais, ouvinte da Rádio Liberdade FM. Bendigamos a Deus pelo encontro de hoje. Obrigado, Senhor, pois Teu é o reino, o poder e a glória para sempre. Até amanhã, se Deus quiser.
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12: 23 horas, em ponto.
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0: Eucaristia não é opção. A comunhão eucarística não pode ser uma opção para eu e você que cremos na palavra de Deus. Padre Pio vai nos ensinar que a comunhão eucarística é a luz que dissipa as trevas, a força que nos sustenta e deve ser também a única alegria dos nossos corações. Diante dessas palavras, podemos então nos questionar: será que a nossa falta de orientação tantas vezes, a fraqueza que nós experimentamos, andamos enfraquecidos, a tristeza que tantas vezes quer dominar os nossos corações, não será exatamente resultado da falta da comunhão eucarística, ou pelo menos de uma má comunhão, não comungar o corpo e o sangue do Senhor com as devidas disposições? Filho, filho, eu quero te acolher hoje aqui, na meditação diária da palavra de Deus. Nesta sexta-feira, eu sou a irmã Maria Raquel do Instituto Récede e eu estou aqui para lhe dizer que a comunhão eucarística, para nós que cremos em Deus, na Sua palavra, não é uma opção. Nós não podemos continuar nos comportando diante da Eucaristia como algo secundário, como algo que não faz tanta diferença assim. A Eucaristia é essencial. Aqueles que querem caminhar com Deus, aqueles que querem possuir a vida eterna, aqueles que deverão ressuscitar no último dia, são as palavras de Jesus. Eu quero suplicar ao Senhor, diante desta palavra, que Ele remova da sua vida tudo aquilo que se apresenta ainda como obstáculo para que você viva esta comunhão, para que você receba a Eucaristia. E não apenas aos domingos, mas, se possível, todos os dias. Que você possa redescobrir o valor, a beleza, a necessidade da Eucaristia, que vem até nós em cada santo sacrifício da missa. Essa é uma palavra hoje muito importante para todos nós, que possamos, a partir dela, possamos ter em nosso coração renovado o amor para com a Eucaristia. Jesus presente no Santíssimo Sacramento. Vamos iniciar assim, inclusive, dizendo: graças e louvores se deem a todo momento ao Santíssimo e Diviníssimo Sacramento. Vamos à palavra. Em nome do Pai, e do Filho, e do Espírito Santo. Amém. Vinde, Espírito Santo. Vinde por meio da poderosa intercessão do Imaculado Coração de Maria, vossa amadíssima esposa. Evangelho segundo São João, capítulo 6, versículos dos 52 ao 59. Naquele tempo, os judeus discutiam entre si, dizendo: como é que ele pode dar a sua carne a comer? Então Jesus disse: em verdade vos digo, se não comerdes a carne do Filho do Homem, e não beberdes o seu sangue, não tereis a vida em vós. Quem come minha carne e bebe o meu sangue, tem a vida eterna, e eu o ressuscitarei no último dia. Porque a minha carne é verdadeira comida e o meu sangue verdadeira bebida. Quem come a minha carne e bebe o meu sangue, permanece em mim e eu nele. Como o Pai que vive me enviou, e eu vivo por causa do Pai, assim o que me come viverá por causa de mim. Este é o pão que desceu do céu. Não é como aquele que os vossos pais comeram, eles morreram. Aquele que come este pão viverá para sempre. Assim falou Jesus, ensinando na sinagoga em Cafarnaum. Palavra da salvação, glória a vós, Senhor. Aqueles que querem experimentar e ter em si a vida divina, a vida de Deus, pulsando, sendo alimentada continuamente, precisa receber Jesus na Eucaristia. Agora, filho, filha, presta atenção, porque São Paulo vai nos exortar também, vai dizer que não adianta comungar de qualquer jeito, sob pena de estarmos comungando a nossa própria condenação. É preciso receber o corpo e o sangue do Senhor com as disposições necessárias. Ou seja, é preciso estar em estado de graça. O que é que nos impede de nos aproximar da Eucaristia? O pecado mortal. E para tanto, precisamos abandonar o pecado mortal, recorrer à confissão sacramental, para recebermos então Jesus presente na Eucaristia de maneira frutuosa. A palavra de hoje é um verdadeiro chamado para nós, que possamos adorar Jesus no Santíssimo Sacramento, que possamos nos aproximar crendo verdadeiramente que a sua carne é verdadeira comida, seu sangue é verdadeira bebida, que não estamos diante de uma palavra em sentido figurado, uma metáfora, não, não é um símbolo, não, não. A Eucaristia é verdadeiramente a carne e o sangue do Senhor, onde está presente a sua alma, a sua divindade, Ele inteiro, o seu corpo, o seu sangue. Essa é a fé da Igreja. E se queremos verdadeiramente experimentar esta vida divina em nós, como o Pai que vive me enviou, eu vivo por causa do Pai, assim o que me come viverá por causa de mim. Se queremos experimentar esta vida eterna, esta vida divina, precisamos da Eucaristia. Precisamos da Eucaristia. Que possamos optar pela Eucaristia. E deixar tudo mais. E assim como nos ensina Padre Pio, que a Eucaristia seja verdadeiramente a luz que dissipa as trevas, a força que te sustenta e a única alegria do teu coração. Eu, mais uma vez, te digo, quantos de nós estamos abatidos, entristecidos, enfraquecidos, perdidos, porque nos falta o pão eucarístico, porque nos falta a Eucaristia. Sem Eucaristia não estamos completos. Sem Eucaristia não estamos saciados. Sem Eucaristia continuamos sedentos, continuamos famintos. Porque temos fome e sede do corpo e do sangue do Senhor. Que essa palavra possa renovar o nosso amor à Eucaristia e acender em tantos corações que estavam esquecidos desta presença viva e real de Jesus. Busque a confissão sacramental. E depois aproxime-se do banquete eucarístico. Jesus ali te espera. Eis o Cordeiro de Deus, não é? Eis aquele que tira o pecado do mundo. Felizes os convidados para o banquete nupcial do Cordeiro. Felizes os convidados para a ceia do Senhor. Felizes. Que você possa, então, feliz, adentrar naquela fila da Sagrada Comunhão, receber Jesus com as disposições necessárias e adorar, adorado de todo o teu coração. Jesus ali te espera. Ele quer renovar as tuas forças, Ele quer iluminar os teus caminhos, Ele quer ser alimento para o teu coração, para a tua alma. Recomendemo-nos com muito amor à Santíssima Virgem Maria. Ela nos ensinará a adorar o seu Filho Jesus. Ela foi a primeira que comungou, foi o primeiro sacrário vivo, aquela que trouxe Jesus em seu seio, em seu ventre, em seu coração. Em nome do Pai, e do Filho, e do Espírito Santo. Amém.
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4: Muito bom dia! Para você ligado na Barroso, eu sou Rafael Henrique, catequista. Vamos começar agora nosso estudo bíblico de hoje. Estamos no livro de Jeremias. Hoje, quinta-feira eucarística, quinta-feira, dia de Corpus Christi. Estamos quase finalizando o livro de Jeremias, hein? É, estamos já há mais de ano aí estudando a Bíblia. Começamos lá em Gênesis. E agora, estamos chegando na reta final do livro de Jeremias. Essa semana a gente percorreu um caminho muito lindo, né? Muito rico. Segunda-feira vimos as lamentações. Vimos que as misericórdias se renovam cada manhã. Terça-feira vimos as profecias, as nações. Conhecemos o Goel poderoso, que aponta para Jesus Cristo. Ontem vimos as confissões de Jeremias, as orações mais honestas, mais corajosas de toda a Bíblia, que nos ensinam que a oração autêntica pode começar pela dor, pela raiva, pela dúvida, sem fingimento. Isso que a gente já viu essa semana. Agora hoje a gente vai olhar para um personagem que fica sempre ali completamente na sombra nos programas sobre Jeremias, mas que ele é muito importante, ele é fundamental para a história do livro e para a nossa fé. O nome dele é Baruque, o escriba de Jeremias. Jeremias falava tudo, mas quem escrevia para ele era Baruque, o seu escriba. Sejam bem-vindos ao Estudo da Palavra! Bom, o nome Baruque significa abençoado, sabia disso? Em hebraico significa abençoado. E a história de Baruque é a história de alguém que serviu com fidelidade nos bastidores por décadas, sem reconhecimento público, sem título de profeta, sem aparecer na frente, e que mesmo assim recebeu uma palavra direta de Deus, uma palavra guardada num capítulo inteiro especialmente para ele. Baruque aparece pela primeira vez no capítulo 32, quando Jeremias o convoca para ser a testemunha e o guardião dos documentos da compra do terreno durante o cerco de Jerusalém. Mas é no capítulo 36 que a sua história ganha o centro da cena. E o que acontece nesse capítulo é uma cena dramática, mas muito reveladora, hein? Deus fala com Jeremias e diz o seguinte: pega um rolo de couro e escreve nele todas as palavras que eu te falei desde o início do teu ministério até hoje, sobre Israel, sobre Judá, sobre todas as nações. Escreva tudo o que eu te disse e leva esse rolo ao templo para ele ser lido em voz alta diante do povo. Mas tinha um problema. O problema é que Jeremias estava proibido de entrar no templo naquele momento. As autoridades religiosas haviam vedado a sua presença. Os religiosos não gostavam das suas profecias. Incomodavam eles as profecias de Jeremias. Então, Jeremias chamou Baruque. Dita todas as profecias, uma por uma, com paciência e com precisão. E Baruque escreve tudo, escreveu tudo no rolo de couro, palavra por palavra, sem omitir nada, com a fidelidade e o cuidado de quem sabe que está colocando ali no pergaminho a palavra de Deus. E escrever naquele tempo, você sabe que era uma tarefa difícil, né? Não era rápido. Era um trabalho lento, preciso. Então Baruque passou horas e horas escrevendo. E depois, Baruque então pega o rolo nas mãos, subiu ao templo, foi até um dos pátios da entrada E ele leu o rolo em voz alta, diante de todo o povo que havia subido ali para Jerusalém. Leu tudo, cada palavra que Jeremias havia dito. E aí, o que aconteceu? Um dos oficiais que ouviu foi contar ao rei. O rei chama Jeoaquim. O rei então mandou buscar o rolo. Um escriba do palácio começou a ler diante do rei, sentado lá no seu trono. E quando o escriba lia, o rei Jeoaquim fazia uma coisa deliberada e fria. Ele pegava uma faca de escriba e ele cortava as folhas do rolo que já haviam sido lidas e as jogava no fogo, pedaço por pedaço. Pensa nessa imagem. Um rei com uma faca na mão, destruindo a palavra de Deus à medida que ela era lida para ele. Serenamente, sem pressa, com frieza. Como se cortar o pergaminho pudesse silenciar a voz de Deus. Como se queimar o rolo pudesse apagar o que havia sido dito. Os seus assessores tentaram impedir. Pediram ao rei que não o queimasse. Mas ele não ouviu. Continuou cortando, jogando no fogo, até o pergaminho inteiro estar destruído. E depois, sabe o que ele fez ainda? Depois disso, ele mandou prender tanto Jeremias quanto Baruque. E sabe qual foi a resposta de Deus? Deus falou para Jeremias: pega outro rolo e escreve de novo tudo o que estava no primeiro. E acrescenta, além disso, o seguinte. Bom, e acrescenta mais além disso. Isso está escrito aqui na Bíblia. Ou seja, o rei pensou que queimando o rolo havia eliminado a palavra de Deus, havia silenciado o profeta, havia apagado o que havia sido dito. Mas a palavra de Deus, ela não se queima com faca de rei. Ela ressurge, ela persiste, ela se renova depois da destruição. É a mesma coisa que acontece com a Bíblia ao longo de toda a história. Muitos imperadores já tentaram a proibi-la, ditadores queimaram ela também, regimes a perseguiram, e ela continua. Ela continua porque a palavra de Deus é viva e eficaz, e não volta para Deus vazia. Cumpre o que foi enviada para cumprir. Mas voltando aqui à história Baruque, né? No capítulo 45, há um texto pequeno, apenas 5 versículos, que é uma mensagem de Deus diretamente endereçada a Baruque. Não era o rei, não era os sacerdotes, não era os líderes, era a Baruque, o escriba. E nessa mensagem Deus diz: Baruque, eu sei o que você está sentindo. Você disse: ai de mim, porque o Senhor acrescentou tristeza à minha dor. Estou cansado de gemer e não acho repouso. Baruque estava cansado, estava sofrendo junto com Jeremias. Estava carregando o peso, né, de ser escriba, de um profeta que era rejeitado, num tempo ali de destruição. escrevendo palavras que o povo não queria ouvir, que tudo que era feito com muito carinho, com muito esforço, depois o rei queimou ainda. E aí, nesse momento de fraqueza, Baruque disse o que estava sentindo, que estava realmente cansado, que era difícil demais, estava esperando algo diferente do que isso. E Deus responde. Olha a resposta de Deus, capítulo 45, versículo 5. Parece dura, parece uma resposta dura, mas não, ela está cheia de cuidado. Vou ler para você, olha. E tu busca para ti grandes coisas? Não a busques, porque eis que trarei o mal sobre toda a carne, diz o Senhor. Mas a tua vida te darei como presa em todos os lugares para onde fores. Não entendi, Rafael. O que é que Deus está dizendo? Deus está dizendo o seguinte. Baruque, você estava esperando reconhecimento, visibilidade, grandeza, resultado que pudesse ser medido e visto por todo mundo. Mas esse não é o tempo para isso. O tempo é de crise e de perda. E no tempo de crise, o maior presente que posso te dar é a sua vida. E isso eu vou guardar para você. Em qualquer lugar para onde você for, eu vou estar junto. Você vai estar guardado. Isso que Deus disse para ele. Então, fidelidade sem reconhecimento, né? Serviço nos bastidores, sem que ninguém tire uma foto ou dê um parabéns, nada disso. Isso é o que Baruque representa no livro de Jeremias. Ele não é o profeta, mas tem ali o chamado público. Ele não está na frente pregando, ele é o escriba, aquele que escreve enquanto o outro fala, que carrega o rolo enquanto o outro prega no pátio do templo. Ele fica ali nos bastidores enquanto o outro aparece. Ele trabalha em silêncio. E mesmo assim, Deus tem um capítulo reservado só para ele. Foram 5 versículos que são endereçados para Baruque. Não foi para o rei, não foi aos grandes, foi para Baruque. E isso é um ensinamento muito grande, principalmente sobre o coração de Deus, né? Ou seja, ele vê os que estão nos bastidores. Ele vê quem prepara o ambiente antes de todo mundo chegar. Vê quem limpa depois que todo mundo foi embora. Vê quem cuida dos outros em silêncio, sem que ninguém perceba. Deus vê quem ora em silêncio, sem que ninguém ouça. Ele vê quem serve sem precisar de reconhecimento para continuar servindo. E um dia Deus vai falar com esses também, assim como falou com Baruque. E Jeremias e Baruque ficaram juntos até o fim da história que o livro registra. Depois da queda de Jerusalém, um grupo de judeus que havia sobrado na terra forçou Jeremias a ir com eles para o Egito, contra a vontade dele. Baruque foi junto. Então, até os fins dos dias que a Bíblia registra, os dois estavam juntos. O profeta e o escriba. O que fala e o que escreve. A dupla que colocou em palavras escritas e as profecias que chegaram até nós mais de 2.600 anos depois. Antes da gente finalizar, tem um detalhe que eu quero destacar antes da gente fechar. Quando o rei Jeoaquim queimou o rolo e Deus disse a Jeremias para escrever de novo, Baruque escreveu de novo. Ele não reclamou que era a segunda vez, né? Voltou ao trabalho, escreveu tudo de novo. E ainda mais, como Deus havia pedido ainda. Olha a maturidade enorme. Às vezes, o trabalho que a gente faz com tanto cuidado vai ser desfeito, vai ser destruído, vai ser ignorado, vai ser queimado. E a pergunta que a fé coloca diante desse momento não é por que aconteceu isso comigo. A pergunta certa é a seguinte: o que eu faço agora? E Baruque

0: Quem ganhou foi a paciência de Baruch. Isso é um sinal de esperança para qualquer trabalho que você faz com fidelidade. Aquele trabalho fiel. Baruch não sabia que o segundo rolo seria lido por gerações. Ele só sabia que era o que Deus havia pedido e ele foi e fez. Meus irmãos, amanhã a gente finaliza o livro de Jeremias, hein? Não perca amanhã nosso estudo. Até amanhã.
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Talvez hoje você esteja pensando assim: eu não consigo, eu não vou conseguir. É você quem pode mudar essa situação. Tenha fé, tenha coragem. O Senhor está contigo. A nossa proteção está no Senhor. Nós precisamos acreditar e confiar. E ter fé é continuar acreditando e confiando, mesmo quando tudo parece estar ao contrário e turbulento. Lembre-se, meu irmão, desistir jamais. Desistir nunca. Desistir é a saída dos fracos. E persistir é a saída dos fortes. Não se preocupe com as vezes em que você caiu ou por quantas vezes você caiu. O cair, a queda, ela é humana, mas o levantar é divino. Levante-se! São para as pessoas mais fortes que Deus concede mais desafios. Confie ao Senhor todas as suas preocupações. Eu tenho certeza que Ele cuidará de vós. Na palavra de Deus, na Sagrada Escritura, lá no Novo Testamento, por 172 vezes está escrito a palavra alegria. Então, meu irmão, você tem que ser especialista em alegria. Paulo escreve uma carta aos Filipenses dizendo assim: alegrai-vos sempre no Senhor. Nós fomos criados para sermos felizes. Tenha sempre Deus presente em sua vida. Com Deus, tudo posso naquele que me fortalece. Então, neste momento, Padre quer abençoar a todos os que estão sofrendo em casa ou em um leito de hospital, aonde quer que você esteja agora, você que está enfermo, enfermo do corpo, enfermo da alma. Deixa eu rezar por você. Senhor Jesus Cristo, Filho do Deus vivo, Tu que passastes pelo mundo fazendo todo o bem, curando todos os doentes, todos os enfermos, nós te pedimos agora, Senhor, dignai-vos a abençoar este teu filho e esta tua filha que sofre com os males do corpo e da alma, particularmente o mal da depressão que atinge a tantas e tantas pessoas hoje, Senhor. Sim, Senhor Jesus, nós te pedimos, cura-nos, liberta-nos, livra-nos de todos os perigos, de toda a maldade, de todas as enfermidades, de todas as doenças do corpo e da alma. Vai, Senhor, aonde nós não conseguimos ir e cura. Cura o nosso corpo, cura a nossa alma, a nossa vida. E que neste momento, Senhor, a Tua bênção e a Tua graça recaiam na vida de cada um destes Teus filhos, Senhor. Tudo isto eu te peço em nome de Jesus Cristo, que vive e reina na unidade do Espírito Santo. E te rogamos, Senhor, a bênção de Deus, que é Pai, Senhor.

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1: 23 horas e 38 minutos.

0: Em nome do Pai, do Filho e do Espírito Santo.
1: Amém.
0: Pai nosso, que estais nos céus, santificado seja o vosso nome. Venha a nós o vosso reino. Seja feita a vossa vontade, assim na terra como no céu. O pão nosso de cada dia nos dai hoje. Perdoai-nos as nossas ofensas, assim como nós perdoamos a quem nos tem ofendido. E não nos deixeis cair em tentação, mas livrai-nos do mal. Amém.
2: Ave Maria, cheia de graça, o Senhor é convosco. Bendita sois vós entre as mulheres. Bendito é o fruto do vosso ventre, Jesus. Santa Maria, Mãe de Deus, rogai por nós, pecadores, agora e na hora de nossa morte. Amém.
3: Professemos a nossa fé.
4: Creio em Deus, Pai Todo-Poderoso, Criador do céu e da terra, e em Jesus Cristo, seu único Filho, nosso Senhor, que foi concebido pelo poder do Espírito Santo, nasceu da Virgem Maria, padeceu sob Pôncio Pilatos, foi crucificado, morto e sepultado, desceu à mansão dos mortos, ressuscitou ao terceiro dia, subiu aos céus, está sentada à direita de Deus Pai Todo-Poderoso, donde há de vir a julgar os vivos e os mortos. Creio no Espírito Santo, na Santa Igreja Católica, na comunhão dos santos, na remissão dos pecados, na ressurreição da carne, na vida eterna. Amém.
5: Nesta primeira dezena, nós colocamos aos pés de Jesus misericordioso a sua vida, suas intenções, suas necessidades mais profundas do íntimo do seu coração. Nos unimos às almas do purgatório. Rezamos pela conversão dos pecadores do mundo inteiro, pela conversão da nossa família. Eterno Pai,
6: eu vos ofereço o corpo e o sangue, a alma e a divindade de vosso diretíssimo Filho, nosso Senhor Jesus Cristo, em expiação dos nossos pecados e os do mundo inteiro.
5: Pela sua dolorosa paixão,
7: tende misericórdia de nós e do mundo inteiro.
5: Pela sua dolorosa paixão,
7: tende misericórdia de nós e do mundo inteiro.
5: Pela sua dolorosa paixão,
7: tende misericórdia de nós e do mundo inteiro.
5: Pela sua dolorosa paixão,
7: tende misericórdia de nós e do mundo inteiro.
5: Pela sua dolorosa paixão,
7: tende misericórdia de nós e do mundo inteiro.
5: Pela sua dolorosa paixão,
7: tende misericórdia de nós e do mundo inteiro.
5: Pela sua dolorosa paixão,
7: tende misericórdia de nós e do mundo inteiro.
5: Pela sua dolorosa paixão,
7: tende misericórdia de nós e do mundo inteiro.
5: Pela sua dolorosa paixão,
7: tende misericórdia de nós e do mundo inteiro.
5: Pela sua dolorosa paixão,
7: tende misericórdia de nós e do mundo inteiro.
3: Nesta segunda dezena, nós rezamos por você que está doente, por você no leito do hospital, por você que traz uma doença incurável, e com você dizemos: Jesus, eu confio em vós. Convidamos você agora a abandonar-se inteiramente na misericórdia de Jesus que o envolve agora. Nós colocamos aos pés de Jesus todos os enfermos, aqueles que nós conhecemos e amamos, e especialmente rezamos por aqueles enfermos esquecidos, pelos quais ninguém mais reza, e por isso rezamos com imensa confiança. Eterno Pai,
6: eu vos ofereço o corpo e o sangue, a alma e a divindade de vosso diletíssimo Filho, nosso Senhor Jesus Cristo, em expiação dos nossos pecados e os do mundo inteiro.
3: pela sua dolorosa paixão.
5: Tende misericórdia de nós e do mundo inteiro.
3: Pela sua dolorosa paixão.
5: Tende misericórdia de nós e do mundo inteiro.
3: Pela sua dolorosa paixão.
5: Tende misericórdia de nós e do mundo inteiro.
3: Pela sua dolorosa paixão.
5: Tende misericórdia de nós e do mundo inteiro.
3: Pela sua dolorosa paixão.
5: Tende misericórdia de nós e do mundo inteiro.
3: Pela sua dolorosa paixão.
5: Tende misericórdia de nós e do mundo inteiro.
3: Pela sua dolorosa paixão.
5: Tende misericórdia de nós e do mundo inteiro.
3: Pela sua dolorosa paixão.
5: Tende misericórdia de nós e do mundo inteiro.
3: Pela sua dolorosa paixão.
5: Tende misericórdia de nós e do mundo inteiro.
3: Pela sua dolorosa paixão.
5: Tende misericórdia de nós e do mundo inteiro. Nesta terceira dezena, nós apresentamos a Jesus misericordioso toda e qualquer forma de desespero. Nós pedimos que o sangue e água que jorram do diletíssimo coração de Jesus envolva agora, na paz que vem do Senhor, toda e qualquer pessoa que se sente em desespero, as famílias, os doentes, os agonizantes deste dia, os endividados, que recebam agora, no nome de Jesus, do coração misericordioso de Jesus, a paz que o mundo não conhece. Rezemos agora com imensa confiança. É Jesus misericordioso quem nos visita. Eterno Pai,
4: eu vos ofereço o corpo e o sangue, a alma e a divindade de vosso diletíssimo Filho, nosso Senhor Jesus Cristo, em expiação dos nossos pecados e os do mundo inteiro.
5: Pela sua dolorosa paixão,
3: tende misericórdia de nós e do mundo inteiro.
5: Pela sua dolorosa paixão,
3: tende misericórdia de nós e do mundo inteiro.
5: Pela sua dolorosa paixão,
3: tende misericórdia de nós e do mundo inteiro.
5: Pela sua dolorosa paixão,
3: tende misericórdia de nós e do mundo inteiro.
5: Pela sua dolorosa paixão,
3: tende misericórdia de nós e do mundo inteiro.
5: Pela sua dolorosa paixão,
3: tende misericórdia de nós e do mundo inteiro.
5: Pela sua dolorosa paixão,
3: tende misericórdia de nós e do mundo inteiro.
5: Pela sua dolorosa paixão,
3: tende misericórdia de nós e do mundo inteiro.
5: Pela sua dolorosa paixão,
3: tende misericórdia de nós e do mundo inteiro.
5: Pela sua dolorosa paixão,
3: tende misericórdia de nós e do mundo inteiro. Nesta quarta dezena, nós apresentamos a Jesus as necessidades mais íntimas de cada um de nós. E por isso agora você apresenta a sua necessidade. Fale com Jesus agora, que ouve-nos em oração. Porque Jesus tudo pode, nós queremos também nesta dezena pedir por nossas famílias e em especial por todos aqueles que precisam de um trabalho. Jesus, nós pedimos por todo pai de família, por toda mãe de família, por todo jovem que precisa trabalhar. Nós pedimos, Senhor, que tua divina misericórdia, unida à tua divina providência, abra os caminhos para todos os trabalhadores que precisam hoje de um emprego. Rezemos com imensa confiança. Eterno Pai,
4: eu vos ofereço o corpo e o sangue, a alma e a divindade de vosso diletíssimo Filho, nosso Senhor Jesus Cristo, em expiação dos nossos pecados e os do mundo inteiro.
3: Pela sua dolorosa paixão,
5: tende misericórdia de nós e do mundo inteiro.
3: Pela sua dolorosa paixão,
5: tende misericórdia de nós e do mundo inteiro.
3: Pela sua dolorosa paixão,
5: tende misericórdia de nós e do mundo inteiro.
3: Pela sua dolorosa paixão,
5: tende misericórdia de nós e do mundo inteiro.
3: Pela sua dolorosa paixão,
5: tende misericórdia de nós e do mundo inteiro.
3: Pela sua dolorosa paixão,
5: tende misericórdia de nós e do mundo inteiro.
3: Pela sua dolorosa paixão,
7: paixão.
5: Tende misericórdia de nós e do mundo inteiro.
7: Pela sua dolorosa paixão.
5: Tende misericórdia de nós e do mundo inteiro.
7: Pela sua dolorosa paixão.
5: Tende misericórdia de nós e do mundo inteiro.
7: Pela sua dolorosa paixão.
5: Tende misericórdia de nós e do mundo inteiro. Nesta quinta dezena, nós apresentamos a Jesus tudo aquilo que para nós não tem solução aos olhos humanos. Nesta dezena nós rezamos por aquilo que é impossível aos nossos olhos, mas não é para Jesus. Pedimos a Jesus pelas curas físicas, por todas aquelas enfermidades que diante da medicina não há cura, por todos os desenganados, por todos aqueles que passam nesse exato momento por muitas aflições e provações na própria carne. Nós pedimos, Jesus, cura, libertação, restauração, pelo poder da tua infinita misericórdia. Jesus, tu és a nossa solução. Nós pedimos por todas as causas impossíveis, pedimos a tua presença, pedimos a tua fortaleza e nós convidamos nesse instante você que reza conosco, que de maneira especial recorra à intercessão de Santa Faustina, aquela que foi e é a secretária da Divina Misericórdia. Jesus disse a Santa Faustina: peçam muito, muito mesmo, porque o meu desejo é dar muito. Faça seu pedido e reze com um coração feliz e repleto de confiança. Eterno Pai,
1: eu vos ofereço o corpo e o sangue, a alma e a divindade de vosso diletíssimo Filho, nosso Senhor Jesus Cristo, em expiação dos nossos pecados e os do mundo inteiro.
5: Pela sua dolorosa paixão,
7: tende misericórdia de nós e do mundo inteiro.
5: Pela sua dolorosa paixão,
7: tende misericórdia de nós e do mundo inteiro.
5: Pela sua dolorosa paixão,
7: tende misericórdia de nós e do mundo inteiro.
5: Pela sua dolorosa paixão,
7: tende misericórdia de nós e do mundo inteiro.
5: Pela sua dolorosa paixão,
7: tende misericórdia de nós e do mundo inteiro.
5: Pela sua dolorosa paixão,
7: tende misericórdia de nós e do mundo inteiro.
5: Pela sua dolorosa paixão,
7: tende misericórdia de nós e do mundo inteiro.
5: Pela sua dolorosa paixão,
7: tende misericórdia de nós e do mundo inteiro.
5: Pela sua dolorosa paixão,
7: tende misericórdia de nós e do mundo inteiro.
5: Pela sua dolorosa paixão,
7: tende misericórdia de nós e do mundo inteiro.
1: Deus Santo, Deus Forte, Deus Imortal, tende piedade de nós e do mundo inteiro. Deus Santo, Deus Forte, Deus Imortal, tende piedade de nós e do mundo inteiro. Deus Santo, Deus Forte, Deus Imortal, tende piedade de nós e do mundo inteiro.
7: Em nome do Pai, do Filho e do Espírito Santo.
5: Amém.

Vamos pedir a bênção de Deus neste momento, suplicar o seu amor e a sua graça. Senhor nosso Deus, nós vos agradecemos por tantos benefícios e por tantas graças que recebemos todos os dias de vossas mãos. Queremos hoje, Senhor, vos pedir a bênção para nós e para a nossa família. Dai-nos, Senhor, através da vossa bênção, a graça, a felicidade plena. Dai-nos, Senhor, compreender que, apesar dos momentos difíceis, dos obstáculos que temos que passar, receberemos de vós, Senhor, a força e o vigor para encontrar a verdadeira felicidade. Senhor, nós vos pedimos que a vossa bênção nos ajude a caminhar em meio a tantos problemas e dores. Que a vossa bênção nos dê vigor, Senhor, para não pararmos em nossa caminhada. Que a vossa bênção possa, Senhor, fazer-nos cada vez mais atentos à vossa palavra, escutando o vosso coração e praticando, Senhor, o vosso evangelho. Abençoai os que estão tristes e devolvei-lhes a alegria. Abençoai os que estão enfermos e fazei com que possam ser curados. Abençoai os que estão, Senhor, longe do vosso amor, para que possam reencontrar em vós, Senhor, a certeza da felicidade plena. Abençoai, Senhor, todas as pessoas que pensam ter perdido a fé, para que possam ter a fé, Senhor, recuperada e vivida em vós. Abençoai-nos neste momento, Senhor, fazendo que a nossa vida seja totalmente, totalmente transformada, segundo a vossa vontade e o vosso coração. Abençoai os nossos projetos, os nossos empreendimentos, os nossos sonhos. Abençoai-nos agora, em nome do Pai, do Filho e do Espírito Santo. Amém.

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Agora é hora de agradecer a você pela sua audiência e, sobretudo, a Deus pela oportunidade de estarmos aqui trabalhando na missão de levar o Evangelho a toda criatura. Obrigado, Senhor. Boa noite, meu Pai.

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1: 23 horas e 59 minutos.
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4: Bom dia, minha amiga. Bom dia, meu amigo. Comece o dia feliz neste sábado, 6 de junho. Desejo um dia maravilhoso. Final de semana que já está prolongado, mas pode ser que talvez você esteja no trabalho ou você esteja aí junto da família, dos amigos, num passeio, onde quer que você esteja, vive intensamente. Louve a Deus pela sua vida, louve a Deus pela sua história, louve a Deus por tudo que Ele realiza em sua vida, na vida daqueles que fazem parte da sua história, daqueles que têm importância na sua história. Mas vivamos da melhor forma possível. Vamos fazer nossa oração. Inspirai-nos, ó Deus, para que em vós comece e termine tudo o que fizermos. Amém. O evangelho de hoje está em Marcos, capítulo 12, versículos de 38 a 44. Naquele tempo, Jesus dizia no seu ensinamento à multidão: tomai cuidado com os doutores da lei. Eles gostam de andar com roupas vistosas, de ser cumprimentados nas praças públicas. Gostam das primeiras cadeiras nas sinagogas e dos melhores lugares nos banquetes. Eles devoram as casas das viúvas, fingindo fazer longas orações. Por isso eles receberão a pior condenação. Jesus estava sentado no templo, diante do cofre das esmolas, e observava como a multidão depositava suas moedas no cofre. Muitos ricos depositavam grandes quantias. Então chegou uma pobre viúva que deu duas pequenas moedas que não valiam quase nada. Jesus chamou os discípulos e disse: em verdade vos digo, esta pobre viúva deu mais do que todos os outros que ofereceram esmolas. Todos deram do que tinham de sobra, enquanto ela, na sua pobreza, ofereceu tudo aquilo que possuía para viver. Minha amiga, meu amigo, Jesus começa este trecho chamando a atenção para que não vivamos fundamentados na aparência, de modo algum, mas que verdadeiramente nós busquemos viver segundo o coração. E que o nosso coração deve, sem dúvida nenhuma, estar atrelado ao projeto de Deus, porque senão viveremos de uma aparência, mas essa aparência não nos levará a lugar algum. Por isso é fundamental que nós realmente busquemos a sinceridade de coração. Como Jesus observou na viúva, ela ofereceu tudo que tinha. Ela ofereceu a sua condição, o que muitos não faziam. Aqui a questão não é a quantidade, mas é a motivação. O que motivou aquela mulher a levar adiante o projeto de Deus? Essa é a grande questão. Como que nós podemos, então, levar adiante o projeto de Deus de maneira verdadeira, não usando as aparências e nem buscando os holofotes, mas buscando, sim, levar Jesus a ser conhecido entre todos? Reze comigo. Pai nosso que estais nos céus, santificado seja o vosso nome, venha a nós o vosso reino, seja feita a vossa vontade, assim na terra como no céu. O pão nosso de cada dia nos dai hoje, perdoai-nos as nossas ofensas, assim como nós perdoamos a quem nos tem ofendido. E não nos deixeis cair em tentação, mas livrai-nos do mal. Amém. Ave Maria, cheia de graça, o Senhor é convosco. Bendita sois vós entre as mulheres. Bendito é o fruto do vosso ventre, Jesus. Santa Maria, Mãe de Deus, rogai por nós, pecadores, agora e na hora de nossa morte. Amém. Glória ao Pai, ao Filho e ao Espírito Santo.
5: Como era no princípio, agora e sempre. Amém.
4: Vamos pedir a bênção da água, Deus eterno e todo-poderoso, que tendo escolhido a água, fonte de vida e pureza, para nos dar a graça batismal, quisestes também aparecer no Rio Paraíba a imagem da Virgem Imaculada. Abençoai esta água e fazei que ela nos recorde o nosso batismo, para que, purificados de nossas faltas, vivamos como cristãos, membros da vossa igreja, e cheguemos um dia à vida eterna. Por Cristo Senhor nosso. Amém. Um grande abraço do Padre Sandro Henrique, diretamente da casa do glorioso mar de São Sebastião, na ventania, Alpinópolis, Minas Gerais, e que Deus nos abençoe em nome do Pai, do Filho e do Espírito Santo. Amém. Um beijo no seu coração.
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2: Podemos acreditar que tudo que a vida nos oferecerá no futuro é repetir o que fizemos ontem e hoje. Mas se prestarmos atenção, vamos nos dar conta de que nenhum dia é igual ao outro. Cada manhã traz uma bênção escondida. Uma bênção que só serve para esse dia e que não se pode guardar nem desaproveitar. Se não usamos esse milagre hoje, ele vai se perder. Esse milagre está nos detalhes do cotidiano. É preciso viver cada minuto, porque ali encontramos a saída de nossas confusões, a alegria de nossos bons momentos, a pista correta para a decisão que tomaremos. Nunca podemos deixar que cada dia pareça igual ao anterior, porque todos os dias são diferentes, porque estamos em constante processo de mudança.
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4: Maravilha! Estamos chegando com mais um Adoração Católica. Como você está? Espero que esteja bem e que o nosso Deus esteja sempre com você. O Adoração Católica já está no ar. Sejam bem-vindos.
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1: Essa foi mais uma sequência aqui do Adoração Católica. Voltamos depois do intervalo.
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0: Um grito de vitória está consumado. E o grito vem de Jesus. Você tem noção do que representa eternidade, algo eterno? Em 1 João 3:2 está escrito: Amados, agora somos filhos de Deus, e ainda não é manifesto o que havemos de ser, mas sabemos que, quando Ele se manifestar, seremos semelhantes a Ele, porque assim como é, o veremos. O governo no reino de Deus é único. Ele não é uma democracia onde o povo governa, mas uma cristocracia, onde Cristo é a suprema autoridade. Num governo de homens não redimidos, a democracia é o único sistema honesto e justo. Mas nenhum tipo de democracia é melhor do que as pessoas que o compõem. Quando os homens são motivados pelo egoísmo, o governo será injusto. Quando os homens são desonestos, o governo será o mesmo. Quando todo mundo quer o governo de sua própria maneira, alguém se machucará. Mas no reino de Deus, Cristo é o rei. Ele é compassivo, honesto, misericordioso e justo. Quando ele é soberano nos corações dos homens, a angústia torna-se paz, o ódio torna-se amor e o engano transforma-se em compreensão. Não é só isso. O reino de Deus é também eterno. A história do homem tem sido uma contínua série de meio sucesso e falhas totais. A prosperidade existe por um tempo, seguida por guerra e depressão. 26 civilizações existiam e não existem mais, e o homem ainda luta sempre com os mesmos problemas. Mas o reino de Deus subsistirá eternamente. A flutuação do tempo e o balançar do pêndulo da guerra para a paz, da fome para a abundância e do caos para a ordem terão um fim para sempre. A Bíblia diz: E o seu reino não terá fim. Lucas 1:33. Momento Fé no Criador.
1: Os céus declaram a glória de Deus e o firmamento anuncia a obra das suas mãos.
0: Nosso Deus e Pai, somos cidadãos dispostos do teu reino. Seremos leais e fiéis a Ti como Rei soberano e governador do reino, Pai. Ajuda-nos a viver nesse domínio terreno como um filho do Rei e um cidadão de um reino maior. Pai, permite que trabalhemos juntos contigo até o dia em que os reinos deste mundo, Pai, se tornem reinos de nosso Senhor. No vitorioso nome dele, oramos. Amém.
1: Que privilégio ter a mesma mão que fez o universo e espalhou as estrelas, escrevendo seu nome no livro da vida. Louve a Deus por isso e declare agora Cristo como seu Senhor e Salvador, buscando a partir daqui o perdão e uma vida correta. Deus alegra-se por todo aquele que assim desejar de todo o coração.

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2: De volta com mais canções católicas aqui no Adoração Católica.
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1: Damos um ponto final na edição de hoje do Adoração Católica. Obrigado pelo seu carinho, pela a sua audiência. Voltaremos na próxima edição.
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3: Meia-noite e 56 minutos.
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5: Olá, amigos, a palavra de Deus diz que certo dia Satanás se apresentou diante de Deus e o Senhor o perguntou de onde que ele vinha. A resposta foi que ele vinha de caminhar e passear sobre a terra. Então Deus lhe faz uma pergunta muito interessante. Jó 1, versículo 8, Deus pergunta para ele: reparaste o meu servo Jó? Pois é, o diabo ele estava passeando pela terra e Deus estava atento ao que acontecia aqui. Mesmo que nós não percebamos, Deus está atento ao que nós fazemos, ao nosso agir, ao nosso falar, ao nosso pensar, a tudo que acontece conosco. Deus observa, Deus está atento. E a minha palavra para você, ouvinte, é que Deus está vendo o que se passa na tua vida. Deus está vendo como está a sua família, a sua saúde, as suas finanças. Deus está no controle de todas as coisas. O Senhor é o teu Deus. Ele está observando a tua vida e está trabalhando em teu favor. Que Deus te abençoe, que Deus te aumente cada vez mais a fé, a graça e as bênçãos. Abraço.
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0: 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Está no ar o Conexão Católica. Sejam bem-vindos.
1: E aí, cheguei com mais um Conexão Católica. Jota Lu na sua boa companhia. Vamos conectar com a palavra de Deus, com o melhor da música, com a luz, também a paz, a reflexão que faz parte do nosso dia a dia, o agradecimento e também, o carinho do nosso pai com a gente, não é? Conexão Católica está aqui, eu também. Vamos lá, curtir as melhores, com muita música boa? Vamos conectar com Deus agora, Conexão Católica!
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1: Já já tem mais Conexão Católica. Fiquem com a gente, daqui a pouquinho tem indicações e participações aqui na sua número 1. 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

0: Uma hora e 18 minutos.
1: Jesus, graças por me procurares quando eu estava perdido no pecado e por redimires minha vida confusa. Olá, querido amigo do Pão Diário, bem-vindo à nossa mensagem de esperança e encorajamento do dia. Hoje vou ler o texto de Paul Fanchia com o título Um Hóspede Inesperado. Zaque era solitário. Caminhando pelas ruas, podia sentir os olhares hostis. Mas sua vida deu uma guinada. Clemente de Alexandria, um dos pais da igreja, diz que Zaque se tornou um líder cristão importante e pastor da igreja em Cesareia. Sim, estamos falando de Zaqueu, o principal coletor de impostos que subiu numa figueira brava para ver Jesus, conforme Lucas, capítulo 19, entre os versículos 1 e 10. O que o fez subir na árvore? Os coletores de impostos eram vistos como traidores, pois tributavam muito o seu próprio povo para servir ao Império Romano. Mesmo assim, Jesus tinha a fama de aceitá-los. Zaqueu pode ter questionado se Jesus o aceitaria também. Por ser de estatura baixa, ele não conseguia ver por cima da multidão. Talvez tenha subido na árvore para tentar ver Jesus. E Jesus também estava procurando por ele. Quando Cristo chegou à árvore onde Zaqueu estava, olhou para cima e disse: Zaqueu, desça depressa. Hoje devo hospedar-me em sua casa. Jesus considerou absolutamente necessário hospedar-se na casa de Zaqueu. Imagine isso. O Salvador do mundo querendo investir seu tempo com um rejeitado da sociedade. Quer seja nosso coração, relacionamento ou vida que precise de conserto, podemos ter esperança. Jesus nunca nos rejeitará quando nos voltarmos a Ele. O Senhor pode restaurar o que foi perdido e quebrado e nos dar um novo significado e propósito. Querido amigo, o que Jesus pode restaurar em sua vida? Que significado isso terá? Pense nisso. Eu sou Clarice Fogaça e essa foi a nossa mensagem do dia.
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3: Voltamos com mais Conexão Católica. J. Lu por aqui, manda o seu alô também. Fique à vontade, vamos refletir, curtir o som de Deus no seu Conexão Católica.
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1: Já já tem mais Conexão Católica. Fiquem com a gente, daqui a pouquinho tem indicações e participações aqui na sua número 1. Conexão Católica, você ao encontro de Deus.
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3: 1:39. Versículo do dia.
4: Esse é mais um versículo do dia. Que o nosso Deus venha preencher o seu coração. No dia em que eu temer, hei de confiar em ti. Salmo 56:3.
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1: Voltamos com mais Conexão Católica. Bom estar ao seu lado sempre, sempre aqui na sua número 1. Vamos com mais músicas? Show de bola, vamos lá.
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1: Conexão Católica indo embora. Por cá, J. Lu, me despeço já agradecendo com beijos e abraços. Muita luz na caminhada. Fé sempre, que tudo vai dar certo.
2: Tchau, tchau.
1: Valeu.
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4: Uma hora e 55 minutos.
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6: Palavra que renova e transforma. Assim diz a Bíblia. Ensina-nos a contar os nossos dias de tal maneira que alcancemos corações sábios. Salmo 90, 12. Não muda de estação. Já já mais sabedoria do alto.
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10: Oi, povo de Deus. Estamos chegando com mais uma edição do programa Unção Católica. As mais tocadas no segmento católico irão passar por aqui. Sejam bem-vindos. Está no ar Unção Católica.
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3: Unção Católica encerrando esse bloco. Depois do intervalo, voltaremos com mais pra você. Segura aí.
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5: 2:10.
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7: E indo ele. Lucas 8:42. Jesus está passando por entre a multidão, indo à casa de Jairo para ressuscitar a filha morta do chefe da sinagoga. Contudo, ele é tão abundante em bondade que opera um outro milagre enquanto vai pelo caminho. Embora esta vara de Arão ainda carregue a flor de uma maravilha inacabada, ela produz as amêndoas de uma perfeita obra de misericórdia, como diz Números 17:8. É suficiente para nós, caso tenhamos algum propósito, irmos e realizá-lo. Seria imprudente gastar nossas energias pelo caminho. Indo apressado ao resgate de um amigo se afogando, não podemos nos dar ao luxo de exaurir nossa força a um outro em perigo. É suficiente para a árvore produzir um tipo de fruto, bem como para o homem cumprir sua vocação particular. No entanto, nosso Mestre não conhece limites de poder ou limites de missão. Ele é tão prolífero em graça que, tal como o sol que brilha enquanto se movimenta em sua órbita, seu caminho está radiante com benignidade. Ele é uma seta veloz do amor que não só atinge o alvo ordenado, mas perfuma o ar através do qual ele voa. A virtude está eternamente saindo de Jesus, assim como o doce perfume que exala das flores, e dele sempre será emanado, como a água de uma fonte cristalina. Que delicioso encorajamento essa verdade nos oferece! Se o nosso Senhor está tão pronto para curar os doentes e abençoar os necessitados, então, minha alma, não sejas lenta para colocar a ti mesma em seu caminho, para que ele possa sorrir para ti. Não te folgues em pedir, uma vez que ele é tão abundante em conceder. Dê atenção sincera à sua palavra, agora e em todos os tempos, para que Jesus possa falar por ela ao teu coração. No lugar em que ele pode ser encontrado, lá será o teu descanso, onde poderás obter a tua bênção. Quando ele está presente para curar, porventura não poderá ele curar a ti? Mas seguramente ele está presente mesmo hoje, pois ele sempre vem ao coração daquele que precisa. Por acaso não precisas dele? Ah, ele sabe o quanto! Tu, filho de Davi, vire os teus olhos e olhai para a angústia que agora está diante de ti e preencha o teu suplicante.
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1: Estamos de volta com Unção Católica. Unção Católica.
3: Opa! De volta com Unção Católica. Vem comigo.
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2: Sempre com os melhores louvores pra você. Depois do intervalo, tem mais. Não saia daí.
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4: 2:26.
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6: Crescerei. Milita a boa milícia da fé. 1 Timóteo capítulo 6, versículo 12. O único combate que o cristão é convocado a travar é o combate da fé. Se você está envolvido em qualquer outro tipo de luta, você está na briga errada. Não há necessidade de brigar com o diabo. Jesus já o derrotou. Não há necessidade de combater o pecado. Jesus é a cura para o pecado. Há, porém, um combate de fé, pois há inimigos e impedimentos que lutam contra a fé. O maior inimigo da fé é a falta de compreensão da palavra. Na realidade, todos os impedimentos contra a fé estão centralizados na falta de conhecimento real da palavra de Deus. Por outro lado, nossa fé crescerá automaticamente à medida que crescer nosso entendimento da palavra de Deus. Romanos 10, versículo 17. Se nossa fé não está crescendo, é porque nosso conhecimento da palavra do Senhor não está crescendo. Não há crescimento nem progresso espiritual sem aumento da fé. A melhor resolução que pode tomar é que você fará crescer o seu conhecimento da palavra de Deus. Dedique-se, pois, ao estudo da palavra. Automaticamente, a sua fé crescerá. Logo, você crescerá e progredirá espiritualmente.
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1: O Espírito, Espírito Santo,
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1: Com essa, encerramos mais uma edição do Unção Católica. Beijos e até mais.
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4: Duas horas e 45 minutos.
5: 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Versículo
6: do dia. Esse é mais um versículo do dia. Que o nosso Deus venha preencher o seu coração. No dia em que eu temer, hei de confiar em ti. Salmo 56:3.
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9: Nem toda oração recebe resposta imediata. Existem pedidos que exigem tempo, aprendizado e preparação. Mas isso não significa que Deus deixou de ouvir você. Continue orando, continue acreditando, continue confiando. Mesmo quando tudo parecer igual, Deus continua trabalhando em áreas que você ainda não consegue enxergar. A oração fortalece a fé, acalma a alma e renova as forças para seguir em frente. Não desista de apresentar seus sonhos, suas lutas e suas esperanças diante de Deus. A oração de hoje pode estar preparando a resposta que transformará o seu amanhã.
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1: 2:59.
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3: Na presença das Santas Chagas de Jesus, convido você e sua família para este momento abençoado na nossa programação. Vamos juntos colocar nas Santas Chagas de Jesus o nosso pedido de oração, a nossa intenção. Prepare o seu ambiente de oração com as fotos, as roupas de família e, de modo particular, lembrando dos enfermos. Traga os nomes por quem vamos interceder e pedir cura e libertação de todos os sofrimentos e dores.
4: Queridos filhos e filhas, é sábado e vamos juntos, na hora da misericórdia, rezar o terço das Santas Chagas. Lembrando que sábado, por excelência, é o dia de lembrarmos dos momentos do silêncio de Deus, sempre superados, mas na hora de Deus, nossa graça vai chegar. Rezemos. Em nome do Pai, e do Filho, e do Espírito Santo. Amém. Creio em Deus Pai Todo-Poderoso, Criador do céu e da terra, e em Jesus Cristo, seu único Filho, nosso Senhor, que foi concebido pelo poder do Espírito Santo, nasceu da Virgem Maria, padeceu sob Pôncio Pilatos, foi crucificado, morto e sepultado, desceu à mansão dos mortos, ressuscitou ao terceiro dia, subiu aos céus, está sentado à direita de Deus Pai Todo-Poderoso, de onde há de vir julgar os vivos e os mortos. Creio no Espírito Santo, na Santa Igreja Católica, na comunhão dos santos, na remissão dos pecados, na ressurreição da carne, na vida eterna. Amém. Ó Jesus, Divino Redentor, tende misericórdia de nós e do mundo inteiro. Deus Santo, Deus Forte, Deus Imortal, tende piedade de nós e do mundo inteiro. Graça, misericórdia, meu Jesus, nos perigos presentes, cobri-nos com vosso preciosíssimo sangue. Pai Eterno, tende misericórdia de nós, pelo sangue de Jesus Cristo, vosso Filho unigênito. Tende misericórdia de nós, vos suplicamos. Amém. No primeiro mistério do Terço das Santas Chagas, contemplamos a ressurreição de Jesus. Como fruto desta devoção, peçamos por todos aqueles que estão precisando de uma renovação em sua vida, uma efusão de um novo Pentecostes, um novo vigor, novo ânimo. Rezemos. Eterno Pai, eu vos ofereço as santas chagas de nosso Senhor Jesus Cristo, para curar as de nossas almas.
5: Meu Jesus, perdão e misericórdia.
3: Pelos méritos de vossas santas chagas.
5: Meu Jesus, perdão e misericórdia.
3: Pelos méritos de vossas santas chagas.
5: Meu Jesus, perdão e misericórdia.
3: Pelos méritos de vossas santas chagas.
5: Meu Jesus, perdão e misericórdia.
3: Pelos méritos de vossas santas chagas.
5: Meu Jesus, perdão e misericórdia.
3: Pelos méritos de vossas santas chagas.
5: Meu Jesus, perdão e misericórdia.
3: Pelos méritos de vossas santas chagas.
5: Meu Jesus, perdão e misericórdia.
3: Pelos méritos de vossas santas chagas.
5: Meu Jesus, perdão e misericórdia.
3: Pelos méritos de vossas santas chagas.
5: Meu Jesus, perdão e misericórdia.
3: Pelos méritos de vossas santas chagas.
5: Meu Jesus, perdão e misericórdia.
3: Pelos méritos de vossas santas chagas.
4: No segundo mistério do Terço das Santas Chagas, contemplamos: Jesus aparece pela terceira vez aos discípulos e manda-os jogar a rede para o outro lado. Como fruto deste mistério e desta devoção, peçamos por todos os que estão paralisados pelo medo, que possam sentir a força do ressuscitado para continuar a lutar. Eterno Pai, eu vos ofereço as santas chagas de nosso Senhor Jesus Cristo para curar as de nossas almas.
6: Meu Jesus, perdão e misericórdia.
3: Pelos méritos de vossas santas chagas.
6: Meu Jesus, perdão e misericórdia.
3: Pelos méritos de vossas santas chagas.
6: Meu Jesus, perdão e misericórdia.
3: Pelos méritos de vossas santas chagas.
6: Meu Jesus, perdão e misericórdia.
3: Pelos méritos de vossas santas chagas.
6: Meu Jesus, perdão e misericórdia.
3: Pelos méritos de vossas santas chagas.
6: Meu Jesus, perdão e misericórdia.
3: Pelos méritos de vossas santas chagas.
6: Meu Jesus, perdão e misericórdia.
3: Pelos méritos de vossas santas chagas.
6: Meu Jesus, perdão e misericórdia.
3: Pelos méritos de vossas santas chagas.
6: Meu Jesus, perdão e misericórdia.
3: Pelos méritos de vossas santas chagas.
6: Meu Jesus, perdão e misericórdia.
3: Pelos méritos de vossas santas chagas.
4: No terceiro mistério do terço das santas chagas, contemplamos o primado de Pedro. Tu me amas? Apascenta minhas ovelhas. Rezemos, como fruto desse mistério e dessa devoção, por todos aqueles que, se sentindo fracos e fragilizados, tenham a coragem de levantar, retomar a cruz e seguir Jesus, que na sua infinita misericórdia é capaz de nos perdoar sempre. Eterno Pai, eu vos ofereço as santas chagas de nosso Senhor Jesus Cristo para curar as de nossas almas.
7: Meu Jesus, perdão e misericórdia.
3: Pelos méritos de vossas santas chagas.
7: Meu Jesus, perdão e misericórdia.
3: Pelos méritos de vossas santas chagas.
7: Meu Jesus, perdão e misericórdia.
3: Pelos méritos de vossas santas chagas.
7: Meu Jesus, perdão e misericórdia.
3: Pelos méritos de vossas santas chagas.
7: Meu Jesus, perdão e misericórdia.
3: Pelos méritos de vossas santas chagas.
7: Meu Jesus, perdão e misericórdia.
3: Pelos méritos de vossas santas chagas.
7: Meu Jesus, perdão e misericórdia.
3: Pelos méritos de vossas santas chagas.
7: Meu Jesus, perdão e misericórdia.
3: Pelos méritos de vossas santas chagas.
7: Meu Jesus, perdão e misericórdia.
3: Pelos méritos de vossas santas chagas.
7: Meu Jesus, perdão e misericórdia.
3: Pelos méritos de vossas santas chagas.
4: No quarto mistério do terço das santas chagas, contemplamos a ascensão do Senhor. Como fruto desse mistério, rezemos pelo Papa, pela Igreja, pelos ministros ordenados, pelos leigos, para que se sintam motivados. Ide e fazei discípulos meus todos os povos. Dai-nos, Senhor, a graça da missão, da missionaridade. Eterno Pai, eu vos ofereço as santas chagas de nosso Senhor Jesus Cristo para curar as de nossas almas.
6: Meu Jesus, perdão e misericórdia.
3: Pelos méritos de vossas santas chagas.
6: Meu Jesus, perdão e misericórdia.
3: Pelos méritos de vossas santas chagas.
6: Meu Jesus, perdão e misericórdia.
3: Pelos méritos de vossas santas chagas.
6: Meu Jesus, perdão e misericórdia.
3: Pelos méritos de vossas santas chagas.
6: Meu Jesus, perdão e misericórdia.
3: Pelos méritos de vossas santas chagas.
6: Meu Jesus, perdão e misericórdia.
3: Pelos méritos de vossas santas chagas.
6: Meu Jesus, perdão e misericórdia.
3: Pelos méritos de vossas santas chagas.
6: Meu Jesus, perdão e misericórdia.
3: Pelos méritos de vossas santas chagas.
6: Meu Jesus, perdão e misericórdia.
3: Pelos méritos de vossas santas chagas.
6: Meu Jesus, perdão e misericórdia.
3: Pelos méritos de vossas santas chagas.
4: No quinto mistério do terço das santas chagas, contemplamos Jesus envia o Espírito Santo. Como fruto deste mistério e desta contemplação, nós pedimos, Senhor, dai-nos a graça de um novo Pentecostes, de um reavivamento da nossa fé e da unção do Espírito Santo em nós. Eterno Pai, eu vos ofereço as santas chagas de nosso Senhor Jesus Cristo para curar as de nossas almas.
8: Meu Jesus, perdão e misericórdia.
3: Pelos méritos de vossas santas chagas.
8: Meu Jesus, perdão e misericórdia.
3: Pelos méritos de vossas santas chagas.
8: Meu Jesus, perdão e misericórdia.
3: Pelos méritos de vossas santas chagas.
8: Meu Jesus, perdão e misericórdia.
3: Pelos méritos de vossas santas chagas.
8: Meu Jesus, perdão e misericórdia.
3: Pelos méritos de vossas santas chagas.
8: Meu Jesus, perdão e misericórdia.
3: Pelos méritos de vossas santas chagas.
8: Meu Jesus, perdão e misericórdia.
3: Pelos méritos de vossas santas chagas.
8: Meu Jesus, perdão e misericórdia.
3: Pelos méritos de vossas santas chagas.
8: Meu Jesus, perdão e misericórdia.
3: Pelos méritos de vossas santas chagas.
8: Meu Jesus, perdão e misericórdia.
3: Pelos méritos de vossas santas chagas.
4: Rezemos três vezes. Eterno Pai, eu vos ofereço as santas chagas de nosso Senhor Jesus Cristo, para curar as de nossas almas. Eterno Pai, eu vos ofereço as santas chagas de nosso Senhor Jesus Cristo, para curar as de nossas almas. Eterno Pai, eu vos ofereço as santas chagas de nosso Senhor Jesus Cristo, para curar as de nossas almas. Amém. Queridos filhos e filhas, tendo rezado o terço das Santas Chagas, vamos agora fazer a oração de todos os dias, que é a novena das Santas Chagas de nosso Senhor Jesus Cristo. Rezemos. Por suas santas chagas, suas chagas gloriosas, o Cristo Senhor me proteja e me guarde. Senhor Jesus, foste levado na cruz para que por vossas santas chagas sejam curadas as de nossas almas. Eu vos louvo e agradeço pelo vosso ato redentor. Carregaste em vosso próprio corpo os meus pecados e de toda a humanidade. Nas vossas santas chagas, coloco minhas intenções, minhas preocupações, ansiedades e angústias, minhas enfermidades físicas e psíquicas, meus sofrimentos, dores, alegrias e necessidades. Em vossas santas chagas, Senhor, coloco minha família. Envolvei, Senhor, a mim e meus familiares, protegendo-nos do mal. Coloque a sua intenção. Senhor, ao mostrar vossas santas chagas gloriosas a Tomé e o mandando tocar em vosso lado aberto, o curaste da incredulidade. Eu vos peço, Senhor, permita-me refugiar em vossas santas chagas e, por mérito desses sinais de vosso amor, curai a minha falta de fé. Ó Jesus, pelos méritos de vossa paixão, morte e ressurreição, dai-me a graça de viver os frutos da nossa redenção. Amém.

0: Não tá fácil segurar a barra. Tá difícil, meu Senhor.
1: Queridos filhos e filhas da Hora da Misericórdia, paz e luz pra você, viu? É a grande mensagem dessa música aí. E sem dúvida, na Hora da Misericórdia, o que colher? Paz. Porque Jesus é paz. Luz. Porque Ele mesmo disse: eu sou a luz do mundo. E quem me segue não andará nas trevas, mas terá a luz da vida. Queridos filhos e filhas, na Hora da Misericórdia, escute o que as pessoas têm tomado posse. Eu digo assim, tomado posse da graça dessa Hora da Misericórdia, escute.
2: Sua bênção, eu tô passando aqui só para deixar o meu testemunho sobre esse livro inabalável.
1: Opa!
2: Esse livro tá tocando muito o meu coração.
1: Ah.
2: E uma das partes que me tocou assim na minha vivência que eu passo hoje foi esse trecho. Em meio às tempestades da vida, pela fé, podemos ouvir a voz do Criador e permitir
1: isso.
2: Que ela nos transforme. E acima de tudo, aprendemos a confiar. Não
1: olha
2: porque
1: aí.
2: Entendemos, mas porque cremos.
1: Isso
2: muito
1: mesmo.
2: Obrigado, que Deus, o Espírito Santo, te ilumine sempre, para que você possa escrever esses livros maravilhosos, para que a gente mude, que a gente torne um ser mais amável.
1: Amém.
2: Que ame mais a Jesus sem tantos porquês, né?
1: Verdade.
2: Muito obrigado, Padre Reginaldo.
1: Eu que agradeço, querido. Obrigado por ter ligado. Se você está gostando do livro, ligue também 0800-410-6060. 0800, ou melhor, não, manda um áudio para mim. É o mais fácil. 41-3221-6060 e conte qual parte do livro está te tocando. Inabalável. Inclusive que tem a música. Inabalável. Bíblia aberta. Cartilha de oração.

0: Marcos 12, 38, 34.
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0: O Senhor esteja convosco. Ele está no meio de nós. Proclamação do Evangelho de Jesus Cristo segundo São Marcos. Glória a vós, Senhor. Jesus disse ao povo: cuidado com os mestres da lei. Eles gostam de andar usando capas compridas, gostam de ser cumprimentados com respeito nas praças. Preferem os lugares de honra nas sinagogas e os melhores lugares nos banquetes. Exploram as viúvas e roubam seus bens e, para disfarçarem, fazem orações compridas. Portanto, o castigo que eles vão sofrer será pior ainda. Jesus estava no pátio do templo, sentado perto da caixa das ofertas, olhando com atenção as pessoas que punham dinheiro ali. Muitos ricos davam muito dinheiro. Então chegou uma viúva pobre e pôs na caixa duas moedinhas de pouco valor. Aí Jesus chamou os discípulos e disse: eu afirmo a vocês que isso é verdade. Esta viúva pobre deu mais do que todos, porque os outros deram do que estava sobrando. Porém, ela que é pobre deu tudo o que tinha para viver. Palavra da salvação. Glória a vós, Senhor. O evangelho de hoje pega pesado. Cuidado com o exibicionismo. Jesus questiona dois tipos de atitudes de forma séria. Um, os exibicionistas, os mestres da lei, e aqueles que exibem a riqueza. Sobre os mestres da lei, cada um de nós que às vezes faz da religião um exibicionismo. Como assim? Fazer a caridade para que os outros vejam, rezar para ter uma fama de santo, sem ser. Fazer com a mão direita e todos ficarem sabendo daquilo que foi feito. Cuidado, a religião não pode ser usada como mera fachada de uma santidade falsa. Segundo, a riqueza. Aqui eu fico pensando, Jesus no templo olhando aquela pobre viúva. E sinceramente, eu nem vou falar da coleta no ofertório da missa. Eu vou falar do dízimo. E dízimo não tem nada a ver entre você e o padre, viu? Dízimo é entre você e Deus. Você gosta ou não gosta do padre? Não importa. Dízimo é entre você e Deus. Eu fico pensando o olhar de Jesus para aquele que vai lá e dá uns trocados, achando que engana Deus, que é o dízimo. Não, eu repito. Repito, dízimo não tem nada a ver com o padre, é entre o fiel e Deus. Como vê Deus alguém que vai lá dar uns trocados e diz assim: esse é o meu dízimo? Está enganando a quem? Já parou para pensar? A esmola na hora do ofertório é outra coisa, mas me parece que dízimo significa 10% do que ganha. Bom, cada um haja conforme a sua consciência. Eu apenas reflito a palavra de Deus. Hoje é sábado e eu queria que você, onde quer que esteja, me ouvindo, rezando comigo: ih, padre, mas o senhor pegou pesado, até falou de dinheiro. Não, não fui eu não, foi Jesus no evangelho. Mas peça um grande milagre. O que é que você quer pedir neste sábado? Qual milagre que você quer pedir na tua vida, na vida da tua família? Peça com fé, com seriedade e serenidade.
1: Derramar minha vida.
0: Seja no pranto, na prece ou louvor. Nesse final de semana, Senhor, dá-nos o milagre da harmonia em família, de paz em família. Em Deus eu espero um milagre. Em Deus eu espero uma graça.
1: Pra longa jornada.
0: Em Deus eu espero um milagre. Diga lá.

convosco. Ele está no meio de nós. Ó Deus, abençoai e santificai a água, a roupa dos enfermos, as fotos de família. Abençoai e santificai aqueles que mais precisam. Em nome do Pai, do Filho, do Espírito Santo. Amém.

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4: 3:22.
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1: 3:43.
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3: Bom dia, ouvintes da Rádio Barroso Mix. Estamos iniciando os 15 minutos com Deus, nos colocando na presença do Senhor. Eu sou o Altair Show e te convido a rezar comigo.
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5: Ó Deus, em meu auxílio, socorrei-me sem demora. Glória ao Pai, ao Filho e ao Espírito Santo, como era no princípio, agora e sempre. Amém. Abri os meus lábios, ó Senhor, e minha boca anunciará vosso louvor. Vinde, exultemos de alegria no Senhor, aclamemos o rochedo que nos salva. Ao seu encontro caminhemos com louvores e com cantos de alegria os celebremos. Na verdade, o Senhor é o grande Deus, o grande Rei, muito maior que os deuses todos. Tem nas mãos as profundezas dos abismos e as alturas das montanhas lhe pertencem. O mar é dele, pois foi ele quem o fez, e a terra firme suas mãos a modelaram. Vinde, adoremos e prostemo-nos por terra, e ajoelhemos ante o Deus que nos criou. Porque Ele é o nosso Deus, nosso pastor, e nós somos o seu povo e seu rebanho, as ovelhas que conduz com sua mão. Oxalá ouvisseis hoje a sua voz, não fecheis os corações como em Meriba, como em Massa no deserto aquele dia em que outrora vossos pais me provocaram, apesar de terem visto as minhas obras. 40 anos desgostou-me aquela raça, e eu disse: eis um povo transviado. Seu coração não conheceu os meus caminhos, e por isso lhe jurei na minha ira: não entrarão no meu repouso prometido. Glória ao Pai, ao Filho e ao Espírito Santo, como era no princípio, agora e sempre. Amém. Pelo sinal da Santa Cruz, livrai-nos, Senhor nosso Deus, dos nossos inimigos. Em nome do Pai, do Filho e do Espírito Santo. Amém. O Senhor que encaminha os nossos corações para o amor de Deus e a constância de Cristo esteja conosco. Bendito seja Deus que nos reuniu no amor de Cristo.
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0: oração do Espírito Santo. Vinde, Espírito Santo, enchei os corações dos vossos fiéis e acendei neles o fogo do vosso amor. Enviai o vosso Espírito e tudo será criado, e renovareis a face da terra. Oremos, ó Deus, que instruís os corações dos vossos fiéis com a luz do Espírito Santo. Fazei que apreciemos retamente todas as coisas segundo o mesmo Espírito e gozemos da sua consolação. Por Cristo Senhor nosso. Amém. Santo anjo do Senhor, meu zeloso e guardador, se a ti me confiou a piedade divina, sempre me rege, me guarda, me governa, ilumina. Amém. Oração do Ângelus. O anjo do Senhor anunciou a Maria e ela concebeu do Espírito Santo. Eis aqui a serva do Senhor, faça-se em mim segundo a vossa palavra. E o Verbo se fez carne e habitou entre nós. Ave Maria, cheia de graça, o Senhor é convosco. Bendito sois vós dentre as mulheres e bendito é o fruto do vosso ventre, Jesus. Santa Maria, Mãe de Deus, rogai por nós, pecadores, agora e na hora de nossa morte. Amém. Oremos, infundi, Senhor, vos rogamos a graça em nossos corações, para que nós, conhecendo pela anunciação do anjo a encarnação de Jesus Cristo, vosso Filho, por sua paixão e morte de cruz, cheguemos à glória da ressurreição. Pelo mesmo Cristo, nosso Senhor. Amém.
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0: coração do creio. Creio em Deus Pai Todo-Poderoso, Criador do céu e da terra, e em Jesus Cristo, seu único Filho, nosso Senhor, que foi concebido pelo poder do Espírito Santo, nasceu da Virgem Maria, padeceu sob Pôncio Pilatos, foi crucificado, morto e sepultado, desceu à mansão dos mortos, ressuscitou ao terceiro dia, subiu aos céus, está sentado à direita de Deus Pai Todo-Poderoso, donde há de vir julgar os vivos e os mortos. Creio no Espírito Santo, na Santa Igreja Católica, na comunhão dos santos, na remissão dos pecados, na ressurreição da carne, na vida eterna. Amém. Rezemos a oração que Jesus Cristo nos ensinou. Pai nosso que estais no céu, santificado seja o vosso nome. Venha a nós o vosso reino, seja feita a vossa vontade, assim na terra como no céu. O pão nosso de cada dia nos dai hoje. Perdoai as nossas ofensas, assim como nós perdoamos a quem nos tem ofendido. E não nos deixeis cair em tentação, mas livrai-nos do mal. Amém. Oferecimento de si mesmo. Recebei, Senhor, minha liberdade inteira. Recebei minha memória, minha inteligência e toda a minha vontade. Tudo que tenho ou possuo de vós me veio. Tudo vos devolvo e entrego sem reservas, para que a vossa vontade tudo governe. Dai-me somente vosso amor e vossa graça, e nada mais vos peço, pois já serei bastante rico. Amém. Oração dos sete passos para a vida. Senhor, eu te agradeço por ter nascido para ser feliz. Eu busco em minha vida a felicidade que vem de ti. Senhor, eu te agradeço por ter a família como a base da vida. E vivamos nos doando uns aos outros a cada momento. Senhor, eu te agradeço por minha vida estar em minhas mãos. Eu saiba cuidar, valorizando esse precioso dom. Senhor, eu te agradeço por me dar o sentido da vida. Eu caminho iluminado pela graça da tua presença. Senhor, eu te agradeço por eu poder decidir a minha vida e as escolhas que eu fizer seja segundo a tua vontade. Senhor, eu te agradeço por ter me feito uma pessoa capaz, que eu tenha fé para superar todos os obstáculos. Senhor, eu te agradeço por ser livre para viver. Eu vivo acolhendo, amando e cuidando de toda a vida. Amém. Consagração a Nossa Senhora Aparecida. Ó Maria Santíssima, pelos méritos de nosso Senhor Jesus Cristo, em vossa querida imagem de Aparecida, espalhais inúmeros benefícios sobre todo o Brasil. Eu, embora indigno de pertencer ao número de vossos filhos e filhas, mas cheio do desejo de participar dos benefícios de vossa misericórdia, prostrado a vossos pés, consagro-vos o meu entendimento para que sempre pense no amor que mereceis. Consagro-vos a minha língua para que sempre vos louve e propague a vossa devoção. Consagro-vos o meu coração para que, depois de Deus, vos ame sobre todas as coisas. Recebei-me, ó incomparável, vós que o Cristo crucificado deu-nos por mãe, no ditoso número de vossos filhos e filhas. Acolhei-me debaixo de vossa proteção. Socorrei-me em todas as minhas necessidades espirituais e temporais, sobretudo na hora da minha morte. Abençoai-me, ó celestial cooperadora, e com vossa poderosa intercessão fortalecei-me em minha fraqueza, a fim de que, servindo-vos fielmente nesta vida, possa louvar-vos, amar-vos, dar-vos graças no céu por toda a eternidade. Assim seja. Oração da Salve Rainha. Salve Rainha, Mãe de Misericórdia, vida, doçura e esperança, nosso salve. A vós bradamos, degredados filhos de Eva, a vós suspiramos, gemendo e chorando neste vale de lágrimas. Eia, pois, advogada nossa, esses vossos olhos misericordiosos a nós volvei. E depois desse desterro nos mostrai Jesus. Bendito o fruto do vosso ventre, ó clemente, ó piedosa, ó doce sempre Virgem Maria. Rogai por nós, Santa Mãe de Deus, para que sejamos dignos das promessas de Cristo. Novena perpétua das Santas Chagas. Por suas santas chagas, suas chagas gloriosas, o Cristo Senhor me proteja e me guarde. Senhor Jesus, foste levado na cruz para que por vossas santas chagas sejam curadas as de nossas almas. Eu vos louvo e agradeço pelo vosso ato redentor. Carregastes em vosso próprio corpo os meus pecados de toda a humanidade. Nas vossas santas chagas coloca as minhas intenções, minhas preocupações, ansiedades e angústias, minhas enfermidades físicas e psíquicas, meus sofrimentos, dores, alegrias e necessidades. Em vossas santas chagas, Senhor, coloca a minha família. Envolvei, Senhor, a mim e as meus familiares, protegendo-nos do mal. Senhor, ao mostrar vossas santas chagas gloriosas a Tomé e o mandaste tocar em vosso lado aberto, o curaste da incredulidade. Eu vos peço, Senhor, permita-me refugiar em vossas santas chagas e, por mérito desses sinais de amor, curai a minha falta de fé. Ó Jesus, pelos méritos de vossa paixão, morte e ressurreição, dai-me a graça de viver os frutos da nossa redenção. Amém.
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0: Maria,
1: louvemos ao Senhor
0: através do Magnificat.
2: Cântico de Maria. A minha alma engrandece o Senhor e se alegrou meu espírito em Deus, meu Salvador. Pois ele viu a pequenez de sua serva, desde agora gerações hão de chamar-me de bendita. O Poderoso fez em mim maravilhas e santo é o seu nome. Seu amor de geração em geração chega a todos os que o respeitam. Demonstrou o poder de seu braço, dispersou os orgulhosos. Derrubou os poderosos de seus tronos e os humildes exaltou. De bênçãos saciou os famintos e despediu sem nada os ricos. Acolheu Israel, seu servidor, fiel ao seu amor, como havia prometido aos nossos pais, em favor de Abraão e de seus filhos para sempre. Glória ao Pai, ao Filho e ao Espírito Santo, como era no princípio, agora e sempre. Amém. O Senhor esteja conosco, Ele está no meio de nós. E por intercessão de nossa Mãe Maria Santíssima, abençoe-nos o Deus Todo-Poderoso, em nome do Pai, do Filho e do Espírito Santo. Amém. A alegria do Senhor seja a nossa força. Vamos em paz e que o Senhor nos acompanhe. Graças a Deus.
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0: Estamos chegando nesse sábado mariano, sábado em que nos colocamos na presença da Virgem Maria. Sábado é próprio de Nossa Senhora, essa mãezinha que nos acompanhou durante toda essa semana. Obrigado a você, querido ouvinte da Rádio Barroso Mix, que nos acompanha, que foi fiel. Você que não conseguiu seguir a semana toda, que tal você passar a semana toda rezando na madrugada aqui o nosso Santo Rosário? Vamos ver a turma da alegria, como é que eles estão? Tudo bem, pessoal?
1: Turma da Alegria está no ar. Caipirinha convertido e pervertido.
0: Eu sou convertido. Foi muito bom passar essa semana com você. Hoje é o dia próprio de nossa mãezinha do céu. Sábado é mariano, sábado é o dia de nos colocarmos mais intensamente em oração juntinho à mãezinha do céu. E tenho certeza que você já alcançou muitas graças rezando com a gente, rezando, se colocando na presença de Deus. Fala, pervertido!
2: Mabrado, eu tô até se acostumado com essa ideia de rezar de madrugada. Nossa Senhora tem sido muito boa pra mim. Fala, papai.
3: Eu, irmão e minhas irmãs, é muita gente aqui nessa Barroso. 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
0: Muito bem, turma da alegria, parabéns! Vocês estão chegando aí no sábado, estão aí cumprindo essa primeira semana, né? Essa primeira semana rezando juntinho comigo, e vamos seguir à frente. Toda semana estamos juntos em oração. E você já tá com o seu terço na mão? Porque o meu já está aqui. Vamos rezar então, galera!

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2: 4 horas e 1 minuto.

Estamos iniciando esse momento especial do Santo Rosário. Vamos contemplar os mistérios gozosos, a alegria de Jesus e Maria, este grande sim que transformou a humanidade. Nos mistérios luminosos contemplaremos a vida de Jesus que caminhou no meio de nós, realizando milagres. Esse Jesus que se tornou pão vivo na Eucaristia para nos alimentar a cada momento, a cada dia. Nos mistérios dolorosos, junto com Nossa Senhora, vamos contemplar este Cristo que padece numa cruz, se entrega totalmente para nos salvar. Nos mistérios gloriosos contemplaremos a vitória de Jesus sobre a cruz. Esse Jesus que vive e reina, caminha no meio de nós. E com Nossa Senhora, com o Santo Terço na mão, também vamos vencer todos os momentos de dificuldade que vierem em nossa vida. Seja bem-vindo, meu amigo e minha amiga, a esse momento especial de contemplação dos santos mistérios de Jesus e Maria, através desse Santo Rosário, que a partir de agora iremos rezar com muita fé e com muita devoção. Porque através de Maria chegaremos ao seu Filho Jesus. Rezemos com muita fé e com

em Deus Pai Todo-Poderoso, Criador do céu e da terra, e em Jesus Cristo, seu único Filho, nosso Senhor, que foi concebido pelo poder do Espírito Santo, nasceu da Virgem Maria, padeceu sob Pôncio Pilatos, foi crucificado, morto e sepultado, desceu à mansão dos mortos, ressuscitou ao terceiro dia, subiu aos céus, está sentada à direita de Deus Pai Todo-Poderoso, donde há de vir a julgar os vivos e os mortos. Creio no Espírito Santo, na Santa Igreja Católica, na comunhão dos santos, na remissão dos pecados, na ressurreição da carne,

Pai nosso que estais no céu, santificado seja o vosso nome. Venha a nós o vosso reino, seja feita a vossa vontade, assim na terra como no céu. O pão nosso de cada dia nos dai hoje, perdoai as nossas ofensas, assim como nós perdoamos a quem nos tem ofendido, e não nos deixeis

0: 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Mistérios gozosos.
1: Mistérios gozosos ou da alegria, a alegria da manifestação da nova vida. Esses mistérios contemplam o evento da vinda de Jesus, a encarnação do Espírito Crístico e a sua passagem pela Terra.
0: Contemplemos o primeiro mistério gozoso.
1: No primeiro mistério gozoso, contemplamos a anunciação do Arcanjo São Gabriel à Nossa Senhora.

Pai nosso que estais no céu, santificado seja o vosso nome. Venha a nós o vosso reino, seja feita a vossa vontade, assim na terra como no céu. O pão nosso de cada dia nos dai hoje, perdoai as nossas ofensas, assim como nós perdoamos a quem nos tem ofendido. E não nos deixeis cair em tentação, mas livrai-nos do mal. Amém. Ave Maria, cheia de graça, o Senhor é convosco. Bendita sois vós dentre as mulheres, e bendito é o fruto do vosso ventre, Jesus. Santa Maria, Mãe de Deus, rogai por nós, pecadores, agora e na hora de nossa morte. Amém. Ave Maria, cheia de graça, o Senhor é convosco. Bendita sois vós dentre as mulheres, e bendito é o fruto do vosso ventre, Jesus. Santa Maria, Mãe de Deus, rogai por nós, pecadores, agora e na hora de nossa morte. Amém. Ave Maria, cheia de graça, o Senhor é convosco. Bendita sois vós dentre as mulheres, e bendito é o fruto do vosso ventre, Jesus. Santa Maria, Mãe de Deus, rogai por nós, pecadores, agora e na hora de nossa morte. Amém. Ave Maria, cheia de graça, o Senhor é convosco. Bendita sois vós dentre as mulheres, e bendito é o fruto do vosso ventre, Jesus. Santa Maria, Mãe de Deus, rogai por nós, pecadores, agora e na hora de nossa morte. Amém. Ave Maria, cheia de graça, o Senhor é convosco. Bendita sois vós dentre as mulheres, e bendito é o fruto do vosso ventre, Jesus. Santa Maria, Mãe de Deus, rogai por nós, pecadores, agora e na hora de nossa morte. Amém. Ave Maria, cheia de graça, o Senhor é convosco. Bendita sois vós dentre as mulheres, e bendito é o fruto do vosso ventre, Jesus. Santa Maria, Mãe de Deus, rogai por nós, pecadores, agora e na hora de nossa morte. Amém. Ave Maria, cheia de graça, o Senhor é convosco. Bendita sois vós dentre as mulheres, e bendito é o fruto do vosso ventre, Jesus. Santa Maria, Mãe de Deus, rogai por nós, pecadores, agora e na hora de nossa morte. Amém. Ave Maria, cheia de graça, o Senhor é convosco. Bendita sois vós entre as mulheres, e bendito é o fruto do vosso ventre, Jesus. Santa Maria, Mãe de Deus, rogai por nós, pecadores, agora e na hora de nossa morte. Amém. Ave Maria, cheia de graça, o Senhor é convosco. Bendita sois vós dentre as mulheres, e bendito é o fruto do vosso ventre, Jesus. Santa Maria, Mãe de Deus, rogai por nós, pecadores, agora e na hora de nossa morte. Amém. Ave Maria, cheia de graça, o Senhor é convosco. Bendita sois vós dentre as mulheres, e bendito é o fruto do vosso ventre, Jesus. Santa Maria, Mãe de Deus, rogai por nós, pecadores, agora e na hora de nossa morte. Amém. Glória ao Pai, ao Filho e ao Espírito Santo, como era no princípio, agora e sempre. Amém. Ó meu Jesus, perdoai-nos e livrai-nos do fogo do inferno. Levai as almas todas para o céu e socorrei principalmente aquelas que mais precisarem da vossa misericórdia. Sagrada Família, rogai por nós. Nossa Senhora Aparecida, rogai por nós. Enchei-vos do Espírito Santo de Deus.

No segundo mistério gozoso, contemplamos a visitação de Nossa Senhora, a sua prima Santa Isabel.

Pai nosso que estais no céu, santificado seja o vosso nome. Venha a nós o vosso reino, seja feita a vossa vontade, assim na terra como no céu. O pão nosso de cada dia nos dai hoje, perdoai as nossas ofensas, assim como nós perdoamos a quem nos tem ofendido. E não nos deixeis cair em tentação, mas livrai-nos do mal. Amém. Ave Maria, cheia de graça, o Senhor é convosco. Bendito sois vós dentre as mulheres, e bendito é o fruto do vosso ventre, Jesus. Santa Maria, Mãe de Deus, rogai por nós, pecadores, agora e na hora de nossa morte. Amém. Ave Maria, cheia de graça, o Senhor é convosco. Bendito sois vós dentre as mulheres, e bendito é o fruto do vosso ventre, Jesus. Santa Maria, Mãe de Deus, rogai por nós, pecadores, agora e na hora de nossa morte. Amém. Ave Maria, cheia de graça, o Senhor é convosco. Bendita sois vós dentre as mulheres, e bendito é o fruto do vosso ventre, Jesus. Santa Maria, Mãe de Deus, rogai por nós, pecadores, agora e na hora de nossa morte. Amém. Ave Maria, cheia de graça, o Senhor é convosco. Bendita sois vós dentre as mulheres, e bendito é o fruto do vosso ventre, Jesus. Santa Maria, Mãe de Deus, rogai por nós, pecadores, agora e na hora de nossa morte. Amém. Ave Maria, cheia de graça, o Senhor é convosco. Bendita sois vós dentre as mulheres, e bendito é o fruto do vosso ventre, Jesus. Santa Maria, Mãe de Deus, rogai por nós, pecadores, agora e na hora de nossa morte. Amém. Ave Maria, cheia de graça, o Senhor é convosco. Bendita sois vós dentre as mulheres, e bendito é o fruto do vosso ventre, Jesus. Santa Maria, Mãe de Deus, rogai por nós, pecadores, agora e na hora de nossa morte. Amém. Ave Maria, cheia de graça, o Senhor é convosco. Bendita sois vós dentre as mulheres, e bendito é o fruto do vosso ventre, Jesus. Santa Maria, Mãe de Deus, rogai por nós, pecadores, agora e na hora de nossa morte. Amém. Ave Maria, cheia de graça, o Senhor é convosco. Bendita sois vós entre as mulheres, e bendito é o fruto do vosso ventre, Jesus. Santa Maria, Mãe de Deus, rogai por nós, pecadores, agora e na hora de nossa morte. Amém. Ave Maria, cheia de graça, o Senhor é convosco. Bendita sois vós dentre as mulheres, e bendito é o fruto do vosso ventre, Jesus. Santa Maria, Mãe de Deus, rogai por nós, pecadores, agora e na hora de nossa morte. Amém. Ave Maria, cheia de graça, o Senhor é convosco. Bendita sois vós dentre as mulheres, e bendito é o fruto do vosso ventre, Jesus. Santa Maria, Mãe de Deus, rogai por nós, pecadores, agora e na hora de nossa morte. Amém. Glória ao Pai, ao Filho e ao Espírito Santo, como era no princípio, agora e sempre. Amém. Ó meu Jesus, perdoai-nos e livrai-nos do fogo do inferno. Levai as almas todas para o céu e socorrei principalmente aquelas que mais precisarem da vossa misericórdia. Sagrada Família, rogai por nós. Nossa Senhora Aparecida, rogai por nós. Enchei-vos do Espírito Santo de Deus.

Pai nosso que estais no céu, santificado seja o vosso nome. Venha a nós o vosso reino, seja feita a vossa vontade, assim na terra como no céu. O pão nosso de cada dia nos dai hoje, perdoai as nossas ofensas, assim como nós perdoamos a quem nos tem ofendido. E não nos deixeis cair em tentação, mas livrai-nos do mal. Amém. Ave Maria, cheia de graça, o Senhor é convosco. Bendita sois vós dentre as mulheres, e bendito é o fruto do vosso ventre, Jesus. Santa Maria, Mãe de Deus, rogai por nós, pecadores, agora e na hora de nossa morte. Amém. Ave Maria, cheia de graça, o Senhor é convosco. Bendita sois vós dentre as mulheres, e bendito é o fruto do vosso ventre, Jesus. Santa Maria, Mãe de Deus, rogai por nós, pecadores, agora e na hora de nossa morte. Amém. Ave Maria, cheia de graça, o Senhor é convosco. Bendita sois vós dentre as mulheres, e bendito é o fruto do vosso ventre, Jesus. Santa Maria, Mãe de Deus, rogai por nós, pecadores, agora e na hora de nossa morte. Amém. Ave Maria, cheia de graça, o Senhor é convosco. Bendita sois vós dentre as mulheres, e bendito é o fruto do vosso ventre, Jesus. Santa Maria, Mãe de Deus, rogai por nós, pecadores, agora e na hora de nossa morte. Amém. Ave Maria, cheia de graça, o Senhor é convosco. Bendita sois vós dentre as mulheres, e bendito é o fruto do vosso ventre, Jesus. Santa Maria, Mãe de Deus, rogai por nós, pecadores, agora e na hora de nossa morte. Amém. Ave Maria, cheia de graça, o Senhor é convosco. Bendita sois vós dentre as mulheres, e bendito é o fruto do vosso ventre, Jesus. Santa Maria, Mãe de Deus, rogai por nós, pecadores, agora e na hora de nossa morte. Amém. Ave Maria, cheia de graça, o Senhor é convosco. Bendita sois vós dentre as mulheres, e bendito é o fruto do vosso ventre, Jesus. Santa Maria, Mãe de Deus, rogai por nós, pecadores, agora e na hora de nossa morte. Amém. Ave Maria, cheia de graça, o Senhor é convosco. Bendita sois vós entre as mulheres, e bendito é o fruto do vosso ventre, Jesus. Santa Maria, Mãe de Deus, rogai por nós, pecadores, agora e na hora de nossa morte. Amém. Ave Maria, cheia de graça, o Senhor é convosco. Bendita sois vós dentre as mulheres, e bendito é o fruto do vosso ventre, Jesus. Santa Maria, Mãe de Deus, rogai por nós, pecadores, agora e na hora de nossa morte. Amém. Ave Maria, cheia de graça, o Senhor é convosco. Bendita sois vós dentre as mulheres, e bendito é o fruto do vosso ventre, Jesus. Santa Maria, Mãe de Deus, rogai por nós, pecadores, agora e na hora de nossa morte. Amém. Glória ao Pai, ao Filho e ao Espírito Santo, como era no princípio, agora e sempre. Amém. Ó meu Jesus, perdoai-nos e livrai-nos do fogo do inferno, levai as almas todas para o céu e socorrei principalmente aquelas que mais precisarem da vossa misericórdia. Sagrada Família, rogai por nós. Nossa Senhora Aparecida, rogai por nós. Enchei-vos do Espírito Santo de Deus.

No quarto mistério gozoso, contemplamos a apresentação de Jesus no templo. Pai nosso que estais no céu, santificado seja o vosso nome. Venha a nós o vosso reino, seja feita a vossa vontade, assim na terra como no céu. O pão nosso de cada dia nos dai hoje, perdoai as nossas ofensas, assim como nós perdoamos a quem nos tem ofendido. E não nos deixeis cair em tentação, mas livrai-nos do mal. Amém. Ave Maria, cheia de graça, o Senhor é convosco. Bendita sois vós dentre as mulheres, e bendito é o fruto do vosso ventre, Jesus. Santa Maria, Mãe de Deus, rogai por nós, pecadores, agora e na hora de nossa morte. Amém. Ave Maria, cheia de graça, o Senhor é convosco. Bendita sois vós dentre as mulheres, e bendito é o fruto do vosso ventre, Jesus. Santa Maria, Mãe de Deus, rogai por nós, pecadores, agora e na hora de nossa morte. Amém. Ave Maria, cheia de graça, o Senhor é convosco. Bendita sois vós dentre as mulheres, e bendito é o fruto do vosso ventre, Jesus. Santa Maria, Mãe de Deus, rogai por nós, pecadores, agora e na hora de nossa morte. Amém. Ave Maria, cheia de graça, o Senhor é convosco. Bendita sois vós dentre as mulheres, e bendito é o fruto do vosso ventre, Jesus. Santa Maria, Mãe de Deus, rogai por nós, pecadores, agora e na hora de nossa morte. Amém. Ave Maria, cheia de graça, o Senhor é convosco. Bendita sois vós dentre as mulheres, e bendito é o fruto do vosso ventre, Jesus. Santa Maria, Mãe de Deus, rogai por nós, pecadores, agora e na hora de nossa morte. Amém. Ave Maria, cheia de graça, o Senhor é convosco. Bendita sois vós dentre as mulheres, e bendito é o fruto do vosso ventre, Jesus. Santa Maria, Mãe de Deus, rogai por nós, pecadores, agora e na hora de nossa morte. Amém. Ave Maria, cheia de graça, o Senhor é convosco. Bendita sois vós dentre as mulheres, e bendito é o fruto do vosso ventre, Jesus. Santa Maria, Mãe de Deus, rogai por nós, pecadores, agora e na hora de nossa morte. Amém. Ave Maria, cheia de graça, o Senhor é convosco. Bendita sois vós entre as mulheres, e bendito é o fruto do vosso ventre, Jesus. Santa Maria, Mãe de Deus, rogai por nós, pecadores, agora e na hora de nossa morte. Amém. Ave Maria, cheia de graça, o Senhor é convosco. Bendita sois vós dentre as mulheres, e bendito é o fruto do vosso ventre, Jesus. Santa Maria, Mãe de Deus, rogai por nós, pecadores, agora e na hora de nossa morte. Amém. Ave Maria, cheia de graça, o Senhor é convosco. Bendita sois vós dentre as mulheres, e bendito é o fruto do vosso ventre, Jesus. Santa Maria, Mãe de Deus, rogai por nós, pecadores, agora e na hora de nossa morte. Amém. Glória ao Pai, ao Filho e ao Espírito Santo, como era no princípio, agora e sempre. Amém. Ó meu Jesus, perdoai-nos e livrai-nos do fogo do inferno, levai as almas todas para o céu e socorrei principalmente aquelas que mais precisarem da vossa misericórdia. Sagrada Família, rogai por nós. Nossa Senhora Aparecida, rogai por nós. Enchei-vos do Espírito Santo de Deus.

0: contemplaremos o quinto mistério gozoso.
1: No quinto mistério gozoso, contemplamos o encontro de Jesus no templo, falando e escutando sobre as coisas de seu Pai.

Pai nosso que estais no céu, santificado seja o vosso nome. Venha a nós o vosso reino, seja feita a vossa vontade, assim na terra como no céu. O pão nosso de cada dia nos dai hoje, perdoai as nossas ofensas, assim como nós perdoamos a quem nos tem ofendido. E não nos deixeis cair em tentação, mas livrai-nos do mal. Amém. Ave Maria, cheia de graça, o Senhor é convosco. Bendita sois vós dentre as mulheres, e bendito é o fruto do vosso ventre, Jesus. Santa Maria, Mãe de Deus, rogai por nós, pecadores, agora e na hora de nossa morte. Amém. Ave Maria, cheia de graça, o Senhor é convosco. Bendita sois vós dentre as mulheres, e bendito é o fruto do vosso ventre, Jesus. Santa Maria, Mãe de Deus, rogai por nós, pecadores, agora e na hora de nossa morte. Amém. Ave Maria, cheia de graça, o Senhor é convosco. Bendita sois vós dentre as mulheres, e bendito é o fruto do vosso ventre, Jesus. Santa Maria, Mãe de Deus, rogai por nós, pecadores, agora e na hora de nossa morte. Amém. Ave Maria, cheia de graça, o Senhor é convosco. Bendita sois vós dentre as mulheres, e bendito é o fruto do vosso ventre, Jesus. Santa Maria, Mãe de Deus, rogai por nós, pecadores, agora e na hora de nossa morte. Amém. Ave Maria, cheia de graça, o Senhor é convosco. Bendita sois vós dentre as mulheres, e bendito é o fruto do vosso ventre, Jesus. Santa Maria, Mãe de Deus, rogai por nós, pecadores, agora e na hora de nossa morte. Amém. Ave Maria, cheia de graça, o Senhor é convosco. Bendita sois vós dentre as mulheres, e bendito é o fruto do vosso ventre, Jesus. Santa Maria, Mãe de Deus, rogai por nós, pecadores, agora e na hora de nossa morte. Amém. Ave Maria, cheia de graça, o Senhor é convosco. Bendita sois vós dentre

Santa Maria, Mãe de Deus, rogai por nós, pecadores, agora e na hora de nossa morte. Amém. Ave Maria, cheia de graça, o Senhor é convosco. Bendita sois vós dentre as mulheres, e bendito é o fruto do vosso ventre, Jesus. Santa Maria, Mãe de Deus, rogai por nós, pecadores, agora e na hora de nossa morte. Amém. Glória ao Pai, ao Filho e ao Espírito Santo, como era no princípio, agora e sempre. Amém. Ó meu Jesus, perdoai-nos e livrai-nos do fogo do inferno. Levai as almas todas para o céu e socorrei principalmente aquelas que mais precisarem da vossa misericórdia. Sagrada Família, rogai por nós. Nossa Senhora Aparecida, rogai por nós. Enchei-vos do Espírito Santo de Deus.

mistérios luminosos ou da luz, a vida que manifesta a luz. 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

Pai nosso que estais no céu, santificado seja o vosso nome. Venha a nós o vosso reino, seja feita a vossa vontade, assim na terra como no céu. O pão nosso de cada dia nos dai hoje, perdoai as nossas ofensas, assim como nós perdoamos a quem nos tem ofendido. E não nos deixeis cair em tentação, mas livrai-nos do mal. Amém. Ave Maria, cheia de graça, o Senhor é convosco. Bendita sois vós dentre as mulheres, e bendito é o fruto do vosso ventre, Jesus. Santa Maria, Mãe de Deus, rogai por nós, pecadores, agora e na hora de nossa morte. Amém. Ave Maria, cheia de graça, o Senhor é convosco. Bendita sois vós dentre as mulheres, e bendito é o fruto do vosso ventre, Jesus. Santa Maria, Mãe de Deus, rogai por nós, pecadores, agora e na hora de nossa morte. Amém. Ave Maria, cheia de graça, o Senhor é convosco. Bendita sois vós dentre as mulheres, e bendito é o fruto do vosso ventre, Jesus. Santa Maria, Mãe de Deus, rogai por nós, pecadores, agora e na hora de nossa morte. Amém. Ave Maria, cheia de graça, o Senhor é convosco. Bendita sois vós dentre as mulheres, e bendito é o fruto do vosso ventre, Jesus. Santa Maria, Mãe de Deus, rogai por nós, pecadores, agora e na hora de nossa morte. Amém.

Ave Maria, cheia de graça, o Senhor é convosco. Bendita sois vós dentre as mulheres, e bendito é o fruto do vosso ventre, Jesus. Santa Maria, Mãe de Deus, rogai por nós, pecadores, agora e na hora de nossa morte. Amém. Ave Maria, cheia de graça, o Senhor é convosco. Bendita sois vós dentre as mulheres, e bendito é o fruto do vosso ventre, Jesus. Santa Maria, Mãe de Deus, rogai por nós, pecadores, agora e na hora de nossa morte. Amém. Ave Maria, cheia de graça, o Senhor é convosco. Bendita sois vós dentre as mulheres, e bendito é o fruto do vosso ventre, Jesus. Santa Maria, Mãe de Deus, rogai por nós, pecadores, agora e na hora de nossa morte. Amém. Ave Maria, cheia de graça, o Senhor é convosco. Bendita sois vós entre as mulheres, e bendito é o fruto do vosso ventre, Jesus. Santa Maria, Mãe de Deus, rogai por nós, pecadores, agora e na hora de nossa morte. Amém. Ave Maria, cheia de graça, o Senhor é convosco. Bendita sois vós dentre as mulheres, e bendito é o fruto do vosso ventre, Jesus. Santa Maria, Mãe de Deus, rogai por nós, pecadores, agora e na hora de nossa morte. Amém. Ave Maria, cheia de graça, o Senhor é convosco. Bendita sois vós dentre as mulheres, e bendito é o fruto do vosso ventre, Jesus. Santa Maria, Mãe de Deus, rogai por nós, pecadores, agora e na hora de nossa morte. Amém. Glória ao Pai, ao Filho e ao Espírito Santo, como era no princípio, agora e sempre. Amém. Ó meu Jesus, perdoai-nos e livrai-nos do fogo do inferno. Levai as almas todas para o céu e socorrei principalmente aquelas que mais precisarem da vossa misericórdia. Sagrada Família, rogai por nós. Nossa Senhora Aparecida, rogai por nós. Enchei-vos do Espírito Santo de Deus.

Segundo o mistério luminoso, contemplamos a autorrevelação de Jesus nas bodas de Caná, onde transforma a água em vinho.

Pai nosso que estais no céu, santificado seja o vosso nome. Venha a nós o vosso reino, seja feita a vossa vontade, assim na terra como no céu. O pão nosso de cada dia nos dai hoje, perdoai as nossas ofensas, assim como nós perdoamos a quem nos tem ofendido. E não nos deixeis cair em tentação, mas livrai-nos do mal. Amém. Ave Maria, cheia de graça, o Senhor é convosco. Bendita sois vós dentre as mulheres, e bendito é o fruto do vosso ventre, Jesus. Santa Maria, Mãe de Deus, rogai por nós, pecadores, agora e na hora de nossa morte. Amém. Ave Maria, cheia de graça, o Senhor é convosco. Bendita sois vós dentre as mulheres, e bendito é o fruto do vosso ventre, Jesus. Santa Maria, Mãe de Deus, rogai por nós, pecadores, agora e na hora de nossa morte. Amém. Ave Maria, cheia de graça, o Senhor é convosco. Bendita sois vós dentre as mulheres, e bendito é o fruto do vosso ventre, Jesus. Santa Maria, Mãe de Deus, rogai por nós, pecadores, agora e na hora de nossa morte. Amém. Ave Maria, cheia de graça, o Senhor é convosco. Bendita sois vós dentre as mulheres, e bendito é o fruto do vosso ventre, Jesus. Santa Maria, Mãe de Deus, rogai por nós, pecadores, agora e na hora de nossa morte. Amém. Ave Maria, cheia de graça, o Senhor é convosco. Bendita sois vós dentre as mulheres, e bendito é o fruto do vosso ventre, Jesus. Santa Maria, Mãe de Deus, rogai por nós, pecadores, agora e na hora de nossa morte. Amém. Ave Maria, cheia de graça, o Senhor é convosco. Bendita sois vós dentre as mulheres, e bendito é o fruto do vosso ventre, Jesus. Santa Maria, Mãe de Deus, rogai por nós, pecadores, agora e na hora de nossa morte. Amém. Ave Maria, cheia de graça, o Senhor é convosco. Bendita sois vós dentre as mulheres, e bendito é o fruto do vosso ventre, Jesus. Santa Maria, Mãe de Deus, rogai por nós, pecadores, agora e na hora de nossa morte. Amém. Ave Maria, cheia de graça, o Senhor é convosco. Bendita sois vós entre as mulheres, e bendito é o fruto do vosso ventre, Jesus. Santa Maria, Mãe de Deus, rogai por nós, pecadores, agora e na hora de nossa morte. Amém. Ave Maria, cheia de graça, o Senhor é convosco. Bendita sois vós dentre as mulheres, e bendito é o fruto do vosso ventre, Jesus. Santa Maria, Mãe de Deus, rogai por nós, pecadores, agora e na hora de nossa morte. Amém. Ave Maria, cheia de graça, o Senhor é convosco. Bendita sois vós dentre as mulheres, e bendito é o fruto do vosso ventre, Jesus. Santa Maria, Mãe de Deus, rogai por nós, pecadores, agora e na hora de nossa morte. Amém. Glória ao Pai, ao Filho e ao Espírito Santo, como era no princípio, agora e sempre. Amém. Ó meu Jesus, perdoai-nos e livrai-nos do fogo do inferno. Levai as almas todas para o céu e socorrei principalmente aquelas que mais precisarem da vossa misericórdia. Sagrada Família, rogai por nós. Nossa Senhora Aparecida, rogai por nós. Enchei-vos do Espírito Santo de Deus.

Pai nosso que estais no céu, santificado seja o vosso nome. Venha a nós o vosso reino, seja feita a vossa vontade, assim na terra como no céu. O pão nosso de cada dia nos dai hoje, perdoai as nossas ofensas, assim como nós perdoamos a quem nos tem ofendido. E não nos deixeis cair em tentação, mas livrai-nos do mal. Amém. Ave Maria, cheia de graça, o Senhor é convosco. Bendita sois vós dentre as mulheres, e bendito é o fruto do vosso ventre, Jesus. Santa Maria, Mãe de Deus, rogai por nós, pecadores, agora e na hora de nossa morte. Amém. Ave Maria, cheia de graça, o Senhor é convosco. Bendita sois vós dentre as mulheres, e bendito é o fruto do vosso ventre, Jesus. Santa Maria, Mãe de Deus, rogai por nós, pecadores, agora e na hora de nossa morte. Amém. Ave Maria, cheia de graça, o Senhor é convosco. Bendita sois vós dentre as mulheres, e bendito é o fruto do vosso ventre, Jesus. Santa Maria, Mãe de Deus, rogai por nós, pecadores, agora e na hora de nossa morte. Amém. Ave Maria, cheia de graça, o Senhor é convosco. Bendita sois vós dentre as mulheres, e bendito é o fruto do vosso ventre, Jesus. Santa Maria, Mãe de Deus, rogai por nós, pecadores, agora e na hora de nossa morte. Amém. Ave Maria, cheia de graça, o Senhor é convosco. Bendita sois vós dentre as mulheres, e bendito é o fruto do vosso ventre, Jesus. Santa Maria, Mãe de Deus, rogai por nós, pecadores, agora e na hora de nossa morte. Amém. Ave Maria, cheia de graça, o Senhor é convosco. Bendita sois vós dentre as mulheres, e bendito é o fruto do vosso ventre, Jesus. Santa Maria, Mãe de Deus, rogai por nós, pecadores, agora e na hora de nossa morte. Amém. Ave Maria, cheia de graça, o Senhor é convosco. Bendita sois vós dentre as mulheres, e bendito é o fruto do vosso ventre, Jesus. Santa Maria, Mãe de Deus, rogai por nós, pecadores, agora e na hora de nossa morte. Amém. Ave Maria, cheia de graça, o Senhor é convosco. Bendita sois vós entre as mulheres, e bendito é o fruto do vosso ventre, Jesus. Santa Maria, Mãe de Deus, rogai por nós, pecadores, agora e na hora de nossa morte. Amém. Ave Maria, cheia de graça, o Senhor é convosco. Bendita sois vós dentre as mulheres, e bendito é o fruto do vosso ventre, Jesus. Santa Maria, Mãe de Deus, rogai por nós, pecadores, agora e na hora de nossa morte. Amém. Ave Maria, cheia de graça, o Senhor é convosco. Bendita sois vós dentre as mulheres, e bendito é o fruto do vosso ventre, Jesus. Santa Maria, Mãe de Deus, rogai por nós, pecadores, agora e na hora de nossa morte. Amém. Glória ao Pai, ao Filho e ao Espírito Santo, como era no princípio, agora e sempre. Amém. Ó meu Jesus, perdoai-nos e livrai-nos do fogo do inferno, levai as almas todas para o céu e socorrei principalmente aquelas que mais precisarem da vossa misericórdia. Sagrada Família, rogai por nós. Nossa Senhora Aparecida, rogai por nós. Enchei-vos do Espírito Santo de Deus.

Pai nosso que estais no céu, santificado seja o vosso nome. Venha a nós o vosso reino, seja feita a vossa vontade, assim na terra como no céu. O pão nosso de cada dia nos dai hoje, perdoai as nossas ofensas, assim como nós perdoamos a quem nos tem ofendido. E não nos deixeis cair em tentação, mas livrai-nos do mal. Amém. Ave Maria, cheia de graça, o Senhor é convosco. Bendita sois vós dentre as mulheres, e bendito é o fruto do vosso ventre, Jesus. Santa Maria, Mãe de Deus, rogai por nós, pecadores, agora e na hora de nossa morte. Amém. Ave Maria, cheia de graça, o Senhor é convosco. Bendita sois vós dentre as mulheres, e bendito é o fruto do vosso ventre, Jesus. Santa Maria, Mãe de Deus, rogai por nós, pecadores, agora e na hora de nossa morte. Amém. Ave Maria, cheia de graça, o Senhor é convosco. Bendita sois vós dentre as mulheres, e bendito é o fruto do vosso ventre, Jesus. Santa Maria, Mãe de Deus, rogai por nós, pecadores, agora e na hora de nossa morte. Amém. Ave Maria, cheia de graça, o Senhor é convosco. Bendita sois vós dentre as mulheres, e bendito é o fruto do vosso ventre, Jesus. Santa Maria, Mãe de Deus, rogai por nós, pecadores, agora e na hora de nossa morte. Amém. Ave Maria, cheia de graça, o Senhor é convosco. Bendita sois vós dentre as mulheres, e bendito é o fruto do vosso ventre, Jesus. Santa Maria, Mãe de Deus, rogai por nós, pecadores, agora e na hora de nossa morte. Amém. Ave Maria, cheia de graça, o Senhor é convosco. Bendita sois vós dentre as mulheres, e bendito é o fruto do vosso ventre, Jesus. Santa Maria, Mãe de Deus, rogai por nós, pecadores, agora e na hora de nossa morte. Amém. Ave Maria, cheia de graça, o Senhor é convosco. Bendita sois vós dentre as mulheres, e bendito é o fruto do vosso ventre, Jesus. Santa Maria, Mãe de Deus, rogai por nós, pecadores, agora e na hora de nossa morte. Amém. Ave Maria, cheia de graça, o Senhor é convosco. Bendita sois vós entre as mulheres, e bendito é o fruto do vosso ventre, Jesus. Santa Maria, Mãe de Deus, rogai por nós, pecadores, agora e na hora de nossa morte. Amém. Ave Maria, cheia de graça, o Senhor é convosco. Bendita sois vós dentre as mulheres, e bendito é o fruto do vosso ventre, Jesus. Santa Maria, Mãe de Deus, rogai por nós, pecadores, agora e na hora de nossa morte. Amém. Ave Maria, cheia de graça, o Senhor é convosco. Bendita sois vós dentre as mulheres, e bendito é o fruto do vosso ventre, Jesus. Santa Maria, Mãe de Deus, rogai por nós, pecadores, agora e na hora de nossa morte. Amém. Glória ao Pai, ao Filho e ao Espírito Santo, como era no princípio, agora e sempre. Amém. Ó meu Jesus, perdoai-nos e livrai-nos do fogo do inferno, levai as almas todas para o céu e socorrei principalmente aquelas que mais precisarem da vossa misericórdia. Sagrada Família, rogai por nós. Nossa Senhora Aparecida, rogai por nós. Enchei-vos do Espírito Santo de Deus.

Pai nosso que estais no céu, santificado seja o vosso nome. Venha a nós o vosso reino, seja feita a vossa vontade, assim na terra como no céu. O pão nosso de cada dia nos dai hoje, perdoai as nossas ofensas, assim como nós perdoamos a quem nos tem ofendido. E não nos deixeis cair em tentação, mas livrai-nos do mal. Amém. Ave Maria, cheia de graça, o Senhor é convosco. Bendita sois vós dentre as mulheres, e bendito é o fruto do vosso ventre, Jesus. Santa Maria, Mãe de Deus, rogai por nós, pecadores, agora e na hora de nossa morte. Amém. Ave Maria, cheia de graça, o Senhor é convosco. Bendita sois vós dentre as mulheres, e bendito é o fruto do vosso ventre, Jesus. Santa Maria, Mãe de Deus, rogai por nós, pecadores, agora e na hora de nossa morte. Amém. Ave Maria, cheia de graça, o Senhor é convosco. Bendita sois vós dentre as mulheres, e bendito é o fruto do vosso ventre, Jesus. Santa Maria, Mãe de Deus, rogai por nós, pecadores, agora e na hora de nossa morte. Amém. Ave Maria, cheia de graça, o Senhor é convosco. Bendita sois vós dentre as mulheres, e bendito é o fruto do vosso ventre, Jesus. Santa Maria, Mãe de Deus, rogai por nós, pecadores, agora e na hora de nossa morte. Amém. Ave Maria, cheia de graça, o Senhor é convosco. Bendita sois vós dentre as mulheres, e bendito é o fruto do vosso ventre, Jesus. Santa Maria, Mãe de Deus, rogai por nós, pecadores, agora e na hora de nossa morte. Amém. Ave Maria, cheia de graça, o Senhor é convosco. Bendita sois vós dentre as mulheres, e bendito é o fruto do vosso ventre, Jesus. Santa Maria, Mãe de Deus, rogai por nós, pecadores, agora e na hora de nossa morte. Amém. Ave Maria, cheia de graça, o Senhor é convosco. Bendita sois vós dentre as mulheres, e bendito é o fruto do vosso ventre, Jesus. Santa Maria, Mãe de Deus, rogai por nós, pecadores, agora e na hora de nossa morte. Amém. Ave Maria, cheia de graça, o Senhor é convosco. Bendita sois vós entre as mulheres, e bendito é o fruto do vosso ventre, Jesus. Santa Maria, Mãe de Deus, rogai por nós, pecadores, agora e na hora de nossa morte. Amém. Ave Maria, cheia de graça, o Senhor é convosco. Bendita sois vós dentre as mulheres, e bendito é o fruto do vosso ventre, Jesus. Santa Maria, Mãe de Deus, rogai por nós, pecadores, agora e na hora de nossa morte. Amém. Ave Maria, cheia de graça, o Senhor é convosco. Bendita sois vós dentre as mulheres, e bendito é o fruto do vosso ventre, Jesus. Santa Maria, Mãe de Deus, rogai por nós, pecadores, agora e na hora de nossa morte. Amém. Glória ao Pai, ao Filho e ao Espírito Santo, como era no princípio, agora e sempre. Amém. Ó meu Jesus, perdoai-nos e livrai-nos do fogo do inferno. Levai as almas todas para o céu e socorrei principalmente aquelas que mais precisarem da vossa misericórdia. Sagrada Família, rogai por nós. Nossa Senhora Aparecida, rogai por nós. Enchei-vos do Espírito Santo de Deus.

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Pai nosso que estais no céu, santificado seja o vosso nome. Venha a nós o vosso reino, seja feita a vossa vontade, assim na terra como no céu. O pão nosso de cada dia nos dai hoje, perdoai as nossas ofensas, assim como nós perdoamos a quem nos tem ofendido. E não nos deixeis cair em tentação, mas livrai-nos do mal. Amém. Ave Maria, cheia de graça, o Senhor é convosco. Bendita sois vós dentre as mulheres, e bendito é o fruto do vosso ventre, Jesus. Santa Maria, Mãe de Deus, rogai por nós, pecadores, agora e na hora de nossa morte. Amém. Ave Maria, cheia de graça, o Senhor é convosco. Bendita sois vós dentre as mulheres, e bendito é o fruto do vosso ventre, Jesus. Santa Maria, Mãe de Deus, rogai por nós, pecadores, agora e na hora de nossa morte. Amém. Ave Maria, cheia de graça, o Senhor é convosco. Bendita sois vós dentre as mulheres, e bendito é o fruto do vosso ventre, Jesus. Santa Maria, Mãe de Deus, rogai por nós, pecadores, agora e na hora de nossa morte. Amém. Ave Maria, cheia de graça, o Senhor é convosco. Bendita sois vós dentre as mulheres, e bendito é o fruto do vosso ventre, Jesus. Santa Maria, Mãe de Deus, rogai por nós, pecadores, agora e na hora de nossa morte. Amém. Ave Maria, cheia de graça, o Senhor é convosco. Bendita sois vós dentre as mulheres, e bendito é o fruto do vosso ventre, Jesus. Santa Maria, Mãe de Deus, rogai por nós, pecadores, agora e na hora de nossa morte. Amém. Ave Maria, cheia de graça, o Senhor é convosco. Bendita sois vós dentre as mulheres, e bendito é o fruto do vosso ventre, Jesus. Santa Maria, Mãe de Deus, rogai por nós, pecadores, agora e na hora de nossa morte. Amém. Ave Maria, cheia de graça, o Senhor é convosco. Bendita sois vós dentre as mulheres, e bendito é o fruto do vosso ventre, Jesus. Santa Maria, Mãe de Deus, rogai por nós, pecadores, agora e na hora de nossa morte. Amém. Ave Maria, cheia de graça, o Senhor é convosco. Bendita sois vós entre as mulheres, e bendito é o fruto do vosso ventre, Jesus. Santa Maria, Mãe de Deus, rogai por nós, pecadores, agora e na hora de nossa morte. Amém. Ave Maria, cheia de graça, o Senhor é convosco. Bendita sois vós dentre as mulheres, e bendito é o fruto do vosso ventre, Jesus. Santa Maria, Mãe de Deus, rogai por nós, pecadores, agora e na hora de nossa morte. Amém. Ave Maria, cheia de graça, o Senhor é convosco. Bendita sois vós dentre as mulheres, e bendito é o fruto do vosso ventre, Jesus. Santa Maria, Mãe de Deus, rogai por nós, pecadores, agora e na hora de nossa morte. Amém. Glória ao Pai, ao Filho e ao Espírito Santo, como era no princípio, agora e sempre. Amém. Ó meu Jesus, perdoai-nos e livrai-nos do fogo do inferno. Levai as almas todas para o céu e socorrei principalmente aquelas que mais precisarem da vossa misericórdia. Sagrada Família, rogai por nós. Nossa Senhora Aparecida, rogai por nós. Enchei-vos do Espírito Santo de Deus.

Pai nosso que estais no céu, santificado seja o vosso nome. Venha a nós o vosso reino, seja feita a vossa vontade, assim na terra como no céu. O pão nosso de cada dia nos dai hoje, perdoai as nossas ofensas, assim como nós perdoamos a quem nos tem ofendido. E não nos deixeis cair em tentação, mas livrai-nos do mal. Amém. Ave Maria, cheia de graça, o Senhor é convosco. Bendita sois vós dentre as mulheres, e bendito é o fruto do vosso ventre, Jesus. Santa Maria, Mãe de Deus, rogai por nós, pecadores, agora e na hora de nossa morte. Amém. Ave Maria, cheia de graça, o Senhor é convosco. Bendita sois vós dentre as mulheres, e bendito é o fruto do vosso ventre, Jesus. Santa Maria, Mãe de Deus, rogai por nós, pecadores, agora e na hora de nossa morte. Amém. Ave Maria, cheia de graça, o Senhor é convosco. Bendita sois vós dentre as mulheres, e bendito é o fruto do vosso ventre, Jesus. Santa Maria, Mãe de Deus, rogai por nós, pecadores, agora e na hora de nossa morte. Amém. Ave Maria, cheia de graça, o Senhor é convosco. Bendita sois vós dentre as mulheres, e bendito é o fruto do vosso ventre, Jesus. Santa Maria, Mãe de Deus, rogai por nós, pecadores, agora e na hora de nossa morte. Amém. Ave Maria, cheia de graça, o Senhor é convosco. Bendita sois vós dentre as mulheres, e bendito é o fruto do vosso ventre, Jesus. Santa Maria, Mãe de Deus, rogai por nós, pecadores, agora e na hora de nossa morte. Amém. Ave Maria, cheia de graça, o Senhor é convosco. Bendita sois vós dentre as mulheres, e bendito é o fruto do vosso ventre, Jesus. Santa Maria, Mãe de Deus, rogai por nós, pecadores, agora e na hora de nossa morte. Amém. Ave Maria, cheia de graça, o Senhor é convosco. Bendita sois vós dentre as mulheres, e bendito é o fruto do vosso ventre, Jesus. Santa Maria, Mãe de Deus, rogai por nós, pecadores, agora e na hora de nossa morte. Amém. Ave Maria, cheia de graça, o Senhor é convosco. Bendita sois vós entre as mulheres, e bendito é o fruto do vosso ventre, Jesus. Santa Maria, Mãe de Deus, rogai por nós, pecadores, agora e na hora de nossa morte. Amém. Ave Maria, cheia de graça, o Senhor é convosco. Bendita sois vós dentre as mulheres, e bendito é o fruto do vosso ventre, Jesus. Santa Maria, Mãe de Deus, rogai por nós, pecadores, agora e na hora de nossa morte. Amém. Ave Maria, cheia de graça, o Senhor é convosco. Bendita sois vós dentre as mulheres, e bendito é o fruto do vosso ventre, Jesus. Santa Maria, Mãe de Deus, rogai por nós, pecadores, agora e na hora de nossa morte. Amém. Glória ao Pai, ao Filho e ao Espírito Santo, como era no princípio, agora e sempre. Amém. Ó meu Jesus, perdoai-nos e livrai-nos do fogo do inferno. Levai as almas todas para o céu e socorrei principalmente aquelas que mais precisarem da vossa misericórdia. Sagrada Família, rogai por nós. Nossa Senhora Aparecida, rogai por nós. Enchei-vos do Espírito Santo de Deus.

Pai nosso que estais no céu, santificado seja o vosso nome. Venha a nós o vosso reino, seja feita a vossa vontade, assim na terra como no céu. O pão nosso de cada dia nos dai hoje, perdoai as nossas ofensas, assim como nós perdoamos a quem nos tem ofendido. E não nos deixeis cair em tentação, mas livrai-nos do mal. Amém. Ave Maria, cheia de graça, o Senhor é convosco. Bendita sois vós dentre as mulheres, e bendito é o fruto do vosso ventre, Jesus. Santa Maria, Mãe de Deus, rogai por nós, pecadores, agora e na hora de nossa morte. Amém. Ave Maria, cheia de graça, o Senhor é convosco. Bendita sois vós dentre as mulheres, e bendito é o fruto do vosso ventre, Jesus. Santa Maria, Mãe de Deus, rogai por nós, pecadores, agora e na hora de nossa morte. Amém. Ave Maria, cheia de graça, o Senhor é convosco. Bendita sois vós dentre as mulheres, e bendito é o fruto do vosso ventre, Jesus. Santa Maria, Mãe de Deus, rogai por nós, pecadores, agora e na hora de nossa morte. Amém. Ave Maria, cheia de graça, o Senhor é convosco. Bendita sois vós dentre as mulheres, e bendito é o fruto do vosso ventre, Jesus. Santa Maria, Mãe de Deus, rogai por nós, pecadores, agora e na hora de nossa morte. Amém. Ave Maria, cheia de graça, o Senhor é convosco. Bendita sois vós dentre as mulheres, e bendito é o fruto do vosso ventre, Jesus. Santa Maria, Mãe de Deus, rogai por nós, pecadores, agora e na hora de nossa morte. Amém. Ave Maria, cheia de graça, o Senhor é convosco. Bendita sois vós dentre as mulheres, e bendito é o fruto do vosso ventre, Jesus. Santa Maria, Mãe de Deus, rogai por nós, pecadores, agora e na hora de nossa morte. Amém. Ave Maria, cheia de graça, o Senhor é convosco. Bendita sois vós dentre as mulheres, e bendito é o fruto do vosso ventre, Jesus. Santa Maria, Mãe de Deus, rogai por nós, pecadores, agora e na hora de nossa morte. Amém. Ave Maria, cheia de graça, o Senhor é convosco. Bendita sois vós entre as mulheres, e bendito é o fruto do vosso ventre, Jesus. Santa Maria, Mãe de Deus, rogai por nós, pecadores, agora e na hora de nossa morte. Amém. Ave Maria, cheia de graça, o Senhor é convosco. Bendita sois vós dentre as mulheres, e bendito é o fruto do vosso ventre, Jesus. Santa Maria, Mãe de Deus, rogai por nós, pecadores, agora e na hora de nossa morte. Amém. Ave Maria, cheia de graça, o Senhor é convosco. Bendita sois vós dentre as mulheres, e bendito é o fruto do vosso ventre, Jesus. Santa Maria, Mãe de Deus, rogai por nós, pecadores, agora e na hora de nossa morte. Amém. Glória ao Pai, ao Filho e ao Espírito Santo, como era no princípio, agora e sempre. Amém. Ó meu Jesus, perdoai-nos e livrai-nos do fogo do inferno. Levai as almas todas para o céu e socorrei principalmente aquelas que mais precisarem da vossa misericórdia. Sagrada Família, rogai por nós. Nossa Senhora Aparecida, rogai por nós. Enchei-vos do Espírito Santo de Deus.

Pai nosso que estais no céu, santificado seja o vosso nome. Venha a nós o vosso reino, seja feita a vossa vontade, assim na terra como no céu. O pão nosso de cada dia nos dai hoje, perdoai as nossas ofensas, assim como nós perdoamos a quem nos tem ofendido. E não nos deixeis cair em tentação, mas livrai-nos do mal. Amém. Ave Maria, cheia de graça, o Senhor é convosco. Bendita sois vós dentre as mulheres, e bendito é o fruto do vosso ventre, Jesus. Santa Maria, Mãe de Deus, rogai por nós, pecadores, agora e na hora de nossa morte. Amém. Ave Maria, cheia de graça, o Senhor é convosco. Bendita sois vós dentre as mulheres, e bendito é o fruto do vosso ventre, Jesus. Santa Maria, Mãe de Deus, rogai por nós, pecadores, agora e na hora de nossa morte. Amém. Ave Maria, cheia de graça, o Senhor é convosco. Bendita sois vós dentre as mulheres, e bendito é o fruto do vosso ventre, Jesus. Santa Maria, Mãe de Deus, rogai por nós, pecadores, agora e na hora de nossa morte. Amém. Ave Maria, cheia de graça, o Senhor é convosco. Bendita sois vós dentre as mulheres, e bendito é o fruto do vosso ventre, Jesus. Santa Maria, Mãe de Deus, rogai por nós, pecadores, agora e na hora de nossa morte. Amém. Ave Maria, cheia de graça, o Senhor é convosco. Bendita sois vós dentre as mulheres, e bendito é o fruto do vosso ventre, Jesus. Santa Maria, Mãe de Deus, rogai por nós, pecadores, agora e na hora de nossa morte. Amém. Ave Maria, cheia de graça, o Senhor é convosco. Bendita sois vós dentre as mulheres, e bendito é o fruto do vosso ventre, Jesus. Santa Maria, Mãe de Deus, rogai por nós, pecadores, agora e na hora de nossa morte. Amém. Ave Maria, cheia de graça, o Senhor é convosco. Bendita sois vós dentre as mulheres, e bendito é o fruto do vosso ventre, Jesus. Santa Maria, Mãe de Deus, rogai por nós, pecadores, agora e na hora de nossa morte. Amém. Ave Maria, cheia de graça, o Senhor é convosco. Bendita sois vós entre as mulheres, e bendito é o fruto do vosso ventre, Jesus. Santa Maria, Mãe de Deus, rogai por nós, pecadores, agora e na hora de nossa morte. Amém. Ave Maria, cheia de graça, o Senhor é convosco. Bendita sois vós dentre as mulheres, e bendito é o fruto do vosso ventre, Jesus. Santa Maria, Mãe de Deus, rogai por nós, pecadores, agora e na hora de nossa morte. Amém. Ave Maria, cheia de graça, o Senhor é convosco. Bendita sois vós dentre as mulheres, e bendito é o fruto do vosso ventre, Jesus. Santa Maria, Mãe de Deus, rogai por nós, pecadores, agora e na hora de nossa morte. Amém. Glória ao Pai, ao Filho e ao Espírito Santo, como era no princípio, agora e sempre. Amém. Ó meu Jesus, perdoai-nos e livrai-nos do fogo do inferno. Levai as almas todas para o céu e socorrei principalmente aquelas que mais precisarem da vossa misericórdia. Sagrada Família, rogai por nós. Nossa Senhora Aparecida, rogai por nós. Enchei-vos do Espírito Santo de Deus.

Pai nosso que estais no céu, santificado seja o vosso nome. Venha a nós o vosso reino, seja feita a vossa vontade, assim na terra como no céu. O pão nosso de cada dia nos dai hoje, perdoai as nossas ofensas, assim como nós perdoamos a quem nos tem ofendido. E não nos deixeis cair em tentação, mas livrai-nos do mal. Amém. Ave Maria, cheia de graça, o Senhor é convosco. Bendita sois vós dentre as mulheres, e bendito é o fruto do vosso ventre, Jesus. Santa Maria, Mãe de Deus, rogai por nós, pecadores, agora e na hora de nossa morte. Amém. Ave Maria, cheia de graça, o Senhor é convosco. Bendita sois vós dentre as mulheres, e bendito é o fruto do vosso ventre, Jesus. Santa Maria, Mãe de Deus, rogai por nós, pecadores, agora e na hora de nossa morte. Amém. Ave Maria, cheia de graça, o Senhor é convosco. Bendita sois vós dentre as mulheres, e bendito é o fruto do vosso ventre, Jesus. Santa Maria, Mãe de Deus, rogai por nós, pecadores, agora e na hora de nossa morte. Amém. Ave Maria, cheia de graça, o Senhor é convosco. Bendita sois vós dentre as mulheres, e bendito é o fruto do vosso ventre, Jesus. Santa Maria, Mãe de Deus, rogai por nós, pecadores, agora e na hora de nossa morte. Amém. Ave Maria, cheia de graça, o Senhor é convosco. Bendita sois vós dentre as mulheres, e bendito é o fruto do vosso ventre, Jesus. Santa Maria, Mãe de Deus, rogai por nós, pecadores, agora e na hora de nossa morte. Amém. Ave Maria, cheia de graça, o Senhor é convosco. Bendita sois vós dentre as mulheres, e bendito é o fruto do vosso ventre, Jesus. Santa Maria, Mãe de Deus, rogai por nós, pecadores, agora e na hora de nossa morte. Amém. Ave Maria, cheia de graça, o Senhor é convosco. Bendita sois vós dentre as mulheres, e bendito é o fruto do vosso ventre, Jesus. Santa Maria, Mãe de Deus, rogai por nós, pecadores, agora e na hora de nossa morte. Amém. Ave Maria, cheia de graça, o Senhor é convosco. Bendita sois vós entre as mulheres, e bendito é o fruto do vosso ventre, Jesus. Santa Maria, Mãe de Deus, rogai por nós, pecadores, agora e na hora de nossa morte. Amém. Ave Maria, cheia de graça, o Senhor é convosco. Bendita sois vós dentre as mulheres, e bendito é o fruto do vosso ventre, Jesus. Santa Maria, Mãe de Deus, rogai por nós, pecadores, agora e na hora de nossa morte. Amém. Ave Maria, cheia de graça, o Senhor é convosco. Bendita sois vós dentre as mulheres, e bendito é o fruto do vosso ventre, Jesus. Santa Maria, Mãe de Deus, rogai por nós, pecadores, agora e na hora de nossa morte. Amém. Glória ao Pai, ao Filho e ao Espírito Santo, como era no princípio, agora e sempre. Amém. Ó meu Jesus, perdoai-nos e livrai-nos do fogo do inferno. Levai as almas todas para o céu e socorrei principalmente aquelas que mais precisarem da vossa misericórdia. Sagrada Família, rogai por nós. Nossa Senhora Aparecida, rogai por nós. Enchei-vos do Espírito Santo de Deus.

mistérios gloriosos ou da glória. A glória de cumprir integralmente o propósito de Deus. Esses mistérios contemplam a glorificação, a vida eterna de Jesus e de Maria no reino de Deus.

Pai nosso que estais no céu, santificado seja o vosso nome. Venha a nós o vosso reino, seja feita a vossa vontade, assim na terra como no céu. O pão nosso de cada dia nos dai hoje, perdoai as nossas ofensas, assim como nós perdoamos a quem nos tem ofendido. E não nos deixeis cair em tentação, mas livrai-nos do mal. Amém. Ave Maria, cheia de graça, o Senhor é convosco. Bendita sois vós dentre as mulheres, e bendito é o fruto do vosso ventre, Jesus. Santa Maria, Mãe de Deus, rogai por nós, pecadores, agora e na hora de nossa morte. Amém. Ave Maria, cheia de graça, o Senhor é convosco. Bendita sois vós dentre as mulheres, e bendito é o fruto do vosso ventre, Jesus. Santa Maria, Mãe de Deus, rogai por nós, pecadores, agora e na hora de nossa morte. Amém. Ave Maria, cheia de graça, o Senhor é convosco. Bendita sois vós dentre as mulheres, e bendito é o fruto do vosso ventre, Jesus. Santa Maria, Mãe de Deus, rogai por nós, pecadores, agora e na hora de nossa morte. Amém. Ave Maria, cheia de graça, o Senhor é convosco. Bendita sois vós dentre as mulheres, e bendito é o fruto do vosso ventre, Jesus. Santa Maria, Mãe de Deus, rogai por nós, pecadores, agora e na hora de nossa morte. Amém. Ave Maria, cheia de graça, o Senhor é convosco. Bendita sois vós dentre as mulheres, e bendito é o fruto do vosso ventre, Jesus. Santa Maria, Mãe de Deus, rogai por nós, pecadores, agora e na hora de nossa morte. Amém. Ave Maria, cheia de graça, o Senhor é convosco. Bendita sois vós dentre as mulheres, e bendito é o fruto do vosso ventre, Jesus. Santa Maria, Mãe de Deus, rogai por nós, pecadores, agora e na hora de nossa morte. Amém. Ave Maria, cheia de graça, o Senhor é convosco. Bendita sois vós dentre as mulheres, e bendito é o fruto do vosso ventre, Jesus. Santa Maria, Mãe de Deus, rogai por nós, pecadores, agora e na hora de nossa morte. Amém. Ave Maria, cheia de graça, o Senhor é convosco. Bendita sois vós entre as mulheres, e bendito é o fruto do vosso ventre, Jesus. Santa Maria, Mãe de Deus, rogai por nós, pecadores, agora e na hora de nossa morte. Amém. Ave Maria, cheia de graça, o Senhor é convosco. Bendita sois vós dentre as mulheres, e bendito é o fruto do vosso ventre, Jesus. Santa Maria, Mãe de Deus, rogai por nós, pecadores, agora e na hora de nossa morte. Amém. Ave Maria, cheia de graça, o Senhor é convosco. Bendita sois vós dentre as mulheres, e bendito é o fruto do vosso ventre, Jesus.

Pai nosso que estais no céu, santificado seja o vosso nome. Venha a nós o vosso reino, seja feita a vossa vontade, assim na terra como no céu. O pão nosso de cada dia nos dai hoje, perdoai as nossas ofensas, assim como nós perdoamos a quem nos tem ofendido. E não nos deixeis cair em tentação, mas livrai-nos do mal. Amém. Ave Maria, cheia de graça, o Senhor é convosco. Bendita sois vós dentre as mulheres, e bendito é o fruto do vosso ventre, Jesus. Santa Maria, Mãe de Deus, rogai por nós, pecadores, agora e na hora de nossa morte. Amém. Ave Maria, cheia de graça, o Senhor é convosco. Bendita sois vós dentre as mulheres, e bendito é o fruto do vosso ventre, Jesus. Santa Maria, Mãe de Deus, rogai por nós, pecadores, agora e na hora de nossa morte. Amém. Ave Maria, cheia de graça, o Senhor é convosco. Bendita sois vós dentre as mulheres, e bendito é o fruto do vosso ventre, Jesus. Santa Maria, Mãe de Deus, rogai por nós, pecadores, agora e na hora de nossa morte. Amém. Ave Maria, cheia de graça, o Senhor é convosco. Bendita sois vós dentre as mulheres, e bendito é o fruto do vosso ventre, Jesus. Santa Maria, Mãe de Deus, rogai por nós, pecadores, agora e na hora de nossa morte. Amém. Ave Maria, cheia de graça, o Senhor é convosco. Bendita sois vós dentre as mulheres, e bendito é o fruto do vosso ventre, Jesus. Santa Maria, Mãe de Deus, rogai por nós, pecadores, agora e na hora de nossa morte. Amém. Ave Maria, cheia de graça, o Senhor é convosco. Bendita sois vós dentre as mulheres, e bendito é o fruto do vosso ventre, Jesus. Santa Maria, Mãe de Deus, rogai por nós, pecadores, agora e na hora de nossa morte. Amém. Ave Maria, cheia de graça, o Senhor é convosco. Bendita sois vós dentre as mulheres, e bendito é o fruto do vosso ventre, Jesus. Santa Maria, Mãe de Deus, rogai por nós, pecadores, agora e na hora de nossa morte. Amém. Ave Maria, cheia de graça, o Senhor é convosco. Bendita sois vós entre as mulheres, e bendito é o fruto do vosso ventre, Jesus. Santa Maria, Mãe de Deus, rogai por nós, pecadores, agora e na hora de nossa morte. Amém. Ave Maria, cheia de graça, o Senhor é convosco. Bendita sois vós dentre as mulheres, e bendito é o fruto do vosso ventre, Jesus. Santa Maria, Mãe de Deus, rogai por nós, pecadores, agora e na hora de nossa morte. Amém. Ave Maria, cheia de graça, o Senhor é convosco. Bendita sois vós dentre as mulheres, e bendito é o fruto do vosso ventre, Jesus. Santa Maria, Mãe de Deus, rogai por nós, pecadores, agora e na hora de nossa morte. Amém. Glória ao Pai, ao Filho e ao Espírito Santo, como era no princípio, agora e sempre. Amém. Ó meu Jesus, perdoai-nos e livrai-nos do fogo do inferno. Levai as almas todas para o céu e socorrei principalmente aquelas que mais precisarem da vossa misericórdia. Sagrada Família, rogai por nós. Nossa Senhora Aparecida, rogai por nós.

Pai nosso que estais no céu, santificado seja o vosso nome. Venha a nós o vosso reino, seja feita a vossa vontade, assim na terra como no céu. O pão nosso de cada dia nos dai hoje, perdoai as nossas ofensas, assim como nós perdoamos a quem nos tem ofendido. E não nos deixeis cair em tentação, mas livrai-nos do mal. Amém. Ave Maria, cheia de graça, o Senhor é convosco. Bendita sois vós dentre as mulheres, e bendito é o fruto do vosso ventre, Jesus. Santa Maria, Mãe de Deus, rogai por nós, pecadores, agora e na hora de nossa morte. Amém. Ave Maria, cheia de graça, o Senhor é convosco. Bendita sois vós dentre as mulheres, e bendito é o fruto do vosso ventre, Jesus. Santa Maria, Mãe de Deus, rogai por nós, pecadores, agora e na hora de nossa morte. Amém. Ave Maria, cheia de graça, o Senhor é convosco. Bendita sois vós dentre as mulheres, e bendito é o fruto do vosso ventre, Jesus. Santa Maria, Mãe de Deus, rogai por nós, pecadores, agora e na hora de nossa morte. Amém. Ave Maria, cheia de graça, o Senhor é convosco. Bendita sois vós dentre as mulheres, e bendito é o fruto do vosso ventre, Jesus. Santa Maria, Mãe de Deus, rogai por nós, pecadores, agora e na hora de nossa morte. Amém. Ave Maria, cheia de graça, o Senhor é convosco. Bendita sois vós dentre as mulheres, e bendito é o fruto do vosso ventre, Jesus. Santa Maria, Mãe de Deus, rogai por nós, pecadores, agora e na hora de nossa morte. Amém. Ave Maria, cheia de graça, o Senhor é convosco. Bendita sois vós dentre as mulheres, e bendito é o fruto do vosso ventre, Jesus. Santa Maria, Mãe de Deus, rogai por nós, pecadores, agora e na hora de nossa morte. Amém. Ave Maria, cheia de graça, o Senhor é convosco. Bendita sois vós dentre as mulheres, e bendito é o fruto do vosso ventre, Jesus. Santa Maria, Mãe de Deus, rogai por nós, pecadores, agora e na hora de nossa morte. Amém. Ave Maria, cheia de graça, o Senhor é convosco. Bendita sois vós entre as mulheres, e bendito é o fruto do vosso ventre, Jesus. Santa Maria, Mãe de Deus, rogai por nós, pecadores, agora e na hora de nossa morte. Amém. Ave Maria, cheia de graça, o Senhor é convosco. Bendita sois vós dentre as mulheres, e bendito é o fruto do vosso ventre, Jesus. Santa Maria, Mãe de Deus, rogai por nós, pecadores, agora e na hora de nossa morte. Amém. Ave Maria, cheia de graça, o Senhor é convosco. Bendita sois vós dentre as mulheres, e bendito é o fruto do vosso ventre, Jesus. Santa Maria, Mãe de Deus, rogai por nós, pecadores, agora e na hora de nossa morte. Amém. Glória ao Pai, ao Filho e ao Espírito Santo, como era no princípio, agora e sempre. Amém. Ó meu Jesus, perdoai-nos e livrai-nos do fogo do inferno, levai as almas todas para o céu e socorrei principalmente aquelas que mais precisarem da vossa misericórdia. Sagrada Família, rogai por nós. Nossa Senhora Aparecida, rogai por nós. Enchei-vos do Espírito Santo de Deus.

Pai nosso que estais no céu, santificado seja o vosso nome. Venha a nós o vosso reino, seja feita a vossa vontade, assim na terra como no céu. O pão nosso de cada dia nos dai hoje, perdoai as nossas ofensas, assim como nós perdoamos a quem nos tem ofendido. E não nos deixeis cair em tentação, mas livrai-nos do mal. Amém. Ave Maria, cheia de graça, o Senhor é convosco. Bendita sois vós dentre as mulheres, e bendito é o fruto do vosso ventre, Jesus. Santa Maria, Mãe de Deus, rogai por nós, pecadores, agora e na hora de nossa morte. Amém. Ave Maria, cheia de graça, o Senhor é convosco. Bendita sois vós dentre as mulheres, e bendito é o fruto do vosso ventre, Jesus. Santa Maria, Mãe de Deus, rogai por nós, pecadores, agora e na hora de nossa morte. Amém. Ave Maria, cheia de graça, o Senhor é convosco. Bendita sois vós dentre as mulheres, e bendito é o fruto do vosso ventre, Jesus. Santa Maria, Mãe de Deus, rogai por nós, pecadores, agora e na hora de nossa morte. Amém. Ave Maria, cheia de graça, o Senhor é convosco. Bendita sois vós dentre as mulheres, e bendito é o fruto do vosso ventre, Jesus. Santa Maria, Mãe de Deus, rogai por nós, pecadores, agora e na hora de nossa morte. Amém. Ave Maria, cheia de graça, o Senhor é convosco. Bendita sois vós dentre as mulheres, e bendito é o fruto do vosso ventre, Jesus. Santa Maria, Mãe de Deus, rogai por nós, pecadores, agora e na hora de nossa morte. Amém. Ave Maria, cheia de graça, o Senhor é convosco. Bendita sois vós dentre as mulheres, e bendito é o fruto do vosso ventre, Jesus. Santa Maria, Mãe de Deus, rogai por nós, pecadores, agora e na hora de nossa morte. Amém. Ave Maria, cheia de graça, o Senhor é convosco. Bendita sois vós dentre as mulheres, e bendito é o fruto do vosso ventre, Jesus. Santa Maria, Mãe de Deus, rogai por nós, pecadores, agora e na hora de nossa morte. Amém. Ave Maria, cheia de graça, o Senhor é convosco. Bendita sois vós entre as mulheres, e bendito é o fruto do vosso ventre, Jesus. Santa Maria, Mãe de Deus, rogai por nós, pecadores, agora e na hora de nossa morte. Amém. Ave Maria, cheia de graça, o Senhor é convosco. Bendita sois vós dentre as mulheres, e bendito é o fruto do vosso ventre, Jesus. Santa Maria, Mãe de Deus, rogai por nós, pecadores, agora e na hora de nossa morte. Amém. Ave Maria, cheia de graça, o Senhor é convosco. Bendita sois vós dentre as mulheres, e bendito é o fruto do vosso ventre, Jesus. Santa Maria, Mãe de Deus, rogai por nós, pecadores, agora e na hora de nossa morte. Amém. Glória ao Pai, ao Filho e ao Espírito Santo, como era no princípio, agora e sempre. Amém. Ó meu Jesus, perdoai-nos e livrai-nos do fogo do inferno. Levai as almas todas para o céu e socorrei principalmente aquelas que mais precisarem da vossa misericórdia. Sagrada Família, rogai por nós. Nossa Senhora Aparecida, rogai por nós. Enchei-vos do Espírito Santo de Deus.

Pai nosso que estais no céu, santificado seja o vosso nome. Venha a nós o vosso reino, seja feita a vossa vontade, assim na terra como no céu. O pão nosso de cada dia nos dai hoje, perdoai as nossas ofensas, assim como nós perdoamos a quem nos tem ofendido. E não nos deixeis cair em tentação, mas livrai-nos do mal. Amém. Ave Maria, cheia de graça, o Senhor é convosco. Bendita sois vós dentre as mulheres, e bendito é o fruto do vosso ventre, Jesus. Santa Maria, Mãe de Deus, rogai por nós, pecadores, agora e na hora de nossa morte. Amém. Ave Maria, cheia de graça, o Senhor é convosco. Bendita sois vós dentre as mulheres, e bendito é o fruto do vosso ventre, Jesus. Santa Maria, Mãe de Deus, rogai por nós, pecadores, agora e na hora de nossa morte. Amém. Ave Maria, cheia de graça, o Senhor é convosco. Bendita sois vós dentre as mulheres, e bendito é o fruto do vosso ventre, Jesus. Santa Maria, Mãe de Deus, rogai por nós, pecadores, agora e na hora de nossa morte. Amém. Ave Maria, cheia de graça, o Senhor é convosco. Bendita sois vós dentre as mulheres, e bendito é o fruto do vosso ventre, Jesus. Santa Maria, Mãe de Deus, rogai por nós, pecadores, agora e na hora de nossa morte. Amém. Ave Maria, cheia de graça, o Senhor é convosco. Bendita sois vós dentre as mulheres, e bendito é o fruto do vosso ventre, Jesus. Santa Maria, Mãe de Deus, rogai por nós, pecadores, agora e na hora de nossa morte. Amém. Ave Maria, cheia de graça, o Senhor é convosco. Bendita sois vós dentre as mulheres, e bendito é o fruto do vosso ventre, Jesus. Santa Maria, Mãe de Deus, rogai por nós, pecadores, agora e na hora de nossa morte. Amém. Ave Maria, cheia de graça, o Senhor é convosco. Bendita sois vós dentre as mulheres, e bendito é o fruto do vosso ventre, Jesus. Santa Maria, Mãe de Deus, rogai por nós, pecadores, agora e na hora de nossa morte. Amém. Ave Maria, cheia de graça, o Senhor é convosco. Bendita sois vós entre as mulheres, e bendito é o fruto do vosso ventre, Jesus. Santa Maria, Mãe de Deus, rogai por nós, pecadores, agora e na hora de nossa morte. Amém. Ave Maria, cheia de graça, o Senhor é convosco. Bendita sois vós dentre as mulheres, e bendito é o fruto do vosso ventre, Jesus. Santa Maria, Mãe de Deus, rogai por nós, pecadores, agora e na hora de nossa morte. Amém. Ave Maria, cheia de graça, o Senhor é convosco. Bendita sois vós dentre as mulheres, e bendito é o fruto do vosso ventre, Jesus. Santa Maria, Mãe de Deus, rogai por nós, pecadores, agora e na hora de nossa morte. Amém. Glória ao Pai, ao Filho e ao Espírito Santo, como era no princípio, agora e sempre. Amém. Ó meu Jesus, perdoai-nos e livrai-nos do fogo do inferno. Levai as almas todas para o céu e socorrei principalmente aquelas que mais precisarem da vossa misericórdia. Sagrada Família, rogai por nós. Nossa Senhora Aparecida, rogai por nós. Enchei-vos do Espírito Santo de Deus.

0: agora louvar a nossa mãe. Infinitas graças vos damos, soberana rainha, pelos benefícios que todos os dias recebemos de vossas mãos liberais. Dignai-vos agora e para sempre tomarmos debaixo de vosso poderoso amparo. Para mais vos obrigar, vos saudamos com uma salve, rainha.
1: Salve, rainha.
2: Salve Rainha, Mãe de Misericórdia, vida, doçura, esperança nossa, salve. A vós bradamos, degredados filhos de Eva, a vós suspiramos, gemendo e chorando neste vale de lágrimas. Eia, pois, advogada nossa, esses vossos olhos misericordiosa nós volvei. E depois desse desterro mostrai-nos Jesus, bendito o fruto do vosso ventre. Ó clemente, ó piedosa, ó doce sempre Virgem Maria, rogai por nós, Santa Mãe de Deus, para que sejamos dignos das promessas de Cristo.

Meu amigo, minha amiga, estamos chegando ao final do nosso Santo Rosário. Deus abençoe a sua vida, a sua família. Que por intercessão de Nossa Senhora, possa o Deus da vida te abençoar. Em nome do Pai, do Filho e do Espírito.

Como foi bom, meu amigo, como foi bom, minha amiga, rezar com você nessa madrugada. Fizemos aí esse caminho de oração juntinho com a Mãezinha do Céu e seu Filho Jesus. Passamos aí pelos principais mistérios da vida de Jesus e Maria. É isso aí, meu amigo e minha amiga. Desejo a você um dia abençoado na graça de Deus. Que Nossa Senhora e seu Filho Jesus possa continuar iluminando a sua vida. E vamos se manter fiel, hein? Vamos se manter fiéis aí à madrugada de oração com Altair Show, Santo Rosário, todos os dias. Eu e a turma da alegria aqui, como você ouviu, tá bom? Reze, reze o Santo Rosário todos os dias. Tem essa devoção especial, Nossa Mãezinha do Céu. Um bom dia pra você,

0: 5:56.
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2: Nem toda oração recebe resposta imediata. Existem pedidos que exigem tempo, aprendizado e preparação. Mas isso não significa que Deus deixou de ouvir você. Continue orando, continue acreditando, continue confiando. Mesmo quando tudo parecer igual, Deus continua trabalhando em áreas que você ainda não consegue enxergar. A oração fortalece a fé, acalma a alma e renova as forças para seguir em frente. Não desista de apresentar seus sonhos, suas lutas e suas esperanças diante de Deus. A oração de hoje pode estar preparando a resposta que transformará o seu amanhã.
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4: Bom dia. Em instantes, a hora do Ângelus, aqui na Rádio Barroso Mix.

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2: Rádio Barroso Mix informa a hora certa.
3: 5 horas e 59 minutos.
4: Bom dia!

Ouvintes das 6 horas, há um provérbio italiano que diz: não devemos apontar os erros alheios com um dedo sujo. Muita sabedoria se contém nesta frase, se nós a examinarmos com sinceridade. Lembra aquela passagem da vida do Cristo, quando os hipócritas queriam apedrejar uma mulher que havia cometido adultério? Jesus chegou, ela foi apresentada a ele pelos seus juízes, que perguntavam à luz da lei de Moisés como deviam proceder. Cristo, olhando firme nos olhos deles, sentenciou: quem de vocês se julgar limpo e livre de pecado, atire a primeira pedra. Um por um, todos eles se foram. Ave Maria, cheia de graça, o Senhor é convosco. Bendita sois vós entre as mulheres, e bendito é o fruto do vosso ventre, Jesus. Santa Maria, Mãe de Deus, rogai por nós, os pecadores, agora e na hora de nossa morte. Amém.

0: Bom dia, filhos e filhas, que a paz de nosso Senhor Jesus Cristo esteja com você neste sábado, mês do Sagrado Coração de Jesus, e nesta semana, onde estamos voltando nosso coração, nosso olhar, nossa mente, nossa prece a Jesus Eucarístico. Rezemos juntos, agradecendo esta semana e pedindo ao Senhor, dai-me mais amor à Eucaristia. Em nome do Pai, do Filho e do Espírito Santo. Amém. Jesus amado, que tendo voltado para o Pai, quis sempre estar conosco. E nós cremos, Senhor, nesta manhã, que nossos olhos se abriram sob o Teu olhar vigilante. Nossos primeiros passos foram dados sob o Vosso olhar vigilante. Tudo o que fizermos hoje, Senhor, estará sob o Vosso olhar vigilante. Cremos, Senhor, que estás no meio de nós. Cremos e professamos que nos acompanha a cada instante e em cada momento. Mas temos a certeza plena da Vossa presença real na Eucaristia. E é por isso, Senhor, que nesta manhã Vos adoramos e proclamamos. Graças e louvores se deem a todo momento ao Santíssimo e Diviníssimo Sacramento. Jesus Eucarístico, nesta semana eucarística, venho colocar confiante no início desta manhã minha prece, meu clamor, meu pedido. Aceita, Senhor, o que o meu coração eleva em oração. Jesus Eucarístico, que dissestes, o que peçais ao Pai em meu nome, Ele vos dará. É por isso, Senhor, que nesta semana eucarística, eu clamo, ó Santíssimo Sacramento, em vosso nome, me conceda esta graça. Jesus, eu clamo no início deste dia, Coração Eucarístico de Jesus, em vós confiamos. Libertador de nossos males, em vós confiamos. Remédio eterno, em vós confiamos. Socorro dos enfermos, em vós confiamos. Jesus Eucarístico, nunca seremos dignos daquilo que esperamos alcançar. Mas pedimos incessantemente, atenda-nos na vossa misericórdia. Amém. Graças e louvores se deem a todo momento ao Santíssimo e Diviníssimo Sacramento. Um ótimo dia, sob o olhar vigilante de Jesus Eucarístico. Amém.
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0: Não tá fácil segurar a barra. Tá difícil, meu Senhor.
1: Queridos filhos e filhas, na hora da misericórdia, paz e luz pra você, viu? É a grande mensagem dessa música aí. E sem dúvida, na hora da misericórdia, o que colher? Paz. Porque Jesus é paz. Luz. Porque Ele mesmo disse: eu sou a luz do mundo. E quem me segue não andará nas trevas, mas terá a luz da vida. Queridos filhos e filhas, na hora da misericórdia, escute o que as pessoas têm tomado posse. Eu digo assim, tomado posse da graça dessa hora da misericórdia. Escute.
2: Sua bênção. Eu estou passando aqui só para deixar o meu testemunho sobre esse livro. Inabalável.
1: Opa!
2: Esse livro está tocando muito meu coração. E uma das partes que me tocou assim na minha vivência que eu passo hoje foi esse trecho. Em meio às tempestades da vida, pela fé podemos ouvir a voz do Criador e permitir que ela nos transforme. E acima de tudo, aprendemos a confiar, porque entendemos, mas porque cremos.
1: Obrigado,
2: que Deus, o Espírito Santo, te ilumine sempre, para que você possa escrever esses livros maravilhosos, para que a gente mude, que a gente torne um ser mais amável.
1: Amém.
2: Que ame mais a Jesus sem tantos porquês, né?
1: Verdade.
2: Muito obrigado, Padre Reginaldo.
1: Eu que agradeço, querido. Obrigado por ter ligado. Se você está gostando do livro, ligue também 0800-410-6060. Manda um áudio para mim. É o mais fácil. 41-3221-6060 e conte qual parte do livro está te tocando. Inabalável. Inclusive que tem a música Inabalável. Bíblia aberta. Cartilha de oração.

0: Marcos 12, 38, 34. Palavra de alegria. O Senhor esteja convosco. Ele está no meio de nós. Proclamação do Evangelho de Jesus Cristo segundo São Marcos. Glória a vós, Senhor. Jesus disse ao povo: cuidado com os mestres da lei. Eles gostam de andar usando capas compridas, gostam de ser cumprimentados com respeito nas praças. Preferem os lugares de honra nas sinagogas e os melhores lugares nos banquetes. Exploram as viúvas e roubam seus bens e, para disfarçarem, fazem orações compridas. Portanto, o castigo que eles vão sofrer será pior ainda. Jesus estava no pátio do templo, sentado perto da caixa das ofertas, olhando com atenção as pessoas que punham dinheiro ali. Muitos ricos davam muito dinheiro. Então chegou uma viúva pobre e pôs na caixa duas moedinhas de pouco valor. Aí Jesus chamou os discípulos e disse: eu afirmo a vocês que isso é verdade. Esta viúva pobre deu mais do que todos, porque os outros deram do que estava sobrando. Porém, ela que é pobre deu tudo o que tinha para viver. Palavra da salvação. Glória a vós, Senhor. O evangelho de hoje pega pesado. Cuidado com o exibicionismo. Jesus questiona dois tipos de atitudes de forma séria. Um, os exibicionistas, os mestres da lei, e aqueles que exibem a riqueza. Sobre os mestres da lei, cada um de nós que às vezes faz da religião um exibicionismo. Como assim? Fazer a caridade para que os outros vejam, rezar para ter uma fama de santo, sem ser, fazer com a mão direita e todos ficarem sabendo daquilo que foi feito. Cuidado, a religião não pode ser usada como mera fachada de uma santidade falsa. Segundo, a riqueza. Aqui eu fico pensando, Jesus no templo olhando aquela pobre viúva. E sinceramente, nem vou falar da coleta no ofertório da missa. Eu vou falar do dízimo. E dízimo não tem nada a ver entre você e o padre, viu? Dízimo é entre você e Deus. Você gosta ou não gosta do padre? Não importa. Dízimo é entre você e Deus. Eu fico pensando o olhar de Jesus para aquele que vai lá e dá uns trocado, achando que engana Deus, que é o dízimo. Não, eu repito. Dízimo não tem nada a ver com o padre. É entre o fiel e Deus. Como vê Deus alguém que vai lá dar uns trocados e diz assim: esse é o meu dízimo? Está enganando a quem? Já parou para pensar? A esmola na hora do ofertório é outra coisa. Mas me parece que dízimo significa 10% do que ganha. Bom, cada um haja conforme a sua consciência. Eu apenas reflito a palavra de Deus. Hoje é sábado e eu queria que você, onde quer que esteja, me ouvindo, rezando comigo: ih, padre, mas o senhor pegou pesado, até falou de dinheiro. Não, não fui eu não, foi Jesus no evangelho. Mas peça um grande milagre. O que é que você quer pedir neste sábado? Qual milagre que você quer pedir na tua vida, na vida da tua família? Peça com fé, com seriedade e serenidade.
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0: Seja no pranto, na prece ou louvor. Nesse final de semana, Senhor, dá-nos o milagre da harmonia em família, de paz em família.
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0: Em Deus eu espero um milagre. Em Deus eu espero uma graça.
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0: Em Deus eu espero um milagre. Diga lá.

convosco. Ele está no meio de nós. Ó Deus, abençoai e santificai a água, a roupa dos enfermos, as fotos de família. Abençoai e santificai aqueles que mais precisam. Em nome do Pai, do Filho, do Espírito Santo. Amém.

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0: E chegou o momento de rezarmos juntos a novena perpétua de Jesus das Santas Chagas no sexto dia. E eu convido você a mandar as suas intenções, 41-3221-6060. Rezemos. Por suas santas chagas, suas chagas gloriosas, o Cristo Senhor me proteja e me guarde. Senhor Jesus, foste levado na cruz para que, por vossas santas chagas, sejam curadas as de nossas almas. Eu vos louvo e agradeço pelo vosso ato redentor. Carregaste em vosso próprio corpo os meus pecados e de toda a humanidade. Nas vossas santas chagas, Senhor, coloco minhas intenções, minhas preocupações, ansiedades e angústias, minhas enfermidades físicas e psíquicas, meus sofrimentos, dores, alegrias e necessidades. Em vossas santas chagas, Senhor, coloco a minha família. Envolvei, Senhor, a mim e meus familiares, protegendo-nos do mal. Senhor, ao mostrar vossas santas chagas gloriosas a Tomé e o mandando tocar em vosso lado aberto, o curaste da incredulidade. Eu vos peço, Senhor, permita-me refugiar em vossas santas chagas e, por mérito desses sinais de vosso amor, curai a minha falta de fé. Ó Jesus, pelos méritos de vossa paixão, morte e ressurreição, dai-me a graça de viver os frutos da nossa redenção. Amém. Filhos queridos, filhas amadas, quando Deus age, Ele quer que nós tenhamos gratidão no coração. E quando alguém liga contando o seu testemunho, ele está agradecendo a Deus. E agradecendo a Deus nos edifica na fé. Veja, escute esse testemunho.
1: Eu tinha um problema de um cálculo na minha glândula salivar. Eu já tinha ido em vários médicos especialistas de cabeça, pescoço, né? E todos os médicos falavam para mim que eu não podia fazer cirurgia, que estava num lugar de risco. E daí a minha mãe rezando, fazendo novena, né? Daí o padre Reginaldo estava fazendo a novena de São Brás. E daí nós fazendo a novena e pedindo, né? Eu peguei o Covid, fui parar no hospital, fiquei bem mal. Mas a gente sempre rezando e pedindo a Jesus da Santa Chaga. Só que aquele cálculo que eu tinha na glândula salivar começou, inflamou tudo. E eu tomando remédio e não conseguia fazer cirurgia. E os médicos só falavam para mim que eu só saía, ele ia sair. Mas estava muito difícil. Daí um dia, sem mais nem menos, aquele cálculo saiu. Ele saiu por dentro da minha boca. E era uma pedra, assim, parecia uma pedra de sal muito dura, sabe? E graças a Deus, depois daquele dia, a Jesus das Santas Chagas, eu nunca mais tive problema na glândula salivar. Então, graça alcançada é graça testemunhada. Toca o sino, sacristão.
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0: 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E vamos à bênção da casa. Que a vossa divina bênção os acompanhe. Que o Espírito Santo ilumine os seus pensamentos e que seu poder haja por eles em toda parte. Tudo que se encontra nesta casa, os que nela entram, os que dela saem, que Jesus, nas suas santas chagas, nos abençoe e vos preserve do mal, para que nenhuma desgraça se aproxime de vós. O Senhor vos abençoe e vos guarde, que Ele faça seu rosto brilhar sobre vós, que Ele se compadeça de vós e vos dê a paz. Em nome do Pai, do Filho e do Espírito Santo. Amém.

0: Rádio Barroso Mix informa a hora certa.
1: 6:30.
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Eu quero falar uma coisa para você, hein? Presta atenção. Não coloque nada no lugar de Deus, viu? É. Na nossa vida, Deus tem que ter um lugar privilegiado. Ou seja, Deus tem que estar no meio, no centro da nossa vida. Às vezes, a gente tira Deus e coloca outras coisas como Deus. É. Tem gente que coloca o dinheiro como Deus. Tem gente que coloca a fama como Deus. Tem gente que

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2: É idosa, mas o seu rosto é tão calmo. As dificuldades não a pouparam, mas parece ser superior a todas as preocupações e a todos os aborrecimentos que são geralmente comum a das mulheres idosas. Assim falava uma pessoa que se impacientava facilmente e perguntou àquela velha senhora o segredo da sua felicidade. Com um sorriso luminoso, essa senhora respondeu-lhe: cara amiga, eu tenho a minha agenda do prazer. O quê? É, a minha agenda do prazer. Já há muito tempo que aprendi isto. Nenhum dia é assim tão triste que não tenha algum raio de luz. E comecei a escrever todas as pequenas coisas boas que me aconteciam. É, passei a colecionar as coisas boas do dia a dia. Desde que saí da escola,

mantive fielmente todos os anos a minha agenda em dia. Contei muitos detalhes insignificantes: um vestido novo, uma conversa com uma amiga, uma atenção do meu marido, uma flor, um livro, um passeio de carro, um pôr do sol, a lua cheia, um bom almoço. Tudo isso está na minha agenda. E quando me sinto um pouco triste ou com a moral em baixa, releio algumas páginas para me relembrar, para relembrar que mulher feliz eu sou. Mostra essa minha agenda se isso lhe interessa. A mulher descontente, entediada, que havia perguntado, pegou na agenda que a sua amiga lhe estendia e virou lentamente as páginas. Num dia, líamos isto. Recebi uma carta amorosa de minha mãe. Vi um lindo lírio. Brinquei com uma criança na rua. Tomei chuva. Encontrei a joia que pensava ter perdido. Encontrei uma jovem alegre e bonita. O meu marido me trouxe rosas hoje à noite. Eu vi uma música que me encheu de minha alegria. Coisas assim, escritas naquela agenda do prazer. Fragmentos de leituras feitas durante o dia também estavam ali na agenda, de tal maneira que esta última era uma mina de verdade e de beleza. Descobriu um prazer todos os dias para anotar? Perguntou a amiga ansiosa. E ela disse: sim, podemos até ter um dia ruim, mas se soubermos procurar, ali haverá alguma coisa que nos dá felicidade. E são estas pequenas coisas que devemos colecionar na nossa agenda do prazer.

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1: Vamos suplicar a bênção de Deus neste momento. Senhor nosso Deus, nós suplicamos a vós a vossa bênção de amor e paz. Abençoai o nosso lar, a nossa família, a nossa casa. Abençoai, Senhor, os nossos projetos e sonhos. Senhor, vós conheceis os nossos sofrimentos, as nossas aflições, e conheceis, Senhor, também tudo aquilo que mais necessitamos. Pedimos a vós, Senhor, força para nunca desanimarmos. Pedimos a vós, Senhor, clareza no nosso coração para tomarmos as decisões corretas. Vos pedimos, Senhor, dai-nos sempre sabedoria para agirmos conforme a vossa palavra. Queremos vos pedir agora, abençoai, Senhor, todas as pessoas que sofrem. Olhai com carinho os enfermos, olhai com carinho os aflitos e dai a cada um de nós a certeza de sermos vitoriosos convosco. Abençoai-nos agora e vos suplicamos, abençoai a nossa casa, o nosso trabalho e esta água que colocamos diante de vós. A bênção do Deus Todo-Poderoso, Pai, Filho e Espírito Santo. Amém.
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1: Rádio Barroso Mix informa a hora certa.
2: 6:45.
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2: Deus abençoe você e toda a sua família. Que alegria estar aqui com você, começando mais um programa Eu Seguirei. Eu tenho certeza de que Deus vai falar muito ao seu coração através deste programa. Olha, se você pode, eu já quero convidar você a pegar a sua Bíblia, porque hoje nós vamos meditar a palavra de Deus. A palavra de Deus é o nosso alimento, a palavra de Deus que é o nosso sustento. Eu tenho certeza que essa palavra vai mover seu coração. Olha, aqui você vai ouvir a palavra de Deus, aqui você vai poder cantar. São minutos que ficaremos juntos, onde você vai fazer uma experiência com Deus. Lembrando que tudo que você ouvir aqui, depois fica registrado no meu canal do YouTube, Frei Gilson / Som do Monte, no meu Instagram, no meu Facebook, todos com o mesmo nome, Frei Gilson / Som do Monte, para que você possa também compartilhar essa palavra com os seus amigos, tá bom? Então, vamos escutar a palavra de Deus.
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2: Na vida espiritual, nós devemos ter uma meta. A nossa meta é o céu, nossa meta é a santidade. Mas nós temos que entender que, para chegar nesta meta, nós temos que dar um passo de cada vez. Cuidado, porque às vezes nós nos frustramos. É muito comum isso na vida espiritual. A pessoa se frustrar porque ela não está conseguindo viver o que ela idealizou. E veja, o que muitas vezes a gente idealiza é a santidade, é bom. Só que a gente esquece que a gente é tão frágil, que nós estamos tão distantes dessa santidade. E não é que nós não vamos chegar, vamos. Precisamos chegar na meta, precisamos chegar na santidade. Mas a verdade é que hoje eu estou muito distante dela. Como é que eu vou chegar lá? Dando um passo de cada vez. Filipenses capítulo 3, versículo de 12 a 16. Não pretendo dizer que já alcancei esta meta e que cheguei à perfeição. Paulo, quem de nós aqui chegou à perfeição? Não, mas eu me empenho em conquistá-la uma vez que também eu fui conquistado por Jesus Cristo. Veja, eu ainda não conquistei a perfeição, mas me empenho em conquistá-la. Então eu ainda não alcancei a perfeição, mas eu me empenho. É preciso que haja um empenho diário. Consciente de não tê-la ainda conquistado, só procuro isto, prescindindo do passado, atirando-me ao que resta para a frente. Veja, esse versículo aqui, prescindindo do passado, às vezes demoram anos. Não é fácil a gente se libertar de determinados vícios, determinados pecados, determinadas inclinações. Então, só esse versículo, olha, eu miro a santidade, eu quero conquistar a santidade, para isso, eu prescindo do passado, atirando-me ao que resta para frente, persigo o alvo, rumo ao prêmio celeste, a qual Deus nos chama em Jesus Cristo. Nós, mais aperfeiçoados que somos, ponhamos nisso o nosso afeto, e se tendes outro sentir, sobre isso Deus vos há de esclarecer. Contudo, seja qual for o grau a que chegamos, o que importa é prosseguir decididamente. Eu não sei que grau você chegou. Dê um passo de cada vez e não desanime. Em nome do Pai, do Filho e do Espírito Santo. Amém. Marcos capítulo 12, versículos de 38 a 44. Naquele tempo, Jesus dizia no seu ensinamento à multidão: tomai cuidado com os doutores da lei. Eles gostam de andar com roupas vistosas, de ser cumprimentados nas praças públicas, gostam das primeiras cadeiras nas sinagogas e dos melhores lugares nos banquetes. Eles devoram as casas das viúvas, fingindo fazer longas orações. Por isso, eles receberão a pior condenação. Jesus estava sentado no templo, diante do cofre das esmolas, e observava como a multidão depositava suas moedas no cofre. Muitos ricos depositavam grandes quantias. Então chegou uma pobre viúva que deu duas pequenas moedas, que não valiam quase nada. Jesus chamou os discípulos e disse: em verdade vos digo, esta pobre viúva deu mais do que todos os outros que ofereceram esmolas. Todos deram do que tinham de sobra, enquanto ela, na sua pobreza, ofereceu tudo aquilo que possuía para viver. Palavra da salvação. Ela não deu muito, ela deu pouco. Essa palavra vai trazer um grande ensinamento para nós. Talvez você também hoje não tenha muito para dar, mas dê o pouco que você tem. Dê um passo de cada vez para a santidade. Evagrio vai dizer assim: é melhor começar a partir de nosso estado frágil e acabar fortes, progredir do pequeno ao grande, do que fixar o coração desde o início no modo de vida perfeito para depois abandoná-lo. Se começam caminhando em ritmo suave até se acostumarem a andar, ao final não se cansarão, mesmo que percorram grandes distâncias. Do mesmo modo, quem deseja iniciar-se nos labores da vida virtuosa deve treinar-se suavemente até chegar gradualmente ao máximo de suas capacidades. Não te perturbes com os muitos caminhos trilhados por nossos pais de outrora. Cada um é diferente do outro. Ah, mas por que deter fulano de tal? Parece que ele consegue mais coisas do que eu. Por que que eu não consigo atingir aquilo? Calma, cada um é diferente do outro. Não tentes imitá-los exageradamente a todos. Isso apenas desorganizaria tua maneira de viver. Bonito isso. Em vez disso, escolhe um modo de vida que sirva ao teu estado frágil. Segue por ele e viverás, pois teu Senhor é misericordioso e te acolherá, não por tuas realizações, mas por tua intenção, como acolheu a oferta da mulher indigente. Às vezes você quer dar saltos que ainda você não pode dar. Abra sua Bíblia em 1 Coríntios, capítulo 3, versículo de 1 a 2. A vós, irmãos, não vos pude falar como homens espirituais, mas como a carnais, como a criancinhas em Cristo. Tem vezes que a gente é criancinha em Cristo. Eu vos dei leite a beber e não alimento sólido, que ainda não podia suportar. Veja, uma criança não pode com alimento sólido, ela tem que tomar leitinho. Mas se eu estou nessa etapa da vida espiritual, eu não posso pular etapas. Nem agora o podeis, porque ainda sois carnais. Então, o que eu quero te dizer? Dê um passo de cada vez. Na vida espiritual, preciso de paciência, dar um passo de cada vez. Em nome do Pai, do Filho e do Espírito Santo. Amém.
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2: Resposta a essa palavra, eu quero convidar você agora a cantar comigo.
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2: O programa de hoje está bom demais e eu quero lembrar você, se você quiser ouvir mais pregações, mais meditação da palavra, basta você me acompanhar no meu canal do YouTube, Frei Gilson barra Som do Monte, no meu Instagram, no meu Facebook, no meu TikTok, e lá você vai encontrar muito mais palavra de Deus para você.
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2: Nós vamos terminar este programa rezando. Eu quero clamar agora por você, quero clamar pela sua família. Senhor Deus, libera agora o teu Espírito Santo sobre cada pessoa que acompanha este programa. Vem, Espírito Santo, enche todos os que estão acompanhando este programa agora. Libera, Senhor, para esta pessoa o que ela mais precisa, para o corpo e para a alma. Libera, Senhor, curas e libertações em nome de Jesus para esta pessoa que assiste, que acompanha, que escuta e para toda a sua família. Eu clamo a tua poderosa bênção. Visita agora com bênção de proteção. A bênção que só o Senhor pode dar. Abençoe-vos o Deus Todo-Poderoso, Pai e Filho e Espírito Santo. Amém.
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1: Alô, cowboys de Cristo, abriu a porteira para mais um programa Mensagem Sertaneja. Esse programa que é diferenciado, onde o importante é sair evangelizado. Eu sou Gilson Fernandes e nunca estou sozinho. Sempre bem acompanhado com o Pai, com o Filho, com o Espírito Santo, com o nosso mascotinho Pé de Pano e, claro, com ela, Adriana Gil.
2: Segura, Cristão! Chegamos com mais um programa Mensagem Sertaneja. Que a paz do Senhor, o amor de Maria, a alegria do Espírito Santo esteja com todos nós. E é uma alegria ter você aqui conosco. No programa de hoje, temos muita coisa especial. Nossa charadinha bíblica é sobre a mudança de nomes na Bíblia.
1: Na História para Pensar, o tema de hoje será O Médico.
2: Teremos também a nossa Dica do Dia, que fala sobre os segredos de beleza para o seu dia a dia.
1: Teremos ainda muita música sertaneja católica e também sertanejo mensagem. O nosso mascotinho Pé de Pano vai aparecer aqui trazendo muito abraço.
2: Temos também o nosso Zap Zap Mensagem Sertaneja.
1: E o nosso momento de oração e também reflexão.
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0: A todo instante fazemos escolhas em nossas vidas. Até mesmo o fato de não escolher já é uma escolha. Escolhemos sair ou ficar em casa. Escolhemos terminar o trabalho de hoje ou deixar para amanhã. Tudo na vida é uma questão de escolha. O fato é que todas as escolhas têm consequências. O que precisamos avaliar é que, ao decidirmos seguir um caminho, realizar um sonho, conquistar uma meta, iremos pagar um preço por isso. É uma escolha. Podemos perder algo, mas também podemos ganhar algo. Lembre-se, todas as escolhas têm consequências. Reflita antes de agir, pois a escolha é sua.
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2: Nunca estrague o seu presente por um passado que não tem futuro. A escolha é sua, tchê, tchê, tchê, tchê!
0: E agora chegou o momento de lembrarmos para você que está sempre ligadinho aqui no programa Mensagem Sertaneja, os nossos contatos. Fala aí pro pessoal, Gilson.
2: Você pode mandar uma mensagem de áudio ou também escrita através do nosso WhatsApp. Anote aí, 12 992416448.
0: Repetindo,
2: 12 992416448. Nós temos e-mail também, né, Adriana Gil?
0: É só mandar um e-mail pra gente no mensagensertaneja@gmail.com.
2: E você também pode nos seguir nas redes sociais, Facebook, Instagram, YouTube. É só procurar @mensagensertaneja.
0: Siga, curta e compartilhe sem moderação.
2: Segura, pé de pano, cavalo chucro. Quando o nosso mascotinho pé de pano, nosso cavalinho passa por aqui, é hora de mandar abraço.
0: E o abraço agora vai para o Márcio André, lá de Camboriú, Santa Catarina.
2: Para o Fábio Meira, lá de Cerquilho, São Paulo.
0: Para Geralda Varela, de Carapicuíba, São Paulo.
2: Para Eloina Santos, lá de Belo Horizonte, Minas Gerais.
0: Para Deméria Gomes, de Cachoeiras, Rio de Janeiro.
2: E também para Lília Ferreira, de São Miguel dos Campos, Alagoas. E vamos pedir ao Espírito Santo que venha conduzir nossa vida. Para conduzir o nosso programa, vamos ouvir agora João Carreiro. Vem, Espírito Santo!
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0: Você ouviu João Carreiro, vem Espírito Santo.
1: What's up? E olha nosso zap, zap mensagem sertaneja. Hoje recebemos uma mensagem da Vanete Lima, lá de Praia Grande, São Paulo. E o que a Vanete diz pra gente, Gilson?
0: Ela disse o seguinte: olá, meus amores, paz e bem pra vocês. Estou ligadinha com vocês, sou a Vanete de Praia Grande, São Paulo.
1: Ô Vanete, aquele abraço pra você, pra sua família e pra todo o pessoal aí de Praia Grande, São Paulo.
0: Alô Vanete, pra você e todos aí de Praia Grande, vai a próxima canção. Vamos ouvir João Marcos e Maurinho, Romaria.
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1: 7:12.
2: Alô, meus irmãos, que o amor de Jesus sempre o leve para o caminho da paz e da felicidade.
3: Jesus Cristo não dá nada fácil para ninguém, porque Jesus Cristo faz milagre, ele não faz mágica. Se tudo fosse muito fácil, não teria problema no mundo. Somente no céu, lá sim encontraremos alegria. Jesus nos diz assim: lá não haverá mais choro, não haverá mais sofrimento, não haverá mais dor, não haverá mais tristeza. Aí sim você estará feliz. Tem gente que diz: eu sou uma pessoa totalmente realizada. Ilusão. Nós nunca seremos um homem, uma mulher totalmente realizado sem Jesus Cristo. Só seremos totalmente realizados quando nossa vida estiver totalmente escondida em Deus. Aí sim. Mas para alcançar isso, nós temos que arregaçar as mangas. Temos que trabalhar com Jesus Cristo. Não adianta murmurar: padre, eu estou desanimado. E eu digo: quantas vezes você pediu a Jesus Cristo para ir contigo? Já quer desistir? A palavra de Deus diz: levanta e anda. Vá em busca. Vá ao encontro da sua felicidade, da sua alegria. E lembre-se, que a alegria do Senhor seja a sua força.
2: E agora deixe o padre rezar por você.
3: A nossa proteção está no nome do Senhor que fez o céu e a terra. Senhor nosso Deus, maravilhoso e eterno Pai, abençoa, Senhor, este teu filho e esta tua filha que me acompanha agora através das ondas desta rádio. Aonde quer que ele esteja, Senhor, que ele seja abençoado pela tua graça, pela tua bênção. Que o Senhor possa protegê-lo de todo mal, de todo perigo e de toda doença do corpo e da alma. Em nome do Pai e do Filho e do Espírito Santo. Amém.
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2: Faça o melhor que puder, seja o melhor que puder. O resultado virá na mesma proporção do seu esforço. Vamos em frente com Deus no coração. Estamos de volta com o nosso programa Mensagem Sertaneja, o melhor da música sertaneja católica e também do sertanejo mensagem. E agora, vamos para a nossa dica do dia.
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3: E quem não gosta de ficar bonita, né? No nosso quadro Dica do Dia, trazemos dicas de cuidados com a pele. Mas não pense que é uma dica só para as mulheres, não. Algumas dicas servem para os homens também. Fique ligadinho, então. Dica número 1. Mantenha a pele limpa. Lavar o rosto de manhã e à noite é um passo muito importante para manter a saúde da sua pele. Dê preferência para os sabonetes específicos para o seu tipo de pele, ou glicerinados, e evite lavar a pele em água quente. Dica número 2. Tire a maquiagem antes de dormir. Tirar a maquiagem antes de dormir é uma regra que deve ser seguida diariamente. Nada de preguiça! Além de limpar a sua pele, ao tirar toda a maquiagem, você também evita possíveis irritações. Dica número 3. Mantenha a pele hidratada. Manter a pele hidratada evita que ela resseque, causando irritações e pequenas feridas. Além de tudo, uma pele hidratada traz um brilho natural, bonito e saudável. Dica número 4. Use filtro solar todos os dias. Usar filtro solar no dia a dia é imprescindível para uma pele não só mais bonita, mas também mais saudável. E não pense que você deve aplicá-lo apenas quando sair de casa e pegar sol. Até mesmo a luz que vem das telas de computador e de aparelhos celulares pode ajudar no envelhecimento precoce da pele. Portanto, protetor sempre! E essas foram as nossas dicas de hoje. Espero que sejam úteis aí no seu dia a dia. Afinal de contas, se cuidar, cuidar do templo do Espírito Santo é muito importante. No próximo programa, mais dicas para você.
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2: E quero mandar um abraço para a Sandra e a sua avó Maria, lá da cidade de Santa Rita, na Paraíba. E ela sempre escuta o nosso programa aqui. E aproveito e mando um alô para o nosso parceiro e nosso amigo Luiz Silva, lá da Rádio Liz, da cidade de Santa Rita, na Paraíba. Vamos ouvir Frei Zeca, A Vida é Boa.
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0: Não acaba não, mundão! Você ouviu aqui no Mensagem Sertaneja, Frei Zeca, a vida é boa.
1: E a gente costuma reclamar quando as pessoas julgam as nossas atitudes. Mas e a gente? Como agimos em relação ao outro? É sobre isso, sobre o julgamento, que nós vamos falar hoje, na nossa História para Pensar. Preste muita atenção.
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0: Um médico entrou no hospital com pressa depois de ser chamado. É uma cirurgia de emergência. Ele respondeu o chamado o mais breve possível, trocou de roupa e foi direto para o centro cirúrgico. E ele encontrou o pai do paciente indo e vindo na sala de espera do médico. Depois de vê-lo, o pai gritou: "Por que você levou todo esse tempo para vir? Você não sabe que meu filho está em perigo? Você não tem senso de responsabilidade?" O médico sorriu e disse: "Lamento, eu não estava no hospital e eu vim o mais rápido que pude depois de receber a ligação. E agora eu gostaria que você se acalmasse para que eu possa fazer o meu trabalho." Acalmasse? Se fosse seu filho que estivesse nessa sala agora, iria se acalmar? Se o seu próprio filho morresse agora, o que você faria? Disse o pai com raiva. O médico sorriu novamente e respondeu: "Eu vou dizer o que disse Jó na Bíblia Sagrada: do pó viemos e ao pó voltaremos. Bendito seja o nome de Deus, e vá e interceda para o seu filho. Vamos fazer o melhor pela graça de Deus." "Dar conselho é fácil", murmurou o homem. A cirurgia levou algumas horas, e depois que o médico saiu feliz, disse: "Graças a Deus, seu filho está salvo." E sem esperar a resposta do pai, o médico saiu correndo. "Se você tem alguma dúvida, pergunte à enfermeira", disse o médico. Por que ele é tão arrogante? Ele não podia esperar alguns minutos para que eu pudesse perguntar sobre o estado do meu filho? Comentou o pai ao ver os enfermeiros minutos depois que o médico saiu. E a enfermeira respondeu com lágrimas descendo ao seu rosto: "Seu filho morreu ontem num acidente de avião. Ele estava no enterro quando o hospital o chamou para a cirurgia do seu filho. E agora que ele salvou a vida do seu filho, ele saiu correndo para terminar o enterro do filho dele. Vamos pensar?
1: Fomos criados para amar e não para julgar o nosso próximo. Nunca julgue ninguém, porque você nunca sabe como sua vida é e o que está acontecendo ou o que eles estão passando. Geralmente, quem julga não se enxerga. Muitas vezes olhamos, analisamos a vida dos outros e não reparamos na nossa própria vida. Quem quer seguir Jesus, aprende com ele a amar mais e cuidar do outro do que julgá-lo e condená-lo."
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0: What's up? E olha o zap zap do Mensagem Sertaneja chegando na área novamente. E a mensagem agora é do Josenildo da Silva, lá de Iati, Pernambuco.
1: E ele diz o seguinte: "Olá, tudo bem? Vocês devem ter se perguntado porque nunca mais falei com vocês. Eu quero dizer que continuo ouvindo vocês." Ô, Josenildo, é verdade, você estava meio sumido, hein, meu amigo? Mas que bom que você está ligadinho no Mensagem Sertaneja. Ficamos felizes de receber a sua mensagem. Desejamos tudo de bom e que Deus te abençoe imensamente.
0: E para você, Josenildo, e para todos que estão ligadinho aqui no Mensagem Sertaneja, vai a próxima canção. Vamos ouvir Adriana Gil. A escolha é sua.
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3: 7:28.
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6: Bom pai sabe dizer não com amor. Eu cheguei numa casa, o menino de 5 anos que manda na casa. 5 anos. Eu quero macarrão! Aí a mãe, muda o prato, ele quer macarrão. Falei, ah, macarrão. Ah, macarrão. Sentei pra almoçar o padre. O senhor, desculpa, essa cadeira aí é dele. Aí eu tentei ficar. Te escutou, não? Eu escutei, bem, escutei. Daqui a pouco você que não vai escutar. Saí. Colocou sobremesa pra mim, o que o padre visita. Eu quero a sobremesa. Aí a mãe falou, eu vou colocar, eu quero do padre. A mãe tirou de mim e deu pro menino. Falou, ó, não dá dano. Aí na hora de ir embora, a mulher ou o padre? Vem cá. Não quero. Vem cá que eu te dou um bombom. Até eu vou. Ô padre, dá uma bênção pra ele. Ele tá precisando de uma bênção. Eu falei, bênção? Ele tá precisando de educação, limite. Que bênção. Eu falei, minha filha, a bênção já foi dada. Você está em cima da bênção. Ô padre, onde está? Chinela, Baiana, chinela é a bênção. Põe esse chinelo pra funcionar aí, porque esse menino tá podendo fazer o que quer. A bênção. A bênção já foi dada.
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2: Não se preocupe com os fracassos, acredite naquilo que você ainda realizará. Alô, turma! Estamos de volta com o nosso Mensagem Sertaneja. E agora chegou o momento de aumentarmos os nossos conhecimentos sobre a Palavra de Deus. É a hora da nossa charadinha bíblica.
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4: E olha, preste atenção nessa charadinha de hoje, porque pode ter pegadinha. Vocês sabem que, olha, aqui a gente complica as coisas de vez em quando, hein? Então vamos lá. Qual dessas pessoas não teve o seu nome mudado na Bíblia? Opção A, Sara. Opção B, Abraão. Opção C, Jacó. Opção D, Davi. Opção E, Pedro. Vou repetir a charadinha, hein, gente? Qual dessas pessoas não teve o seu nome mudado na Bíblia? Opção A, Sara. Opção B, Abraão. Opção C, Jacó. Opção D, Davi. Opção E, Pedro. A gente vai dar aquele tempinho para você pensar. Enquanto você pensa, nós continuamos ouvindo música boa.
2: E a próxima canção vai para Elaine, de Oscar Bressane, interior de São Paulo. Vamos ouvir Álvaro e Daniel, O Senhor é Rei.
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1: Tchê, tchê, tchê, tchê, você ouviu Álvaro e Daniel, O Senhor é Rei. E aqui no nosso programa a música não para. A próxima canção vai para Francilene Oliveira, de Maués, Amazonas. Vamos ouvir Daniel, Pra Ser Feliz.
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2: Mas antes, vamos relembrar a nossa charadinha de hoje. Qual dessas pessoas não teve o nome mudado na Bíblia? Opção A, Sara. Opção B, Abraão. Opção C, Jacó. Opção D, Davi. Opção E, Pedro. E a resposta certa é... Opção D, Davi. Davi não teve seu nome mudado. Sara era Sarai. Abraão era Abrão. Jacó tornou-se Israel. E Pedro era Simão. E essa foi a nossa charadinha bíblica de hoje. Espero que você tenha gostado. No próximo programa, teremos mais charadinhas.
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0: What's up? E olha o zap zap do Mensagem Sertaneja na área. E a mensagem agora é da Creuza, lá de Cruz das Almas, na Bahia. O que ela disse, Adriana, na mensagem dela?
2: Boa tarde, Adriana, Gil e Gilson Fernandes. Aqui é a Creuza, da zona rural do município de Cruz das Almas. Tô aqui ligadinha no Mensagem Sertaneja. Tá uma bênção, como sempre. Ô, Creuza, uma bênção é você, minha amiga, que tá sempre aqui juntinho conosco no programa Mensagem Sertaneja. Muito obrigado pelo carinho da sua mensagem. Que Deus abençoe você, toda a sua família e todos aí de Cruz das Almas.
0: Para vocês que estão ligadinhos aqui no Mensagem Sertaneja, vai a próxima canção. Vamos ouvir Nando Campos, Te Amarei, Senhor.
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0: 7:43.
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2: Toda iniciativa paroquial é bem-vinda. Ninguém sabe aprender a jogar truco, né? Nós jogamos truco, não é? Tem que ensinar, não tem? Alguém tem que ensinar, senão não sabe. Começa a passar vergonha, truco, seis, não tem nada na mão. Tem que saber. Eu quero alimentar minha fé na Igreja Católica. Diga, eu quero alimentar minha fé na Igreja Católica.
3: Eu quero alimentar minha fé na Igreja Católica.
2: Na catequese permanente.
3: Na catequese permanente.
2: Nos documentos da Igreja.
3: Nos documentos da Igreja.
2: No magistério na Igreja.
3: No magistério da Igreja.
2: Nos ensinamentos do Papa.
3: Nos ensinamentos do Papa.
2: Diga, eu sou católico apostólico romano.
3: Eu sou católico apostólico romano.
2: Amém. Dá uma salva de palmas para Deus.
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6: Estamos de volta com o programa Mensagem Sertaneja. Segura, Cristão!
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8: Não é necessário melhorar a aparência, adquirir muita cultura, aumentar o salto do sapato, levantar mais o nariz. Precisamos diminuir o barulho, caminhar mais devagar, prestar atenção a quem chega, baixar a cabeça e colocar a humildade para funcionar. Somos grandes quando somos pequenos.
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9: Sempre que possível, dê um sorriso a um estranho na rua. Pode ser o único gesto de amor que ele verá no dia. Ô, trem que pula! Estamos de volta com o nosso Mensagem Sertaneja. Esse programa que é diferenciado.
8: O importante é sair evangelizado.
9: E também é premiado com o troféu Microfone de Prata da CNBB.
8: Um presente para todos da família Mensagem Sertaneja.
9: Inclusive, dessa rádio que nos ajuda a chegar até a sua casa, ao seu trabalho, ao seu convívio, você que nos escuta no celular, no carro, enfim, aonde você estiver. Muito obrigado, meus parceiros, meus amigos, e que Deus abençoe a todos!
8: E olha o nosso mascotinho Pé de Pano passando por aqui novamente. É hora de mandar abraço, Gilson.
9: E o abraço vai para o Jadson Braga de Caxias, lá no Maranhão.
8: Para Juliana Fermoselli, de Vargem Grande do Sul, São Paulo.
9: Para Simone Vieira, de Araruama, Rio de Janeiro.
8: Para Deisiane, de Itaiçaba, Ceará.
9: Para o Sidney Tomé, de Vinhedo, São Paulo.
8: Para Ana Monteiro, de Contagem, Minas Gerais.
9: Para o Silvino Antônio, de Mairiporã, São Paulo. Para esse povo abençoado, vai a próxima canção. Vamos ouvir Padre Alessandro Campos, Jesus Amigo.
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0: Segura, cavalo chucro! Você ouviu aqui no Mensagem Sertaneja, Padre Alessandro Campos, Jesus Amigo. E a próxima canção vai para Valessandra Gomes, de Giraldo Ponciano, lá em Alagoas, que nos acompanha pela Rádio Imaculada. Vamos ouvir Mike Lian, Deus e Eu.
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0: Vamos em frente com fé em Deus e pé na estrada. Você ouviu o Mike Lian, Deus e eu.
1: E o nosso programa está quase no finalzinho, Gilson.
0: Não tem problema. Já temos o nosso encontro marcado no próximo programa.
1: E é sempre uma alegria ter você conosco. Agradecemos a Deus. Agradecemos a toda a equipe da rádio. E agradecemos a você que nos acolhe com tanto carinho, que participa conosco e faz parte dessa família Mensagem Sertaneja.
0: E fica o convite, faça parte da nossa campanha 1 mais 1. Gostou do programa? Convide mais alguém para conhecer também. E assim vamos aumentando a nossa corrente de evangelização. E te convido para aquele momento especial do nosso programa. É o nosso momento de oração.

0: Querido e amado Pai, nossa gratidão por tudo que temos, por tudo que somos, mas principalmente pela nossa vida, pelo dom de cada dia acordar e respirar. Obrigada, Pai, pela oportunidade de começarmos uma nova história a cada amanhecer, de escolher aquilo que agrada o teu coração, de poder recomeçar. Colocamos no teu coração, Senhor, todas as nossas necessidades e pedimos que o Senhor visite principalmente os mais necessitados. Pedimos também a graça de sermos pequenos, de julgarmos menos e amarmos mais, de sermos criteriosos com os nossos comentários. Dá-nos, Pai, a graça da sabedoria e do silêncio. Colocamos nas tuas mãos o Santo Padre o Papa, as pessoas que estão doentes, as pessoas que estão desempregadas, as almas do purgatório, de todos os nossos familiares e amigos falecidos. E colocamos também, Pai, no teu coração misericordioso, o nosso mundo, pedindo paz e harmonia para todos nós. Por essas bênçãos nós te pedimos e agradecemos em nome do teu Filho Jesus Cristo e por intercessão da Virgem Maria.
1: Ave Maria, cheia de graça, o Senhor é convosco. Bendita sois vós entre as mulheres, bendito é o fruto do vosso ventre, Jesus. Santa Maria, Mãe de Deus, rogai por nós, pecadores, agora e na hora de nossa morte. Amém.
0: E vamos receber, neste momento, a bênção de Deus, através do nosso querido amigo, Padre Tiago Dias, da Diocese de São José dos Campos, São Paulo.
2: Aos ouvintes do programa Mensagem Sertaneja, a bênção que vem de Deus. O Senhor esteja convosco. Ele está no meio de nós. Que a estrada se abra à tua frente. Que o vento sopre leve às tuas costas. Que a chuva caia mansa sobre o solo onde pisa os seus pés. Que o sorriso volte a iluminar o teu rosto. Se uma lágrima cair, seja uma mão amiga enxugá-la. E até que nos encontraremos novamente, Deus os mantenha na palma de suas mãos. Abençoe-vos o Deus Todo-Poderoso, Pai, Filho e o Espírito Santo. Amém.
0: Alô, Cowboys de Cristo! Muito obrigada pela sua companhia. Que Deus abençoe e que Nossa Senhora proteja cada um de vocês.
1: Obrigado a você que esteve ligadinho aqui no Mensagem Sertaneja. Até o próximo programa, se Deus quiser. Salve Maria!
0: Salve Maria!
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0: 7:58.
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0: Top de 5 segundos.

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1: Sábado especial musical e de 1º de junho. Vou deixar o Mari Pandinha, eles ambos hoje vão escolher as músicas. Então, músicas escolhidas pelo nosso querido Mário Duarte Júnior, que é o papai, que é o Mário Duarte, ele é o Júnior, muitos não sabem. E o Evandro Doug. Quem é o Evandro Doug? É o Pandinha. A Pandinha, carinhosamente, o nome dele é Evandro Doug. Então, com muito carinho...

0: Esse longe, povo de Deus.
1: Basta entrar.
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0: Interpretação.

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1: Você que está sem sentido de vida, você que foi traído, você já foi traído, você que perdeu a confiança nos outros, alguém que ama você, escuta este canto, e preste atenção, não queira aniquilar esta voz do coração.

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0: Olha o que você vai cantar. 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
0: Senhor.
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0: Senhor, estamos aqui pedindo a cura do corpo, a cura da nossa alma. Estou nesse momento aqui. 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
1: Felicidade. O que é felicidade? Onde pode ser encontrada? No fundo dos nossos corações, sabemos que ela está nas coisas mais simples. Na pureza das atitudes, nas alegrias compartilhadas. Cultive cada vez mais esse estado de plenitude que o faz ver a vida com os olhos da alegria, sentindo gratidão por cada amanhecer. Para que esses sentimentos se façam cada vez mais presentes, procure cultivar os pensamentos positivos, de empoderamento e incentivo. A conversa interior é muito importante para atrair coisas boas para perto de nós. Assim, a felicidade é multiplicada.
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1: Por favor, preste atenção.

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2: 8 horas e 40 minutos.
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4: E abençoai, santificai, exorcizai, Senhor, essa água. Vamos lá para a nossa agenda. Atenção, hoje às 15h, Santa Missa. Hoje quem preside a missa é Dom Marcelo. Vai ser uma bênção, Dom Marcelo. Termina a missa, momento de fé. Começamos o momento de fé rezando São José. Aí depois, às 5 horas, o Rosário da Vitória. Nossa, com um lema: Jesus, afasta de mim tudo aquilo que me afasta de ti. Padre Adriano Zandonai estará conosco, e lógico, Padre Anderson Guerra, meu afilhado, já continuando o momento de fé, e com vocês será uma bênção, presencialmente ou pela Rede Vida, o canal da família, e depois de 17 horas também até a Canção Nova vai estar conosco. Então, espero vocês. Deus abençoe. E domingo, 17h, ao vivo pela Rede Globo, a nossa Santa Missa é às 9h. Deus abençoe em nome do Pai, do Filho e do Espírito Santo. Amém!
5: Feliz aquele que crê nas promessas de Deus.

0: até arrepia. 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
1: Eu creio na misericórdia de Deus.

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4: 8 horas e 59 minutos.
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Olá, povo de Deus! Chega até você o programa Forró em Deus, o seu programa de forró católico. A partir de agora, muita música católica no ritmo do forró chega até você através desta rádio maravilhosa, através desta rádio sensacional. Sempre comigo, Jota de Maria, te fazendo companhia. Programa Forró em Deus. Dentro da próxima hora te faço companhia, trazendo o forró tradicional, o shot, o forró sertanejo, tudo no gênero cristão, para deixar a programação da nossa rádio ainda mais abençoada. Para você, uma boa sintonia. E o nosso programa está só começando.

0: Para você participar e interagir do programa Forró em Deus, é simples, é fácil. O WhatsApp é o 73981024969. Você manda sua mensagem, manda seu áudio, escolha a maneira que você deseja participar e participe do programa Forró em Deus. Chegando mais uma seleção de músicas católicas para você, uma boa sintonia.
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0: meio de nós. 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Tudo por Jesus. Amém.
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4: 9:17.
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7: Iniciando mais um bloco do programa Forró em Deus, obrigado pela companhia maravilhosa. Agradecendo desde já você que está em casa, você que está no trabalho, agradecendo também esta rádio que sempre exibe o programa Forró em Deus, que sempre nos dá esta oportunidade de chegar até

programa Forró em Deus é uma produção da Rádio Missão Católica de Garrafão do Norte, no Pará, que tem como objetivo evangelizar através do ritmo do forró, tanto o forró tradicional como o shot, né, o forró sertanejo. A gente vai fazendo aqui essa mistura que tem a missão de evangelizar. Então, para você que acompanha a gente, que queira participar, que gosta desse gênero musical, o WhatsApp é o 73981024969, ou então pode estar entrando em contato aí com a rádio que exibe o programa, que com certeza a equipe irá repassar aí o seu pedido musical e estaremos registrando com todo prazer, com todo carinho, a sua participação. Estaremos fazendo o seu toque de oferecimento.

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5: Iniciando mais um bloco, última parte do programa Forró em Deus. Um grande abraço, uma boa sintonia. O programa hoje tá bom demais. O programa hoje tá maravilhoso. Tá uma bênção. Sempre comigo, J. de Maria, te fazendo companhia. Vamos que vamos com a programação da melhor.

0: converteu nosso coração de verdade. A nossa Igreja Católica é mãe e nos aguarda de braços abertos.
1: 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Esses são os nossos apoiadores que faz com que o nosso programa chegue até você. E a gente vai trazendo mais músicas católicas no ritmo do forró.

Com o ouvido de Deus, encerramos por aqui o programa de hoje. Agradeço a sua audiência, agradeço a sua companhia. Se Deus quiser, próxima semana estaremos de volta com mais uma edição do programa Forró em Deus. Para você, um grande abraço, uma boa sintonia. Estivemos juntos em nome do Pai, do Filho e do Espírito Santo. Amém.

0: Rádio Barroso Mix informa a hora certa.
1: 9:55.
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4: Maria passa na frente e vai abrindo estradas e caminhos, abrindo portas e portões, abrindo casas e corações. A mãe indo na frente, os filhos estão protegidos e seguem seus passos. Ela leva todos os filhos sob sua proteção. Maria passa na frente e resolve aquilo que somos incapazes de resolver. Mãe, cuida de tudo que não está ao nosso alcance. Tu tens poderes para isso. Vai, mãe, vai acalmando, serenando e amansando os corações. Vai acabando com ódio, rancores, mágoas e maldições. Vai terminando com dificuldades, tristezas e tentações. Vai tirando teus filhos das perdições. Maria, passa na frente e cuida de todos os detalhes. Cuida, ajuda e proteja a todos os teus filhos. Maria, tu és a mãe e também a porteira. Vai abrindo o coração das pessoas e as portas nos caminhos. Maria, eu te peço, passa na frente e vai conduzindo, levando, ajudando e curando os filhos que precisam de ti. Ninguém pode dizer que foi decepcionado por ti depois de ter chamado ou invocado. Só tu, com o poder de teu filho, pode resolver as coisas difíceis e impossíveis. Nossa Senhora, faço essa oração pedindo a tua proteção. Ave Maria, cheia de graça, o Senhor é convosco. Bendita sois vós entre as mulheres, e bendito é o fruto do vosso ventre, Jesus. Santa Maria, Mãe de Deus, rogai por nós, pecadores, agora e na hora de nossa morte. Amém. Se você orou comigo nesta manhã, pegue seu copo com água e seja abençoado.
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0: Louvado seja nosso Senhor Jesus Cristo, para sempre seja louvado. Queridos irmãos e irmãs, é hoje, toca o carrilhão, sacristão, toca a corneta, sacristão, hoje. Daqui a pouco, depois do programa, começa o retiro espiritual do Sagrado Coração de Jesus na Paróquia Imaculado Coração de Maria, Brasília, povo de Brasília, hoje. E vamos oferecer todo este programa para os frutos deste retiro que vai acontecer. Amados filhos e filhas, você que me acompanha todos os dias, você que só me acompanha hoje, nós estamos em plena novena, hoje o nono dia, Jesus das Santas Chagas pela libertação dos vícios. Jesus das Santas Chagas pela libertação dos vícios. Mas ofereçamos hoje todas as nossas orações pelos frutos do retiro espiritual do Sagrado Coração de Jesus, corações feridos, corações curados em Brasília, na paróquia Imaculado Coração de Maria. Quero saudar a todos, a partir da Rádio Evangelizar, de onde tudo começa, as rádios irmãs, cujos nomes cito neste momento. Nada temer, pois Deus comigo está. Saúdo a você pela TV Evangelizar, sinal digital em todo o país, em várias cidades, canal aberto, pelo YouTube Padre Manzotti Oficial, pelo aplicativo da Associação Evangelizar é Preciso e todas as plataformas digitais. Vamos juntos rezar, vamos mergulhar na Trindade Santa. E como começar? Em nome do Pai, do Filho e do Espírito Santo. Amém. Naquele tempo, Jesus dizia no seu ensinamento a uma grande multidão: tomai cuidado com os doutores da lei. Eles gostam de andar com roupas vistosas, de serem cumprimentados em praças públicas. Gostam das primeiras cadeiras nas sinagogas e nos melhores lugares nos banquetes. Eles devoram as casas das viúvas, fingindo fazer longas orações. Tomai cuidado, pois isso eles receberão a pior condenação. Jesus estava sentado no templo, diante do cofre das esmolas, e observava como a multidão depositava suas moedas no cofre. Muitos ricos depositavam grandes quantias. Então, chegou uma pobre viúva que deu duas pequenas moedas, que não valiam quase nada. Jesus chamou os discípulos e disse: em verdade eu vos digo, essa pobre viúva deu mais do que todos os outros que ofereceram esmolas. Todos deram o que tinha de sobra, enquanto ela, na sua pobreza, ofereceu tudo o que possuía para viver. Cuidado, disse Jesus. Cuidado com a vanglória. Cuidado. Cuidado de querer os melhores lugares nos banquetes. Cuidado. E logo depois, Jesus, como um observador, sentado junto ao cofre, viu uma viúva. E ela deu duas pequenas moedas que o evangelista Marcos diz não valia quase nada, mas para Deus valia muito, porque ela dava daquilo que tinha para viver. É o amor. Ela agiu pelo amor. Por isso, não pensemos se temos ou não grandes quantias. Não é disso que se trata. É dar com generosidade. doar com amor. O pouco que temos ser partilhado. Veja, é dado ao templo. Uma viúva fez a sua oferta daquilo que ela tinha para viver. Vamos pedir a Deus nosso Senhor que voltemos ao nosso primeiro amor, porque quando se ama, tudo se faz. Quando se ama, se faz com muito amor. Então, Senhor, dá-me a graça de voltar ao primeiro amor. Dá-me a graça de voltar àquele amor que ardia no meu coração. Aquele entusiasmo que eu tinha de ser igreja, comunidade, de ajudar, de colaborar, de ser dizimista. Sim, sim, também. A fé passa pelos nossos recursos. Ajudai-me, Senhor, a ser uma pessoa mais desprendida. E você vai dizer, como voltar ao amor? O amor a Jesus. E dizer, sou do meu amado. Meu coração é teu. Então percebe que quando se ama, não se mede esforços. Quando se ama, você dá tudo de si para o outro. Mas se não há amor, nos tornamos mesquinhos, soberbos. Nos tornamos pessoas egocêntricas. Então peça, Senhor, faça arder meu coração. Faça arder meu coração por Ti, Senhor, verdadeiramente. Eu quero voltar ao primeiro amor. Vai lá, cante. Sobe o som, sacristão. Sim, quando o olhar de Deus me tocou e fez meu coração arder. Ardeu de paixão, eu quero que arda de novo. Meu primeiro amor é Jesus. Eu quero voltar, Senhor. Tira essa alma gélida. Tira essa incredulidade. Tira, Senhor, esse distanciamento da igreja. Esse momento de desamor. Quero voltar a Ti, Senhor Jesus. Então diga, meu primeiro amor é Jesus. Faça como aquela viúva que agiu no amor. Meu primeiro amor é Jesus. Meu primeiro amor é nosso Senhor Jesus Cristo. Volte a amar. Sobe o som e vai pedindo. Meu primeiro amor é Jesus, eu tenho que declarar para o mundo. Meu primeiro amor é Jesus, acima de tudo e de todos. Senhor, dai-me esta graça. Dai-me esta graça, Senhor, de oferecer tudo o que tenho a Ti, Senhor. A começar pelo meu sim, meu amor. Eu vou para o intervalo. Eu volto já. Voltamos nono dia da novena da libertação dos vícios. Volte comigo.
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9: É duplo proveito que tiramos da Sagrada Escritura. Ilumina nossa inteligência e afasta-nos da vaidade. Santo Isidoro.
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0: queridos irmãos e irmãs, é hoje. Hoje nós estamos com o Retiro em Brasília. Que maravilha, né? Sagrado Coração de Jesus. Olha que forte. Corações feridos, corações curados. Na paróquia Imaculado Coração de Maria, atenção para a programação. Você pode acompanhar pela TV Evangelizar, YouTube Padre Manzotti. Povo de Brasília, ainda é tempo. Sagrado Coração de Jesus, corações feridos, corações curados. Paróquia Imaculado Coração de Maria. A programação começa às 11, abertura dos portões, 13 horas, Dom Vicente. Depois pregação, Padre Ivanilson, Hora da Misericórdia, pregação Frei Josué. Depois Padre Carlos Alexandre. Pregação Padre Reginaldo, coração ferido, coração curado. Santa Missa às 18h30. E depois às 20 horas, um show de evangelização. Toda a programação está no padrereginaldomanzotti.com.br. TV Evangelizar você acompanha. YouTube Padre Manzotti você acompanha. Reze pelos frutos deste retiro. Deus seja louvado. E vamos ouvir um testemunho, por favor.
1: Padre Reginaldo Manzotti, sua benção. Meu nome é Carlos Eduardo, eu falo da cidade de Patrocínio, Minas certo. Gerais, e ouço o senhor pela Rádio Capital FM. Ouço também pelo YouTube e pelo aplicativo Evangelizar. Quero dizer ao senhor que nesta noite eu acabei de ler o livro Inabalável.
0: Opa, obra sério?
1: Impecável. O senhor está de parabéns. Continua com esses livros maravilhosos para a gente se restaurar na fé. Meu muito obrigado, padre. Sua bênção.
0: Meu grande abraço. Que bom que você está lendo, meu irmão. Que você terminou de ler, né? Faça como Carlos Eduardo, de Patrocínio, Minas Gerais. Meu abraço, Rádio Capital FM, Patrícia Carneiro, Dom Cláudio Nornstuns, da Diocese de Patos de Minas. Bom dia, Margarida.
2: Bom dia, padre, sua benção.
0: Deus abençoe. Você fala de onde, filha?
2: Eu falo de Clementina, no estado de São Paulo.
0: Clementina, estado de São Paulo. Como é que você me acompanha?
2: Pelo YouTube.
0: Tá certo. Diga lá, filha.
2: Ah, eu queria, assim, oração para um rapazinho.
0: Tá.
2: Um sobrinho neto que eu criei, ele foi criado com a minha irmã, a avó dele. E hoje, ultimamente, ele está trabalhando tudo, está empregado, mas não consegue controlar o dinheiro dele.
0: Entendi.
2: Gasta, gasta, exagerado.
0: Quantos anos ele tem?
2: Ele está com 19.
0: 19 anos.
2: É, começou a trabalhar faz um ano que está trabalhando, faz mais de um ano. Fez um ano em março, quer dizer.
0: Tá.
2: E rezei tanto, fiz novena para São José, consegui o trabalho para ele, conseguiu, trabalhou tudo bem. Mas surgiu uma namorada que exagera, né? Que é tudo que ele... O que ele não pode. O que ele pode e o que ele não pode.
0: Entendi.
2: Infelizmente.
0: Filha, deixa eu entender. Foi você que o educou, isso?
2: É, provavelmente quase que foi, né, padre?
0: Cadê o pai e a mãe?
2: A mãe deixou ele com 2 aninhos. E depois, quando ele tinha 12, o pai arrumou outra mulher e foi embora também.
0: Entendi.
2: Aí ele ficou com a avó. Mas a avó trabalhava, né? E eu ficava com ele, que eu cuidava da minha mãe, então eu já cuidava dele também.
0: Então ele te escuta, é isso que eu quero chegar.
2: Se ele me escuta, é. Ele hoje em dia também é rebelde, né? Ele não dá muito assim. Ele quer mais tirar, não acrescentar, entendeu?
0: Tá, mas então ele tá tirando o que é teu?
2: Não. Assim. Ele, às vezes, ele exagera um pouco. Ele quer dar as coisas para ela, mas ele não, o salário dele não é o suficiente, ele fica pedindo.
0: Entendi.
2: Fica fazendo dívida, assim, às vezes, e aí a gente, às vezes, tem que ajudar. E eu queria que Deus ajudasse, pedir para o padre me ajudar a orar para Deus dar entendimento para ele, sabe?
0: Tá bom.
2: Dar entendimento para entender.
0: Só não que é assim. Vou lhe dar um conselho. Não fique ajudando.
2: É. O pessoal, todo mundo fala isso.
0: Não fique, não faça isso. Você tem que impor limites. Por mais que ele tenha 19 anos, você vai dizer, é de maior. Mas você tem que impor limites. Se você toda vez acudir, ele vai se acostumar.
2: É, o que a gente faz, quase é isso.
0: Então não faça mais. Simples assim. Mas vai ter consequências. Então, se ele quer namorar, ele quer dar o presente, ele tem que assumir as consequências disso. Você, Margarida, no teu coração de mãe, na verdade você se sente mãe dele.
2: Provavelmente eu sinto isso, porque eu falo que quem chora mais por ele sou eu, pai.
0: Isso, e depois, por ele não ter tido uma família, você fica querendo compensar. Só que não, você não... É a ferida essa. Você não está ajudando agindo assim. Você tem que chegar para ele numa boa e falar, olha, eu não digo o nome dele, mas chega, ó, numa boa, eu até agora te ajudei. Só que a partir de agora você tem que ser responsável pelas suas coisas. A casa está de portas abertas, você é muito bem-vindo, não brigue, porque pode ser que ele esteja iludido com essa mulher. Ela tá, é uma ilusão. Vai passar. Filha, vai passar. Só que não faça as vontades dele, não acorde, não fica pagando conta. Ele tem que crescer, ele tem que amadurecer.
2: Também acho, né, mas...
0: Então acha, mas não age assim. Então tem que começar a agir. Pode ter certeza. Você quer dizer o nome dele?
2: O nome é Luiz Otávio.
0: Tá bom. Vamos colocar em oração.
2: Então, eu queria, assim, pedir pra libertar ele também do vício, que ele fuma, né, padre?
0: Tá.
2: Então,
0: e que faça cair as escamas dos olhos dele, né?
2: Pra dar entendimento pra ele acordar que o caminho não é esse.
0: Você
2: pegar e dar tudo que a pessoa quer, não tem como.
0: Então, você deveria se escutar depois. Porque você fala de dar tudo o que a outra quer, só que você está dando tudo o que ele quer. Olha como é contraditório. Você entendeu? Quem ama exige, filha. Não é ato de desamor você levá-lo à maturidade. Entendeu, filha? Que Deus também te dê entendimento. Vou rezar por ele, mas que Deus também dê entendimento. E vou dizer mais, coloque limite agora, porque senão lá na frente vocês vão ter uma briga e aí vai ficar pior.
2: A gente já discute bastante,
0: então,
2: padre, porque eu vou bater de frente com ele e ele não admite. E essa, sabe aquele tipo de pessoa que não admite o não?
0: Então,
2: eu acho assim, que já
0: haja
2: passou...
0: Para de falar não e haja fazendo o não. Entendeu?
2: Entendi.
0: Procure nas conversas com ele conversar outras coisas. Não tenta. Agora, você imagina, é a mesma coisa que a pessoa está enfeitiçada. Eu não gosto dessa palavra, mas o amor às vezes faz isso, cega.
2: Mas o que a gente às vezes pensa é isso, padre, porque que nem a gente fala no nosso que a gente fala, tá benzido.
0: Então, mas vai passar, filha, é paixonite. Não entre no joguinho e preserve o que é mais importante, o relacionamento entre vocês, entendeu?
2: Entendi.
0: Que Deus abençoe, Margarida. Espero ter ajudado você, filha. Você tem que ser mais firme, tá bom? Mais firme. Que Deus abençoe, Margarida, de Clementina, São Paulo. Acompanha pelo YouTube. A diocese lá é de Lins, Dom João Gilberto de Moura. Povo de Deus, é hoje. Reze, Senhor, que o retiro de hoje do Sagrado Coração de Jesus realmente sejam corações feridos para corações curados. Eu volto com a leitura orante, volte comigo.
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Queridos filhos e filhas, nós vamos para a leitura orante de Jó. Tá gostando, hein? E essa dobradinha, a gente lê Jó, eu já estou explicando isso no livro Inabalável. Você adquire Inabalável em todas as livrarias do Brasil. Estou falando sério. Você passe hoje, hoje é sábado, você vai numa livraria, você vai num shopping, você vai numa loja, olha lá, adquira. Gente, é muito bom. Você vai lendo, você vai entendendo tudo que eu estou falando aqui de Jó. Mas não é para entender Jó, é entender a própria vida. Esse é o objetivo maior. Adquira, dê para as pessoas. Há muita gente que tem muitas dúvidas. Há pessoas que estão passando por muitos questionamentos sem resposta. 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Gente, nós continuamos com o discurso de Eliú. E ontem, você leu por acaso o capítulo 32 e 33? Então, eles estão embaixo de uma árvore, que eu estou descrevendo pelo rádio, mas quem está pela televisão, quem está vendo pelo YouTube Padre Manzotti, está vendo. Três homens mais maduros, o povereto do Jó lá sentado numa lástima e o mais novo falando. É este Eliú. Então, se você não leu ontem, ó, final de semana, gente, pelo amor de Deus, vamos lá, 33, 34. Hoje eu vou pro 30 e... Eita, é bastante hoje, hein? Não, tô pensando assim, é bastante. Mas, ué, você vai fazer o quê, meu filho, hoje? 36 e 37, tô dando de lição de casa, vamos lá. 35. Versículo 5, preste atenção. Olhe para o céu, falando para Jó, né, filho? Olhe para o céu e veja como as nuvens estão muito acima de você. Se você peca, isso não atinge a Deus lá no alto. Veja quanta verdade tem nisso. Não é por todo ruim o discurso, não, gente. Se você peca, isso não atinge a Deus lá no alto. As suas falhas, por muitas que sejam, não vão prejudicar a Deus. Se você faz o bem, não está ajudando a Deus. Ele não precisa de nada que é seu. São os outros que sofrem por causa dos pecados que você comete. E também são eles que são ajudados quando você pratica o bem. Lembra que ele falou ontem? Que a sabedoria não é necessariamente fruto da idade avançada? Ele é o mais novo, mas olha como ele é sensato. Versículo 9. Os homens, quando são perseguidos por todos os lados, gemem e gritam, pedindo que alguém os livre das mãos dos poderosos, porém não voltam para Deus, o seu Criador. Eis o ponto aqui. Não voltam para Deus, Criador, que dá força nas horas mais escuras. Gritam pedindo ajuda dos homens, mas não gritam para Deus pedindo ajuda nas horas mais escuras. Eles não voltam para Deus, que os torna sábios, mais sábios do que as aves e os animais.
Eles gritam por socorro, mas Deus não responde, porque são orgulhosos e maus. Para frente. Jó, você diz que não pode ver a Deus, mas espere com paciência. Essa palavra tem tudo a ver. Aqui está um ponto importantíssimo. Eu até levei para a música Inabalável. Agora eu posso te ver. Jó, você diz que não pode ver a Deus, mas espere com paciência, pois a sua causa está com Ele. Ei, estou falando para você que está me ouvindo. Fulano, você diz que no meio de tudo isso não pode ver a Deus, mas tenha paciência. A tua causa está com Ele. Você pensa que Deus não castiga, que Ele não presta muita atenção no pecado? Não adianta nada continuar com seu discurso, você fala muito, porém não sabe o que está dizendo. Jó, versículo 2 do capítulo 36. Jó, tenha pouco mais de paciência, pois ainda vou lhe mostrar que tenho outras coisas a dizer a favor de Deus. Jó, tenha paciência. Capítulo 36, versículo 15. Deus nos ensina, por meio do sofrimento, e usa a aflição para abrir nossos olhos. Toca o sino, sacristão. Versículo 15. Veja que percepção do sofrimento. Deus nos ensina por meio do sofrimento. Grifa isso. E usa da aflição para nos abrir os olhos. Vou repetir pela terceira vez e não é falta de texto. Capítulo 36, versículo 15. Deus nos ensina por meio do sofrimento. Usa a aflição para abrir nossos olhos. Versículo 26. Grife também. Ele é grande demais para que o possamos conhecer. Nós não podemos calcular quantos anos já viveu. Gostaria que você pensasse um pouco nos seus sofrimentos. Se você não está sofrendo hoje, louvado seja Deus. Mas o quanto aprendeu no sofrimento, na aflição. Deus permitiu. Permitiu. Mas se Ele permitiu, é porque algo bom podia ser tirado dele. Eu estou lhe falando com todas as letras. Aqui, nesse último discurso de Eliú, depois dele é Deus que vai falar. Está o centro da compreensão da própria dor. Versículo 15. Escuta o que o

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0: volto na leitura orante com os dois últimos versículos. Capítulo 36, versículo 15. Deus nos ensina, por meio do sofrimento, usa da aflição para abrir nossos olhos. E versículo 26. Ele é grande demais. Para que possamos conhecer, nós não podemos calcular quantos anos já viveu.
1: Também que me conhece.
0: Ele está além da nossa ciência. Ele está além da nossa compreensão. Por favor, complete essa oração escutando essa música, que é um salmo. Mas escute esse texto do livro Inabalável, página 82, último parágrafo. Seus discursos são uma ponte entre a razão humana de Jó, Eliú, e a manifestação divina. A maior contribuição de Eliú estava em refinar a compreensão do sofrimento, separando a ideia fixa de castigo. Ei, percebeu?

0: Nós estamos terminando, Jó. Nós estamos terminando. Se percebeu a contribuição de Eliú hoje? Ele faz uma distinção da compreensão do sofrimento, separando do castigo. Versículo 15. Deus permite o sofrimento para nos abrir os olhos. Um pouquinho mais. Deus fala por meio dos sonhos, visões. Se escutou, se você leu o que eu pedi, Jó 33, 34, 35, 36, agora 37, final de semana, gente. Estou falando quatro capítulos. Ele fala por meio dos sonhos, visões, até da dor, para afastar o homem do caminho da perdição. Deus fala através dos sonhos, visões, até da dor, para afastar o homem do caminho da perdição. Sim, Senhor, eu começo a entender. O maior desejo de Jó, e aqui vou terminando a leitura orante que eu ficaria a manhã toda, é ver Deus. Será que o fará? Semana que vem. Catarina, que a paz de Jesus esteja com você.
1: Bom dia, padre, sua bênção.
0: Deus abençoe. Você fala de onde, Catarina?
1: Eu falo de Recife.
0: Meu abraço a todos de Recife. Como que você me acompanha?
1: Eu acompanho pela rádio, pelo YouTube, pela TV Evangelizar.
0: Verdade, ali nós temos a TV Evangelizar 47.1. Mas temos, sim, várias rádios também. Diga lá, Catarina.
1: Padre, eu queria pedir uma oração.
0: O que está pegando?
1: Padre, eu perdi minha mãe.
0: Meus sentimentos.
1: Obrigada, vai fazer 3 meses. E assim, foi uma coisa muito surpresa, porque minha mãe veio vinha passando por um câncer, no qual fez cirurgias, fez radioterapia, estava bem. O médico deu alta a ela, e de repente ela começou a passar mal, e eu pensei que ela estivesse desidratada. Mediquei, porque ela passava 2, 3 horas fazendo as orações dela dentro do quarto.
0: Sim.
1: E de repente, padre, minha mãe, ela estava infartando, eu não sabia que era infarto. Sim, ela passou 12 dias na UTI e depois veio a óbito. Eu não consigo aceitar a morte dela.
0: Entendi.
1: Uma dor fora do contexto, uma dor na alma.
0: Entendi. Filha, me diga o nome dela, por favor, para que rezemos na intenção.
1: É Iracema da Conceição.
0: Iracema da
1: Conceição.
0: Tá. Filha, o que que você não aceita?
1: Porque, padre, ela estava bem.
0: É.
1: O médico deu alta, disse que ela podia ir para a missa, podia viajar.
0: Certo.
1: Ela passou o dia bem, ela foi pro casamento do neto. E uma coisa assim rápida, ela começou vomitando, eu via, eu pensava que era desidratada. A cuidadora dela, se é melhor levar para o médico, eu acho que não, ela está desidratada, porque amanhã fica muito tempo no quarto rezando.
0: Entendi.
1: E de repente, eu me sinto até culpada por conta disso, por não ter socorrido ela.
0: Eu imaginei que podia ser por aí. Filha, do ponto de vista da tua mãe, vamos, raciocina comigo. Louvado seja Deus, ela foi curada do câncer.
1: Foi.
0: Ela teve oportunidade de voltar para casa, ela teve oportunidade de ter seus momentos de oração. O que eu quero dizer com isso? Ela teve uma chance até de se despedir. Agora, o que está pegando, filha, claro que é o luto, a perda da mãe, mas é você se cobrando, porque eu não percebi que ela estava tendo um ataque. Filha, nós não temos uma bola de cristal. Nós, infelizmente, nós sabemos um pouco sobre medicina. Nós somos leigos. Você estava tão preocupado com a sua mãe com câncer que jamais pensava que ela podia ter um infarto.
1: Jamais.
0: Então não se culpe. Você entendeu? Não se culpe por isso. Vou lhe perguntar, você deu amor a ela enquanto ela estava doente de câncer?
1: Muito, padre.
0: Você cuidou dela?
1: Cuidei. Deus então, sabe o quanto cuidei, padre.
0: Então, filha, você acha tudo bem que você está ainda na fase do luto, pouco tempo, mas não fique se culpando, filha. Por mais que a gente gostaria, existe a hora de nascer, a hora de morrer. Você estava escutando que eu estava falando sobre Jó?
1: Eu estava ouvindo, sim.
0: Esse passando com você, não é?
1: É.
0: Só que o que você precisa é entregar a tua mãe e se perdoar, se há algo a perdoar, porque não vejo. Você deu amor, você deu carinho. Agora, esse sentimento de culpa, filho, vai passar, só que você tem que dizer, Senhor, eu fiz o que eu podia. E tua mãe sabe disso. O mais importante é isso. Tua mãe sabe. Você não é médica. Você não é cardiologista. Você entendeu, filho? Então diga assim, eu entrego minha mãe Iracema.
1: Eu entrego minha mãe Iracema.
0: Que tem o descanso eterno.
1: Que tem o descanso eterno.
0: E a luz perpétua.
1: E a luz perpétua.
0: Senhor. Senhor. Tire esse luto de mim.
1: Tire esse luto de mim.
0: Esta dor que me machuca.
1: Essa dor que me machuca.
0: Esse sentimento de culpa.
1: Esse sentimento de culpa.
0: Tira de dentro do meu coração.
1: Tira de dentro do meu coração.
0: Jesus das Santas Chagas.
1: Jesus das Santas Chagas.
0: Meu coração está ferido.
1: Meu coração está ferido.
0: Mas meu coração ficará curado.
1: Mas meu coração ficará curado.
0: Amém.
1: Amém.
0: Que Deus abençoe Catarina, de Recife, Pernambuco. Tem a TV Evangelizar, canal 47.1. Rádio Recife FM, Marcelo Pitanga, Olinda FM, Ivanildo Silva, da Obra de Maria, e o arcebispo Dom Paulo Jackson Nóbrega de Souza, da Arquidiocese de Olinda e Recife. Amado povo de Deus, é hoje. À tarde nós temos um compromisso, que é o retiro. Reze pelo retiro. Lembrando que no final do dia nós teremos a missa às 18h30 e às 20h um show de evangelização pela música. Retiro em Brasília, povo de Deus. Eu volto já, volte comigo.
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0: Hoje, aniversário de Dom Silvio Guterres Dutra, da Diocese de Vacaria, Espírito Santo. Dom Valdemar Passini Dalbello, da Diocese de Anápolis, Goiás. Dom Zenildo Luiz Pereira da Silva, da Diocese Borba, Amazonas. Rádio que faz aniversário hoje, Alternativa FM, Candiba, Bahia. Cultura FM, Salto do Lontra, Paraná. Tangará AM, Tangará, Santa Catarina. Amanhã, aniversário, Ativa FM, Pitangui, Minas Gerais. Guajuvira FM, Doutor Maurício Cardoso, Rio Grande do Sul. Nova Onda FM, Pitangui, Minas Gerais. TCM FM, Mossoró, Rio Grande do Norte. E E. Fernandes, TV filiada, São João da Barra, Rio de Janeiro. Filhos amados, povo querido, nós vamos para a novena, mas o mês de junho promete. Peço orações hoje para que os frutos do retiro sejam intensos, de conversão mesmo. Povo de Brasília, de toda a região, muita gente, com certeza, na paróquia Imaculado Coração de Maria, reze para que os frutos sejam abundantes. Você vai poder acompanhar pela TV Evangelizar, pelo YouTube Padre Manzotti. Lembrando que tem toda uma programação para quem quiser saber o horário de missa, às 18h30 e depois um show de evangelização. Povo de Deus, mês de junho eu falei de grandes eventos. 12 de junho, sexta-feira, numa sexta-feira, nós teremos o Arraiado Seu Vigário. Faltam seis dias. Então, se programe, na sexta-feira que vem, nós teremos o Arraiado Seu Vigário, às 19 horas, pela TV Evangelizar e YouTube Padre Manzotti. Dia 21 de junho, estarei em Limeira, Jubileu de Ouro da Diocese de Limeira. Será no Estádio do Limeirão. Povo de Deus de Limeira, dia 21 de junho, domingo, Limeira, Estádio Limeirão. Ah, tem toda uma programação à tarde. Às 17h30, show de encerramento, Padre Reginaldo Manzotti. 18h30, coroação de Nossa Senhora das Dores. E queima de fogos de encerramento, também pela TV Evangelizar, YouTube Padre Manzotti. Mas não esqueça, para concluir o mês, 24 horas na presença do Senhor. Organize caravana, ônibus, van, família, compre sua passagem, como eu sempre falo. Reserve o seu hotel, 24 horas na presença do Senhor, dia 27 e 28 de junho, sábado e domingo. Vamos rezar, gente, vamos pedir a Deus, nono dia, novena, Jesus das Santas Chagas, libertação dos vícios, rezemos. Senhor Pai misericordioso, pelas santas chagas de teu Filho Jesus, concedei a vida a todos aqueles que se encontram encarcerados em um vício, escravos de alguma droga. Senhor, Pai, cheio de misericórdia, pelas santas chagas dolorosas e gloriosas de Jesus, libertai da escravidão do vício, drogas, bebidas, cigarro, compulsões, mentiras. Quebrai todas as cadeias, grilhões dessas pessoas que trago agora em oração. Tem alguém que você quer em particular rezar? Como eu disse, tantos grilhões, drogas, bebidas, cigarro, compulsões, jogos, infelizmente, cada vez mais na surdina, perdendo casas, carro. Senhor Pai misericordioso, Deus da vida, pelas santas chagas de Jesus, libertai as carências, os traumas, os desgostos e toda a escravidão espiritual, afetiva, emocional, moral. Preenchei o vazio na vida dessas pessoas a ponto de conseguirem a libertação deste mal. Senhor, pelas cinco chagas do teu Filho Jesus, tirai todo esse malefício, e dai a serenidade no viver e no querer. Senhor Jesus, nas Tuas santas chagas, colocamos todos os dependentes químicos, as causas que levaram ao vício, as causas, a raiz do problema. Curai, Jesus. Libertai-os de toda a rejeição, de toda a falta de amor próprio, de toda a amargura, de todo o complexo de inferioridade. Curai de todas as más companhias. Senhor Jesus, nas Tuas chagas, santas chagas, colocamos nossa família e colocamos a família daqueles que lutam contra um vício. Todo desgaste emocional que a família passa, todo trauma que a família carrega, libertai também, Senhor, e dai harmonia e paz a esta família. Senhor Jesus, pelas Tuas santas chagas, libertai a família das drogas. Jesus, pelas Tuas santas chagas, libertai a família dos vícios. Senhor, pelas Tuas santas chagas, libertai as famílias do vício. O Senhor esteja convosco, Ele está no meio de nós. Abençoai o final de semana, o retiro que vamos participar. Abençoai, Senhor, a água, a roupa dos enfermos, as fotos de família. Por intercessão de Nossa Senhora do Carmo, São Pio de Pietreutina, nos méritos das Santas Chagas, em nome do Pai, do Filho, do Espírito Santo. Amém. E eu me despeço com o clipe e essa música que tudo a ver com a leitura orante. Inabalável. 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

0: 11 horas e 1 minuto.
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0: Queridos filhos e filhas, nós estamos no programa Fé em Debate. É um prazer estar com você. Eu quero saudar todos os que estão acompanhando pelo site www.padrereginaldomanzotti.org.br.
1: Quero saudar a todos os que acompanham pela Rádio Evangelizar AM 1060, de onde tudo começa, AM 1430, Evangelizar FM 99.5, o sinal de Deus em todo lugar, em rede com 90,9, região norte de Santa Catarina, e as rádios irmãs cujos nomes cito neste momento.
0: Querido povo de Deus, você pode participar de várias formas no Fé em Debate. Hoje o tema é livre. E olha, não se intimide, não se envergonhe, não fique receoso. Você pode participar ligando 0 operadora 41 3221 6070. Eu repito, 0 operadora 41 3221 6070. Você pode participar através das redes sociais, principalmente no Facebook. Vamos valorizar o Facebook. Padre Reginaldo Manzotti também está aqui. Pois bem, e eu quero começar hoje, primeiro perguntando, você gosta do Fé em Debate? Gente, quantas emissoras transmite esse programa? Quantas? Sinceramente, não sei, a equipe vai providenciar os números. Que tal você, de onde me escuta, dar o seu depoimento? Para você, o Fé em Debate é bom? Ajuda? É edificante? Escute.
2: Meu nome é Glaci Terezinha, falo da cidade de Pirapom, distrito de Apucarana, aqui no Paraná. Sou ouvinte assídua há 2 anos. Padre, Opa. Eu nunca aprendi tanto sobre a Bíblia como eu estou aprendendo nesses 2 anos que eu ouço o Senhor. Faço parte de um grupo de oração de uma igreja da cidade de Apucarana. Sou feliz, feliz, muito feliz.
0: Que
2: estou
0: bom.
2: Ouvindo Fé em Debate. E,
0: Opa.
2: Padre, eu sou associada à paz de Jesus e ao amor de Maria, e Deus seja louvado. Evangelizar é preciso. Um abraço, Padre.
0: Um abraço, Deus seja louvado. Obrigado, associado. Obrigado por ser ouvinte de Apucarana e do Fé em Debate. Pois bem, eu quero começar com Efésios capítulo 1, 3, 14. Efésios 1, 3, 14. Bendito seja Deus, o Pai de nosso Senhor Jesus Cristo. Ele nos abençoou com toda a bênção espiritual no céu em Cristo. Ele nos escolheu em Cristo antes de criar o mundo, para que sejamos santos e sem defeitos diante dele no amor. Ele nos predestinou para sermos filhos adotivos por meio de Jesus Cristo, conforme a benevolência de sua vontade, para o louvor de sua glória e da graça que ele derramou abundantemente sobre nós por meio do seu Filho querido. Por meio do sangue de Cristo é que fomos libertos, e nele nossas faltas foram perdoadas conforme a riqueza de sua graça. Deus derramou sobre nós essa graça, abrindo-nos para toda a sabedoria e inteligência. Ele nos fez conhecer o mistério de sua vontade e livre decisão que havia tomado outrora. Em Cristo recebemos nossa parte da herança, conforme o projeto daquele que nos conduz, segundo a sua vontade, fomos predestinados. Palavra do Senhor, graças a Deus. Não somos frutos do acaso. Nós, seres humanos, não somos frutos simplesmente de um acidente, mas um ato da bondade e do amor de Deus. O texto de Paulo nos faz compreender como toda a criação, e em particular o homem e a mulher, responde aos desígnios da benevolência da razão eterna de Deus. Sobre isso nós vamos aprofundar mais. Mas eu começo atendendo. Bom dia, Maria Terezinha.
3: Bom dia, Padre, sua bênção.
0: Deus abençoe, querida. Você fala de onde?
3: Eu falo de Patos de Minas.
0: Patos de Minas, me escuta pela rádio?
3: Eu esqueço.
0: Rádio Patos.
3: Isso, Rádio Patos.
0: Pois não, Maria Terezinha, qual a sua pergunta?
3: Eu estou um pouco preocupada, por isso que eu fico...
0: Preocupada?
3: Não sou nada. Preocupada.
0: O que está preocupada com o quê, minha santa?
3: Não, porque assim, eu faço sempre oração, principalmente para o meu filho mais velho, sabe?
0: Tá.
3: Sempre estou rezando para ele, sempre estou rezando. Ele não para, não, mesmo assim ele não para em emprego. É uma pessoa que vive sempre em ansiedade.
0: Tá.
3: Ao mesmo tempo que ele confia, ele desconfia.
0: Tá.
3: A palavra de Deus, né? Então, assim, eu fico assim, às vezes, até indeciso se eu devo continuar rezando ou não.
0: Vamos de novo? Vamos de novo? Qual que é a sua dúvida?
3: A minha dúvida, porque eu sempre estou em oração, eu sempre estou rezando para ele. Alcançar um emprego bom para ele, uma coisa boa para ele, um emprego bom para ele. Né? E aí ele entra no emprego, ele não para no emprego.
0: Tá.
3: Ele não para no emprego. É uma pessoa ansiosa, nervosa.
0: Entendi.
3: Eu fico pensando, eu estou sempre em oração e sempre está assim, nunca, já há muito tempo que isso acontece, a carteira dele já está até cheia de tanto assinada, sabe?
0: Maria Terezinha, você reza, você se coloca em oração, você pede, você suplica.
3: Isso.
0: E apesar disso, ele vive toda essa situação. Você já parou para pensar se você esmorecesse na oração?
3: Seria pior, né?
0: Com certeza. A tua oração não é em vão. Eu volto, Maria Terezinha. Eu aprofundo esse tema com você. Tiago, aguarde, por favor. O intervalo é rápido, eu volto já.
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4: 11 horas e 11 minutos.
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7: Queridos filhos e filhas, nós estamos com Fé em Debate no ar. A Maria Terezinha de Patos de Minas não está mais na linha, caiu a ligação. Ela fez a pergunta e o questionamento é esse. Ela reza pelo filho dela e ela não vê os resultados, pelo contrário, ela vê dificuldades. E ela se pergunta, vale a pena continuar a oração? Será que a minha oração é atendida? Maria Terezinha, a oração, ela nunca é em vão. Nunca. Você vai perguntar, mas por que eu não vejo o resultado? Não porque Deus não quer, mas porque talvez a resistência seja grande no seu filho. Esmorecer na oração, jamais. Posso dar um exemplo? Lembre de Santa Mônica. Lembre dessa mulher que não foi numa, duas novenas, nem um ano, dois anos, mais de 30 anos de oração. Então, Maria Terezinha, não esmoreça. Se rezando do jeito que você está, seu filho se encontra assim, imagine se você fraquejasse na prece e no joelho dobrado. Tua hora vai chegar. Aquilo que às vezes é mais demorado vem de forma mais brilhante. Bom dia, Tiago.
8: Bom dia.
7: Deus o abençoe, filho.
8: Amém.
7: Você fala de onde, Tiago?
8: Paranaguá.
7: Você fala de?
8: Paranaguá.
7: Paranaguá. Você me escuta pela rádio?
8: Evangelizar.
7: Pela rádio evangelizar. Acredito que ali também tem a rádio difusora, não é?
8: É, mas transmite em outro horário.
7: Entendi. Tá bom, filho. Então, você está acompanhando pela internet?
8: Não, pelo evangelizar mesmo, que chega.
7: Evangelizar FM ou AM?
8: AM,
7: um grande abraço, então, que chegue em Paranaguá, AM 1060. Pois não, Tiago. Qual a sua pergunta, meu filho?
8: Padre, eu queria saber por que que na nossa igreja católica dão só o pão e não dão pão e o vinho.
7: Tá bom.
8: A comunhão.
7: Por que que você, indo à missa, você vê o padre comungando com o cálice, o vinho, e o povo só com o pão, não é?
8: É.
7: Bom, isso remete, quando na época do descobrimento do Brasil, 1500, aconteceu o Concílio de Trento, que praticamente definiu um pouco essa realidade. Quando você... Se você já viu um pedaço de carne?
8: Sim, sim.
7: Alô?
8: Sim.
7: Você já percebeu que na carne tem sangue?
8: Tem.
7: Portanto, você entenda a partir dali. Onde há carne, há sangue. Portanto, ao você receber, e aqui remeter ao Concílio de Trento, quando você recebe a carne, você está recebendo também o sangue. Claro que nós sabemos que foi uma atitude também sanitarista devido à peste bubônica, mas mais do que isso, para não propagar o mal, foi exatamente esse conceito, que no pão, que é carne, está o sangue de Jesus Cristo. Compreendeu, Tiago?
8: Compreendi.
7: Que Deus o abençoe, um grande abraço ao povo de Paranaguá. Uma pessoa me faz a seguinte pergunta e mandou pelo torpedo. A consciência é Cíntia de Minas Gerais. A consciência, quando pesa e quando alcançamos o entendimento, é já um possível perdão que vem de Deus, Cíntia? Eu respondo, sim e não. É o começo, mas não completo. Como assim, padre? Vamos lá. A consciência pesa. A consciência é o fórum, é o lugar onde mais Deus nos fala. Repito, Cíntia. A consciência é o lugar onde mais Deus fala. Então, quando a consciência pesa, é porque a pessoa cai em si. Ela é a voz de Deus, é o preceito de Deus, os estatutos de Deus, dizendo que aquilo está errado. Mas já é um possível perdão? É um começo que se efetiva na sensibilidade, na consciência do erro cometido, no arrependimento de ter cometido e, aqui que eu disse um começo, na confissão e no sacramento da confissão. Então, Cíntia, é um começo, mas a certeza, a plenitude do perdão de Deus vem pelo sacramento da confissão. E esse sacramento da confissão não é uma confissão direta com Deus. Passa pela administração desse sacramento, que é o sacerdote. Eu absolvo em nome do Pai, do Filho e do Espírito Santo. Então, respondendo para você, é já um começo. Mas nós acreditamos na eficácia, na importância da confissão sacramental. Aline de Dourados também mandou um torpedo. Se começo uma novena e por algum motivo deixo de fazer um dia, devo continuar ou começar outra novamente? Aline, depende. Vamos supor que a novena faz parte da promessa do Sagrado Coração de Jesus a Santa Margarida Alacoque, que foi a promessa de 9 primeiras sextas-feiras para confessar, comungar, pedindo a fidelidade final e para ter a preparação para a boa morte. Então, essa novena, uma vez que você quebrou, você tem que retomar os 9 dias, sem interrupção. De modo geral, as novenas a serem feitas são um propósito de fazer 9 dias, 9 primeiras sextas-feiras do mês, 9 quartas-feiras. Mas se você falhou, não quer dizer que foi em vão. Enquanto novena, enquanto tríduo, enquanto trezena, foi quebrada. Mas a oração que foi feita, mesmo que quebrada, claro que não foi em vão. Então, respondendo para você, Aline de Dourados. Andréia, bom dia.
1: Bom dia, padre. Que emoção de falar com o senhor.
7: Prazer todo meu, querida. Você fala de onde?
1: Eu falo aqui do Capão Raso, de Curitiba. Fazem 2 anos que eu moro aqui, mas eu era de Paranaguá.
7: Paranaguá. Opa, hoje eu falei com o Tiago de Paranaguá.
1: Pois é, agora... escutei.
7: Pois não, Andréia.
1: Padre, é o seguinte, eu tenho uma dúvida. Eu tenho quase 50 anos, fiz a catequese naquela época, né? Que era assim, bem rápido o negócio. Hoje não, já é mais demorado, já é mais estudado o negócio. Então, vai-se para a igreja, para de ir um pouco, vai mais um pouco. Então, nesses anos todos, eu acabei esquecendo, sei lá. Depois que eu tomo a hóstia, o que realmente eu tenho que fazer? Né, eu me ajoelho no banco, o que eu faço? Eu agradeço, eu peço? Essa é a minha dúvida, né? Para saber se eu estou fazendo certo.
7: Tá certo. Vamos lá, com calma, Andréia. É o seguinte, você comunga.
1: Isso.
7: E o que fazer? É voltar para o banco.
1: Uhum.
7: Pelo fato de você estar com Jesus Cristo, não há nada mais sagrado do que esse momento, tá me ouvindo? Filha, o sacristão tá vindo com intervalo, você se importa de ficar na linha comigo?
1: Não, pode, eu posso esperar, padre.
7: Eu volto já, volte comigo.
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4: 11 horas e 26 minutos.
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7: Queridos filhos e filhas, nós estamos no Fé em Debate. E o Fé em Debate é um programa que propõe realmente esclarecer a nossa fé. Andréia, oi, você está na linha e nós estávamos falando sobre o que fazer depois de comungar.
1: Uhum.
7: É você primeiro ter a noção, e isso eu quero enfatizar, a pessoa vai comungar, ela tem que não ser Maria vai com as outras.
1: Uhum.
7: Primeiro, uma atitude de ir em oração. Você está indo receber nada mais, nada menos que o próprio Jesus.
1: Certo.
7: Então, algumas coisas que não dá para fazer. Eu vou começar por aí, pode ser?
1: Pode.
7: Não há necessidade de, depois de comungar, você ir tocar no sacrário. Por quê? Porque você está com algo mais importante que chama-se Jesus.
1: Uhum.
7: Segundo, o que fazer? Ir para o banco. Se é de joelho, ou de pé, ou sentado, não é o mais importante. Ajoelhar ajuda, porque o corpo fala, é sinal de adoração.
1: Uhum.
7: É fazer um ato de ação de graças. É você entrar em profunda comunhão com Jesus e fazer uma oração, seja espontânea. Eu sugiro espontânea, dizendo obrigado, Jesus, por estar, dizendo obrigado, Senhor, que os frutos sejam imensos na minha vida. É um momento de adoração com Jesus. Padre, mas o povo está cantando lá, devo cantar? Por isso os cantos são mais serenos, são mais tranquilos, para levar ao momento de comunhão, de ação de graças, de adoração a Deus.
1: Certo.
7: Ficou alguma dúvida?
1: Não, é isso mesmo, padre.
7: Então tá bom.
1: Então eu acho que eu estou fazendo certo, eu agradeço, né, sempre, né.
7: Isso aí.
1: Sempre está do meu lado, da minha família, né.
7: Isso mesmo. Eu quero fazer uma sugestão, por exemplo, depois da comunhão, uma boa sugestão fazer aquela oração pessoal, Alma de Cristo, conhece?
1: Ai, padre.
7: Alma de Cristo, santificai-me, sangue de Cristo.
1: Uhum.
7: Então é uma boa sugestão. Que Deus abençoe, um grande abraço, Andréia. Bom, quando se faz uma promessa, me faz a pergunta a Tânia, por Torpedo. Devemos esperar a graça acontecer para cumprir a promessa? Ou devemos esperar a graça vir para cumprir? Tânia, a promessa é pela graça recebida. Então, é claro, espere a graça acontecer, mas depois cumpra a promessa. O grande problema é que na hora do desespero se faz coisas desesperadas. E a promessa é legítima, padre? Claro. O que é a promessa se não é um voto de intensificar um sacrifício, uma oração ou um ato de desprendimento? Promessa geralmente é isso. Você quer tanto aquela graça que você se propõe algumas renúncias ou um empenho maior na oração ou numa peregrinação ou numa visita a um santuário pela graça recebida. É legítimo isso? Perfeitamente. São Paulo fez a promessa e raspou a cabeça. O grande problema é fazer a promessa e depois não cumprir. O grande problema é fazer também promessa para os outros cumprir, que não é muito raro, não. A promessa, ela não é transferível. A pessoa faz a promessa para si mesmo. Edilza, bom dia.
0: Bom dia, pá, tudo bom?
7: Tudo bem, querida, que Deus abençoe. Você fala de onde?
0: De Divinópolis, Minas Gerais.
7: Divinópolis. Quase eu não recebo testemunhos do Fé em Debate de Divinópolis.
0: Ah, mas o pessoal assiste.
7: Tá bom,
0: aqui
7: então.
0: Aqui assiste, todo mundo aqui é fã número um do senhor.
7: Então tem que ligar mais. Pois não, Edilza?
0: Padre, eu queria perguntar ao senhor uma coisa. Quando a gente fala, Jesus, filho de Davi, tende piedade de mim. E eu queria que você explicasse de Davi, porque no Novo Testamento, na Bíblia, Jesus fala que ele é maior que todos os profetas, né?
7: Sim.
0: Então, o que é essa relação de Davi, quando fala Jesus, filho de Davi, tem piedade? Qual é essa relação de Jesus, Davi?
7: Tá bom. Eu vou, infelizmente, nós vamos baixar, porque nós estamos com um problema na linha com você. A equipe, alguma coisa aconteceu. Então, respondendo, a Edilza acabou de me perguntar o que significa filho de Davi. Filho de Davi remonta o Antigo Testamento. Davi foi o modelo do rei. Primeiro pela sua unção. Lembre como Samuel ungiu. Segundo, porque Davi foi um rei temente a Javé. Terceiro, porque Davi se tornou o modelo do rei que conseguiu reunir as tribos de Judá e realmente fazer o que eram tribos, um povo. Claro que aqui existem críticas sobre isso, sobre a monarquia que se estabeleceu, mas eu não vou entrar nessa visão, inclusive é uma linha do Sebi. Mas Davi acabou sendo o modelo de rei da glória de Israel. A promessa do Antigo Testamento é que o Messias seria da descendência de Davi. Por isso, Mateus, quando vai narrar o nascimento de Jesus, Mateus escreve para as comunidades judaico-cristã, aqueles que vêm do judaísmo para o cristianismo, Mateus. E ele começa com a genealogia de Jesus, mostrando como Jesus é descendente de Davi. Por isso, quando os textos, geralmente Mateus, cita Jesus, filho de Davi, tende piedade de mim, é um ato de fé, Edilza. É um ato de fé, primeiro, em Jesus Cristo, o Messias, e reafirmando que a profecia se cumpriu. Então, por isso, Jesus, filho de Davi, principalmente em Mateus, que escreve para judeus que se converteram ao cristianismo. Nós vamos para o Facebook e uma filha de Deus de Ipatinga. Não diga meu nome, pois minha pergunta é relacionada a outra pessoa. Meu sobrinho faz tratamento psiquiátrico há 5 anos. Ainda não sabe exatamente o diagnóstico. Há pouco tempo, a mãe dele ficou sabendo que o psiquiatra é budista. A pergunta que quero fazer no ar é: deve mudar de médico ou não? Bom, sacristão nos pede intervalo. Faloemos e voltaremos.
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23: 11 horas.

0: se propõe a acolher, esclarecer e ajudar. Eu gostaria de trazer presente o questionamento da filha de Deus de Ipatinga. A pergunta é relacionada a outra pessoa. Meu sobrinho faz tratamento psiquiátrico há 5 anos. Ainda não sabe exatamente o diagnóstico. Há pouco tempo, a mãe dele ficou sabendo que o psiquiatra é budista. A pergunta é: devemos mudar de médico ou não? Filha de Deus, é bem verdade que eu tenho que responder um pouco mais amplo. A ciência se diz imparcial. Porém, não creio que seja tanto. Por quê? Porque a ciência é imparcial. O que exerce a ciência não é imparcial. Então, há muito de influência quando se ministra o exercício da ciência. Portanto, eu prefiro crer que valeria a pena estar com alguém que exerce a psiquiatria, a psicanálise, que venha de uma fé em Deus e Jesus Cristo. Não estou desmerecendo a ciência imparcial, mas quem a exerce não é. Espero ter respondido sem dizer sim ou não. Para o bom entendedor, meia palavra basta. Gostaria também de trazer presente a Fabiane Nunes, que entrou pelo site e foi nas redes sociais. Padre, minha avó, antes de morrer, pediu que minha irmã cumprisse para ela as promessas que havia feito. O senhor acabou de dizer que é intransferível. Minha irmã precisa pagar as promessas da minha avó, Fabiana. Pois bem, Fabiana, eu vou responder em 2 etapas. Não, não precisa pagar as promessas da sua avó. Só que por mais que eu diga isso, a sua irmã não vai ficar em paz. O que fazer? É custoso para ela cumprir as promessas? Se não for, eu diria, não pela tua avó, mas pela tua irmã ter paz, cumpra. Se for custoso, digo para você procurar um sacerdote. Ela precisa estar diante do sacerdote e dizer isso e ouvir, mais do que do rádio, um sacerdote dizendo o que eu estou dizendo, que certamente o fará. Se por acaso a sua irmã ainda ficar com a fixação, mas minha avó não vai ter paz, então que se cumpra. Você percebe que não se trata da sua avó, se trata do mal que isso pode causar na vida da sua irmã. Continuemos. Bom dia, Paula.
1: Bom dia, padre.
0: Deus abençoe, querida. Você fala de onde?
1: Londrina.
0: Londrina, um prazer. Me escuta pela rádio?
1: Pela internet.
0: Pela internet?
1: Sim.
0: Tá bom. Ali tem a Rádio Alvorada.
1: Sim.
0: Pois não, Paula.
1: Padre, eu gostaria de saber como podemos lidar com a espera de Deus. Quando a gente pede muito tempo em oração, mas a resposta de Deus não vem.
0: Você pode falar um pouco mais? Eu entendi, mas quero ver se eu entendi sua pergunta.
1: Certo. Assim, para ilustrar melhor o que eu disse, eu tenho 35 anos e tenho pedido para Deus um José. Não tenho escolhido um tipo de homem, tenho pedido para Deus escolher para mim. E esse pedido eu tenho feito há muitos anos, mas parece que Deus está omisso. E é difícil esse tempo de espera. Como que eu posso lidar com isso?
0: Paula, a espera de Deus é uma... Às vezes a resposta de Deus, ela não vem com sim ou não. Deus prepara a graça. A questão é a nossa o nosso

0: sim a nossa disposição e o nosso momento. Eu não diria que nesse ponto Deus estaria te dizendo não. As circunstâncias não favoreceram a graça. Eu vou tentar me explicar melhor. Você deve continuar rezando? Deve. Deve continuar buscando? Deve. Mas junto com isso, você ficando no ar, tem uma pessoa que diz aqui, só para como você usou o exemplo, é correto dizer, deixar nas mãos de Deus, meu sobrinho se afundou nas drogas e minha irmã disse isso, porque já não tem mais o que fazer, a Neide de Brasília. Paula, você diz, eu peço uma pessoa de Deus, mas qual a sua atitude em relação a esse querer? O mesmo é deixar nas mãos de Deus a Neide de Brasília. Deixar nas mãos de Deus e não fazer nada. Qual o seu comprometimento com esse desejo, Paulo? Falando de um José da vida. O que você tem feito?
1: É, verdade.
0: Porque
1: esperado.
0: Só esperado? Isso é muito pouco. Não que posso usar desculpa fazer uma piadinha, mas aquela história, Senhor, quero ganhar, acho que na Mega Sena. Senhor, quero ganhar na Mega Sena. Senhor, quero ganhar na Mega Sena. E briga com Deus até que um dia escutou a resposta. Mas por favor, jogue pelo menos uma vez. Desculpa uma piadinha, não é de ser mau gosto, mas Paula, reze e abra seu coração. Eu li uma crônica, na verdade uma crônica que eu escrevi quando era adolescente. Fui mexer umas gavetas e achei uma caixa com algumas. Nem imaginava que eu ia um dia achar aquilo. Mas é de um homem solitário reclamando a sua solidão. Está ouvindo?
1: Sim, estou ouvindo.
0: Eu não tenho aqui, eu só vou lembrar. E a questão é assim. Por que estou só? Porque certamente, muitas vezes, antes de olhar para a direita, olhei para a esquerda. Por que estou só? Porque quando alguém se aproximou, eu estava muito carrancudo com as minhas mágoas. Por que estou só? Porque quando alguém sorriu, eu não percebi no sorriso um sinal de aproximação. Por que estou só? Porque quando alguém tentou falar comigo, eu estava no celular. Porque estou só? E aí continua. Eu achei esse texto e acho que vem muito a ver. Porque Deus, a oração chega até Deus. Agora, tente olhar para o lugar certo. Tente um pouco, Paula. Fica menos no celular. Estar atento aos sinais de alguém que quer se aproximar. Procure estar em lugar em ambientes bons, onde os Josés podem estar andando, também procurando uma Maria. Me fiz entender?
1: Entendi.
0: Que Deus abençoe, querida. Um abraço carinhoso a Londrina. E o mesmo já respondo para a Neide de Brasília. Deixar nas mãos de Deus? Com certeza. Só que Neide de Brasília, isso jamais nos tira a obrigação de vigilância e empenho, porque Deus quer as minhas e as tuas mãos. Deus quer a minha e a tua voz. Deus quer a minha e as tuas pernas. Eu volto já.
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4: 11 horas e 46 minutos.
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7: Meu nome é Dilma Isabel, sou de Fortaleza, Ceará. 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

Eu quero partilhar com vocês essa mensagem. Eu aprendi que a melhor sala de aula do mundo está aos pés de uma pessoa mais velha.

Eu aprendi que ser gentil é mais importante do que estar certo. Eu aprendi que eu sempre posso fazer uma prece por alguém quando tenho a força para ajudá-lo de alguma outra forma. Eu aprendi que não importa quanta seriedade a vida exija de você. Cada um de nós precisa de um amigo brincalhão para se divertir junto. Eu aprendi que algumas vezes tudo que precisamos é de uma mão para segurar e um coração para nos entender. Eu aprendi que deveríamos ser gratos a Deus por não nos dar tudo o que lhe pedimos. Eu aprendi que dinheiro não compra classe. Eu aprendi que são os pequenos acontecimentos diários que tornam a vida. Espetacular. Eu aprendi que debaixo da casca grossa existe uma pessoa que deseja ser apreciada, compreendida e amada. Eu aprendi que Deus não faz tudo num só dia e que me faz pensar que eu possa. Eu aprendi que ninguém é perfeito e que hoje se apaixone por esta pessoa. O Senhor esteja convosco, Ele está no meio de nós. Abençoe-vos Deus Todo-Poderoso, Pai, Filho e Espírito Santo. Amém. Que Deus os abençoe e eu me despeço deixando para você uma música que eu acredito que vai ajudar a refletir, pensar um pouco sobre os desafios de Deus e aquilo que nós queremos para a nossa vida. Um certo dia um homem esteve aqui, Jesus, e nos deixou uma grande mensagem. Que Deus o abençoe. Um bom final de semana. Já existia.

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0: A perseverança é dádiva de Deus. É a virtude daqueles que enfrentam as adversidades com serenidade e coragem, mesmo em condições desfavoráveis, com incertezas e medos. A vida é feita de desafios e é preciso buscar forças para lutar e não desistir. Perseverar é deixar que as tristezas deem lugar à esperança e as aflições deem lugar à paz. Não permita que a angústia leve a aridez, ao sofrimento e ao desânimo. Saia do comodismo, da preguiça espiritual e se abra a ação do Espírito Santo como presença de força e entusiasmo.
1: A fé não é ausência.
2: Irmãos e irmãs, o verdadeiro discípulo de Cristo se opõe às doutrinas perversas e enganadoras e mantém a autenticidade do Evangelho. Agindo assim, ganha condições e força para anunciar a justiça de Deus e suas incontáveis graças. O olhar da fé nos faz enxergar os menores gestos carregados de amor. Com fé e humildade, iniciemos esta celebração cantando.

0: Seja nosso Senhor Jesus Cristo.
1: Para sempre seja louvado.
0: Bem-vindos, irmãos e irmãs, a este nosso santuário, nossos paroquianos, nossos dizimistas e também quem nos visita hoje, levante as mãos, por favor. Muito bem-vindos, uma salva de palmas a vocês que nos visitam hoje neste nosso santuário. A você que está em casa, no trabalho, você que parou um pouquinho agora para participar da Santa Missa conosco aqui pela TV Evangelizar, pelos aplicativos da TV Evangelizar e YouTube Padre Manzotti. Envie a sua prece, sua intenção, rezaremos por você hoje, começando ainda o mês de junho. Vamos consagrar esta segunda semana que se aproxima aos cuidados do Sagrado Coração de Jesus. Durante todo este mês, celebramos o mês do Sagrado Coração de Jesus. E no final do mês, nós faremos a coroação do Sagrado Coração de Jesus nas 24 horas de oração. Você pode organizar a sua caravana. Venha, participe conosco, estaremos aqui esperando você de todo o Brasil, de todo lugar que venha para as nossas 24 horas de oração. Os dias são estes que estão aparecendo aí no seu televisor para nós estarmos juntos nestes momentos fortes de oração diante do Santíssimo Sacramento. 27 e 28 de junho, nós esperamos por você aqui. Vamos invocar a Trindade Santa cantando.

0: Graça e a paz de nosso Senhor Jesus Cristo, o amor do Pai, a comunhão do Espírito Santo esteja com todos.
1: Bendito seja Deus que nos reuniu no amor de Cristo.
0: No amor de Cristo nos reunimos nesta Santa Missa para bem celebrar a nossa fé, caminhando nos dias deste mês de junho, consagrar a nossa vida ao Sagrado Coração de Jesus. Pedir ao Senhor que possa ouvir hoje nesta Santa Missa nossa prece, nossa intenção, e que a cada súplica que elevemos ao Senhor, Ele possa ouvir a nossa voz interior do nosso coração. Peçamos perdão cantando.

0: cheio de misericórdia, tenha compaixão de cada um de nós, perdoe, Senhor, os nossos pecados, nos conduza à vida eterna.
1: Amém.
0: Oremos. Quais preces trazemos a este altar? Nós que aqui estamos nesse santuário, você que é de Curitiba, região metropolitana, você que nos visita hoje, qual a sua intenção? Coloquemos no altar do Senhor. Rezar também por você que está em casa, no trabalho, e dê uma paradinha agora para esta Santa Missa. O local que você está é a extensão deste nosso santuário. Rezar por tantas pessoas que estão nos presídios e agora também estão na Santa Missa conosco. Esses dias, uma mãe me disse assim: Padre, meu filho está preso, mas lá onde ele está, acompanha a TV Evangelizar. Rezar pela conversão de tantos nesta situação. Rezar também por você que está no hospital. Que Deus derrame copiosas bênçãos na sua saúde. Rezar por você, querido associado, associada da obra Evangelizar é Preciso. Rezar por você que este mês já fez a sua partilha. Rezar por você que hoje fará a sua partilha. O pouco que partilhamos na obra Evangelizar se torna muito na evangelização. Nos ajude neste mês dedicado ao Sagrado Coração de Jesus a alcançar a meta que precisamos para manter este canal no ar e também todas as obras sociais que a Associação Evangelizar é Preciso tem pelo Brasil e pelo mundo. Rezar pela sua necessidade que hoje você coloca como intenção neste telefone que aparece no seu televisor, ligue para nós e também nos aplicativos da TV Evangelizar e YouTube Padre Manzotti. Rezamos pelos associados Cícero dos Santos, Porto Ferreira, São Paulo, Paulo Vieira, Dourados, Mato Grosso do Sul, Luciana Queiroz, Salvador, Bahia, pelo sufrágio de Davi Machado e por todos nós aqui presentes. Ó Deus, cuja providência jamais falha, nós os pedimos, afastai de nós o que é nocivo, concedei-nos tudo o que for útil, por nosso Senhor Jesus Cristo, vosso Filho que é Deus, convosco vive e reina na unidade do Espírito Santo, por todos os séculos dos séculos.
1: Amém. 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Ouçamos.
2: Leitura da segunda carta de São Paulo a Timóteo. Caríssimo, diante de Deus e de Cristo Jesus, que há de vir a julgar os vivos e os mortos, e em virtude da sua manifestação gloriosa e do seu reino, eu te peço com insistência, proclama a palavra, insiste oportuna ou importunamente, argumenta, repreende, aconselha com toda paciência e doutrina, pois vai chegar o tempo em que não suportarão a sã doutrina, mas com o prurido da curiosidade nos ouvidos, se rodearão de mestres ao sabor de seus próprios caprichos. E assim, deixando de ouvir a verdade, se desviarão para as fábulas. Tu, porém, mostra vigilância em tudo, suporta o sofrimento, desempenha o teu serviço de pregador do Evangelho, cumpre com perfeição o teu ministério. Sê sóbrio. Quanto a mim, eu já estou para ser derramado em sacrifício. Aproxima-se o momento de minha partida. Combati o bom combate, completei a fé, completei a corrida, guardei a fé. Agora está reservada para mim a coroa da justiça, que o Senhor, justo juiz, me dará naquele dia, e não somente a mim, mas também a todos que esperam com amor a sua manifestação gloriosa. Palavra do Senhor.
1: Graças a Deus. O responsório de hoje é o Salmo 70, que tem por antífona: minha boca anunciará vossa justiça. Todos.
3: Minha boca anunciará vossa justiça.
1: Salmodiemos.

Vosso louvor é transbordante de meus lábios. 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

vossos portentos, ó Senhor. 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Vós me ensinastes desde a minha juventude, até hoje canto as vossas maravilhas.

0: O Senhor esteja convosco.
1: Ele está no meio de nós.
0: Proclamação do Evangelho de Jesus Cristo, segundo Marcos.
1: Glória a vós, Senhor.
0: Naquele tempo, Jesus dizia no seu ensinamento à multidão: tomai cuidado com os doutores da lei. Eles gostam de andar com roupas vistosas, de ser cumprimentados nas praças públicas, gostam das primeiras cadeiras nas sinagogas e dos melhores lugares nos banquetes. Eles devoram as casas das viúvas, fingindo fazer longas orações. Por isso, eles receberão a pior condenação. Jesus estava sentado no templo diante do cofre das esmolas e observava como a multidão depositava suas moedas no cofre. Muitos ricos depositavam grandes quantias. Então, chegou uma pobre viúva que deu duas pequenas moedas, que não valiam quase nada. Jesus chamou os discípulos e disse: em verdade vos digo, esta pobre viúva deu mais do que todos os outros que ofereceram esmolas. Todos deram o que tinha de sobra, enquanto ela, na sua pobreza, ofereceu tudo aquilo que possuía para viver. Palavra da salvação.
1: Glória a vós, Senhor.
0: Vamos nos sentar um instante, irmãos e irmãs que estão aqui no santuário, aqueles que estão em casa pela TV Evangelizar, você que nos acompanha de qualquer parte do Brasil e do mundo pelos aplicativos da TV Evangelizar, YouTube Padre Manzotti. Muitos nos ouvem agora pela Rádio Clube FM, a Rádio da Família, Rádio Evangelizar. Deus abençoe a você também que nos ouve pela Rádio Evangelizar. Vemos hoje um grande ensinamento da liturgia para todos nós, e é um texto muito atualizado, o do Santo Evangelho. Não que os outros não sejam, são também, mas hoje o Evangelho fala para nós do tempo que Deus proporciona para mim e para você. Como que nós estamos dedicando a nossa vida dentro do tempo que Deus proporciona para cada um? Hoje, infelizmente, por conta do acesso que temos à tecnologia, à internet, o celular e essas coisas todas que temos, nós perdemos muito tempo à toa, sem produzir. Esta semana um senhor me dizia assim: padre, meu tempo é caro. Eu fiquei pensando, mas como assim? E ele explicou: o meu tempo é caro, padre, no sentido que eu não tenho tempo para perder no meu dia a dia. Eu tenho uma sincronia de vida, acordo cedo, vou para o meu trabalho, fico o tempo todo fora de casa, e quando volto cansado, não tenho tempo para perder dentro da minha realidade. Veja que hoje a liturgia nos chama a atenção a isso, meus irmãos. Então, vamos dar valor naquilo que temos de maior quantidade, que é o nosso tempo. É a matemática de Deus. É a soma da nossa totalidade. É a soma do nosso tempo onde nós estamos inseridos. Para nós, como humanidade, nós temos a quantidade gerada dentro de um espaço de tempo que temos. Mas para Deus cabe o quê? A intenção daquilo que temos, não como sobra, mas como qualidade. E olhar para a figura do Sagrado Coração de Jesus é olhar para a nossa própria história e dizer ao Sagrado Coração de Jesus: como que eu estou, de fato, colocando a minha história aos cuidados do Sagrado Coração de Jesus? Não é somente fazer memória litúrgica de um mês como este, mas é dedicar a minha vida a Ele e olhar para o seu coração aberto, mostrando para nós. Por que mostrando? Porque Ele não tem nada a esconder. E quantas vezes queremos esconder até mesmo dele, que sabe tudo de nós, aquilo que somos, aquilo que fazemos. Vamos nos colocar inteiramente a Ele, não o que sobra, não o resto. Trabalhamos o dia todo e às vezes saímos meio atropelado de casa, não rezamos, não consagramos o nosso dia a Deus, falta de disciplina na vida. E quando chegamos à tarde, mas hoje eu não rezei, não dediquei um período da minha vida na minha oração, então agora eu vou rezar aqui um terço, correndo, matado. Não medita aquilo que está rezando, estou colocando para Ele o resto, a sobra, o que ficou. Veja Jesus chamando atenção hoje no Evangelho referente a isso, meus irmãos, e nós não podemos continuar assim. Precisamos nos colocarmos inteiramente ao Senhor naquilo de mais precioso que temos, embora seja pouco, embora às vezes pensamos que é de pequeno valor, mas não é. Veja hoje este Evangelho. Jesus começa a observar estes homens e chama os discípulos: venham cá, prestem atenção nesse povo aqui, a forma que eles se aproximam do cofre das ofertas. É que na época não tinha celular, muito menos Instagram, para tirarem o selfie e mostrar a oferta que estavam fazendo. Mas tinha uma outra forma de se aparecer, mostrar a oferta e dizer: olha o que eu estou ofertando. Jesus disse: isso não tem muito valor para Deus, não. Querer se aparecer diante daquilo que está fazendo. Quantas vezes, infelizmente, nos deixamos levar pelo mesmo pensamento, pela mesma situação, mas de outra forma? Querer se aparecer diante daquilo que eu faço. Eu não preciso me aparecer, Cristo precisa aparecer por meio das minhas ações. É entendermos hoje, irmãos, é um puxão de orelha que Jesus está colocando hoje, não somente para o povo da sua época, mas para mim, para você, para todos nós. E somos especialistas, hoje em dia, somos especialistas em dar ao Senhor aquilo que sobra, o resto do meu tempo. Às vezes, para aqueles que têm criação no sítio, você dá o resto, sim ou não? Para a criação, é assim ou não é? É ou não é, gente? Acorda, 12:27, já a gente vai almoçar, já a gente vai almoçar. Às vezes para Deus, e você também não é diferente, nós colocamos o que resta, o que sobrou. E Ele dá a nós sempre o que é bom, o que é de qualidade. E Ele não se arrepende disso, porque Ele nos ama inteiramente. Olhem para a primeira leitura de hoje. Paulo está preso. E ele escreve a Timóteo sobre a morte que ele iria passar. E ele não se arrepende de ter doado o seu tempo depois da sua conversão a Deus. Ele escreve assim: caríssimo, escrevendo a Timóteo, diante de Deus e de Cristo, que há de vir julgar os vivos e os mortos, em virtude da sua manifestação e de seu reino, peço com insistência. Veja, com insistência. Proclama a palavra, insiste, oportuna, argumenta, repreende, aconselha com toda paciência a doutrina, pois vai chegar o tempo em que não suportarão mais com a curiosidade nos ouvidos, se rodearão de mestres, e assim, deixando de ouvir a verdade, se desviarão para fábulas, deixar o caminho. É isso que nós precisamos entender. Uma pessoa presa, uma pessoa que está na prisão, uma pessoa que está sofrendo por aquilo que não fez, por proclamar a palavra de Deus. O sofrimento que Jesus teve em anunciar o Evangelho, em levar adiante a boa nova às pessoas. Às vezes sofremos por aquilo que não fazemos, mas simplesmente por testemunhar a palavra de Deus dentro de casa. E ele insiste: combati o bom combate, guardei a minha fé. Que bom seria se quando nós estivermos também na porta da morte, credo padre, diga isso não, ué, São Francisco dizia, né, a morte é minha amiga, caminha comigo, a qualquer momento a gente pode partir, sim ou não? Sim, estamos vulneráveis, não diga que você não vai partir não, viu, aqui jacaré, todo mundo vai embora, é uai, todo mundo vai embora, ninguém fica para a semente. E é essa certeza que São Paulo está tendo: combati o bom combate, fiz aquilo que devia ter feito, fiz bem, guardei a minha fé. Em meio ao combate da vida, você que está em casa, eu, todos nós, devemos guardar a nossa fé. Mesmo às vezes encontrando situações que querem nos afastar de Deus. Quantas vezes dentro daquilo que a gente exerce na vida, vem as situações para tirar a nossa paciência, sim ou não? Para tirar o nosso foco, para tirar o nosso objetivo. Mas São Paulo disse: combati o bom combate. E dentro do combate da vida, ele diz: guardei a minha fé. Nunca desista de Deus, por nada, nem por ninguém. Guarde a sua fé. Você que está em casa, nunca desista de Deus, por nada, nem por ninguém. Guarde a sua fé, porque é Ele que nos sustenta. Imaginemos nós, irmãos, se você que está em casa, ou eu, ou cada um, deixássemos a nossa fé de lado, que força teríamos? Talvez nenhuma. Ah, padre, mas eu conheço pessoas que não têm a mesma fé que eu tenho, que não vai à missa, e parece que tem mais força que eu. Muito bem, você disse certo, parece. Mas ninguém sabe o que se passa dentro da casa do outro, sim ou não? Ninguém sabe o que você passa, o que eu passo, o que a senhora passa. É você e Deus, simplesmente. Sim ou não? É você e Deus e acabou. São Paulo está preso. É ele Deus aqui, é ele Cristo. Acabou. A vida é assim, mas ele está ensinando a Timóteo: eu guardei a minha fé, tenha força, vá adiante, evangelize, leve a palavra de Deus, mas lembre-se, diante das perseguições, dos problemas que você tem, que eu tenho, guarde a sua fé, manifeste a sua gratidão a Deus. Se de fato pensássemos assim, nós exatamente teríamos atitudes, no plural, atitudes diferentes com Deus. Por isso que as nossas preocupações às vezes são imensas, dentro de uma realidade que muitas vezes não condiz com a sua vida. E o que fazemos? O que sobra eu levo para Deus. E Jesus disse: discípulos, venham cá, vejam esta mulher, vejam esta viúva. Ela deu aquilo que ela não tinha, apenas duas moedas. Esta oferta, sim, vale a pena para Deus, porque ela deu de coração. Ela não deu isto para se aparecer. Ela não deu porque estava sobrando, mas era tudo o que ela tinha. Sejam como ela. Doem-se para o Senhor, porque Ele vai retribuir a você, sim. Muitas vezes, nem aquilo que nós imaginamos ou precisamos, a abundância dEle vem. Sim ou não? Vem, porque Deus é justo, é compassivo, é misericordioso. E você que está em casa também, tome posse desta liturgia de hoje, para que a nossa vida transcorra, não como nós queremos, diante da matemática humana, o que sobra, mas diante da matemática de Deus, que é realmente a minha intenção verdadeira. Os homens não tinham a intenção daquilo que estavam colocando no cofre das intenções, das ofertas. Mas a viúva se aproxima apenas com duas moedinhas e coloca. E a intenção deu de coração. Não foi para se aparecer, não era o que estava sobrando. Não podemos dar a Deus as nossas sobras dentro da nossa história humana. Deus confia a nós tantas coisas, meus irmãos, e porque às vezes somos avarentos. A pior coisa que existe hoje em dia, o que é, padre? Pois bem, vou dizer, é a avareza espiritual. A avareza espiritual, o que é? Vou explicar. Eu não tenho tempo. Imagina, vou perder meu tempo para isso? A avareza espiritual, eu não vou mais à missa, tenho rezado tanto, parece que Deus não me ouve. A avareza espiritual, eu não rezo mais, porque a minha oração não tem valor. Avareza, tem muito, mas não dispõe, tem bastante, mas não partilha. Está guardado dentro de você, dentro de mim. O que faz uma pessoa assim? Sofre. Dias atrás atendia um senhor, já de idade, no atendimento pastoral, no aconselhamento pastoral, e ele dizia assim: padre, construí minha vida,

0: e disse a ele: falta o desapego. Quando existe apego demais àquilo que nós temos e produzimos, mérito do nosso trabalho, do nosso esforço, apego, eu me torno escravo daquilo. Não devemos ser escravo de coisas, de objetos, de momentos, muito menos de pessoas. Eu preciso fazer como Nossa Senhora: eis aqui o servo, o escravo do Senhor, faça de mim segundo a tua vontade. É acreditar na providência dele em mim todos os dias? Sim. Veja, viver um dia por vez. Padre, eu não tinha pensado dessa forma ainda não. Eu falei: pois bem, comece a pensar que você vai gerar qualidade de vida. Não passou muito, ele volta. Falei: diga, Senhor. Não, eu só vim aqui para agradecer. Chega de guardar coisas. Um dia eu vou embora, vai ficar tudo aí para eles brigar. Falei: exatamente isso. Vão brigar pelo que o Senhor deixou. Vai, pega sua veinha e viaja com ela. Faz viagem. O Senhor pode, está aposentado já. Os fios já tudo criado, graças a Deus. Tudo com vida, saúde. Veja, meus irmãos, digo este exemplo para realmente pensarmos dentro de nós, para não vivermos de migalhas espirituais, para não vivermos mendigando coisas e nem sentimento. Esta mulher nos ensina isso. Tinha apenas duas moedinhas e foi lá e depositou: é tudo que eu tenho. Tem até uma música que fala isso, né? É tudo que eu tenho, recebe o meu nada. Depois você canta isso. É isso que nós precisamos entender, que eu, do pouco que eu tenho, pode se tornar muito, mas com Deus presente, daquilo que eu posso ser dentro da minha própria realidade. Louvado seja nosso Senhor Jesus Cristo.
1: Para sempre seja louvado.
0: Elevemos ao Deus da vida as nossas preces.
2: Ao final de cada prece, rezemos: Senhor, Deus dos humildes, ouvi-nos.
3: Senhor, Deus dos humildes, ouvi-nos.
2: Inspirai os líderes da Igreja, para que seja um porto seguro a orientar os fiéis na vivência da fé, nós vos pedimos.
3: Senhor, Deus dos humildes, ouvi-nos.
2: Iluminai os governantes das nações, para que pautem suas atitudes pelos valores do Evangelho, e atendam principalmente os pobres e carentes da sociedade, nós vos pedimos.
3: Senhor, Deus dos humildes, ouvi-nos.
2: Dai-nos a graça de vos servir nos mais pobres, no amparo aos que estão sofrendo e na força de esperança aos que estão tristes, nós vos pedimos.
3: Senhor, Deus dos humildes, ouvi-nos.
0: Estenda suas mãos para este altar. Qual é o seu pouco hoje? Diga para Jesus. Coloque aqui o seu pouco como aquela mulher fez. Padre, eu não tenho quase nada. Não tem importância, mas coloque aqui. Coloque sua vida, seus projetos de vida. Coloque neste altar, consagre ao Senhor hoje o pouco, que com Deus se torna muito, em nome de Jesus. Você que está em casa, pare um pouco o que você está fazendo, o almoço, os afazeres, coloque aqui também o seu pouco, suas duas moedas. O que é o seu pouco? Coloque aqui hoje. Hoje é o dia para isso. Consagrar a totalidade da sua vida ao Senhor. E pedir a Ele: Senhor, eu te consagro este pouco que tenho.

0: Não é muito, mas é o que eu tenho. E gratidão, Jesus, por este pouco. Coloque aqui, com as suas mãos estendidas. Seus estudos, jovem. Seu casamento, minha irmã. Seu trabalho, meu irmão. A sua vida. Aos seus filhos, sua saúde. Para que Deus haja neste pouco e se torne muito pela graça infinita de Deus. Acolha, Senhor, as preces que hoje nós vos apresentamos. Tudo isso vos pedimos por Cristo Senhor nosso.
1: Amém. Amém. 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Cantemos.

0: Orai, irmãos e irmãs, para que o nosso sacrifício seja aceito por Deus Pai Todo-Poderoso.
1: Receba o Senhor por tuas mãos este sacrifício, para a glória do seu nome, para nosso bem e de toda a sua santa Igreja.
0: Senhor, confiante em vosso amor de Pai, acorremos com nossos dons ao santo altar. Concedei-nos que, ao celebrarmos os vossos mistérios, sejamos purificados por vossa graça, por Cristo nosso Senhor.
1: Amém.
0: O Senhor esteja convosco.
1: Ele está no meio de nós.
0: Corações ao alto.
1: O nosso coração está em Deus.
0: Demos graças ao Senhor nosso Deus.
1: É nosso dever e nossa salvação.
0: Na verdade, é digno e justo nosso dever e salvação dar-vos graças sempre em todo lugar, Senhor Pai Santo, Deus Eterno e Todo-Poderoso. Ele é a vossa palavra pela qual tudo criastes. Ele é o nosso Salvador e Redentor, concebido do Espírito Santo, nascido da Virgem Maria. Ele, para cumprir a vossa vontade, adquirir para vós um povo santo, estendeu os braços na hora da sua paixão, a fim de vencer a morte e manifestar a ressurreição. Por isso, com os anjos e santos, proclamamos a vossa glória, dizendo a uma só voz:
1: Santo, Santo, Santo, Senhor Deus do Universo, o céu e a terra proclamam a vossa glória. Hosana nas alturas, bendito o que vem em nome do Senhor. Hosana nas alturas.
0: Na verdade, ó Pai, vós sois santo, fonte de toda a santidade. Santificai, pois, estes dons, derramando sobre eles o vosso Espírito, a fim de que se tornem para nós corpo e sangue de nosso Senhor Jesus Cristo.
1: Enviai o vosso Espírito Santo.
0: Estando para ser entregue, abraçando livremente a paixão, Jesus tomou o pão, pronunciou a bênção de ação de graças, partiu, deu a seus discípulos, dizendo: Tomai todos e comei, isto é o meu corpo, que será entregue por vós.

Do mesmo modo, no fim da ceia, tomou o cálice em suas mãos, deu graças novamente, entregou aos seus discípulos, dizendo: tomai todos e bebei. Este é o cálice do meu sangue, o sangue da nova e eterna aliança, será derramado por vós e por todos para a remissão dos pecados. Fazei isto em memória de mim.

0: mistério da fé.
1: Anunciamos, Senhor, a vossa morte e proclamamos a vossa ressurreição. Vinde, Senhor Jesus.
0: Celebrando o memorial da morte e ressurreição do vosso Filho, nós oferecemos ao Pai o pão da vida, o cálice da salvação. Agradecemos porque nos tornastes dignos de estar aqui na vossa presença e vos servir.
1: Aceitai, ó Senhor, a nossa oferta.
0: Suplicantes, vos pedimos que, participando do corpo e sangue de Cristo, sejamos reunidos pelo Espírito Santo num só corpo.
1: O Espírito nos una num só corpo.
0: Lembrai-vos, ó Pai, da vossa Igreja que se faz presente pelo mundo inteiro, que ela cresça na caridade em comunhão com o Papa Leão, o nosso arcebispo José Antônio, os bispos auxiliares, os bispos do mundo inteiro, os presbíteros, diáconos, todos os ministros do vosso povo.
1: Lembrai-vos, ó Pai, da vossa Igreja.
0: Lembrai-vos também na vossa misericórdia os nossos irmãos e irmãs que adormeceram na esperança da ressurreição. O sufrágio de Paulo Pereira, o sétimo dia, Creuza Alves, Eustáquio Pérez, Francisco Ferreira, Hugo Maiassa, Lázaro Moraes, Lúcia Langer, Maria Franco, Nadade Alves, Salete Lopes. Todos que partiram desta vida, acolhei-os junto a vós, na luz da vossa face.
1: Concedei-lhes, ó Senhor, a luz eterna.
0: Enfim, nós os pedimos, tende piedade de todos nós. Dai-nos participar da vida eterna com a Virgem Maria, Mãe de Deus e da Igreja, São José, providenciai. Todos os santos que neste mundo viveram na vossa amizade, a fim de vos louvarmos, glorificarmos por Jesus Cristo, o vosso Filho. Por Cristo, com Cristo e em Cristo, a vós, Deus Pai Todo-Poderoso, na unidade do Espírito Santo, toda honra e toda glória, agora e para sempre.
1: Amém.
0: Rezemos a oração que o Senhor nos ensinou. Pai nosso,
1: que estais nos céus, santificado seja o vosso nome. Venha a nós o vosso reino. Seja feita a vossa vontade, assim na terra como no céu. O pão nosso de cada dia nos dai hoje. Perdoai-nos as nossas ofensas, assim como nós perdoamos a quem nos tem ofendido. E não nos deixeis cair em tentação, mas livrai-nos do mal.
0: Livrai-nos de todos os males, ó Pai, dai-nos hoje a vossa paz. Ajudados pela vossa misericórdia, sejamos sempre livres do pecado, protegidos de todos os perigos, enquanto aguardamos a feliz esperança e a vinda do nosso Salvador, Jesus Cristo.
1: Vosso é o reino, o poder e a glória para sempre.
0: Senhor Jesus Cristo, dissestes aos vossos apóstolos: eu vos deixo a paz, eu vos dou a minha paz. Não olheis, Senhor, os nossos pecados, mas a fé que anima a vossa Igreja. Dai-lhe, segundo o vosso desejo, a paz e a unidade. Vós que sois Deus, com o Pai e o Espírito Santo.
1: Amém.
0: A paz do Senhor esteja sempre com todos.
1: O amor de Cristo nos uniu. Cordeiro de Deus, que tirais o pecado do mundo, tende piedade de nós. Cordeiro de Deus, que tirais o pecado do mundo, tende piedade de nós. Cordeiro de Deus, que tirais o pecado do mundo, dai-nos a paz.
0: Quem come a minha carne e bebe do meu sangue, permanece em mim e eu nele. Eis o Cordeiro de Deus, que tira o pecado do mundo.
1: Senhor, eu não sou digno de que entreis em minha morada, mas dizei uma palavra e serei salvo.
0: Corpo, sangue de Cristo, nos guarde para a vida eterna.
1: Amém. A Sagrada Eucaristia nos ajuda a viver segundo os ensinamentos de Jesus. Cantemos.

0: momento
1: ao Santíssimo e Diviníssimo Sacramento.
0: Graças e louvores se deem a cada momento
1: ao Santíssimo e Diviníssimo Sacramento.
0: Graças e louvores se deem a cada momento
1: ao Santíssimo e Diviníssimo Sacramento.
0: Eterno Pai, eu vos ofereço as santas chagas de nosso Senhor Jesus Cristo
1: para curar as de nossas almas.
0: Oremos. Governai, Senhor, pelo vosso Espírito, os que alimentais com o corpo e o sangue do vosso Filho. Dai-nos proclamar a fé, não somente em palavras, mas também pela verdade das nossas ações, por Cristo nosso Senhor.
1: Amém. Atenção para os avisos de nosso santuário. Ainda hoje, confissões das 14 às 17 horas, nos confessionários dentro do Centro Catequético. Às 16 horas, terço mariano com o terço dos homens. E às 18 horas, a Santa Missa. Venha rezar conosco. Na próxima segunda-feira, dia 8 de junho, noite de louvor a partir das 19 horas. Participação do Padre Christian Shankar. Local Anfiteatro de Jesus das Santas Chagas, participe presencialmente ou acompanhe pela TV Evangelizar. Na próxima terça-feira, dia 9, às 19 horas, Missa da Família com o Padre Christian Shankar aqui no Santuário. 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
0: Vamos ficar em pé para a bênção dos objetos que você trouxe para serem abençoados. Apresente neste momento. Esta é a hora da bênção dos objetos. Fotos, produtos que evangelizam, o livro do Padre Reginaldo Manzotti, a água. Apresente. O Padre fará esta oração. Deus eterno e todo-poderoso, fonte e origem de toda bênção, nós os pedimos que abençoeis e santifiqueis estes objetos e imagens feitos para recordar e honrar o vosso Filho, nosso Senhor Jesus Cristo. Concedei a todos que usarem estes sinais de fé e piedade diante das imagens, venerar e glorificar o vosso Filho por seu merecimento e intercessão, alcancem no presente a vossa graça e no futuro a glória eterna, por Cristo nosso Senhor.
1: Amém.
0: O Senhor esteja convosco.
1: Ele está no meio de nós.
0: Desça sobre vós a bênção do Pai, Filho, Espírito Santo.
1: Amém.
0: Vamos em paz, que o Senhor vos

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Uma excelente tarde para você. Por aqui, sua amiga Isa Mendes. A gente segue juntos nessa tarde maravilhosa de sábado e já trago para você o nosso querido e amado Padre Reginaldo Manzotti com a participação de Simone Simaria. Com toda essa alegria, essa energia para espalhar amor.

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2: 13 horas e 9 minutos.
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0: e pisa na cabeça da serpente. 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
1: 13 horas e 31 minutos.
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4: Olá, meus amigos. Está chegando Tarde Católica aqui na sua rádio. As canções católicas de um jeito todo especial para você. Como você está? Espero que esteja bem nessa tarde. Espero que as canções toquem no seu coração. Tarde Católica está no ar.
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1: Estamos de volta com Tarde Católica, aumente o som.
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2: 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Tarde Católica está de volta. Vem comigo, as mais belas canções estão aqui. 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
1: Essas foram as últimas de hoje do Tarde Católica. Obrigado pela audiência. Voltaremos na próxima. Até lá.
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2: 15 horas em ponto.
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4: Na presença das Santas Chagas de Jesus, convido você e sua família para este momento abençoado na nossa programação. Vamos juntos colocar nas Santas Chagas de Jesus o nosso pedido de oração, a nossa intenção. Prepare o seu ambiente de oração com as fotos, as roupas de família e, de modo particular, lembrando dos enfermos. Traga os nomes por quem vamos interceder e pedir cura e libertação de todos os sofrimentos e dores.
5: Queridos filhos e filhas, é sábado e vamos juntos, na hora da misericórdia, rezar o Terço das Santas Chagas. Lembrando que sábado, por excelência, é o dia de lembrarmos dos momentos do silêncio de Deus, sempre superados. Mas na hora de Deus, nossa graça vai chegar. Rezemos. Em nome do Pai, e do Filho, e do Espírito Santo. Amém. Creio em Deus Pai Todo-Poderoso, Criador do céu e da terra, e em Jesus Cristo, seu único Filho, nosso Senhor, que foi concebido pelo poder do Espírito Santo, nasceu da Virgem Maria, padeceu sob Pôncio Pilatos, foi crucificado, morto e sepultado, desceu à mansão dos mortos, ressuscitou ao terceiro dia, subiu aos céus, está sentado à direita de Deus Pai Todo-Poderoso, de onde há de vir julgar os vivos e os mortos. Creio no Espírito Santo, na Santa Igreja Católica, na comunhão dos santos, na remissão dos pecados, na ressurreição da carne, na vida eterna. Amém. Ó Jesus, Divino Redentor, tende misericórdia de nós e do mundo inteiro. Deus Santo, Deus Forte, Deus Imortal, tende piedade de nós e do mundo inteiro. Graça, misericórdia, meu Jesus, nos perigos presentes, cobri-nos com vosso preciosíssimo sangue. Pai Eterno, tende misericórdia de nós, pelo sangue de Jesus Cristo, vosso Filho unigênito. Tende misericórdia de nós, vos suplicamos. Amém. No primeiro mistério do Terço das Santas Chagas, contemplamos a ressurreição de Jesus. Como fruto desta devoção, peçamos por todos aqueles que estão precisando de uma renovação em sua vida, uma efusão de um novo Pentecostes, um novo vigor, novo ânimo. Rezemos. Eterno Pai, eu vos ofereço as santas chagas de nosso Senhor Jesus Cristo, para curar as de nossas almas.
6: Meu Jesus, perdão e misericórdia.
4: Pelos méritos de vossas santas chagas.
6: Meu Jesus, perdão e misericórdia.
4: Pelos méritos de vossas santas chagas.
6: Meu Jesus, perdão e misericórdia.
4: Pelos méritos de vossas santas chagas.
6: Meu Jesus, perdão e misericórdia.
4: Pelos méritos de vossas santas chagas.
6: Meu Jesus, perdão e misericórdia.
4: Pelos méritos de vossas santas chagas.
6: Meu Jesus, perdão e misericórdia.
4: Pelos méritos de vossas santas chagas.
6: Meu Jesus, perdão e misericórdia.
4: Pelos méritos de vossas santas chagas.
6: Meu Jesus, perdão e misericórdia.
4: Pelos méritos de vossas santas chagas.
6: Meu Jesus, perdão e misericórdia.
4: Pelos méritos de vossas santas chagas.
6: Meu Jesus, perdão e misericórdia.
4: Pelos méritos de vossas santas chagas.
5: No segundo mistério do Terço das Santas Chagas, contemplamos: Jesus aparece pela terceira vez aos discípulos e manda-os jogar a rede.

0: para o outro lado. Como fruto deste mistério e desta devoção, peçamos por todos os que estão paralisados pelo medo, que possam sentir a força do ressuscitado para continuar a lutar. Eterno Pai, eu vos ofereço as santas chagas de nosso Senhor Jesus Cristo para curar as de nossas almas.
1: Meu Jesus, perdão e misericórdia.
2: Pelos méritos de vossas santas chagas.
1: Meu Jesus, perdão e misericórdia.
2: Pelos méritos de vossas santas chagas.
1: Meu Jesus, perdão e misericórdia.
2: Pelos méritos de vossas santas chagas.
1: Meu Jesus, perdão e misericórdia.
2: Pelos méritos de vossas santas chagas.
1: Meu Jesus, perdão e misericórdia.
2: Pelos méritos de vossas santas chagas.
1: Meu Jesus, perdão e misericórdia.
2: Pelos méritos de vossas santas chagas.
1: Meu Jesus, perdão e misericórdia.
2: Pelos méritos de vossas santas chagas.
1: Meu Jesus, perdão e misericórdia.
2: Pelos méritos de vossas santas chagas.
1: Meu Jesus, perdão e misericórdia.
2: Pelos méritos de vossas santas chagas.
1: Meu Jesus, perdão e misericórdia.
2: Pelos méritos de vossas santas chagas.
0: No terceiro mistério do terço das santas chagas, contemplamos o primado de Pedro. Tu me amas? Apascenta minhas ovelhas. Rezemos. Como fruto desse mistério e dessa devoção, por todos aqueles que, se sentindo fracos e fragilizados, tenham a coragem de levantar, retomar a cruz e seguir Jesus, que na sua infinita misericórdia é capaz de nos perdoar sempre. Eterno Pai, eu vos ofereço as santas chagas de nosso Senhor Jesus Cristo, para curar as de nossas almas.
3: Meu Jesus, perdão e misericórdia.
2: Pelos méritos de vossas santas chagas.
3: Meu Jesus, perdão e misericórdia.
2: Pelos méritos de vossas santas chagas.
3: Meu Jesus, perdão e misericórdia.
2: Pelos méritos de vossas santas chagas.
3: Meu Jesus, perdão e misericórdia.
2: Pelos méritos de vossas santas chagas.
3: Meu Jesus, perdão e misericórdia.
2: Pelos méritos de vossas santas chagas.
3: Meu Jesus, perdão e misericórdia.
2: Pelos méritos de vossas santas chagas.
3: Meu Jesus, perdão e misericórdia.
2: Pelos méritos de vossas santas chagas.
3: Meu Jesus, perdão e misericórdia.
2: Pelos méritos de vossas santas chagas.
3: Meu Jesus, perdão e misericórdia.
2: Pelos méritos de vossas santas chagas.
3: Meu Jesus, perdão e misericórdia.
2: Pelos méritos de vossas santas chagas.
0: No quarto mistério do terço das santas chagas, contemplamos a ascensão do Senhor. Como fruto desse mistério, rezemos pelo Papa, pela Igreja, pelos ministros ordenados, pelos leigos, para que se sintam motivados. Ide e fazei discípulos meus todos os povos. Dai-nos, Senhor, a graça da missão, da missionaridade. Eterno Pai, eu vos ofereço as santas chagas de nosso Senhor Jesus Cristo, para curar as de nossas almas.
4: Meu Jesus, perdão e misericórdia.
2: Pelos méritos de vossas santas chagas.
4: Meu Jesus, perdão e misericórdia.
2: Pelos méritos de vossas santas chagas.
4: Meu Jesus, perdão e misericórdia.
2: Pelos méritos de vossas santas chagas.
4: Meu Jesus, perdão e misericórdia.
2: Pelos méritos de vossas santas chagas.
4: Meu Jesus, perdão e misericórdia.
2: Pelos méritos de vossas santas chagas.
4: Meu Jesus, perdão e misericórdia.
2: Pelos méritos de vossas santas chagas.
4: Meu Jesus, perdão e misericórdia.
2: Pelos méritos de vossas santas chagas.
4: Meu Jesus, perdão e misericórdia.
2: Pelos méritos de vossas santas chagas.
4: Meu Jesus, perdão e misericórdia.
2: Pelos méritos de vossas santas chagas.
4: Meu Jesus, perdão e misericórdia.
2: Pelos méritos de vossas santas chagas.
0: No quinto mistério do terço das santas chagas, contemplamos Jesus envia o Espírito Santo. Como fruto deste mistério e desta contemplação, nós pedimos, Senhor, dai-nos a graça de um novo Pentecostes, de um reavivamento da nossa fé e da unção do Espírito Santo em nós. Eterno Pai, eu vos ofereço as santas chagas de nosso Senhor Jesus Cristo para curar as de nossas almas.
5: Meu Jesus, perdão e misericórdia.
2: Pelos méritos de vossas santas chagas.
5: Meu Jesus, perdão e misericórdia.
2: Pelos méritos de vossas santas chagas.
5: Meu Jesus, perdão e misericórdia.
2: Pelos méritos de vossas santas chagas.
5: Meu Jesus, perdão e misericórdia.
2: Pelos méritos de vossas santas chagas.
5: Meu Jesus, perdão e misericórdia.
2: Pelos méritos de vossas santas chagas.
5: Meu Jesus, perdão e misericórdia.
2: Pelos méritos de vossas santas chagas.
5: Meu Jesus, perdão e misericórdia.
2: Pelos méritos de vossas santas chagas.
5: Meu Jesus, perdão e misericórdia.
2: Pelos méritos de vossas santas chagas.
5: Meu Jesus, perdão e misericórdia.
2: Pelos méritos de vossas santas chagas.
5: Meu Jesus, perdão e misericórdia.
2: Pelos méritos de vossas santas chagas.
0: Rezemos três vezes. Eterno Pai, eu vos ofereço as santas chagas de nosso Senhor Jesus Cristo, para curar as de nossas almas. Eterno Pai, eu vos ofereço as santas chagas de nosso Senhor Jesus Cristo, para curar as de nossas almas. Eterno Pai, eu vos ofereço as santas chagas de nosso Senhor Jesus Cristo, para curar as de nossas almas. Amém. Queridos filhos e filhas, tendo rezado o terço das Santas Chagas, vamos agora fazer a oração de todos os dias, que é a novena das Santas Chagas de nosso Senhor Jesus Cristo. Rezemos. Por suas santas chagas, suas chagas gloriosas, o Cristo Senhor me proteja e me guarde. Senhor Jesus, foste levado na cruz para que por vossas santas chagas sejam curadas as de nossas almas. Eu vos louvo e agradeço pelo vosso ato redentor. Carregaste em vosso próprio corpo os meus pecados e de toda a humanidade. Nas vossas santas chagas, coloco minhas intenções, minhas preocupações, ansiedades e angústias, minhas enfermidades físicas e psíquicas, meus sofrimentos, dores, alegrias e necessidades. Em vossas santas chagas, Senhor, coloco minha família. Envolvei, Senhor, a mim e meus familiares, protegendo-nos do mal. Coloque a sua intenção. Senhor, ao mostrar vossas santas chagas gloriosas a Tomé e o mandando tocar em vosso lado aberto, o curaste da incredulidade. Eu vos peço, Senhor, permita-me refugiar em vossas santas chagas e, por mérito desses sinais de vosso amor, curai a minha falta de fé. Ó Jesus, pelos méritos de vossa paixão, morte e ressurreição, dai-me a graça de viver os frutos da nossa redenção. Amém.

0: tá fácil segurar a barra. Tá difícil, meu Senhor.
1: Queridos filhos e filhas, na hora da misericórdia, paz e luz pra você, viu? É a grande mensagem dessa música aí. E sem dúvida, na hora da misericórdia, o que colher? Paz. Porque Jesus é paz. Luz. Porque Ele mesmo disse: eu sou a luz do mundo. E quem me segue não andará nas trevas, mas terá a luz da vida. Queridos filhos e filhas, na hora da misericórdia, escute o que as pessoas têm tomado posse. Eu digo assim, tomado posse da graça. Dessa hora da misericórdia, escute.
2: Sua bênção. Eu tô passando aqui só para deixar o meu testemunho sobre esse livro inabalável.
1: Opa!
2: Esse livro tá tocando muito o meu coração.
1: Ah.
2: E uma das partes que me tocou assim na minha vivência que eu passo hoje foi esse trecho. Em meio às tempestades da vida, pela fé, podemos ouvir a voz do Criador e permitir
1: Isso.
2: que ela nos transforme. E acima de tudo, aprendemos a confiar. Não
1: Olha
2: porque
1: aí.
2: Entendemos, mas porque cremos.
1: Isso
2: Muito
1: mesmo.
2: Obrigado, que Deus, o Espírito Santo, te ilumine sempre, para que você possa escrever esses livros maravilhosos, para que a gente mude, que a gente torne um ser mais amável,
1: Amém.
2: Que ame mais a Jesus sem tantos porquês, né?
1: Verdade.
2: Muito obrigado, Padre Reginaldo.
1: Eu que agradeço, querido. Obrigado por ter ligado. Se você está gostando do livro, ligue também 0800-410-6060. 0800, ou melhor, não, manda um áudio para mim. É o mais fácil. 41-3221-6060 e conte qual parte do livro está te tocando. Inabalável. Inclusive que tem a música. Inabalável. Bíblia aberta. Cartilha de oração.

0: Marcos 12, 38, 34. Palavra de alegria. O Senhor esteja convosco. Ele está no meio de nós. Proclamação do Evangelho de Jesus Cristo segundo São Marcos. Glória a vós, Senhor. Jesus disse ao povo: cuidado com os mestres da lei. Eles gostam de andar usando capas compridas, gostam de ser cumprimentados com respeito nas praças. Preferem os lugares de honra nas sinagogas e os melhores lugares nos banquetes. Exploram as viúvas e roubam os seus bens e, para disfarçarem, fazem orações compridas. Portanto, o castigo que eles vão sofrer será pior ainda. Jesus estava no pátio do templo, sentado perto da caixa das ofertas, olhando com atenção as pessoas que punham dinheiro ali. Muitos ricos davam muito dinheiro. Então chegou uma viúva pobre e pôs na caixa duas moedinhas de pouco valor. Aí Jesus chamou os discípulos e disse: eu afirmo a vocês que isso é verdade. Esta viúva pobre deu mais do que todos, porque os outros deram do que estava sobrando. Porém, ela que é pobre deu tudo o que tinha para viver. Palavra da salvação. Glória a vós, Senhor. O evangelho de hoje pega pesado. Cuidado com o exibicionismo. Jesus questiona dois tipos de atitudes de forma séria. Um, os exibicionistas, os mestres da lei, e aqueles que exibem a riqueza. Sobre os mestres da lei, cada um de nós que às vezes faz da religião um exibicionismo. Como assim? Fazer a caridade para que os outros vejam, rezar para ter uma fama de santo, sem ser. Fazer com a mão direita e todos ficarem sabendo daquilo que foi feito. Cuidado, a religião não pode ser usada como mera fachada de uma santidade falsa. Segundo, a riqueza. Aqui eu fico pensando Jesus no templo olhando aquela pobre viúva. E sinceramente, eu nem vou falar da coleta no ofertório da missa. Eu vou falar do dízimo. E dízimo não tem nada a ver entre você e o padre, viu? Dízimo é entre você e Deus. Você gosta ou não gosta do padre? Não importa. Dízimo é entre você e Deus. Eu fico pensando o olhar de Jesus para aquele que vai lá e dá uns trocados, achando que engana Deus, que é o dízimo. Não, eu repito, dízimo não tem nada a ver com o padre, é entre o fiel e Deus. Como vê Deus alguém que vai lá dar uns trocados e diz assim: esse é o meu dízimo? Está enganando a quem? Já parou para pensar? A esmola na hora do ofertório é outra coisa, mas me parece que dízimo significa 10% do que ganha. Bom, cada um haja conforme a sua consciência. Eu apenas reflito a palavra de Deus. Hoje é sábado e eu queria que você, onde quer que esteja, me ouvindo, rezando comigo. Ih, padre, mas o senhor pegou pesado, até falou de dinheiro. Não, não fui eu não, foi Jesus no evangelho. Mas peça um grande milagre. O que é que você quer pedir neste sábado? Qual milagre que você quer pedir na tua vida, na vida da tua família? Peça com fé, com seriedade e serenidade.
1: Derramar minha vida.
0: Seja no pranto, na prece ou louvor. Nesse final de semana, Senhor, dá-nos o milagre da harmonia em família, de paz em família.
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0: Em Deus eu espero um milagre. Em Deus eu espero uma graça.
1: Pra longa jornada.
0: Em Deus eu espero um milagre, diga lá.

conosco. Ele está no meio de nós. Ó Deus, abençoai e santificai a água, a roupa dos enfermos, as fotos de família. Abençoai e santificai aqueles que mais precisam. Em nome do Pai, do Filho, do Espírito Santo. Amém.

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E hoje chegamos ao sétimo dia da trezena a Santo Antônio, caminhada espiritual que fazemos de batalha em batalha, seguimos fiéis e confiamos na intercessão de Santo Antônio, este que foi grande pregador, que anunciou o Evangelho contra tantas ideias contrárias a Jesus Cristo, ideias que chamamos de heresias. Santo Antônio foi anunciador da verdade. Hoje, peçamos a Santo Antônio que sejamos guardados na verdade, longe do caminho da mentira, da falsidade e do engano. Iniciemos. Em nome do Pai, e do Filho, e do Espírito Santo. Amém. Meu querido Santo Antônio dos mais carinhosos, o vosso ardente amor de Deus, as vossas sublimes virtudes e grande caridade para com o próximo, vos mereceram durante a vida o poder de fazer milagres espantosos. Nada vos era impossível, senão deixar de sentir compaixão pelos que necessitavam da vossa eficaz intercessão. A vós recorremos e vos imploramos que nos obtenhais a graça especial que neste momento pedimos.

0: Ó bondoso e santo taumaturgo, cujo coração estava sempre cheio de simpatia pelos homens, levai as nossas preces ao menino Jesus, que tanto gostava de repousar nos vossos braços. Uma palavra vossa nos obterá de Deus as graças que pedimos. Santo Antônio, fiel guia dos viajantes, a quem Deus deu o poder de dominar as tempestades e de acalmar as ondas do mar, preservai-nos, a nós e a todos os viajantes, dos perigos do mar e da terra e do naufrágio das nossas almas. Pai nosso que estais nos céus, santificado seja o vosso nome. Venha a nós o vosso reino, seja feita a vossa vontade, assim na terra como no céu. O pão nosso de cada dia nos dai hoje, perdoai-nos as nossas ofensas, assim como nós perdoamos a quem nos tem ofendido. E não nos deixeis cair em tentação, mas livrai-nos do mal. Amém. Ave Maria, cheia de graça, o Senhor é convosco. Bendita sois vós entre as mulheres, e bendito é o fruto do vosso ventre, Jesus. Santa Maria, Mãe de Deus, rogai por nós, pecadores, agora e na hora de nossa morte. Amém. Ave Maria, cheia de graça, o Senhor é convosco. Bendita sois vós entre as mulheres, e bendito é o fruto do vosso ventre, Jesus. Santa Maria, Mãe de Deus, rogai por nós, pecadores, agora e na hora de nossa morte. Amém. Ave Maria, cheia de graça, o Senhor é convosco. Bendita sois vós entre as mulheres, e bendito é o fruto do vosso ventre, Jesus. Santa Maria, Mãe de Deus, rogai por nós, pecadores, agora e na hora de nossa morte. Amém. Glória ao Pai, ao Filho e ao Espírito Santo, assim como era no princípio, agora e sempre, por todos os séculos dos séculos. Amém. Se milagres desejais, recorrei a Santo Antônio. Vereis fugir o demônio e as tentações infernais. Recupera-se o perdido, rompe-se a dura prisão. E no auge do furacão, cede o mar embravecido. Todos os males humanos se moderam, se retiram. Digam-no aqueles que o viram e digam-no os paduanos. Recupera-se o perdido, rompe-se a dura prisão. E no auge do furacão, cede o mar embravecido. Pela sua intercessão, foge a peste, o erro, a morte. O fraco torna-se forte e torna-se o enfermo são. Recupera-se o perdido, rompe-se a dura prisão, e no auge do furacão, cede o mar embravecido. Glória ao Pai, ao Filho e ao Espírito Santo, assim como era no princípio, agora e sempre, por todos os séculos dos séculos. Amém. Recupera-se o perdido, rompe-se a dura prisão, e no auge do furacão, cede o mar embravecido. Rogai por nós, bem-aventurado Antônio, para que sejamos dignos das promessas de Cristo. E assim terminamos agora o sétimo dia da trezena a Santo Antônio, este grande pregador da nossa fé. Compartilhe a trezena com outras pessoas e seguimos firmes em nossa caminhada de oração. E a bênção de Deus Todo-Poderoso, Pai e Filho e Espírito Santo, desça sobre vós e permaneça para sempre. Amém. Fique na paz e na alegria que vem de Jesus.
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Hoje é o quarto dia da novena ao Sagrado Coração de Jesus e nos unimos com você e por você para continuarmos confiando no Coração de Jesus, que a sua vontade se faça verdade em nossa vida. E assim, rezemos agora, em nome do Pai, e do Filho, e do Espírito Santo. Amém. Ó Coração de Jesus, fornalha ardente de caridade, assim o invocamos na ladainha do Sagrado Coração. Só Deus pode medir o amor de Cristo para com o Pai e para com os homens. Ele o demonstrou cumprindo de modo fidelíssimo a vontade do Pai, e entregando-se inteiramente pela salvação dos homens. Como nós procuramos imitar este amor e corresponder-lhe na nossa vida diária? Ó meu Jesus, que dissestes: em verdade vos digo, pedi e recebereis, procurai e achareis, batei e ser-vos-á aberto. Eis que eu bato, procuro e peço a graça.

Pai nosso que estais nos céus, santificado seja o vosso nome. Venha a nós o vosso reino. Seja feita a vossa vontade, assim na terra como no céu. O pão nosso de cada dia nos dai hoje. Perdoai-nos as nossas ofensas, assim como nós perdoamos a quem nos tem ofendido. E não nos deixeis cair em tentação, mas livrai-nos do mal. Amém. Ave Maria, cheia de graça, o Senhor é convosco. Bendita sois vós entre as mulheres, e bendito é o fruto do vosso ventre, Jesus. Santa Maria, Mãe de Deus, rogai por nós, pecadores, agora e na hora de nossa morte. Amém. Glória ao Pai, ao Filho e ao Espírito Santo, assim como era no princípio, agora e sempre, por todos os séculos dos séculos. Amém. Sagrado Coração de Jesus, confio e espero em vós. Ó meu Jesus, que dissestes, em verdade vos digo, qualquer coisa que peçais a meu Pai em meu nome, ele vô-la concederá. Eis que a vosso Pai, no vosso nome, eu peço a graça.

Pai nosso que estais nos céus, santificado seja o vosso nome. Venha a nós o vosso reino. Seja feita a vossa vontade, assim na terra como no céu. O pão nosso de cada dia nos dai hoje. Perdoai-nos as nossas ofensas, assim como nós perdoamos a quem nos tem ofendido. E não nos deixeis cair em tentação, mas livrai-nos do mal. Amém. Ave Maria, cheia de graça, o Senhor é convosco. Bendita sois vós entre as mulheres, e bendito é o fruto do vosso ventre, Jesus. Santa Maria, Mãe de Deus, rogai por nós, pecadores, agora e na hora de nossa morte. Amém. Glória ao Pai, ao Filho e ao Espírito Santo, assim como era no princípio, agora e sempre, e por todos os séculos dos séculos. Amém. Sagrado Coração de Jesus, confio e espero em vós. Ó meu Jesus, que dissestes, em verdade vos digo, passarão o céu e a terra, mas as minhas palavras jamais. Eis que, apoiado na infalibilidade de vossas santas palavras, eu peço a graça.

Pai nosso que estais nos céus, santificado seja o vosso nome. Venha a nós o vosso reino. Seja feita a vossa vontade, assim na terra como no céu. O pão nosso de cada dia nos dai hoje. Perdoai-nos as nossas ofensas, assim como nós perdoamos a quem nos tem ofendido. E não nos deixeis cair em tentação, mas livrai-nos do mal. Amém. Ave Maria, cheia de graça, o Senhor é convosco. Bendita sois vós entre as mulheres, e bendito é o fruto do vosso ventre, Jesus. Santa Maria, Mãe de Deus, rogai por nós, pecadores, agora e na hora de nossa morte. Amém. Glória ao Pai, ao Filho e ao Espírito Santo, assim como era no princípio, agora e sempre, por todos os séculos dos séculos. Amém. Sagrado Coração de Jesus, confio e espero em vós. Oremos. Ó Sagrado Coração de Jesus, a quem uma única coisa é impossível, isto é, de não ter compaixão dos infelizes, tende piedade de nós, míseros pecadores, e concedei-nos as graças que vos pedimos, por intermédio do Coração Imaculado de vossa e nossa terna Mãe. Amém. Salve, Rainha, Mãe de Misericórdia, vida, doçura e esperança nossa salve. A vós bradamos, degredados filhos de Eva. A vós suspiramos, gemendo e chorando neste vale de lágrimas. Eia, pois, advogada nossa, esses vossos olhos misericordiosos a nós volvei. E depois deste desterro, mostrai-nos Jesus, bendito fruto do vosso ventre. Ó clemente, ó piedosa, ó doce sempre Virgem Maria, rogai por nós, ó Santa Mãe de Deus, para que sejamos dignos das promessas de Cristo. Senhor, tende piedade de nós. Jesus Cristo, tende piedade de nós. Senhor, tende piedade de nós. Jesus Cristo, ouvi-nos. Jesus Cristo, atendei-nos. Pai Celeste, que sois Deus, tende piedade de nós. Filho Redentor do mundo, que sois Deus, tende piedade de nós. Espírito Santo, que sois Deus, tende piedade de nós. Santíssima Trindade, que sois um só Deus, tende piedade de nós. Coração de Jesus, Filho do Pai Eterno, tende piedade de nós. Coração de Jesus, formado pelo Espírito Santo, no seio da Virgem Mãe, tende piedade de nós. Coração de Jesus, unido substancialmente ao Verbo de Deus, tende piedade de nós. Coração de Jesus, de majestade infinita, tende piedade de nós. Coração de Jesus, templo santo de Deus, tende piedade de nós. Coração de Jesus, tabernáculo do Altíssimo, tende piedade de nós. Coração de Jesus, casa de Deus e porta do céu, tende piedade de nós. Coração de Jesus, fornalha ardente de caridade, tende piedade de nós. Coração de Jesus, receptáculo de justiça e de amor, tende piedade de nós. Coração de Jesus, cheio de bondade e de amor, tende piedade de nós. Coração de Jesus, abismo de todas as virtudes, tende piedade de nós. Coração de Jesus, digníssimo de todo o louvor, tende piedade de nós. Coração de Jesus, Rei e centro de todos os corações, tende piedade de nós. Coração de Jesus, no qual estão todos os tesouros da sabedoria e ciência, tende piedade de nós. Coração de Jesus, no qual habita toda a plenitude da divindade, tende piedade de nós. Coração de Jesus, no qual o Pai põe todas as suas complacências, tende piedade de nós. Coração de Jesus, de cuja plenitude todos nós participamos, tende piedade de nós. Coração de Jesus, desejado das colinas eternas, tende piedade de nós. Coração de Jesus, paciente e de muita misericórdia, tende piedade de nós. Coração de Jesus,
rico para todos que vos invocam, tende piedade de nós. Coração de Jesus, fonte de vida e santidade, tende piedade de nós. Coração de Jesus, propiciação por nossos pecados, tende piedade de nós. Coração de Jesus, saturado de opróbrios, tende piedade de nós. Coração de Jesus, esmagado de dor por causa dos nossos pecados, tende piedade de nós. Coração de Jesus, feito obediente até a morte, tende piedade de nós. Coração de Jesus, transpassado pela lança, tende piedade de nós. Coração de Jesus, fonte de toda a consolação, tende piedade de nós. Coração de Jesus, nossa vida e ressurreição, tende piedade de nós. Coração de Jesus, nossa paz e reconciliação, tende piedade de nós. Coração de Jesus, vítima dos pecadores, tende piedade de nós. Coração de Jesus, salvação dos que em vós esperam, tende piedade de nós. Coração de Jesus, esperança dos que morrem em vós, tende piedade de nós. Coração de Jesus, delícias de todos os santos, tende piedade de nós. Cordeiro de Deus, que tirais o pecado do mundo, perdoai-nos, Senhor. Cordeiro de Deus, que tirais o pecado do mundo, ouvi-nos, Senhor. Cordeiro de Deus, que tirais o pecado do mundo, tende piedade de nós. Jesus, manso e humilde de coração, fazei o nosso coração semelhante ao vosso. Oremos. Deus eterno e todo-poderoso, olhai para o coração do vosso diletíssimo Filho e para os louvores e satisfações que Ele, em nome dos pecadores, vos tem tributado. E deixando-vos aplacar, perdoai aos que imploram a vossa misericórdia, em nome de vosso mesmo Filho, Jesus Cristo, que convosco vive e reina, na unidade do Espírito Santo. Amém. Impulsionados neste amor, concluímos agora o quarto dia da novena ao Sagrado Coração de Jesus, novena que requer de nós fidelidade, perseverança. Continue compartilhando com outras pessoas, ajudando elas a se lembrar de mais um dia desta novena. E a bênção de Deus Todo-Poderoso, Pai e Filho e Espírito Santo, desça sobre vós e permaneça para sempre. Amém. Fique na paz e na alegria que vem de Jesus.

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2: 15 horas e 43 minutos.
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4: Muito bem, queridos de Deus, chegando nesse final de semana, vencendo mais uma semana, não é verdade? Mais um final de semana por aqui, a gente vai chegando com a graça e a misericórdia, compartilhando por aqui muita música, música que abençoa, uma sequência para celebrar esse dia, esse final de semana abençoado. Se algum problema, alguma adversidade encontrou você no meio do caminho, que Deus possa fortalecer você, trazer conforto, alento e alegria. Pois afinal de contas, a alegria do Senhor é a nossa força. E a gente traz aqui um momento para juntos compartilharmos o amor de Deus e a fraternidade ao próximo. E para começar bem esse final de semana, o nosso momento, que é o Canta Padre Zezinho. A canção de hoje ilumina, ilumina.

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1: Com certeza, sua companhia é muito especial, faz a diferença aqui nessa programação. Ter o carinho da sua audiência sempre é muito importante. A gente faz esse programa aqui com carinho, pensando sempre na sua companhia, na sua audiência. Estar contigo aí é maravilhoso, faz esse programa ser importante, especial e ter uma razão de existência. Daqui a pouquinho, depois do intervalo, a gente está de volta. Fica por aí.
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1: 16 horas e 1 minuto.
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6: O filho pródigo larga o pai para estar no mundo, acaba no chiqueiro, por causa do chiqueiro ele volta ao pai. Não é assim a história? O que nós temos assistido? A mídia tem bombardeado que estar na casa do pai é estranho, que estar na casa do pai é errado, que estar na casa do pai é um fanatismo. O bom é estar no chiqueiro. O bom é estar na lavagem. O bom é você olhar e não sabe se é porco ou se é gente. E não pode falar nada. E você falar de processo. Vocês estão entendendo qual é a lógica aqui? Não é falar dos de lá ou os de cá. É para você pensar onde você está nessa bagunça toda. Porque se você não sabe aonde você está, você começa a não saber quem você é. E quando você esquecer quem você é, alguém vai fazer de você o que a pessoa quiser. Se todo mundo está bebendo, eu também bebo. Se todo mundo está traindo, eu também traio. Se todo mundo está na pornografia, vamos juntos. Eu não quero ser um membro de um povo especial. Eu quero ser igual a todo mundo. Quando a gente diz Senhor Jesus Cristo é o rei do universo, não é um homem de coroa, de barco, não, não é isso. É Senhor da vida e da morte. Deus libertou aquele povo da morte para que eles tivessem vida. Nós não queremos esse rei, nós queremos um outro rei. Por quê? Porque nós queremos ser igual a todo mundo. Você sabe o caminho certo.

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2: Muito bem, queridos, que bom saber que você está aí com a gente nessa programação especial, abençoada. E a gente vai abrir mais uma sequência, trazendo agora o som do Roberto Carlos, nessa gravação linda, Nossa Senhora.
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0: bloco que a gente vai fechando aqui com muito carinho, com essas músicas especiais, uma programação toda especial nessa emissora parceira que é abençoada. Olha, depois do intervalo, a gente traz mais uma sequência super especial para celebrar o amor de Deus, para celebrar a vida com Deus e para celebrar também a fraternidade ao nosso próximo. Fica por aí, daqui a pouquinho tem mais.
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3: Nicodemos foi de noite e teve um diálogo tão lindo com Jesus. Impressionante que Nicodemos, ele foi abençoado. Porque quem foi catequista dele? O catequista de Nicodemos foi Jesus. Mas não pense você que os frutos foram imediatos. A decisão final de Nicodemos não acontece nessa noite. A decisão final de Nicodemos acontece depois da morte de Jesus. Quando ele sai do anonimato e diz, por esse homem eu morro, porque ele já morreu por mim.
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1: 16 horas e 27 minutos.
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3: Com certeza, esse programa vai marcando gerações. E a gente está de volta, trazendo mais uma belíssima sequência. Começando com essa canção do Padre Marcelo Rossi, com participação do Bruno Marrone em Troca de Paz.
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4: Em troca de paz. Ei, Bruno. Fantástico. Marrone.

0: corações estão sedentos por mais de Deus. Que bom ter tido a sua companhia em mais um programa. A gente chega ao fim hoje, mas a gente volta na próxima edição do Unção Católica, aguardando ansiosamente a sua companhia. Que Deus te abençoe, um abraço. Foi bom demais estar aqui com você nesses minutos. Obrigado pela companhia. Até a próxima, se Deus quiser. Saúde e paz, Deus no coração. O resto a gente corre atrás.
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0: 16:48.
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2: Muito bem, queridos, chegando nesse final de semana, e aí, tudo certinho? Opa, graças a Deus. Que bom saber que você tá aí com a gente, nessa programação super abençoada, para levar até você muito amor de Deus, muita ousadia em Deus, em Cristo, para vencer mesmo todas as dificuldades. Nossa Conexão Católica tá chegando, hein? Você aí de pertinho, de longe, onde quer que esteja, que bom saber que você tá aí com a gente. Bora lá, para começar esse programa, a gente traz o som do Frei Gilson, Redenção.
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1: Muito bem, queridos e queridas, olha que sequência abençoada foi essa. Aplausos que merece. Tá chegando rápido o intervalo, daqui a pouquinho a gente está de volta, trazendo muito mais aqui na programação do nosso Conexão Católica. Quem fica por aí?
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3: 17 horas e 5 minutos.
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6: Mais uma edição do Positividade News neste sábado, hoje 16 de maio de 2026. E mais uma notícia bacana, viu, sobre o Carlinhos.

0: Carlinhos de Jesus, né? O dançarino Carlinhos de Jesus emocionou fãs ao voltar a dançar durante o evento Cultura em Movimento em Santos, após meses de tratamento de uma doença neurológica que afetou seus movimentos. Aos 73 anos, ele apareceu sorrindo no palco, acompanhado de uma professora, arrancando aplausos do público e mostrando evolução na recuperação. Nos últimos meses, Carlinhos vinha enfrentando uma neuropatia radiculopática desmielinizante crônica, além de fortes dores causadas por bursite e tendinite, chegando a usar cadeira de rodas e muletas. Com fisioterapia e imunoterapia, o artista retomou parte da mobilidade e celebrou nas redes sociais o retorno aos palcos, recebendo mensagens de carinho e apoio dos fãs. Muito legal, né, gente? Joia mesmo, viu? Parabéns aí pro Carlinhos de Jesus. E a gente torce aí para que ele continue se recuperando, né? E fazendo aí o tratamento para voltar cada vez mais ativa, né? Na dança, que ele foi muito famoso aí pela sua arte da dança, né? Grande, um dos maiores dançarinos do Brasil. Eu sou Kleber Salles e esse foi o Positividade News. Daqui a pouco a gente volta.
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0: Olá, meu amigo, olá, minha amiga ouvinte, que bom que estamos juntos para este momento. Despertai, despertai para o amor. Essa é a palavra. Quanto mais nós despertamos para o amor, mais felizes nós somos. Alegria estar junto com você nesta rádio. Obrigado a esta rádio também por anunciar essa semente, que é essa palavra e essa bênção. Eu queria falar hoje sobre o mal. O mal, isso mesmo. Nós temos nas religiões a personificação do mal na palavra demônio, nas imagens também que nós criamos desde criança, desde que nos passaram, sobre o demônio, sobre um ser muito feio, chifrudo, que está no inferno, queimando, com a forca e assim por diante. Cada um tem a sua imagem, mas certo é que o demônio nunca apareceu com uma imagem bonita. Mas aqui, independente da crença, porque o mais importante é perceber que o mal existe no mundo. Mas o fato é refletir um pouco sobre o mal. No que consiste o mal? O mal, de alguma forma, é a energia negativa que está na vida e na mente das pessoas. Nós poderíamos concentrar a palavra mal como energia negativa, que está onde? Está no mundo, na mente das pessoas, está também no mundo, de alguma forma, porque como nós somos energia, nós, seres humanos, somos energia, então cada um vibra a sua energia. Você pode vibrar uma energia boa, se você é uma pessoa boa, e a pessoa que não é boa vibra uma energia negativa. O fato é que o diabo, a palavra diabo, significa aquele que divide. Então você já imagina, aonde há divisão, aonde há gente que não se entende, aonde há muita atenção, de alguma forma existe uma energia negativa, mas que não significa que existe o demônio, existe só uma incompreensão ali que é preciso ajustar. Por isso, o negócio do demônio é representar o lado negativo de tudo, que inclui os pensamentos negativos das pessoas. E uma palavra também que nos ajuda a entender o lado negativo são os medos. Nós, pessoas humanas, temos medos. Você tem medo de quem? Você tem medo do quê? Tem muitas pessoas que não têm medo de nada, que também é um problema, porque muitos não se cuidam. Mas o medo excessivo, por exemplo, medo da pobreza, medo da crítica, medo da perda da saúde, medo da perda do amor, medo da velhice, medo da morte. Esses medos são os medos mais básicos, que produzem uma energia negativa muito forte na vida das pessoas, produzem de alguma forma um mal. Por isso, o convite que eu faço hoje, a partir dessa palavra, é que você vá superando os teus medos. É possível? É, porque os medos são cargas emocionais que vieram desde criança, desde experiências que nós fizemos, que estão ali guardados dentro de nós. É possível com terapia, é possível com busca superar os medos para viver em paz. Eu te desejo que você faça esse caminho de superação do medo. Você vai viver muito melhor, porque quando a gente fala em mal, energia negativa, então entra a palavra medo e os medos atrapalham muito a nossa paz. Eu quero te convidar a seguir as nossas redes sociais. Por favor, se você não é seguidor, procura no Facebook, procura no Instagram, Padre Ezequiel, mesmo no YouTube, se inscreva lá e você vai receber também muito conteúdo que vai te fazer bem. No mais, te desejo um forte abraço, muita luz para a sua vida, para o seu coração e que o Deus de amor te abençoe. Em nome do Pai, do Filho, do Espírito Santo. Amém.
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5: Muito bem, queridos, voltamos. Olha quem está de volta. É o nosso programa Conexão Católica. E a gente vai seguindo, hein? Abrindo mais uma sequência. O Padre Fábio de Melo tá vindo aí. Espírito Santo, faço nova todas as coisas.
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6: Que a luz do Cristo ressuscitado ilumine esse lugar, ilumine o nosso coração, ilumine a nossa vida. É sempre tempo de ressurreição para nós que acreditamos na força do sepulcro vazio.

0: Senhor, glórias sejam dadas a Ti, Senhor. Obrigado, meu Deus, bendito sejas o Teu santo nome. Vá aplaudindo o nome do Senhor, porque grandes coisas Ele fez em nosso favor. Obrigado, meu Deus. Obrigado, Senhor. Força nessa palma para o Senhor. Ele é digno de todo louvor e de toda adoração.
1: Aleluia. 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
2: Exatamente, é o melhor da música católica por aqui. Olha que sequência foi essa. Maravilhosa. Daqui a pouco a gente está de volta trazendo muito mais. Fica por aí.
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4: 17 horas e 31 minutos.
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7: De volta no nosso Positividade News neste sabadão, nesse fim de semana gostoso. E olha, uma degustação às cegas feita pelo projeto Paladar Testou, avaliou 11 marcas de azeite extra virgem brasileiro vendidas em supermercados de São Paulo e mostrou o crescimento da qualidade dos produtos nacionais. O grande vencedor foi o Sabiá, produzido em Santo Antônio do Pinhal, no estado de São Paulo, elogiado pelo sabor complexo, aroma frutado e equilíbrio entre amargor e picância. Na sequência ficaram os azeites Lagar H e Orfeu. E os especialistas avaliaram aroma, sabor e frescor dos azeites e dois produtos chegaram a ser desclassificados por oxidação. A pesquisa também destacou que os azeites brasileiros vêm ganhando espaço graças à produção mais próxima do consumidor, principalmente nas regiões sul e sudeste, o que ajuda o produto a chegar mais fresco às prateleiras, né, e com qualidade cada vez mais reconhecida. Muito legal, gente. Brasil aí dominando, né, a linha aí dos azeites, né, azeites extra virgens com excelência na qualidade, né? Muito legal mesmo. Para encerrar muito bem o nosso Positividade News desse final de semana, eu sou Kleber Salles e volto na nossa próxima edição.
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12: Amados irmãos, amadas irmãs, iniciamos o programa Fé Católica e a nossa catequese sobre a nota doutrinal sobre o valor do matrimônio. O segundo pilar, dito por São João Paulo II, é outro ponto de referência, que é a reflexão dos profetas sobre o amor exclusivo entre Deus e seu povo, pelo qual eles frequentemente denunciam o abandono do verdadeiro Deus Javé pelo povo, comparando-o ao adultério. O adultério é um pecado porque consiste na quebra da aliança pessoal entre o homem e a mulher. Em muitos textos, a monogamia aparece como a única e correta analogia do monoteísmo entendido nas categorias da aliança, isto é, da fidelidade e da confiança no único e verdadeiro Deus Javé, esposo de Israel. O adultério é a antítese dessa relação conjugal, é a antinomia do casamento. Seguindo esta linha de pensamento, São João Paulo II sustenta que esta união não expressa a vontade original de Deus para a monogamia, se a outra pessoa, mesmo que a união seja exclusiva, se torna meramente um objeto usado para satisfazer os próprios desejos. A união pessoal ou comunhão a qual o homem e a mulher são mutuamente chamados, desde o princípio, não corresponde, mas antes entra em conflito com ela, se uma das duas pessoas existe a pena como sujeito para a satisfação da necessidade sexual, e a outra se torna exclusivamente objeto dessa satisfação. Além disso, o caso em que ambos, homem e mulher, existem reciprocamente como objeto para a satisfação da necessidade sexual, e cada um por sua vez é meramente o sujeito dessa satisfação, não corresponde a essa unidade de comunhão, mas entra em conflito com ela. Tal redução de um conteúdo tão rico, da atração mútua e perene das pessoas humanas, extingue o significado pessoal e o significado de comunhão próprios do homem e da mulher. O dom do Espírito Santo, derramado na celebração sacramental, oferece aos esposos cristãos o dom de uma nova comunhão de amor, que é uma imagem viva e real daquela unidade singular que faz da Igreja o corpo místico indivisível de Cristo, um impulso estimulante para que possam progredir cada dia rumo a uma união cada vez mais rica entre eles em todos os níveis, de corpos, caracteres, corações, mentes, vontades, alma. Meu abraço amigo, a minha bênção, fique com Deus e até o próximo programa.
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2: Voltamos, voltamos, que bênção! Atenção, atenção, chegando mais uma sequência. A gente vai conferir agora o Ministério Adoração e Vida, com participação do Dunga, que entre o rei.
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1: Eu tenho certeza disso. Olha que sequência foi essa, abençoando a sua vida, a minha vida, de toda a nossa família. Obrigado pela companhia, pelo carinho. A gente vai encerrando mais um programa Conexão Católica. Obrigado mais uma vez, um forte abraço para você e a gente volta no próximo programa. Saúde, paz, Deus do coração, o resto a gente corre atrás. Tchau, tchau.
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1: Rádio Barroso Mix informa a hora certa.
2: 18 horas, a hora da Ave Maria.
3: Elevemos nosso pensamento a Deus e oremos. Louvemos ao Senhor. Louvemos ao Senhor desde os céus. Louvai-o nas alturas. Louvai-o todos os seus anjos. Louvai-o todos os seus exércitos. Louvai o sol e lua, todas as estrelas luzentes, as águas que estão sobre os céus. Louvemos o nome do Senhor. Ave Maria, cheia de graça, o Senhor é convosco. Bendita sois entre as mulheres. Bendito é o fruto de

0: aqui e habitou entre nós. Ave Maria, cheia de graça, o Senhor é convosco. Bendita sois vós entre as mulheres e bendito é o fruto do vosso ventre, Jesus. Santa Maria, Mãe de Deus, rogai por nós, pecadores, agora e na hora de nossa morte. Amém. Rogai por nós, Santa Mãe de Deus, para que sejamos dignos das promessas de Cristo. Oremos. Infundi, Senhor, como vos pedimos, a vossa graça em nossas almas, para que nós, que pela anunciação do anjo, vimos ao conhecimento da encarnação de Jesus Cristo, vosso Filho, por sua paixão e morte, sejamos conduzidos à glória da ressurreição, pelo mesmo Cristo, Senhor nosso. Amém.
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2: Boa tarde, família querida. É sábado. Que bom que você está aí, mais tranquilo. Louvado seja Deus. Mas vamos juntos, nesta tarde de sábado, dizer obrigado, Senhor, pela semana que termina. Obrigado, Senhor, pelas conquistas. E mesmo nos momentos ruins, pude contar com a Tua presença, Senhor. Dai-me a graça de um final de semana de paz. É nesse espírito que convido você a traçar o sinal da cruz e dizer: eu creio, eu confio, eu espero, em nome do Pai, do Filho, do Espírito Santo. Amém. Amado Jesus, no final desta tarde nos lembramos da última ceia. E nesta semana em que celebramos a festa do teu corpo e teu sangue, Corpus Christi, queremos elevar a nossa prece, Jesus Eucarístico. Certos de tua presença real, como assim desejastes, fazei isto em memória de mim. Jesus Eucarístico, aceitai a minha oração neste entardecer do dia. Se for de vossa vontade, concedei-me a graça particular que agora apresento em oração. Jesus, vós dissestes: se vós permaneceis em mim e se minhas palavras permanecerem em vós, pedi o que quiserdes e o conseguireis. Concedei-me o que vos peço, pois quero viver em vós. É por isso, Senhor, que nesta tarde, por intercessão de vossa Mãe Santíssima, Nossa Senhora do Santíssimo Sacramento, peço ao Pai em vosso nome, Jesus, que me concedas o que desejo. Nossa Senhora do Santíssimo Sacramento, leve a teu Filho Jesus sacramentado na hóstia santa nossas preces, nossos clamores, nossas angústias e preocupações. Mãe do Santíssimo Sacramento, rogai por nós. Ave Maria, cheia de graça, o Senhor é convosco. Bendita sois vós entre as mulheres, e bendito é o fruto do vosso ventre, Jesus. Santa Maria, Mãe de Deus, rogai por nós, pecadores, agora e na hora de nossa morte. Amém. Nossa Senhora do Santíssimo Sacramento, rogai por nós. Graças e louvores se deem a todo momento ao Santíssimo e Diviníssimo Sacramento. Boa noite a todos.
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2: Você acompanha agora o Terço Mariano, rezado pelas pastorais e movimentos da Arquidiocese de Curitiba.

Divino Jesus, nós vos oferecemos esse terço que vamos rezar, meditando nos mistérios da nossa redenção. Concedei-nos, por intercessão da Virgem Maria, Mãe de Deus e Nossa Mãe, as virtudes que nos são necessárias para abençá-lo e a graça de ganharmos as indulgências desta santa devoção. Oferecemo-lo particularmente em desagravo dos pecados cometidos contra o Sagrado Coração de Jesus e Imaculado Coração de Maria, pela paz do mundo, pela conversão dos pecadores, pelas almas do purgatório, pelas intenções do Santo Padre, pelo aumento e santificação do clero, pelos nossos vigários, pela santificação das famílias, pelas missões, pelos doentes, pelos agonizantes, por aqueles que pediram nossas orações e por todas as nossas intenções particulares e pelo Brasil. Creio em Deus Pai Todo-Poderoso, Criador do céu e da terra, em Jesus Cristo, seu único Filho, nosso Senhor, que foi concebido pelo poder do Espírito Santo, nasceu da Virgem Maria, padeceu sob Pôncio Pilatos, foi crucificado, morto e sepultado, desceu à mansão dos mortos, ressuscitou ao terceiro dia, subiu aos céus, está sentado à direita de Deus Pai Todo-Poderoso, donde há de vir e julgar os vivos e os mortos. Creio no Espírito Santo, na Santa Igreja Católica, na comunhão dos santos, na remissão dos pecados, na ressurreição da carne, na vida eterna. Amém. Pai nosso que estais no céu, santificado seja o vosso nome. Venha a nós o vosso reino, seja feita a vossa vontade, assim na terra como no céu. O pão nosso de cada dia nos dai hoje. Perdoai-nos nas nossas ofensas, assim como nós perdoamos a quem nos tem ofendido. E não nos deixeis cair em tentação, mas livrai-nos do mal. Amém. Ave Maria, cheia de graça, o Senhor é convosco. Bendita sois vós entre as mulheres e bendito é o fruto do vosso ventre, Jesus. Santa Maria, Mãe de Deus, rogai por nós, pecadores, agora e na hora de nossa morte. Amém. Ave Maria, cheia de graça, o Senhor é convosco. Bendita sois vós entre as mulheres e bendito é o fruto do vosso ventre, Jesus. Santa Maria, Mãe de Deus, rogai por nós, pecadores, agora e na hora de nossa morte. Amém. Ave Maria, cheia de graça, o Senhor é convosco. Bendita sois vós entre as mulheres, e bendito é o fruto do vosso ventre, Jesus. Santa Maria, Mãe de Deus, rogai por nós, pecadores, agora e na hora de nossa morte. Amém.

0: Pai nosso que estais no céu, santificado seja o vosso nome. Venha a nós o vosso reino, seja feita a vossa vontade, assim na terra como no céu.
1: O pão nosso de cada dia nos dai hoje. Perdoai as nossas ofensas, assim como nós perdoamos a quem nos tem ofendido. E não nos deixeis cair em tentação, mas livrai-nos do mal. Amém.
0: Ave Maria, cheia de graça, o Senhor é convosco. Bendita sois vós entre as mulheres, e bendito é o fruto do vosso ventre, Jesus.
1: Santa Maria, Mãe de Deus, rogai por nós, pecadores, agora e na hora de nossa morte. Amém.
0: Ave Maria, cheia de graça, o Senhor é convosco. Bendita sois vós entre as mulheres, e bendito é o fruto do vosso ventre, Jesus.
1: Santa Maria, Mãe de Deus, rogai por nós, pecadores, agora e na hora de nossa morte. Amém.
0: Ave Maria, cheia de graça, o Senhor é convosco. Bendita sois vós entre as mulheres, e bendito é o fruto do vosso ventre, Jesus.
1: Santa Maria, Mãe de Deus, rogai por nós, pecadores, agora e na hora de nossa morte. Amém.
0: Ave Maria, cheia de graça, o Senhor é convosco. Bendita sois vós entre as mulheres, e bendito é o fruto do vosso ventre, Jesus.
1: Santa Maria, Mãe de Deus, rogai por nós, pecadores, agora e na hora de nossa morte. Amém.
0: Ave Maria, cheia de graça, o Senhor é convosco. Bendita sois vós entre as mulheres, e bendito é o fruto do vosso ventre, Jesus.
1: Santa Maria, Mãe de Deus, rogai por nós, pecadores, agora e na hora de nossa morte. Amém.
0: Ave Maria, cheia de graça, o Senhor é convosco. Bendita sois vós entre as mulheres, e bendito é o fruto do vosso ventre, Jesus.
1: Santa Maria, Mãe de Deus, rogai por nós, pecadores, agora e na hora de nossa morte. Amém.
0: Ave Maria, cheia de graça, o Senhor é convosco. Bendita sois vós entre as mulheres, e bendito é o fruto do vosso ventre, Jesus.
1: Santa Maria, Mãe de Deus, rogai por nós, pecadores, agora e na hora de nossa morte. Amém.
0: Ave Maria, cheia de graça, o Senhor é convosco. Bendita sois vós entre as mulheres, e bendito é o fruto do vosso ventre, Jesus.
1: Santa Maria, Mãe de Deus, rogai por nós, pecadores, agora e na hora de nossa morte. Amém.
0: Ave Maria, cheia de graça, o Senhor é convosco. Bendita sois vós entre as mulheres, e bendito é o fruto do vosso ventre, Jesus.
1: Santa Maria, Mãe de Deus, rogai por nós, pecadores, agora e na hora de nossa morte. Amém.
0: Ave Maria, cheia de graça, o Senhor é convosco. Bendita sois vós entre as mulheres, e bendito é o fruto do vosso ventre, Jesus.
1: Santa Maria, Mãe de Deus, rogai por nós, pecadores, agora e na hora de nossa morte. Amém.

0: Pai nosso que estais no céu, santificado seja o vosso nome. Venha a nós o vosso reino, seja feita a vossa vontade, assim na terra como no céu.
1: O pão nosso de cada dia nos dai hoje, perdoai as nossas ofensas, assim como nós perdoamos a quem nos tem ofendido. E não nos deixeis cair em tentação, mas livrai-nos do mal. Amém.
0: Ave Maria, cheia de graça, o Senhor é convosco. Bendita sois vós entre as mulheres, e bendito é o fruto do vosso ventre, Jesus.
1: Santa Maria, Mãe de Deus, rogai por nós, pecadores, agora e na hora da nossa morte. Amém.
0: Ave Maria, cheia de graça, o Senhor é convosco. Bendita sois vós entre as mulheres, e bendito é o fruto do vosso ventre, Jesus.
1: Santa Maria, Mãe de Deus, rogai por nós, pecadores, agora e na hora da nossa morte. Amém.
0: Ave Maria, cheia de graça, o Senhor é convosco. Bendita sois vós entre as mulheres, e bendito é o fruto do vosso ventre, Jesus.
1: Santa Maria, Mãe de Deus, rogai por nós, pecadores, agora e na hora da nossa morte. Amém.
0: Ave Maria, cheia de graça, o Senhor é convosco. Bendita sois vós entre as mulheres, e bendito é o fruto do vosso ventre, Jesus.
1: Santa Maria, Mãe de Deus, rogai por nós, pecadores, agora e na hora da nossa morte. Amém.
0: Ave Maria, cheia de graça, o Senhor é convosco. Bendita sois vós entre as mulheres, e bendito é o fruto do vosso ventre, Jesus.
1: Santa Maria, Mãe de Deus, rogai por nós, pecadores, agora e na hora de nossa morte. Amém.
0: Ave Maria, cheia de graça, o Senhor é convosco. Bendita sois vós entre as mulheres, e bendito é o fruto do vosso ventre, Jesus.
1: Santa Maria, Mãe de Deus, rogai por nós, pecadores, agora e na hora da nossa morte. Amém.
0: Ave Maria, cheia de graça, o Senhor é convosco. Bendita sois vós entre as mulheres, e bendito é o fruto do vosso ventre, Jesus.
1: Santa Maria, Mãe de Deus, rogai por nós, pecadores, agora e na hora da nossa morte. Amém.
0: Ave Maria, cheia de graça, o Senhor é convosco. Bendita sois vós entre as mulheres, e bendito é o fruto do vosso ventre, Jesus.
1: Santa Maria, Mãe de Deus, rogai por nós, pecadores, agora e na hora da nossa morte. Amém.
0: Ave Maria, cheia de graça, o Senhor é convosco. Bendita sois vós entre as mulheres, e bendito é o fruto do vosso ventre, Jesus.
1: Santa Maria, Mãe de Deus, rogai por nós, pecadores, agora e na hora de nossa morte. Amém.
0: Ave Maria, cheia de graça, o Senhor é convosco. Bendita sois vós entre as mulheres, e bendito é o fruto do vosso ventre, Jesus.
1: Santa Maria, Mãe de Deus, rogai por nós, pecadores, agora e na hora de nossa morte. Amém.

0: Pai nosso que estais no céu, santificado seja o vosso nome. Venha a nós o vosso reino, seja feita a vossa vontade, assim na terra como no céu.
1: O pão nosso de cada dia nos dai hoje. Perdoai as nossas ofensas, assim como nós perdoamos a quem nos tem ofendido. E não nos deixeis cair em tentação, mas livrai-nos do mal. Amém.
0: Ave Maria, cheia de graça, o Senhor é convosco. Bendita sois vós entre as mulheres e bendito é o fruto do vosso ventre, Jesus.
1: Santa Maria, Mãe de Deus, rogai por nós, pecadores, agora e na hora de nossa morte. Amém.
0: Ave Maria, cheia de graça, o Senhor é convosco. Bendita sois vós entre as mulheres e bendito é o fruto do vosso ventre, Jesus.
1: Santa Maria, Mãe de Deus, rogai por nós, pecadores, agora e na hora de nossa morte. Amém.
0: Ave Maria, cheia de graça, o Senhor é convosco. Bendita sois vós entre as mulheres e bendito é o fruto do vosso ventre, Jesus.
1: Santa Maria, Mãe de Deus, rogai por nós, pecadores, agora e na hora de nossa morte. Amém.
0: Ave Maria, cheia de graça, o Senhor é convosco. Bendita sois vós entre as mulheres e bendito é o fruto do vosso ventre, Jesus.
1: Santa Maria, Mãe de Deus, rogai por nós, pecadores, agora e na hora de nossa morte. Amém.
0: Ave Maria, cheia de graça, o Senhor é convosco. Bendita sois vós entre as mulheres e bendito é o fruto do vosso ventre, Jesus.
1: Santa Maria, Mãe de Deus, rogai por nós, pecadores, agora e na hora de nossa morte. Amém.
0: Ave Maria, cheia de graça, o Senhor é convosco. Bendita sois vós entre as mulheres e bendito é o fruto do vosso ventre, Jesus.
1: Santa Maria, Mãe de Deus, rogai por nós, pecadores, agora e na hora de nossa morte. Amém.
0: Ave Maria, cheia de graça, o Senhor é convosco. Bendita sois vós entre as mulheres, e bendito é o fruto do vosso ventre, Jesus.
1: Santa Maria, Mãe de Deus, rogai por nós, pecadores, agora e na hora de nossa morte. Amém.
0: Ave Maria, cheia de graça, o Senhor é convosco. Bendita sois vós entre as mulheres e bendito é o fruto do vosso ventre, Jesus.
1: Santa Maria, Mãe de Deus, rogai por nós, pecadores, agora e na hora de nossa morte. Amém.
0: Ave Maria, cheia de graça, o Senhor é convosco. Bendita sois vós entre as mulheres e bendito é o fruto do vosso ventre, Jesus.
1: Santa Maria, Mãe de Deus, rogai por nós, pecadores, agora e na hora de nossa morte. Amém.
0: Ave Maria, cheia de graça, o Senhor é convosco. Bendita sois vós entre as mulheres e bendito é o fruto do vosso ventre, Jesus.
1: Santa Maria, Mãe de Deus, rogai por nós, pecadores, agora e na hora de nossa morte. Amém.

0: Pai nosso que estais no céu, santificado seja o vosso nome. Venha a nós o vosso reino, seja feita a vossa vontade, assim na terra como no céu.
1: O pão nosso de cada dia nos dai hoje. Perdoai as nossas ofensas, assim como nós perdoamos a quem nos tem ofendido. E não nos deixeis cair em tentação, mas livrai-nos do mal. Amém.
0: Ave Maria, cheia de graça, o Senhor é convosco. Bendita sois vós entre as mulheres, e bendito é o fruto do vosso ventre, Jesus.
1: Santa Maria, Mãe de Deus, rogai por nós, pecadores, agora e na hora de nossa morte. Amém.
0: Ave Maria, cheia de graça, o Senhor é convosco. Bendita sois vós entre as mulheres, e bendito é o fruto do vosso ventre, Jesus.
1: Santa Maria, Mãe de Deus, rogai por nós, pecadores, agora e na hora de nossa morte. Amém.
0: Ave Maria, cheia de graça, o Senhor é convosco. Bendita sois vós entre as mulheres, e bendito é o fruto do vosso ventre, Jesus.
1: Santa Maria, Mãe de Deus, rogai por nós, pecadores, agora e na hora de nossa morte. Amém.
0: Ave Maria, cheia de graça, o Senhor é convosco. Bendita sois vós entre as mulheres, e bendito é o fruto do vosso ventre, Jesus.
1: Santa Maria, Mãe de Deus, rogai por nós, pecadores, agora e na hora de nossa morte. Amém.
0: Ave Maria, cheia de graça, o Senhor é convosco. Bendita sois vós entre as mulheres, e bendito é o fruto do vosso ventre, Jesus.
1: Santa Maria, Mãe de Deus, rogai por nós, pecadores, agora e na hora de nossa morte. Amém.
0: Ave Maria, cheia de graça, o Senhor é convosco. Bendita sois vós entre as mulheres, e bendito é o fruto do vosso ventre, Jesus.
1: Santa Maria, Mãe de Deus, rogai por nós, pecadores, agora e na hora de nossa morte. Amém.
0: Ave Maria, cheia de graça, o Senhor é convosco. Bendita sois vós entre as mulheres, e bendito é o fruto do vosso ventre, Jesus.
1: Santa Maria, Mãe de Deus, rogai por nós, pecadores, agora e na hora de nossa morte. Amém.
0: Ave Maria, cheia de graça, o Senhor é convosco. Bendita sois vós entre as mulheres, e bendito é o fruto do vosso ventre, Jesus.
1: Santa Maria, Mãe de Deus, rogai por nós, pecadores, agora e na hora de nossa morte. Amém.
0: Ave Maria, cheia de graça, o Senhor é convosco. Bendita sois vós entre as mulheres, e bendito é o fruto do vosso ventre, Jesus.
1: Santa Maria, Mãe de Deus, rogai por nós, pecadores, agora e na hora de nossa morte. Amém.
0: Ave Maria, cheia de graça, o Senhor é convosco. Bendita sois vós entre as mulheres, e bendito é o fruto do vosso ventre, Jesus.
1: Santa Maria, Mãe de Deus, rogai por nós, pecadores, agora e na hora de nossa morte. Amém.

0: Pai nosso que estais no céu, santificado seja o vosso nome. Venha a nós o vosso reino, seja feita a vossa vontade, assim na terra como no céu.
1: O pão nosso de cada dia nos dai hoje. Perdoai as nossas ofensas, assim como nós perdoamos a quem nos tem ofendido. E não nos deixeis cair em tentação, mas livrai-nos do mal. Amém.
0: Ave Maria, cheia de graça, o Senhor é convosco. Bendita sois vós entre as mulheres e bendito é o fruto do vosso ventre, Jesus.
1: Santa Maria, Mãe de Deus, rogai por nós, pecadores, agora e na hora da nossa morte. Amém.
0: Ave Maria, cheia de graça, o Senhor é convosco. Bendita sois vós entre as mulheres e bendito é o fruto do vosso ventre, Jesus.
1: Santa Maria, Mãe de Deus, rogai por nós, pecadores, agora e na hora da nossa morte. Amém.
0: Ave Maria, cheia de graça, o Senhor é convosco. Bendita sois vós entre as mulheres e bendito é o fruto do vosso ventre, Jesus.
1: Santa Maria, Mãe de Deus, rogai por nós, pecadores, agora e na hora de nossa morte. Amém.
0: Ave Maria, cheia de graça, o Senhor é convosco. Bendita sois vós entre as mulheres e bendito é o fruto do vosso ventre, Jesus.
1: Santa Maria, Mãe de Deus, rogai por nós, pecadores, agora e na hora de nossa morte. Amém.
0: Ave Maria, cheia de graça, o Senhor é convosco. Bendita sois vós entre as mulheres e bendito é o fruto do vosso ventre, Jesus.
1: Santa Maria, Mãe de Deus, rogai por nós, pecadores, agora e na hora de nossa morte. Amém.
0: Ave Maria, cheia de graça, o Senhor é convosco. Bendita sois vós entre as mulheres e bendito é o fruto do vosso ventre, Jesus.
1: Santa Maria, Mãe de Deus, rogai por nós, pecadores, agora e na hora de nossa morte. Amém.
0: Ave Maria, cheia de graça, o Senhor é convosco. Bendita sois vós entre as mulheres e bendito é o fruto do vosso ventre, Jesus.
1: Santa Maria, Mãe de Deus, rogai por nós, pecadores, agora e na hora de nossa morte. Amém.
0: Ave Maria, cheia de graça, o Senhor é convosco. Bendita sois vós entre as mulheres e bendito é o fruto do vosso ventre, Jesus.
1: Santa Maria, Mãe de Deus, rogai por nós, pecadores, agora e na hora de nossa morte. Amém.
0: Ave Maria, cheia de graça, o Senhor é convosco. Bendita sois vós entre as mulheres e bendito é o fruto do vosso ventre, Jesus.
1: Santa Maria, Mãe de Deus, rogai por nós, pecadores, agora e na hora de nossa morte. Amém.
0: Ave Maria, cheia de graça, o Senhor é convosco. Bendita sois vós entre as mulheres e bendito é o fruto do vosso ventre, Jesus.
1: Santa Maria, Mãe de Deus, rogai por nós, pecadores, agora e na hora de nossa morte. Amém.

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1: Olá, paz de Cristo. Seja bem-vindo você que sintoniza conosco. Estamos unidos para rezarmos o ofício da Imaculada Conceição, para entoarmos louvores a Nossa Senhora. Nossa Senhora, aquela que intercede por nós, aquela que é a nossa advogada. E convido você agora a colocar a intenção do seu coração, seu pedido, sua prece. Eu convido você agora a colocar todas as suas aflições, todos os seus medos, todas as suas inseguranças no coração de Jesus, para que Nossa Senhora possa interceder. Diz a frase: peça à mãe que o filho atende. Nós vamos rogar agora pelas mãos de Nossa Senhora. Iniciemos em nome do Pai, do Filho e do Espírito

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1: Em instantes, a Santa Missa.

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caríssimos, Jesus não veio chamar os justos, mas os pecadores. Não veio para os perfeitos, mas para aqueles que reconhecem que precisam de sua graça. Iniciemos esta celebração pedindo a Deus um coração humilde e aberto, capaz de acolher o seu chamado e de viver a misericórdia que hoje recebemos. Cantemos. Música.

Irmãs, Rádio Evangelizar, as rádios irmãs, pelos aplicativos da Obra Evangelizar, YouTube, Padre Manzotti. Claro, acolher a todos que estão aqui com grande alegria, cantemos. No meu coração, eu quero sentir o calor. Mais uma vez o refrão, mas canta pra valer.

0: nome do Pai, do Filho, do Espírito Santo.
1: Amém.
0: Que a graça e a paz de Deus, que é nosso Pai, de Jesus Cristo com o Espírito Santo, esteja com todos vocês.
1: Bendito seja Deus que nos reuniu no amor de Cristo.
0: Querido povo de Deus, mergulhemos neste ato penitencial, pedindo perdão e a misericórdia de Deus, cantando...

0: cheio de misericórdia e compaixão, perdoe os nossos pecados e nos conduza à vida eterna.
1: Amém.
0: Glorifiquemos ao nosso Deus com um hino de louvor, com alegria.

Oremos. Coloque a sua intenção diante de Deus. Você que está aqui nessa igreja, você que acompanha por todo o Brasil, fora do Brasil, no coração de

0: Oremos. Ó Deus, fonte de todo bem, atendei ao nosso apelo e fazei-nos por vossa inspiração pensar o que é certo e realizá-lo com vossa ajuda. Por nosso Senhor Jesus Cristo, vosso Filho, que é Deus, e convosco vive e reina na unidade do Espírito Santo por todos os séculos dos séculos.
1: Mais que sacrifícios, oferecemos a Deus o que mais esperas de nós. Filho, filha, dai-me de teu coração.
2: Leitura da profecia de Oséias. É preciso saber segui-lo para conhecer o Senhor. Certa como a aurora e a sua vinda, ele virá até nós como a primeira chuva, como as chuvas tardias que regam o solo. Como vou tratar-te, Efraim? Como vou tratar-te, Judá? O vosso amor é como nuvem pela manhã, como orvalho que cedo se desfaz. Eu os desbastei por meio dos profetas, arrasei-os com a palavra de minha boca, como luz expandem os seus juízos. Quero amor e não sacrifícios, conhecimento de Deus mais do que holocaustos. Palavra do Senhor.
3: Graças a Deus.

Leitura da carta de São Paulo aos Romanos. Irmãos, Abraão, contra toda a humana esperança, afirmou-se na esperança e na fé. Assim tornou-se pai de muitos povos. Conforme lhe fora dito, assim será a tua posteridade. Não fraquejou na fé, à vista de seu físico desvigorado pela idade, cerca de 100 anos, ou considerado o útero de Sara, já incapaz de conceber. Diante da promessa divina, não duvidou por falta de fé, mas revigorou-se na fé e deu glória a Deus, convencido de que Deus tem poder para cumprir o que prometeu. Esta foi a atitude de fé, lhe foi acreditada como justiça, afirmando que a fé lhe foi acreditada como justiça. A Escritura visa não só a pessoa de Abraão, mas também a nós, pois a fé será acreditada também para nós, que cremos naquele que ressuscitou dos mortos, Jesus nosso Senhor. Ele, Jesus, foi entregue por causa de nossos pecados e foi ressuscitado para nossa justificação. Palavra do Senhor.

0: O Senhor esteja convosco. Proclamação do Evangelho de Jesus Cristo segundo São Mateus. Naquele tempo, partindo dali, Jesus viu um homem chamado Mateus sentado na coletoria de impostos e disse-lhe: segue-me. Ele se levantou e seguiu a Jesus. Enquanto Jesus estava à mesa em casa de Mateus, vieram muitos cobradores de impostos e pecadores. Sentaram-se à mesa com Jesus e seus discípulos. Alguns fariseus viram isso e perguntaram aos discípulos: por que o vosso mestre come com os cobradores de impostos e pecadores? Jesus ouviu a pergunta e respondeu: aqueles que têm saúde não precisam de médico, mas sim os doentes. Aprendei, pois, o que significa: quero misericórdia e não sacrifício. De fato, eu não vim para chamar os justos, mas os pecadores. Palavra da salvação. Que as palavras do Santo Evangelho perdoem os nossos pecados. Queridos irmãos e irmãs, queridos jovens, é com alegria que nós já estamos celebrando o décimo domingo do tempo comum. Nós lembramos, depois do tempo da quaresma, tempo da Páscoa, festa do Espírito Santo, Santíssima Trindade, Corpus Christi, voltamos agora para o tempo comum, cuja igreja celebra a roupa verde, para dizer da esperança, da alegria de poder caminhar com Jesus, meditando a vida pública de Jesus. Então, é a nossa escola com Jesus, para aprofundar a nossa fé, para conhecer melhor Jesus, o Senhor da nossa vida, e para poder caminhar com Jesus, porque Ele é o único caminho que nos conduz ao Pai, e deixar Jesus caminhar conosco. Então, nós lembramos que antes da quarta-feira de cinzas, terça-feira de carnaval, a gente estava na oitava semana do tempo comum. Depois teve essa pausa e agora já voltamos para o décimo domingo, para a gente lembrar. Nós estamos na escola de Jesus, que Ele é o nosso mestre, é o mestre da vida, é o mestre da verdade, é o mestre que nos ensina o caminho que conduz ao Pai, que nos garante a nossa salvação e a vida eterna. Então, buscar Jesus cada dia, você jovem, então, de modo especial, adolescente, busque Jesus cada dia, porque Ele é nosso amigo. Confie em Jesus, porque Ele é o Senhor da nossa vida. Ele, só Ele, nos dá a salvação, porque é a única pessoa que nos amou ao extremo, morrendo na cruz e ressuscitando para nos salvar. Jamais alguém fez mais. Jesus pensou em cada um de nós, nos amou, libertando o pecado, morrendo para que nós tivéssemos vida, ressuscitando para que nós tenhamos certeza da nossa ressurreição e da vida eterna. Então, essa é a nossa caminhada com Jesus cada dia. Por isso, hoje, um dia de espiritualidade para vocês, vocês aprofundaram um pouquinho mais na fé, na minha vida de cristão, no meu compromisso de ser testemunho de Jesus no mundo. Isso é muito bonito. O jovem deixar o mundo para estar com Jesus. Um jovem ser no mundo, essa presença viva de Jesus. Um jovem no mundo, sendo luz e sinal, dizendo para o mundo: eu acredito em Jesus, porque vale a pena estar com Jesus. Deixar de lado o mundo das drogas, o mundo dos vícios, o mundo das pornografias, o mundo do materialismo, porque só Jesus basta, porque Ele é o Senhor. Ele nos sustenta, Ele nos fortalece. Então a gente faz essa experiência e seja íntimo de Jesus, porque Jesus nos ama. Ouvimos então a leitura do profeta Oséias, e Deus nos fala através de Oséias. Deus fala: quero amor e não sacrifício. Esse povo me honra com os lábios, esse povo me oferece sacrifício, e muito sacrifício de touros, de cordeiros, mas isso é uma coisa externa. Eu quero é uma coisa que nasce do coração. Eu quero é uma oração, eu quero um coração voltado, um coração que ama, um coração que creia que Deus é o Senhor da vida. Por isso Deus fala: quero amor e não sacrifício. Conhecimento de Deus mais do que holocausto. Temos de lembrar: Deus é o Senhor da nossa vida. Deus é o nosso Criador. Deus nos colocou no mundo para sermos sinais de seu amor. Deus nos criou para que nós possamos conhecê-lo, amá-lo, adorá-lo, servi-lo e depois gozar das alegrias de Deus no céu. Então é a nossa missão. Ele nos ama, viver na presença de Deus. Lembrar: sem Deus nós não somos nada, sem Deus nós não podemos nada. Segunda leitura, carta de São Paulo aos Romanos. São Paulo vai lembrar a grande fé do patriarca Abraão, né? Abraão, o homem da fé, o homem da obediência, o homem idoso com a sua mulher Sara idosa, confia plenamente em Deus, acredita em Deus, faz até aquele sacrifício, sacrificar o único filho para Deus. É um homem da fé, é um homem que acreditou, confiou, obedeceu a Deus. E aqui vai falar assim, diante da promessa divina, ele já sendo velho, e Sara velha, estéril, não duvidou, não duvidou, mas confiou, revigorou a sua fé e deu glória a Deus, convencido de que Deus tem poder para cumprir o que promete. Então Deus deu ele um filho, Deus prometeu uma posteridade, uma grande descendência. Por isso se torna então para todo o povo sinal homem da fé, pai da fé, que nós, a exemplo de Abraão, tenhamos também uma fé viva, uma fé verdadeira. Eu acredito em Jesus, eu confio em Jesus, a minha vida pertence a Jesus, quero que a minha cada dia com Jesus. Daí uma hora eu estou com Jesus, outra hora eu estou para lá. Uma hora eu quero Jesus, outra hora eu deixo Jesus. Não, é Jesus. Então, confiar, acreditar e obedecer. Jesus é o Senhor da nossa vida. No Evangelho nós ouvimos a vocação de Mateus. Quem é Mateus? Mateus era um publicano, cobrador de impostos. E o publicano, cobrador de impostos, era tido como um pecador, afastado da sociedade. Os judeus não gostam desse povo. O que, que Jesus faz? Passa perto de Mateus, fala, Mateus, segue-me. E Mateus deixa tudo para lá para seguir Jesus. Deixa descobrar impostos, deixa tudo para seguir Jesus, torna-se fiel, torna-se discípulo, grande apóstolo e evangelista. Diz ele mesmo, dá testemunho escrevendo. E naquele tempo, naquele momento, ele oferece um banquete a Jesus. O banquete, sinal de fidelidade, sinal de amor, sinal de amizade, sinal de confiança, sinal de criar essa intimidade com o Senhor. Ele oferece um banquete junto com os seus discípulos para Jesus. E os publicanos invejosos, doutores da lei, os sabichões, julgando que eram santos, dono de tudo, vai criticar Jesus. Por que que o mestre de vocês como com os pecadores? E Jesus, que conhece o coração, sabe tudo, Jesus entendeu a pergunta e fala, quem precisa de médico são os doentes, quem está são não precisa de médico não. Eu vim para os enfermos. Quem precisa de Jesus são os pecadores, os santos não precisa. Vim para os pecadores. Por isso eu quero, vai você, eu quero obediência e não sacrifício. Quero misericórdia, porque eu vim chamar foi os pecadores, não justos. Então, queridos irmãos e irmãs, queridos jovens, adolescentes, é de a gente pensar, como eu estou vivendo a minha vida? Eu estou escutando o chamado do Senhor. O Senhor não me obriga, Ele faz um convite. Ele me chama e espera minha resposta, que é uma resposta generosa. Eu quero estar com Jesus, quero ser íntimo de Jesus, quero caminhar com Jesus, quero deixar Jesus caminhar comigo, quero ser presença de Jesus, cada dia ser presença de Jesus. Jesus é o Senhor da minha vida. Lembrar, nós precisamos de Jesus, porque nós somos pecadores. Ele veio para nós, olha que coisa bonita. Agradecer a Jesus que Ele veio para nos salvar. Ele nos conhece. E também outra coisa, não ficar julgando os outros. Olha, eles lá julgaram. Olha, Mateus, meu pecador. Mateus, cobrador de impostos. Não ficar julgando. Nosso Senhor chama todos. Nosso Senhor chama todos. Muitos não querem ouvir, mas muitos ouvem. Então nós só temos que falar, aquela pessoa era daquele jeito, hoje ela é desse, graças a Deus que hoje ela é desse jeito, né? Ela não sabe fora da graça, hoje ela está na graça, que bom que ela escutou o chamado de Jesus, ela vem. Vem e fica julgando, né? Jesus não julga, Jesus não condena, Jesus acolhe. Nós também temos que acolher os outros, lembrando, eu preciso da misericórdia do Senhor, porque eu também sou pecador. Eu também, sendo pecador, tenho que ser misericordioso. Então hoje peçamos ao Senhor a graça de sermos misericordiosos. A graça de escutar Jesus, a graça de saber seguir Jesus, tendo uma fé viva, uma fé verdadeira, sermos obedientes a esse Deus de amor, que Ele nos dê a sua graça, a sua santidade, para caminhar na santidade, na perseverança, na fé e na obediência. Que a nossa querida mãe, a mãe que soube ouvir a palavra, que soube meditar a palavra, guardar a palavra no coração, que essa mãe, doce mãe, interceda por todos nós, para que um dia com Maria Santíssima, nós possamos participar da glória eterna no céu. Amém. Creio em Deus Pai, Todo-Poderoso, Criador do céu e da terra, e em Jesus Cristo, seu único Filho, nosso Senhor. Obrigado, Senhor, por ser depois dos 80. Amém. Seu mansão dos mortos, ressuscitou o terceiro dia, subiu aos céus, está sentado à direita de Deus. Igreja Católica, na comunhão dos santos, na remissão dos pecados, na ressurreição da carne, na vida eterna. Amém. Pai bondoso, vós nos iluminais com vossa palavra, para transformá-la em vida, nós vos pedimos.
1: Para que nossa igreja, guiada por seus pastores, viva e testemunhe vossa misericórdia, que sempre acolhe e jamais condena. Rezemos. Para que nós reconheçamos doentes ante vosso Filho médico, que nós vim trazer a saúde da misericórdia. Rezemos. Para que vivamos a certeza de que vós tendes poder de nos dar um coração misericordioso como o vosso. Rezemos.
0: Por todos os nossos irmãos falecidos, pelos quais nós rezamos a Santa Missa, de modo especial, Antônia Sebastiana Ferreira, primeiro ano de falecimento, rezemos. Por todos os aniversariantes, entre eles Neuza, do Ministério da Comunhão da Irmandade Santíssimo, Douglas, diretor do FAP, Ana Lúcia Barbosa, catequista, Lúcia Maria, Sofia Ventura, nossa coroinha, Brian de Araújo Couto, Oneida Maria Garcia Alvim, Fernanda Christian Gustavo do Nascimento, Paulina Vicentina de Paulo, 89 anos, Elizabeth das Graças Casemiro, Célio Natalino Ferreira, Carlos Roberto de Freitas, rezemos. Por todas as outras intenções colocadas para esta celebração, as nossas intenções particulares, por todos que nos pediram que rezássemos por ele, de modo especial os enfermos, pelo seminarista Jonathan, pela Pascom, pelo EJC, por todos os jovens que hoje aceitaram o convite para participar desse encontro, por todas as pessoas que colaboraram, rezemos. Senhor Pai, vinde como as primeiras chuvas regar de misericórdia a secura de nossos corações. Por Cristo vosso Filho e Senhor nosso.
2: Amém.

0: irmãos e irmãs, para que o meu e o vosso sacrifício seja aceito por Deus Pai Todo-Poderoso. Olhai, Senhor, com bondade nossa disposição em vos servir, para que nossa oferenda vos seja agradável e nos faça crescer no amor, por Cristo nosso Senhor. O Senhor esteja convosco.
1: Ele está no meio de nós.
0: Corações ao alto.
1: Nosso coração está em Deus.
0: Demos graças ao Senhor nosso Deus.
1: É nosso dever e nossa salvação.
0: Na verdade, é digno e justo, é nosso dever e salvação dar-vos graças sempre em todo lugar, Senhor Pai Santo, Deus Eterno e Todo-Poderoso, por Cristo Senhor nosso, compadecendo-se da fraqueza humana, Ele se dignou nascer da Virgem Maria, morrendo na cruz, livrou-nos da morte eterna, e ressurgindo dos mortos, deu-nos a vida para sempre. Por isso, com os anjos e arcanjos, os tronos e as dominações, e todos os coros celestes, entoamos o hino da vossa glória, cantando a uma só voz.

0: sois santo e fonte de toda a santidade. Santificai, pois, estes dons, derramando sobre eles o vosso Espírito, a fim de que se torne para nós o corpo e o sangue de nosso Senhor Jesus Cristo.
1: Enviai o vosso Espírito Santo.
0: Estando para ser entregue, abraçando livremente a paixão, Jesus tomou o pão, pronunciou a bênção de ação de graças, partiu e deu a seus discípulos, dizendo: tomai todos e comei, isto é o meu corpo que será entregue por vós.

Do mesmo modo, no fim da ceia, ele tomou o cálice em suas mãos e, dando graças novamente, o entregou a seus discípulos, dizendo: tomai todos e bebei, este é o cálice do meu sangue, o sangue da nova e eterna aliança, que será derramado por vós e por todos para a remissão dos pecados. Fazei isto em memória de mim.

0: Celebrando, pois, o memorial da morte e ressurreição do vosso Filho, nós vos oferecemos, ó Pai, o pão da vida e o cálice da salvação, e vos agradecemos porque nos tornastes dignos de estar aqui na vossa presença e vos servir.
1: Aceitai, ó Senhor, a nossa oferta.
0: Suplicantes vos pedimos que, participando do corpo e sangue de Cristo, sejamos reunidos pelo Espírito Santo num só corpo.
1: O Espírito nos una num só corpo.
0: Lembrai-vos, ó Pai, da vossa igreja que se faz presente pelo mundo inteiro e aqui convocada no dia em que Cristo venceu a morte e nos fez participantes da sua vida imortal. Lembrai-vos que ela cresce na caridade de comunhão com o Papa Leão, com o nosso bispo José Eudes, os bispos do mundo inteiro, os presbíteros, os diáconos e todos os ministros do vosso povo.
1: Lembrai-vos, ó Pai, da vossa igreja.
0: Lembrai-vos também da vossa misericórdia dos nossos irmãos e irmãs que adormeceram na esperança da ressurreição e de todos que partiram desta vida, acolhei junto a vós na luz da vossa face.
1: Conselheis, ó Senhor, a luz eterna.
0: Enfim, nós vos pedimos, tende piedade de todos nós e dai-nos participar da vida eterna. Com a Virgem Maria, Mãe de Deus, São José, seu esposo, os apóstolos e todos os santos que neste mundo viveram na vossa amizade, a fim de vos louvarmos e glorificarmos por Jesus Cristo, vosso Filho. Por Cristo, com Cristo, em Cristo, a vós, Deus Pai Todo-Poderoso, na unidade do Espírito Santo, toda honra e toda glória por todos os séculos dos séculos.

0: banquete da Eucaristia, sinal de reconciliação e vínculo de união fraterna, unidos como irmãos e irmãs, rezemos juntos como o Senhor nos ensinou. Pai nosso que estás no céu, santificado seja o vosso nome, venha a nós o vosso reino, seja feita a vossa vontade, assim na terra como no céu. O pão nosso de cada dia nos dai hoje, perdoai as nossas ofensas, assim como nós perdoamos a quem nos tem ofendido, e não nos deixeis cair em tentação, mas livrai-nos de todos os males, ó Pai, dai-nos hoje a vossa paz. Ajudados pela vossa misericórdia, sejamos sempre livres do pecado e protegidos de todos os perigos, enquanto aguardamos a feliz esperança e a vinda do nosso Salvador Jesus Cristo.
1: Vosso é o reino, o poder e a glória para sempre.
0: Senhor Jesus Cristo, disseste aos vossos apóstolos: eu vos deixo a paz, eu vos dou a minha paz. Não olheis os nossos pecados, mas a fé que anima a vossa igreja. Dá-lhe segundo o vosso desejo a paz e a unidade. Vós que sois Deus, com o Pai e o Espírito Santo.
1: Amém.
0: A paz do Senhor esteja sempre convosco.
1: O amor de Cristo nos uniu.

0: Felizes os convidados para o banquete nupcial do Cordeiro. Eis o Cordeiro de Deus que tira o pecado do mundo.
1: Senhor, eu não sou digna de que entreis em minha morada, mas dizei uma palavra e serei salva.

0: Graças e louvores se deem a todos os momentos. Deus é amor, e quem permanece no amor permanece com Deus, e Deus permanece com Ele. Oremos. Senhor de bondade, a vossa força salvadora nos liberte das más inclinações e nos conduza pelo caminho do bem, por Cristo nosso Senhor. Amém. Avisos.
1: Amanhã teremos missa aqui na nossa matriz, às 8, 10 e 16 horas. 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Na terça-feira, quinta e sexta-feira, tríduo em honra a Santo Antônio e a Beata em Axica. 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Às 17h30 na Igreja de São José, santa missa. 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Domingo, dia 14, dia da Beata em Axica, teremos missa na matriz às 8, 10 e 16 horas. Às 13 horas, santa missa na comunidade de Pitangueiras. Às 18 horas na matriz, hora santa e santa missa. E atenção sobre esse aviso sobre o terço dos amigos. O terço dos amigos sempre acontece nas segundas-feiras. Os interessados procuraram Marcelo, do Alonso ou alguns dos que já participam.
0: Vamos cantar os parabéns para todos os aniversariantes.

Viva os aniversariantes! Viva os jovens! Está pedindo para todos que participaram do encontro e também os que ajudaram após a homenagem ao Coração de Jesus ficar aqui para a foto aqui no presbitério, tá bom? Vamos então à homenagem ao Sagrado Coração de Jesus.

Abençoe-vos o Deus Todo-Poderoso, Pai, Filho e Espírito Santo. Amém.

Viva o Sagrado Coração de Jesus! Viva Jesus Cristo, Rei Santo de todos os corações! Viva os meninos do coração de Jesus. Jesus manso e humilde de coração. O Senhor esteja convosco. Guardai, Senhor, nós os pedimos a vossa família, concedei-lhe propício a fecundidade da vossa misericórdia, para que cresça sempre mais na sabedoria e nos dons celestiais, por Cristo nosso Senhor. Amém. E pela intercessão de Maria Santíssima.

0: Muito obrigado, meninos. Que o coração de Jesus dê para vocês sempre a paz, a alegria, que vocês sejam sempre devotos ao coração de Jesus. Não só nesse mês, mas a vida inteira. Obrigado, papai e mamãe. Obrigado a quem ensaia vocês. Muito obrigado a todos que rezaram conosco no Santa Missa. Obrigado, jovens. Tenham todos um ótimo domingo e uma ótima semana. Ide em paz, o Senhor vos acompanhe.
1: Graças.

0: engarrafamento de fofuras.
1: Então, né, nós queremos agradecer então a você pelo nosso encontro. Muito obrigado a você que se disponibilizou. E nós temos um convite. Alguém sabe o porquê que a gente fez esse encontro? Por que que a gente fez esse encontro hoje? Pois é, o encontro que a gente fez hoje é porque, se Deus quiser, nós vamos começar na nossa paróquia um grupo de jovens. Então nós vamos nos reunir de 15 em 15 dias, no sábado, no domingo, com diversas atividades, para que a nossa paróquia tenha um grupo de jovens, combinado? Então, depois no Instagram da paróquia, nós vamos divulgar a data, o salão, e a gente quer a presença de todos. Só esperar o padre para tirar a foto.

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1: 20 horas e 6 minutos.

Amado de Deus, que alegria poder ter você em mais um programa Jovem Coragem, nesse sábado abençoado. Quero acolher Padre Kleber, seu evangelista, começa com você, um programa que tem mudado a vida de muitas pessoas, viu? Você que segue nessa programação e sabe que a palavra de Deus cura, a palavra liberta, né? Aqui o site aberto, Padre Kleberson Evangelista, .org.br. Durante toda a programação, você pode entrar, pedir oração, vá lá na opção pedidos de oração, escreva lá o seu nominho, conte o que você está achando das pregações, porque o nosso objetivo é evangelizar através dessas pregações mesmo, tá? Que bom que você está aí, filho, que bom que você está, e o nosso programa tem um ritmo animado, tanto é que o nome é Jovem Coragem.

0: Ô, bênção maravilhosa, com essas canções fortes, né, gente, de cura interior, a gente vai assim nessa programação especial para você, tá? Padre Kleber, sou evangelista, mas não é só eu, não, tem toda uma produção por detrás aqui do Jovem Coragem. São várias pessoas que preparam esse programa junto comigo, especialmente para você, onde a gente traz uma pregação excepcional que eu espero que você goste, que você possa se deliciar junto com a gente, porque a palavra de Deus, ela vem para transformar vidas. Você que ainda não acessou o site, o Face, não curtiu a página do padre, olha, depois dessa pregação você vai ter coragem. Você vai ter a coragem ainda de continuar, filho, sem curtir a página para receber as pregações do padre. Pelo amor de Deus, vá para lá, abençoada. Vá para lá, vá curtir a página do padre, entre no Face, entre no YouTube e é Padre Kleber esse evangelista para você ter contato com todas as pregações. Entre e compartilhe com as pessoas que você ama, tá? Mais uma pregação nesse Jovem Coragem que eu tenho certeza você vai amar. Roda lá para mim. Quem é que não tem pelo menos uma obsessão na vida? Tem gente que é obcecado por novela, por exemplo. Segundo especialistas, a obsessão, ela é uma ideia tão fixa a respeito de algo ou de alguém que é capaz de determinar o comportamento da pessoa. Uma pessoa obcecada, ela não olha para o lado, ela não vê mais nada a não ser aquilo. E mais, a obsessão, que muitos acham que é simplesmente um apego. A obsessão, segundo os padres exorcistas, é o terceiro grau de ataque demoníaco. E para quem não sabe, nós temos o primeiro grau de ataque de Satanás é a tentação. E muitos de nós já passamos muitas vezes e passamos, porque o diabo tenta. Depois vem a chamada vexação, porque tem pessoas que já conseguem sentir que algo parece um clima pesado e às vezes até um vulto. Isso é chamado vexação. Depois vem a obsessão, que é um apego muito grande a uma ideia ou a um sentimento. Depois vem a infestação. O ambiente que está infestado, o material que é infestado, ele pode trazer danos. Porque uma pessoa pode pegar uma foto, por exemplo, e levar lá no terreiro, lá para fazer alguma coisa para outro. Isso é chamado infestação. E por último, a chamada possessão. Então eu vou falar de algo tão sério aqui, que tem gente que talvez não parou para pensar ainda, que já sofre de um ataque espiritual muito grande porque é obcecado por alguma coisa. Tem uma obsessão por algo. Dá uma olhada aí para a tua vida. E veja, filho, se na sua escala de valores, aonde é que Deus está aí? Porque eu conheço, por exemplo, pai e mãe que é obcecado pelos filhos e acha que é amor. Não, isso não é amor. Uma pessoa que tem obsessão por outra, isso é sentimento de posse. Você sabia que uma pessoa que pratica o mal, Satanás passa a ter obsessão por aquela pessoa? Só para dar um exemplo, quem já traiu, quem já fornicou, sabe que você nunca tem uma só relação extraconjugal, porque se você tem uma relação uma vez com uma pessoa, ou trai uma vez, aí é uma maldição. Você vai querer trair duas, três, 10, 20, 30, porque você passa a ter obsessão por aquilo. O pecado causa obsessão. Se você já viu alguém, por exemplo, que usou ou usa droga, a droga é vista pela igreja como maldição. Por quê? Porque a obsessão é muito grande por aquilo. A pessoa não quer usar uma vez só, ela é capaz de matar para poder usar de novo. Uma pessoa obcecada por outra, ela é capaz de matar. Se não é minha, não vai ser de ninguém. E tem gente que acha que ama quando está obcecado. Tem mães, e eu citei aqui o caso das mães, porque eu vejo que tem mães que estão morrendo aos poucos, porque a vida delas é tão focada nos filhos, que os filhos vivem muito bem sem elas, mas elas não vivem bem sem os filhos. É porque na nossa escala de valores, às vezes o filho está em primeiro lugar. Mas o que que Deus quer de você, mãe? É que Deus esteja em primeiro lugar, até acima dos filhos. Afinal de contas, tem muitos casais aqui que estão muito bem enquanto os filhos estão juntos. Depois os filhos casam e fica só o casal novamente. E muitos entram até em depressão, porque os filhos não estão mais juntos. E Satanás confunde muito amor com obsessão. Sabe, gente? Às vezes Satanás nos pega com um coração tão bom que a gente tem. Mas, segundo os padres exorcistas, a área de acesso de Satanás, presta atenção, porque o que eu vou falar é importante. A área de acesso de Satanás é a nossa mente. Satanás não tem outro acesso na sua vida. Agora, a sua mente ele tem. Ele faz com que você se confunda muitas vezes. Você coloca aquela meta, o lugar que você deve chegar, e ninguém tira da tua cabeça. Aquela pessoa é a única pessoa do mundo e ninguém tira da tua cabeça. Você passa a mendigar o amor das pessoas. Tem pessoas obcecadas, meu Deus do céu, por time de futebol. Eu já vi casos de gente se matar por causa de discussão de time de futebol.
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2: Maravilha, maravilha. Você que está acompanhando as pregações aí do padre, né, gente? É mais uma pregação que eu tenho certeza que está mexendo, como tantas pregações que mexe mesmo. Essa pregação, eu digo para você que tem atingido centenas e centenas de acessos pelo YouTube, milhares de acessos pelo Facebook, milhares mesmo, viu, gente? Tem pregações que passam mais de 200 mil acessos através das nossas redes sociais. Eu espero que você possa também compartilhar com as pessoas pregações como essa, tá? Padre Cleberson, já voltando com você com o Jovem Coragem, bem rapidinho, intervalo, já estou voltando.

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2: 20 horas e 17 minutos.
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4: Ele lhe dizia em sua doutrina: guardai-vos dos escribas que gostam de andar com roupas compridas, de serem cumprimentados nas praças públicas, de sentar-se nas primeiras cadeiras, nas sinagogas, dos primeiros lugares dos banquetes. Eles devoram os bens das viúvas e dão aparência de longas orações. Esses terão um juízo mais rigoroso. Jesus sentou-se defronte do cofre das esmolas e observava como o povo deitava dinheiro nele. Muitos ricos depositavam grandes quantias. Chegou então uma pobre viúva e deixou 2 moedas, no valor de apenas 1 quadrante. Ele chamou os seus discípulos e disse: em verdade vos digo, essa pobre viúva ofertou mais do que todos aqueles que lançaram no cofre uma quantia grande. Porque todos deixaram do que tinham em abundância. Essa pobre viúva pôs em sua indigência tudo aquilo que ela tinha para o seu sustento. Palavra da salvação. Glória a vós, Senhor. Jesus chamando a atenção dos escribas, dos fariseus e dizendo: não sejam como eles. Os escribas queriam mostrar diante do povo como eram observadores da lei de Moisés, eles por isso faziam tudo aquilo que Jesus vem pedir para que nós não façamos iguais. Eles faziam longas orações, usavam roupas compridas, gostavam de sentar nos primeiros bancos, exploravam as viúvas, no pretexto inclusive de estar abençoando as suas casas com aquelas orações compridas. Ora, a doutrina de Jesus era bem diferente. Jesus chega a dizer: guardai-vos de fazer as vossas boas obras diante dos homens para ser visto por eles, do contrário, já receberam a vossa recompensa. Quando der uma esmola, explica o Senhor, não toque trombeta, não queiram chamar atenção, façam o bem, mas de coração. Como é rico, gente, nós percebemos que a nossa igreja, ela sobrevive da oferta dos pobres, essa é a realidade. Quantas doações as instituições religiosas, por exemplo, têm recebido, casas que recuperam dependentes químicos. Nós temos no Paraná, por exemplo, instituições até mesmo para ajudar as pessoas portadoras de alguma deficiência, como o pequeno cotolengo. Ah, como nós temos obras bonitas na igreja, pessoas que ajudam mesmo, dão aquilo que podem. O suor do seu trabalho acaba sendo caracterizado em obra social. Muitas pessoas doam a sua vida nos trabalhos pastorais, trabalham mesmo para o reino de Deus, e sem querer se aparecer, sem tocar trombeta dizendo: eu estou fazendo. Sobre isso eu quero chamar a atenção a respeito do modo como nós fazemos a caridade. Filho, se você oferta a Deus, é tão bonito isso, e sem chamar a atenção. Faze porque sabe que a igreja está precisando. Você que tem nos ajudado mesmo. E sem tocar trombetas. Vamos continuar fazendo bem assim? Vamos continuar doando nossa vida para o reino? Vale a pena. Não sejamos como os escribas e fariseus, diz o evangelho de hoje. Eu abençoo em nome do Pai, do Filho e do Espírito Santo. Amém. Compartilhe essa palavra. Outras pessoas precisam ouvir o evangelho refletido. Até amanhã, se Deus quiser.
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0: Ô, povo amado de Deus, que alegria poder receber você aqui no nosso programa Jovem Coragem. Olha só as mensagens que vão chegando lá no site do padre, www.padreclebersevangelista.org.br. Adilson de Curitiba, pela minha família, eu peço, padre, nós perdemos o nosso pai, a tristeza ainda é grande, então peço a sua bênção. Tá bom, Adilson, vamos rezar. A Kelly de Balneário Camboriú, Santa Catarina, pedindo, ela assiste as pregações do padre, e ela falou que a pregação que mais tocou para ela foi sobre ataque espiritual. Ela disse que ela se identificou com o quarto nível da pregação. Ô, Kelly, que Deus abençoe. E você que ainda não acompanhou essa pregação, a Kelly está indicando, viu? De Camboriú, Santa Catarina, acompanhou a pregação. E está gostando dessa também, Kelly? Que o padre está passando hoje aqui no Jovem Coragem? Espero que sim, viu? A Rosemary de Umbá, Montenegro, é o país Montenegro. Olha, obrigado, padre Cleberson. Hoje eu ouvi uma pregação do Senhor e eu queria dizer que gosto muito de ouvir, viu, pregações como essa. Para mim, foi um bálsamo, diz ela. Ô, coisa gostosa, hein, filha? A Rosemary de Ubá. Também Aurilene de Fortaleza, parabéns, obrigado pelo seu sacerdote, obrigado pelas suas pregações. Ô, Aurilene, Deus abençoe. O povo de Fortaleza lá ligadinho com a gente, né, gente? Gente, vamos para mais uma parte então da pregação. Tenho certeza que você vai amar as pregações. Essas pregações que o padre traz são selecionadas. Coragem, coragem. A gente fala jovem coragem porque não tem idade para ser jovem. E a palavra de Deus nos pede coragem, né? Vamos lá, vamos de pregação? Roda mais um trecho da pregação lá.
1: Obsessão, obsessão. Nunca se viu na história tantas pessoas obcecadas por ter que emagrecer. Gente, eu perdi 35 quilos sem nenhuma obsessão. Era simplesmente porque o meu colesterol estava muito alto, o triglicerídeo estava muito alto, e o médico disse, o senhor tem que emagrecer. Então foi algo tão tranquilo. Eu pedi ajuda de Deus e Deus disse muito forte no meu coração, faça a tua parte que eu vou fazer a minha. E comecei a fazer esteira, comecei com a reeducação alimentar, fui emagrecendo. Mas tem gente que é tão obcecada por ter que emagrecer, que aquela pessoa fica inventando fórmulas, não, eu tenho que tomar um copo de vinagre de manhã, se alguém falar que tem que tomar querosene, ah, então onde que eu encontro? Calma. Talvez você se olhe no espelho, filho, olha aqui para mim. Você se acha uma mulher feia, porque você está gordinha. Ou você que é magra, não consegue engordar. Aliás, eu não estou vendo nenhuma mulher feia aqui. Eu estou vendo só pessoas que são imagem e semelhança de Deus. Você é linda, filha. Hein, homem? Você não precisa ser obcecado por nada nesse mundo. Agora, diz a Bíblia que Satanás é pai da mentira. Esse desgraçado está colocando coisas na tua cabeça. Talvez você está tão obcecado que você tem que emagrecer, que você tem que engordar, que você não consegue viver a vida. Veja bem as características que os psicólogos dizem de uma pessoa obcecada por ter que emagrecer ou por ter que engordar. Ela dedica mais de 3 horas por dia pensando no seu plano alimentar. O que que ela pode comer? Quantas calorias tem? Será se tem glúten ou não? Preocupa-se mais com a qualidade da comida do que com o prazer de consumi-la. Evita a balança ou, pelo contrário, se pesa toda hora. Depois, sente-se culpada sempre depois de comer. Aquela culpa. Planeja excessivamente o que vai comer no dia seguinte. E olha, o mais terrível, isola-se socialmente por causa do corpo. Tem gente que nem vai. Tem uma mãe que disse assim para mim esses dias, que era tão decepcionante para ela, porque eles programavam viagem e bem na hora de sair o filho emburrava que não ia. Ela disse, ele só pode estar em depressão, padre. Chamei o menino para conversar e pensei de fato que era uma depressão. E a gente que estudou psicologia, a gente sabe como chegar. Não era depressão, rimava com depressão, rimava com possessão, rimava com tudo aquilo que não presta. Não era nada de depressão, infestação, era obsessão. Ele era gordinho. E quando eu toquei no assunto dele ser gordinho, esse menino não parava de chorar. Comecei a falar com ele das qualidades dele, comecei a dar ideia de como ele poderia sair daquilo. Convidei ele para entrar num grupo de adolescentes na nossa paróquia, Gente, hoje o menininho tá... A mãe dele diz: Padre do céu, o que o senhor fez com meu filho, padre? O senhor é demais. Dá vontade de jogar o senhor para cima. Eu disse: filha, eu só curei ele de um mal espiritual que tem pouca gente que conhece, que é a obsessão.
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0: Maravilha, você que vai acompanhando essas pregações vai se deliciando com a palavra de Deus. O padre vai para mais um intervalo, linha bem rápido, que daqui a pouco já estou abrindo o site para ver quem está chegando lá. www.padreclebersevangelista.org.br, tá? Quer pedir oração? Quer compartilhar as pregações? Quer falar o que está achando das pregações do padre? Entra lá, abençoado, daqui a pouquinho o padre está voltando, bem rapidinho.

0: 20h33.
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0: Maravilha, maravilha. Tá chegando um monte de pedidos de oração, mensagem de gente que tá falando que tá amando as pregações desse jovem Coragem. Hoje o padre mandou uma pregação aqui de fogo, né? A Geralda lá de Nazarezinho, olha o nome da região. Nazarezinho, de Paraíba. A sua bênção, padre Clebson. As suas pregações são maravilhosas, de cura e libertação mesmo. Parabéns, servo de Deus. Obrigado, Geralda. Deus abençoe. De Nazarezinho, ela. A Cristiane de Curitiba, peço oração por todos da minha família, que Deus abra as comportas do céu, eu confio em vós. Ô, Cristiane, que linda essa mensagem. Tem uma passagem bíblica que fala isso, que Deus abre as comportas do céu para abençoar aqueles que são fiéis, né? Está no livro de Malaquias, se eu não me engano. A Silmara de Rio Branco do Sul, é por minha família, pela saúde da minha mãe, e por minha saúde, por meus filhos, que deixam o vídeo da bebida. Reze por nós. No final do programa, o padre vai dar uma bênção especial, tá, Silmara? Padre, coloca a água aí, chave do carro e da casa, aproveite que o padre abençoa. A Valda de Juazeiro do Norte, Ceará. Acompanhe sempre suas pregações pelo YouTube. Eu adoro, padre, seu programa. Deus abençoe. A Gisele de Curitiba, padre, quando acho que já escutei palavras suficientes, o senhor manda uma melhor ainda. Ô, Gisele, que benção, filha. Que bom que você está gostando do programa Jovem Coragem. O padre está mandando aí para vocês. Essas pregações, eu tenho certeza que cura, que liberta mesmo. Porque é a palavra de Deus, né? Vamos de pregação, povo de Deus. Vamos de pregação. Não podemos perder tempo, que o tempo voa. Roda lá.
1: Ele era obcecado por ter que emagrecer. Ele está tão bem. Continua gordinho. Mas ele está de bem com ele mesmo. Preste atenção nesse versículo bíblico, Romanos 12, 2. E não vos conformeis com esse mundo, mas transformai as vossas mentes, renovando-a. Romanos 12, 2. A palavra de Deus está dizendo que nós devemos transformar a nossa mente, ou seja, o modo da gente ver as coisas. Se você focar no problema, você só vai enxergar problema. Se você focar na desgraça, você só vai enxergar desgraça. Agora, se você focar nas coisas boas, você vai enxergar coisa boa. E se você focar em Deus, então, nem o diabo pode mais com você. Se você começar a focar em Deus, você vai vencer. Porque as pessoas que focam em Deus, as pessoas que não são obcecadas, repare para você ver. Você pergunta para ela como que vai, elas até olham para cima. Graças a Deus, não posso reclamar. Dá um sorriso. Você sabe que as pessoas estão com problemas, mas elas não têm problema de obsessão. Agora, a pessoa obcecada pelo problema, o que que acontece? Você pergunta para ela como que vai, ela já olha para baixo. Não tá fácil. Tá olhando, foi igual o urubu olhando para a carniça. Oh, Jesus. Olha para cima, filho. Não fica olhando para o chão, não, porque a solução dos problemas não está no chão. Está no céu, está em Deus. Então você que às vezes se apega a muitas coisas desse mundo, você não tem mais tempo para Deus. Colocar Deus em primeiro lugar, eu digo em todo sentido. Vocês sabem que tem pessoas que não conseguem ser fiéis a Deus? Por que que não conseguem ser fiéis? Porque nada sobra para Deus. E quando a gente fala de sobra, a gente está quase chamando Deus de mendigo. Veja que Deus na escala de valor está lá por último. Uma pessoa que não é fiel a Deus é aquela pessoa que não consegue focar em Deus a sua vida. Se você começar a inverter os teus valores, colocar Deus em primeiro lugar, até o teu tempo vai ser mais dedicado a Deus. Quando a gente vai se afastando de Deus, a gente vai perdendo, gente, aquilo que é de mais precioso, que é a força que vem do alto. Nós não somos nada. Quem aqui já viveu uma fase da vida afastada de Deus? Levante a mão. Quem? Tem muita gente aqui, ó. Eu não preciso nem conhecer você para dizer que a sua vida foi em manhaca, não foi? E quem aqui, mesmo caminhando com Deus, já passou por muito sofrimento, mas venceu? Quem aqui é testemunha de que teve situações na tua vida que você chegou a pensar que não ia vencer e venceu porque parece que Deus redobrou sua força? Levante a mão. Então não dá para a gente viver sem Deus. Diga assim comigo: me ajude, Senhor, a perseverar, a não me afastar de ti e a vencer o mal da obsessão.
2: e a vencer o mal da obsessão.
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0: E você que está participando aqui com o padre dessas pregações maravilhosas, o padre vai para mais um intervalinho, é bem rapidinho, e daqui a pouquinho o padre vai voltar com os melhores momentos de espiritualidade. O padre sempre gosta de colocar, porque nessas missas que o padre celebra, o padre traz aqui as pregações, mas depois também aqueles momentos de cura interior. Tenho certeza que você em casa vai sentir a presença de Deus nesse momento de cura interior, que o padre vai aqui colocar um trechinho para você. Daqui a pouquinho, e tem bênção também da água, carteira de trabalho, chave do carro e da casa, põe tudo aí, vai buscar, que dá tempo. No intervalo eu já volto.

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1: 20 horas e 45 minutos.
2: Senhora do Carmo. Madrinha da obra Evangelizar. Por tuas mãos recebemos o escapulário como sinal de proteção, amor e cuidado. Queremos agradecer pelas graças recebidas e por seu sim que nos trouxe a salvação. Mãe, protetora do amor e da paz, protegei-nos como protegestes a Jesus. Mãe do Escapulário, cheia de graça e esplendor, rogai por nós, por nossas famílias e pela obra. Evangelizar é preciso. Amém.

0: e você que vai acompanhando o programa Jovem Coragem comigo, seja bem-vindo, você que está agora começando, acabou de ligar o rádio, não tem problema, o padre Kleber, seu evangelista, que está aqui com você, aqui no programa Jovem Coragem, pode estar colocando uma pregação aqui que está tocando em muitos corações, viu? A Geralda que está comigo, a Silmara, a Gisele aí pedindo oração, e está chegando mais aqui, o padre já leu, eu acho que aquele lá, deixa eu ver aqui mais quem vai chegando, o Otávio Miranda, de Curitiba, do centro de Curitiba, ele diz assim, padre Clebson, gosto muito das suas pregações, o senhor é um padre massa, olha só, o senhor é um padre massa, gostei dessa, viu? Gostei, porque é o jeito do jovem cumprimentar, né? Também a Inês de Fortaleza, padre Clebson, gostaria de pedir oração pelos meus irmãos que estão em tratamento, o Manuel Francisco, muito obrigado, vamos colocar aqui o Manuel, a Silva de Lençóis Paulista, São Paulo. Sua bênção, padre, peço oração pela minha filha. Ela está passando por um momento de muita tribulação. Suas palavras nos edificam. Obrigado, Silvia. Obrigado pela audiência aí, querida. A Tereza, lá dos Estados Unidos. Olha onde que vai. Pelo site do padre. Obrigadinha. Padre Clébio Zapaz, meu nome é Maria Tereza. Encontrei uma pregação sua aqui no YouTube, depois entrei no seu site e agora, padre, não perco mais nenhuma das suas programações. Muito obrigado pelo carinho, tá? Tô vendo aqui que essa pregação também vai mexer muito comigo, com a minha história. Quero colocar em prática. Tereza dos Estados Unidos. Olha só que bênção viver. A Juscelia de Niterói, Rio de Janeiro, pedindo oração. A Ivete de Itapiruçu, eu estou escrevendo para agradecer esse programa maravilhoso e abençoado. Oi, Ivete, Deus abençoe, meu anjo. Confesso que me emocionei ao ouvir suas pregações. A Juscelia está dizendo do Rio de Janeiro. Era tudo o que eu precisava ouvir, padre. Crescer mais na fé. Obrigado mesmo pelas suas pregações e por mais essa pregação que hoje o senhor partilha com a gente. Juscelia de Niterói. Obrigado, meu anjo. Deus abençoe mesmo, tá? Gente, momentos de espiritualidade agora que o padre quer colocar pra você, tenho certeza que vai te ajudar. Os melhores momentos de espiritualidade dessa missa, onde nós gravamos essa pregação que hoje estamos trazendo pra você. Roda lá.
1: Aquele cheirinho daquele incenso aqui em casa, padre. E depois daquele dia, padre, eu tô sentindo uma paz tão grande. Eu não tinha paciência pra nada. Eu aqui deitada nessa cama, não podia fazer as coisas. Sabe, gente, uma pessoa enferma. O clima, segundo ela, na casa dela, ficou totalmente mudado depois daquela bênção. Eu não sei como anda o clima na tua casa, filho, mas eu sei de uma coisa que tem gente que me diz assim, padre, eu me sinto bem em tudo quanto é lugar, menos dentro da minha casa. Quando eu chego lá, parece que o clima pesa. Deve ser triste viver numa casa onde o clima não é favorável, né? Porque a maior parte do tempo, do nosso tempo, a gente passa dentro de casa. Tem gente que trabalha e tem o comércio próprio e diz assim que o comércio tem um clima pesado. Filho, hein, filha, para respeitar até a religião dos outros, para não dar falatório, a hora que você terminar o teu expediente, que fechar as portas, queime esse incenso lá, jogue essa água benta lá. Tem um filho que diz que pediu permissão na empresa para poder fazer na empresa que ele trabalha. O chefe do setor permitiu e ele fez a bênção lá naquele setor. Quem tem fé na igreja, nos sacramentais da igreja, tem essa inteligência de criar esse clima de céu aonde ele está, esse clima de céu. Por isso eu quero pedir hoje pela sua casa, pelo seu trabalho, pelo ambiente onde você passa a maior parte do seu tempo, para que seja abençoado. Põe a mão no teu coração. Eu sei que você já conhece essa música, mas eu peço para que você não só cante ela com os lábios, mas que você possa ir lembrando agora do teu trabalho, lembrando da tua casa, lembrando até mesmo das pessoas que são difíceis de conviver lá dentro. Peça com fé.
2: Restaura nossa casa, Senhor.
1: Vai dizendo bem suave, restaura nossa casa.
2: Restaura.
1: Diga agora no singular, restaura minha casa, Senhor.
2: Restaura minha casa, Senhor.
1: Oh, Senhor, tira aquele clima pesado lá.
2: Restaura minha casa, Senhor.
1: Aquele ambiente de trabalho,
2: restaura,
1: Senhor, eu quero pedir.
2: Minha casa, Senhor.
1: aquele ambiente de trabalho que necessita de uma bênção, de uma restauração,
2: Senhor.
1: Presta atenção no que você vai cantar agora. Restaura meu trabalho, Senhor.

0: trabalho, Senhor.
1: Posso ouvir você? Restaura meu trabalho.
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3: Ô, povo abençoado, que bom que você acompanhou. E é claro que dá vontade de a gente continuar, mas o programa está acabando, gente. O padre vai rezar. Não quero deixar você, não, sem essa bênção especial nesse programa Jovem Coragem de hoje, tá bom? Olha o padre Clébio aqui, cheio de vontade de querer um dia abençoar a tua vida. Vamos lá? Tem copinho com água, carteira de trabalho, chave do carro e da casa aí? Vamos abençoar?

Que Deus eterno, todo poderoso, possa abençoar a sua vida. Porque a nossa proteção está no nome do Senhor. Senhor, eu vejo com os meus olhos espirituais, copo com água, carteira de trabalho, chave do carro e da casa aí na frente, roupas de pessoas que precisam dessa bênção. Todos aqueles que estão enfermos, pessoas que foram tocadas pela palavra nesse programa de hoje, Senhor, que essa bênção permaneça. Que esse final de semana seja de muita cura, de muita libertação, mas que esse teu filho possa vencer no poder do teu nome. Eu abençoo, Pai, Filho e Espírito Santo. Amém. Fique na paz, que Deus abençoe você. Um abraço aqui do Padre Cleber, seu evangelista, para você. Deus abençoe.

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6: 21 horas e 2 minutos.

A paz de Jesus, o amor de Maria, povo de Deus. Ô, Jesus amado, programa Crescendo na Fé, mais um programa de espiritualidade, de unção para você que está com a gente. A gente vai pelo Brasil inteiro e agora sou eu aqui, Padre Kleber, sou